0: 573. Maiores informações, ligue 37-3522-1883 ou 9985-1883. Valmir e Cintia agradecem pela preferência. No trânsito, somos todos pedestres.
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3: 9 e 11.
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0: 19:30.
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0: 9:35.

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11: 10 e 5.

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4: 10:35.

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Meu Pai, agora que as vozes silenciaram e os clamores se apagaram, aqui a minha alma se eleva para Ti para dizer: creio em Ti, espero em Ti, amo-Te com todas as minhas forças. Glória a Ti, Senhor. Deposito em Tuas mãos a fadiga e a luta, as alegrias e desencantos deste dia que ficou para trás. Se os nervos me traíram, se os impulsos egoístas me dominaram, se dei lugar ao rancor ou à tristeza, perdão, Senhor. Tende piedade de mim. Se fui infiel, se pronunciei palavras vãs, se me deixei levar pela impaciência, se fui um espinho para alguém, perdão, Senhor. Nesta noite, não quero me entregar ao sono sem sentir sobre a minha alma a segurança de Tua misericórdia inteiramente gratuita, Senhor. Eu Te agradeço, meu Pai, porque foste a sombra seca que me cobriu durante todo esse dia. Senhor, em redor de mim tudo já é silêncio e calma. Envia-me o anjo da paz. Relaxa os meus nervos. Sossega o meu espírito. Solta as minhas tensões. Inunda meu ser de silêncio e de serenidade. Vela por mim, Pai querido, enquanto me entrego confiante ao sono, como uma criança que dorme feliz, protegida em Teus braços. Em Teu nome, Senhor, descansarei tranquilo. Assim seja.

0: 11:25.
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Versículos 8 e 9. O Senhor é a fortaleza do seu povo e a salvação do seu ungido. Salvai o vosso povo e libertai-o. Abençoai a vossa herança. Sede vós o seu pastor e o seu guia pelos séculos eternos. O Senhor

São Paulo aos Coríntios, capítulo 1, versículos de 1 a 3. Paulo, chamado a ser apóstolo de Jesus Cristo, por vontade de Deus, e o irmão Sóstenes, a igreja de Deus que está em Corinto, aos que foram santificados em Cristo Jesus, chamados santos, junto com todos os que em todo lugar invocam o nome de nosso Senhor Jesus Cristo, Senhor deles e nosso. A vós, graça e paz, da parte de Deus, nosso Pai, e do Senhor Jesus Cristo. Palavra do Senhor, graças a Deus. Iniciamos hoje no programa Boa Noite, meu Jesus, a leitura da primeira carta de São Paulo aos Coríntios. A comunidade dos Coríntios foi fundada por São Paulo. Passaram-se aproximadamente 5 anos e esta comunidade começa a ter sérias dificuldades, seja na vida de fé e principalmente também no modo de viver esta fé. Por isso São Paulo escreve esta carta, que é enviada porque ele ainda não pode estar na comunidade de imediato. Por isso a carta vai primeiro. Esta carta, ela tem o objetivo, primeiro, de corrigir os problemas da comunidade. Por isso nós vamos encontrar a primeira parte de toda a carta falando desses problemas. A partir do capítulo 7, nós teremos então a resposta a algumas questões que a própria comunidade apresentou a São Paulo. Depois, lá no capítulo 15, nós falaremos da ressurreição dos mortos, que é o tema trabalhado por São Paulo. E o final da carta é um agradecimento, falando também da coleta e dando as exortações finais. Este é um panorama da primeira carta de São Paulo aos Coríntios, que, como a maioria das cartas, São Paulo começa com uma saudação de graça e paz. Lembrando que esta graça e paz não vem do mundo, ela vem de Deus nosso Senhor. E ele também recorda que a comunidade dos Coríntios, todos os que pertencem a ela foram santificados em Cristo Jesus. E que triste saber que esta comunidade se afastou muitas vezes do caminho de Jesus. Foram santificados por ele, receberam dele a graça, mas às vezes recusaram esta graça. Por isso, então, chegou a primeira carta de São Paulo aos Coríntios para mostrar o caminho certo e seguro para aquela comunidade diante de seus problemas, dando-lhe pistas e respostas para uma vida nova, para a vida da graça e da paz que vem de Jesus. Ao final deste dia, façamos com você o nosso exame de consciência. Disse Jesus: "Sede perfeitos, como vosso Pai Celeste é perfeito." Busco perseverar nos meus propósitos de luta contra o pecado? Vivo as minhas promessas batismais?

Nesta sexta-feira, unidos na mansidão do coração de Jesus e inspirados na promessa de Nossa Senhora, a Santa Matilde, rezemos as três Ave-Marias pedindo a perseverança final até o último dia de nossas vidas e que Maria, nossa mãe, nos livre de cair em pecado mortal. Pelo poder que o Pai Eterno te concedeu, ó Maria, rezemos. Ave Maria, cheia de graça, o Senhor é convosco. Bendita sois vós entre as mulheres, e bendito é o fruto do vosso ventre, Jesus. Santa Maria, Mãe de Deus, rogai por nós, pecadores, agora e na hora de nossa morte. Amém. Pela sabedoria que Deus Filho te concedeu, rezemos. Ave Maria, cheia de graça, o Senhor é convosco. Bendita sois vós entre as mulheres, e bendito é o fruto do vosso ventre, Jesus. Santa Maria, Mãe de Deus, rogai por

por nós pecadores, agora e na hora de nossa morte. Amém. Pelo amor que o Espírito Santo te concedeu, rezemos. Ave Maria, cheia de graça, o Senhor é convosco. Bendita sois vós entre as mulheres, e bendito é o fruto do vosso ventre, Jesus. Santa Maria, Mãe de Deus, rogai por nós, pecadores, agora e na hora de nossa morte. Amém. Por vossa conceição imaculada, ó Maria, purificai nosso corpo e santificai nossa alma. Oremos. Ó Deus, que iluminais a noite e fazeis brilhar a luz depois das trevas, concedei-nos passar esta noite livres do tentador e, ao raiar um novo dia, dar-vos graças em vossa presença. Isto vos pedimos por Cristo nosso Senhor. Amém. O Senhor esteja convosco. Ele está no meio de nós. A nossa proteção está no nome do Senhor, que fez o céu e a terra. O Senhor Jesus Cristo esteja contigo para te proteger. Esteja à tua frente para te conduzir e atrás de ti para te guardar. Olhe por ti, te conserve e te abençoe nesta noite. Amém. E a bênção de Deus Todo-Poderoso, Pai e Filho e Espírito Santo, desça sobre vós e permaneça para sempre. Amém. Com Deus me deito, com Deus me levanto, com a graça divina do Espírito Santo. Abençoada noite a você e sua família. Boa noite.

Boa noite, meu Jesus. Boa noite a você, meu irmão, minha amada irmã que esteve em sintonia no programa Igreja no Rádio. Obrigado, Renato Figueiredo, nos trabalhos técnicos de estúdio. E hoje o Brasil retorna amanhã, às 20 horas, aqui no programa Igreja no Rádio, segunda edição. Daqui a pouco tem meu Xará Gil Ortiz e Pedro Henrique, na madrugada, na Rede Imaculada de Comunicação, o Evangelho em primeiro lugar.

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1: São Maximiliano diz: qualquer coisa que aconteça é porque Deus a faz ou permite, e tudo para o teu bem maior. Por isso, não há por que se preocupar. Por mais difícil que pareça, para todo acontecimento existe um propósito e a vida precisa seguir seu curso. A busca por respostas deve dar lugar a um coração contrito e que busca se aproximar da voz de Deus.
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0: Olá, bom dia! Bom dia para você que tá ligado na Rede Imaculada de Comunicação. A partir de agora iniciamos o nosso Igreja no Rádio. Para você que está sintonizado com a gente, o nosso muito obrigado. A partir de agora, muita música, muitos quadros legais e, claro, a sua participação também, né? Através do nosso WhatsApp, através do nosso telefone, através do 0 operadora 11 4397 6520. Sejam todos bem-vindos. Eu sou o Gil Ortiz e você continua acompanhando o nosso Igreja no Rádio, tá bom? Hoje, né, para você que tá ligado aqui na nossa programação, a gente fica muito contente, muito feliz, né, com a sua participação aqui, né? Então, muito obrigado mesmo, de coração, tá bom? É isso aí, gente. Hoje é dia 8 de agosto de 2026, hoje dia da memória de São Domingos, presbítero. Na mesa de áudio, a nossa saudação ao nosso querido Pedrinho, que tá ali na mesa de áudio nessa madrugada. Um abraço, Pedrinho, tamo junto nessa madrugada também. O Renato tá indo embora agora, o Renato Figueiredo, né, vai passar o bastão ali pro Pedrinho. Maravilha. A produção é da nossa querida Maria Paula, que sempre produz os nossos programas muito amor, com muito carinho. Então, sejam todos bem-vindos. Bom, a liturgia de hoje, a primeira leitura de Abacuque, capítulo 1, versículos de 12 ao 17, e o capítulo 2, do versículo 1 ao 4, Salmo 9a. Vós nunca abandonais quem vos procura, ó Senhor. O Evangelho de Mateus, capítulo 17, versículos 14 a 20. Se tiverdes fé, nada vos será impossível. Bom, hoje também é dia de São Domingos de Gusmão, presbítero, fundador da Ordem dos Pregadores, né? Hoje também é dia de Santo Ciríaco, Largo e Esmeraldo, mártires. Hoje também é dia nacional de combate ao colesterol, né? E também dia do pároco. Então, maravilha, um grande abraço a todos os párocos. Pergunta de hoje, desta manhã, do nosso Igreja no Rádio. Pergunta para interação, para você participar com a gente. Jesus diz que se tivermos uma fé do tamanho de um grão de mostarda, moveremos montanhas. Qual é a montanha, ou seja, o problema ou o obstáculo, né, na sua vida atual, que você precisa entregar a força da sua fé hoje? Então, olha que pergunta bacana, hein? Qual é a montanha, ou seja, o problema, o obstáculo na sua vida atual, que você precisa entregar a força da sua fé hoje? Então, participe com a gente, né? Vai interagindo conosco, deixando sua mensagem nessa madrugada. Sua participação é sempre muito importante, tá bom? Então, participe. Daqui a pouquinho, no nosso programa, a gente tem o Palavras que Não Passam com o nosso querido Padre Zezinho. Tem também a coroa de oração de São Maximiliano para a gente rezar juntos, Terço da Misericórdia, tem o Santo Rosário, enfim, tem muita coisa para a gente rezar juntos, tá bom? Tudo isso e muito mais no programa de hoje que está começando, tá bom? Conosco em rede, a Rádio Santa Cruz da cidade de Pará de Minas, em Minas Gerais, pelos 100,3 FM. Rádio Esperança FM da cidade de Novo Horizonte, em São Paulo, pelos 100,5 FM. E Rádio Dom Bosco de Fortaleza, no Ceará, pelos 96,1 FM.
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0: Com o programa Igreja no Rádio, pedimos para que de fato esse programa seja um bálsamo na vida dos nossos ouvintes, né? Que as nossas mensagens possam tocar, não só chegar ao coração das pessoas, né? Mas que ele possa tocar o coração de cada ouvinte que nos acompanha, que nos prestigia nessa manhã. Pai nosso que estais no céu, santificado seja o vosso nome. Venha a nós o vosso reino, seja feita a vossa vontade, assim na terra como no céu. O pão nosso de cada dia nos dai hoje. Perdoai as nossas ofensas, assim como nós perdoamos a quem nos tem ofendido. E não nos deixeis cair em tentação, mas livrai-nos do mal. Amém. Ave Maria, cheia de graça, o Senhor é convosco. Bendita sois vós entre as mulheres, e bendito é o fruto do vosso ventre, Jesus. Santa Maria, Mãe de Deus, rogai por nós, pecadores, agora e na hora de nossa morte. Amém. Glória ao Pai, ao Filho e ao Espírito Santo, como era no princípio, agora e sempre. Amém. E vamos ouvir: quem é esta que avança como a aurora? Padre Jonas Habib, abrindo o nosso programa de hoje.

0: Isso aí, gente, agora 12:10, a gente agradece demais a sua audiência, participe com a gente, viu? Deixa o nosso programa mais bonito. Quando o ouvinte participa, o programa fica muito mais bonito, sabia? Ah, eu gosto quando o ouvinte participa, porque é o ouvinte que enriquece o programa, deixa ele muito mais bonito, com a sua voz, com a sua participação, com a sua interatividade. Ah, eu gosto quando o ouvinte participa. E nessa madrugada aqui, ninguém segura a gente, viu? Ninguém segura até as 5 da manhã, tá certo? Gente, olha, na certeza de que apenas o Senhor Jesus tem palavras de vida eterna, eu convido o Padre Zezinho com suas sábias palavras. No quadro, Palavras que Não Passam. Vamos ouvir.
1: Irmão, irmã, façamos catequese. Muitas paróquias aprenderam a sabedoria das crianças. E muitas delas, as crianças, lembram o que aprenderam. E uma delas é que as crianças ouviram e estão dizendo. Na escola, na rua, na casa, que a palavra é importante. O que falamos, o que a família fala, a escola fala e o que Deus fala. Nada melhor do que fazer as crianças cantarem isto. É o que estamos fazendo agora.

Agora meia-noite e 19. Muito obrigado pela audiência, obrigado pelo carinho. Você que está na Rede Imaculada de Comunicação, o Evangelho em primeiro lugar. 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Domingo, né? 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Deixa eu mandar aqui um abraço para os nossos ouvintes, o pessoal que está acompanhando a gente aqui. Será que a galera está acompanhando? O pessoal tá ouvindo a gente, né? Será que o pessoal não dormiu ainda? Ou será que passa a madrugada aqui? Eu quero mandar um abraço. Mande seu alô aqui pra gente, aqui pelo WhatsApp da Rede Imaculada de Comunicação. Né? O nosso número está sempre aqui à disposição para você participar com a gente. Vamos lá. Olha, o Mário Jorge, de Curuçá, no Pará. Bom dia, sou o Mário Jorge, guarda. Eu quero agradecer pela intercessão da minha cirurgia, que foi submetido no dia 7 de agosto, ter sido um sucesso. Que bom, maravilha, Mário Jorge. Muito obrigado pela sua participação, viu? Obrigado mesmo, de coração. Daniel Rodrigues, de Divinópolis, Minas Gerais. Bom dia, Gil Ortiz. Bom dia, Daniel. Bom dia. Ô, Daniel, vamos lá. Vamos convidar os nossos ouvintes para participar com a gente, né? Nessa manhã, nessa madrugada. Vamos agitar essa madrugada. A Fátima de Rio Largo, também Alagoas. Milena Rosângela, do bairro Sapopemba, São Paulo. O pessoal tá acordado. Bom dia, Gil. Pedro Henrique, paz e bem. A Cícera Guimarães, de Maceió, colocou aqui: bom dia, Gil, meu amor, hoje é você, hoje é de madrugada, sou eu. Então, por tudo, Deus te abençoe, um abraço, muito obrigado, viu? E ela colocou assim: Gil, tô acordada. Que bom que tá acordada, viu? Obrigado, Cícera, um grande abraço, viu? Tá pedindo oração Daniel Rodrigues, de Divinópolis, para todos nós. A Milena Rosângela também, um abençoado sábado. Salve Maria Imaculada. Daqui a pouquinho tem a coroa de oração de São Maximiliano Kolbe. Olha o João Paulo, de Divinópolis, aqui também. Bom dia, Imaculada. Bom dia, Gil. Salve Maria Imaculada. Muito obrigado de coração aí pela participação de todos vocês. Ele também já está colocando a oração. A Suzete Monte, de Fortaleza, no Ceará. Enfim, tem muita gente já ligada aqui na nossa programação. A Cailane, de Santana do Ipanema. Boa noite, Gil. Peço oração pelo meu pai. Domingo é dia dos pais. O nome dele é Roberto. E ela pede oração para todos os pais, meus avós, avôs. Ave Maria Imaculada. Mauro, de Teófilo Otoni, também está com a gente aqui. Daqui a pouco a gente coloca o áudio. A Rose e o Rafael Lima, de Macapá. Olha que beleza, no Amazonas. Muita gente ligada na Rede Imaculada de Comunicação. Muito obrigado pela audiência mesmo. Deixa eu ver o que o Daniel colocou aqui. Eu quero pedir oração pela saúde da mamãe. Quero pedir oração pela saúde da minha esposa, Dádiva. Da Dilva, né? Da Dilva, tá certo? Vamos colocar assim em oração. Vamos rezar. Tô acordado e ligado, essa rádio é uma bênção. É isso aí, tá todo mundo acordado. Cadê o povo? Vamos acordar, minha gente. Vamos acordar. Acorda que ainda tem até as 5 da manhã. Cadê a Milena Rosângela, do bairro Sapopemba? Gil, por favor, passa a pergunta em texto para mim. Claro, minha irmã. Daqui a pouquinho eu digito aqui e mando para você a pergunta para interatividade, tá bom? Daqui a pouquinho eu já mando para você aí, tá bom?
Muito bem, deixa eu ver quem mais tá ligado aqui na Rede Imaculada de Comunicação. Francisco Wellington. Bom dia, Gil, me chamo Francisco Wellington, sou de Fortaleza, no Ceará. Estamos ligados na Rádio Imaculada. Ai, que maravilha, que bom. Vamos ver, até às 5, hein? Quero ver quem aguenta. A Carol Ananindeua. Ananindeua, olha no Pará, acordei agora. Eu acordei agora, salve Maria Imaculada. Olha, ela acordou agora para sintonizar e para acompanhar o programa. Tá bom, muito obrigado, gente, de coração. Daqui a pouco eu leio mais mensagens, tá? Vão mandando, que daqui a pouco eu leio. Tempo tem. Vamos lá, vamos ouvir uma música? Vamos ouvir mais uma música, hein? É aquela música bonita, aquela Nada Te Perturbe, da irmã Miriam Collin, cantando pra gente no programa. Vamos ouvir!

0: 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Mensagem do Papa Leão XIV.
1: Tu conheces, Senhor, o coração da cidade, as suas luzes e sombras, o seu ruído e a sua solidão. Senhor, que as nossas comunidades urbanas sejam lares abertos e acolhedores, lugares onde se partilha a esperança, onde ninguém se sinta invisível e onde a alegria do teu evangelho ilumine a vida escondida de tantos irmãos. Muito bem. Bom, depois dessa mensagem do nosso querido Papa Leão XIV, vamos ouvir uma música bonita? Minha fé moverá as montanhas. Som do Monte!

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3: Proclamai comigo a grandeza do Senhor. Exaltemos juntos o seu nome. Busquei o Senhor e ele me respondeu. Livrou-me de todos os meus temores. Salmo 33.
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6: É, 12:37 pelo horário de Brasília. Bom dia para você que nos acompanha em todo esse Brasil, acompanha por toda a nosso estado de São Paulo, a maior rede de rádios católicas do Brasil. Gente, nós vamos rezar daqui a pouquinho a coroa de oração em honra a São Maximiliano. É rapidinho. Então, assim, a coroa de oração é coisa rápida. Então, o ouvinte liga, reza, põe as intenções e a gente reza rapidinho, já desliga, outra pessoa liga, porque é muito rápido a coroa, né? A coroa de oração é uma oração muito forte. E ela é uma oração bem rápida também, viu? Para você participar com a gente. Ó, conosco está a Web Rádio Criativa, da cidade de Brumada, na Bahia, Rádio Pajeú, da cidade de Afogados, da Engazeira, em Pernambuco, pelos 99,3 FM, e a Web Rádio Jesus Pão da Vida, de Londrina, no Paraná, também está conosco. Além das nossas emissoras próprias, Rádio Imaculada FM 107.1 Atibaia e 92,3 FM em Maceió, Alagoas. Muito bem. Bom, gente, vamos então agora, às 12:38, rezar com grande fé e devoção nesse mês todo dedicado a São Maximiliano Kolbe, que é o mês de agosto, a coroa de São Maximiliano.
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6: Nós rezamos agora a coroa de São Maximiliano Kolbe, percorrendo um caminho desse grande santo, fundador da Milícia da Imaculada. Para isso, nós convidamos a todos, né, que meditemos a cada dia um pensamento retirado de seus escritos e que nós possamos, de fato, rezar com toda a fé e devoção esta coroa de oração em honra a São Maximiliano Kolbe. Em nome do Pai, do Filho e do Espírito Santo. Amém. Lembrai-vos, ó Puríssima Virgem Maria, que jamais se ouviu dizer que algum daqueles que têm recorrido à vossa proteção, implorado vosso auxílio e reclamado vosso socorro, fosse por vós desamparado. Animado, pois, com igual confiança a vós, Virgem das Virgens, como a mãe recorro, a vós me aproximo e, gemendo sob o peso dos meus pecados, me prostro aos vossos pés. Não desprezeis as minhas súplicas, ó Mãe do Filho de Deus, mas antes as atendei e ouvi propícia. Amém. Bom, a partir de agora, então, você já pode ligar no 0-11-4397-6500, tá bom? Liga para cá para rezar com a gente. Eu coloco em oração aqui a Cícera Guimarães, né, lá de Maceió, o Laílson Jacinto de Rio Largo, o Gilberto Pereira de Maceió, Alagoas, também, que pede oração para ele, para toda a família. O Daniel Rodrigues de Divinópolis pede oração aqui por todas as intenções, né, Daniel? Todas essas intenções que você nos apresenta agora nessa manhã, a gente reza nessa primeira invocação a São Maximiliano Kolbe, tá bom? Vamos rezar por todos os militares também, por todos aqueles que já deram o seu sim, para que perseverem na missão e sejam luz do mundo, levando o Evangelho a todos os corações. São Maximiliano Maria Kolbe, rogai por nós. Ó Maria concebida sem pecado, rogai por nós que recorremos a vós, e por todos quantos não recorrem a vós, especialmente pelos inimigos da Santa Igreja e por todos quantos são a vós recomendados. Mais uma vez lembrando, você pode rezar ao vivo com a gente, 0 operadora 11 4397 6520. Nós rezamos também essa coroa de oração do Santo Rosário pelas intenções de Joselito, nosso amigo lá de Flórida, nos Estados Unidos, está com a gente também. A gente reza por você, meu irmão, pelo Francisco Wellington de Fortaleza, no Ceará, por todas as suas intenções, pelo João Paulo de Divinópolis, Minas Gerais, pede oração para a mamãe, pelo sobrinho, né, e por toda a família, por todos que estão ouvindo a rádio. A Carol de Ananindeua também, a gente coloca em oração ela e toda a família, pelos funcionários e colaboradores da Milícia da Imaculada, para que São Maximiliano Kolbe, que trabalhou lado a lado com seus irmãos nas oficinas e na redação, os inspire em cada tarefa, né? Que vejam em seu trabalho diário, seja ele administrativo, técnico, de limpeza ou de produção, uma missão sagrada de serviço à Imaculada. Pedimos que o Senhor proteja as suas famílias, conceda saúde e renove a alegria de saberem que são, assim, peças essenciais, né, para que o Evangelho chegue a tantos corações. São Maximiliano Maria Kolbe, rogai por nós. Ó Maria concebida sem pecado, rogai por nós que recorremos a vós, e por todos quantos não recorrem a vós, especialmente pelos inimigos da Santa Igreja e por todos quantos são a vós recomendados. Rezamos também pela Santa Igreja, pelo Santo Padre, o Papa Leão XIV, pelos cardeais, bispos, sacerdotes, diáconos, religiosos, religiosas da Igreja, para que, a exemplo de São Maximiliano, a Igreja sempre seja missionária e corajosa ao anunciar o Evangelho em todos os meios de comunicação. São Maximiliano Maria Kolbe, rogai por nós. Ó Maria concebida sem pecado, rogai por nós que recorremos a vós, e por todos quantos não recorrem a vós, especialmente pelos inimigos da Santa Igreja e por todos quantos são a vós recomendados. Vamos rezar a quarta invocação. Você também pode rezar conosco no 0 operadora 11 4397 6520. Rezamos também pelo Mário Jorge de Curuçá, no Pará. Ele está acordado, pede a intercessão aí pela cirurgia que ele foi submetido, né, no último dia 7. Graças a Deus deu tudo certo, né, meu irmão? Que maravilha, viu? Cícera Guimarães de Maceió, Alagoas, Fátima de Rio Largo, Cailane de Santana do Ipanema. Boa noite, Gil. Peço oração pelo meu pai, né, e por todos os pais, porque domingo é dia dos pais, né? Então ela está rezando aqui por todos os pais, avós, avôs, né? Então a gente reza por todas essas intenções aí, viu, minha irmã? Nós rezamos também por todos os ouvintes da Rede Imaculada, por todos os bispos, sacerdotes, religiosos, religiosas, leigos e leigas que participam também da programação dessa obra. São Maximiliano Maria Kolbe, rogai por nós. Ó Maria concebida sem pecado, rogai por nós que recorremos a vós, e por todos quantos não recorrem a vós, especialmente pelos inimigos da Santa Igreja e por todos quantos são a vós recomendados. Rezamos também por todos os ouvintes, como eu falei, por todas as intenções que vocês trazem no coração nesta manhã, por todos os bispos, sacerdotes, né, religiosos, religiosos, leigos e leigas que participam da nossa programação. São Maximiliano Maria Kolbe, rogai por nós. Ó Maria concebida sem pecado, rogai por nós, que recorremos a vós, e por todos quantos não recorrem a vós, especialmente pelos inimigos da Santa Igreja e por todos quantos

0: que um pai de família pudesse viver. São Maximiliano Maria Kolbe, rogai por nós. Ó Maria concebida sem pecado, rogai por nós que recorremos a vós, e por todos quantos não recorrem a vós, especialmente pelos inimigos da Santa Igreja, e por todos quantos são a vós recomendados. Vamos para a sétima invocação, por todos os que sofrem, rezamos agora, né? Nos hospitais, pelos doentes, enfermos, pelos dependentes químicos. Por intercessão de São Maximiliano, pedimos conforto para os doentes e força para os profissionais de saúde, né? Que cuidam da vida com tanto zelo, com tanto carinho. São Maximiliano Maria Kolbe, rogai por nós. Ó Maria concebida sem pecado, rogai por nós que recorremos a vós, e por todos quantos não recorrem a vós, especialmente pelos inimigos da Santa Igreja, e por todos quantos são a vós recomendados. Vamos para a oitava invocação. Nós rezamos aqui, vamos colocando aqui também as intenções dos nossos ouvintes aqui pelo WhatsApp, também a Fátima de Rio Largo, em Alagoas, nós rezamos pela sua intenção, e também ela pede por toda a família, né, Fátima, de Rio Largo. Daqui a pouquinho também a gente vai colocar a Helena de Santos, pede oração por ela e por toda a família, por todos da Milícia da Imaculada. O João César de Fartura, São Paulo, olha aí, Fartura, seja bem-vindo aqui, viu, João, obrigado pelo carinho, obrigado pela audiência, estamos rezando por você também, por todas as suas intenções. Pela Suzete Monte de Fortaleza, no Ceará também. Bom, vamos rezar pela juventude, para que os jovens encontrem na Imaculada um refúgio seguro e tenham coragem de seguir suas vocações com alegria e entusiasmo. São Maximiliano Maria Kolbe, rogai por nós. Ó Maria concebida sem pecado, rogai por nós que recorremos a vós, e por todos quantos não recorrem a vós, especialmente pelos inimigos da Santa Igreja, e por todos quantos são a vós recomendados. Nós temos um ouvinte na linha que vai rezar conosco. Alô, bom dia!
1: Bom dia.
0: Bom dia.
1: É a Nilda de Divinópolis.
0: Desculpa, como que é seu nome, minha irmã?
1: É Nilda Maria Ribeiro. Eu já contribuí com vocês, só que eu parei.
0: Maravilha, Nívia. Muito obrigado pela sua participação. Queria... Pode apresentar suas intenções.
1: Eu queria pedir oração pelos meus filhos, Zenete, que teve um livramento esses dias, um acidente.
0: Sim, Nilda.
1: O cara bateu na caminhonete dele.
0: Nossa.
1: Só que ele não machucou, não, sabe? Ele só teve estrago de bens materiais, mas ele mesmo me machucou. Eu queria Graças pedir oração para ele, meu neto Igor Ribeiro Cunha.
0: Uhum.
1: E por todos os meus filhos. É Clodoaldo Cristiano Ribeiro.
0: Uhum.
1: É César Henrique Ribeiro. Toda a família Ribeiro, meu marido também, Francisco, vai. Tô pensando em fazer uma cirurgia, sabe? Uma nódula que deu um pescoço. Eu pedi, né, a Deus para encaminhar, né,
0: certo. Tá certo, Nilda. Amém, vamos rezar pela sua
1: também, é uhum. Benício Ribeiro Rabelo Ribeiro.
0: Uhum. Amém.
1: Deu uma condição, ele tem 2 aninhos, sabe, a gente muito preocupada com ele. Vamos pedir, né, para essa senhora, né, passar na frente, ele seja curado, né.
0: Uhum. Muito bem, vamos rezar então, Nilda, pelas suas intenções, rezando também pelos desempregados e trabalhadores, né, para que São José Operário e São Maximiliano intercedam por dignidade, sustento e novas oportunidades de trabalho para todos. Vamos rezar junto, Nilda. São Maximiliano Maria Kolbe.
1: Também, pelo o meu sobrinho também, sabe que ele está internado em uma clínica, precisa muito de oração, é Renato Rodrigues Ribeiro.
0: Certo. Vamos sim, vamos rezar por essas intenções. São Maximiliano Maria Kolbe, rogai por nós. Ó Maria concebida sem pecado,
1: rogai por nós.
0: E por todos quantos não recorrem a vós, especialmente pelos inimigos da Santa Igreja, e por todos quantos são a vós recomendados. Nilda, muito obrigado pela participação com a gente nessa manhã, viu? Obrigado e salve Maria Imaculada!
1: Salve Maria Imaculada, e assim que a gente puder, sabe, eu vou ligar para vocês, mandar a caixinha para mim, para a gente continuar contribuindo com vocês, viu?
0: Pode deixar, Nilda. E vamos estar rezando sempre por você também, viu? Muito obrigado pela participação, viu? Bom, nós rezamos também, nós vamos para a décima invocação, você também pode rezar conosco no 0 operadora 11 4397 6520 0 operadora

0: operadora 11-4397-6520. Rezamos também pelos encarcerados e marginalizados, para que a esperança de Deus chegue aos lugares mais escuros e esquecidos, trazendo conversão e paz interior. São Maximiliano Maria Kolbe, rogai por nós. Ó Maria concebida sem pecado, rogai por nós que recorremos a vós, e por todos quantos não recorrem a vós, especialmente pelos inimigos da Santa Igreja, e por todos quantos são a vós recomendados. Bom, nós vamos rezar a 11ª invocação a São Maximiliano. Você também pode rezar ao vivo conosco. Rezamos pelas intenções de Vanessa, de Caçador, Santa Catarina. Bom dia, salve Maria Imaculada. Por gentileza, gostaria de pedir orações para mim, para minha mãe e meus cachorrinhos. Que Deus abençoe e te proteja, né? Proteja todos nós. Agradeço pela atenção. Vanessa, muito obrigado, viu? Obrigado mesmo. João César, muito obrigado pela participação também. Mandando aqui um bom dia aqui, ó. Obrigado, Gil Ortiz. Deus abençoe, muito obrigado, viu? Muito bem, rezamos também pelos idosos e pessoas solitárias, para que sintam a companhia constante de Maria e nunca se esqueçam do seu valor eterno diante de Deus. São Maximiliano Maria Kolbe, rogai por nós. Ó Maria concebida sem pecado, rogai por nós que recorremos a vós, e por todos quantos não recorrem a vós, especialmente pelos inimigos da Santa Igreja, e por todos quantos são a vós recomendados. Nessa 12ª invocação, nós rezamos também pelo fim da fome e das injustiças, para que a nossa caridade seja concreta e que saibamos partilhar o pão e a esperança com os nossos irmãos mais necessitados. Rezamos também aqui pelas intenções da Luciene Santiago de Fortaleza. Peço oração pela minha família, Luciene Santiago de Fortaleza. Vera Tavares, de Maceió, Alagoas, também com a gente. A Lucidalva Monteiro, do bairro Tapanã, Belém do Pará. São Maximiliano Kolbe, rogai por nós. Ela pede pela paz, a Lucidalva Monteiro, de Belém do Pará. Bom dia. Obrigado. Gilberto Pereira, de Maceió, também. Muito obrigado pelas suas orações. Pelo fim da fome e das injustiças, né? Também vamos rezar por essa 12ª invocação, colocando também para todas as pessoas que enfrentam algumas dificuldades financeiras, né, e tantas outras que têm causas na justiça. Rezamos por todos esses nossos irmãos e irmãs. São Maximiliano Maria Kolbe, rogai por nós. Ó Maria concebida sem pecado, rogai por nós que recorremos a vós, e por todos quantos não recorrem a vós, especialmente pelos inimigos da Santa Igreja, e por todos quantos são a vós recomendados. A 13ª invocação, nós rezamos pelas vocações sacerdotais e religiosas nesse mês de agosto, mês vocacional, para que muitos homens e mulheres sigam o exemplo de entrega total de São Maximiliano, servindo a Deus com todo o seu ser. São Maximiliano Maria Kolbe, rogai por nós. Ó Maria concebida sem pecado, rogai por nós que recorremos a vós, e por todos quantos não recorrem a vós, especialmente pelos inimigos da Santa Igreja, e por todos quantos são a vós recomendados. Nós vamos agora para a 14ª invocação, rezando também pelas intenções aqui de todos os nossos ouvintes. Você que está mandando mensagem, a Vilma Antero, de BH, Minas Gerais. Bom dia, peço orações para mim e família. Sou Vilma, de Belo Horizonte. Muito obrigado. Tá certo, muito obrigado, Vilma. Vamos rezar pelas suas intenções, tá bom? E rezamos também pelas nossas intenções particulares, por todas as necessidades que trazemos no silêncio do coração e que agora depositamos no colo da Imaculada. Bom, São Maximiliano Maria Kolbe, rogai por nós. Ó Maria concebida sem pecado, rogai por nós que recorremos a vós, e por todos quantos não recorrem a vós, especialmente pelos inimigos da Santa Igreja, e por todos quantos são a vós recomendados. Bom, nós vamos agora para a 14ª invocação, não é isso? Pelas nossas intenções particulares, rezamos por todas as necessidades que trazemos no silêncio do coração e que agora depositamos no colo da Imaculada. São Maximiliano Maria Kolbe, rogai por nós. Ó Maria concebida sem pecado, rogai por nós que recorremos a vós, e por todos quantos não recorrem a vós, especialmente pelos inimigos da Santa Igreja, e por todos quantos são a vós recomendados. Ó Deus, que deste à Igreja e ao mundo São Maximiliano Maria Kolbe, sacerdote e mártir, ardente de amor pela Virgem Imaculada, inteiramente dedicado à missão apostólica e ao heróico serviço ao próximo. Pela sua intercessão, concede-nos sem reservas para o bem da humanidade imitar na vida e na morte o Cristo teu Filho. Amém. São Maximiliano Maria Kolbe, incansável apóstolo da Imaculada, mártir da caridade, patrono dos nossos difíceis tempos, rogai por nós. E agora, juntos com Frei Sebastião Benito Coelho, guardião internacional do carisma da Milícia da Imaculada, vamos receber a bênção.
1: Ó Deus, que deste à Igreja e ao mundo São Maximiliano Maria Kolbe, sacerdote mártir, ardente de amor pela Virgem Imaculada, inteiramente dedicado à missão apostólica e ao heróico serviço ao próximo, pela sua intercessão, concedei-nos sem reservas para o bem da humanidade imitar na vida e na morte o Cristo teu Filho. Amém. São Maximiliano Maria Kolbe, incansável apóstolo da Imaculada, mártir da caridade, patrono dos nossos difíceis tempos, rogai por nós. Pela intercessão da Virgem Imaculada, nossa Mãe, pela intercessão de São Maximiliano Maria Kolbe, abençoe-vos, ó Deus Todo-Poderoso, ó Pai, ó Filho e ó Espírito Santo.

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3: Por que rezar pelas vocações? A verdade profunda da nossa existência está contida neste mistério admirável. Cada criatura, cada pessoa humana é fruto de um pensamento e de um ato de amor de Deus. Rezar pelas vocações é essencial para todo cristão, pois é por meio da oração que Deus nos chama a viver a felicidade plena. Reze sempre pela sua vocação e das pessoas que estão ao seu redor.
4: Te oferecer esta mensagem. Celebramos neste mês a festa de Maximiliano Kolbe, que assumiu este envio de Jesus como algo maravilhoso sob a proteção da Mãe de Deus, a Virgem Santíssima, com uma milícia imaculada, dizendo sim, vamos conquistar o mundo inteiro a Cristo sob a proteção e mediação imaculada. Nós optamos para isso. Somos agora comprometidos para que isso aconteça. Vá em frente, persevera. Você está colaborando com o Reino de Deus, sob a proteção imaculada. E vamos em frente, cada vez mais, oferecendo a nossa vida para que tudo possa acontecer pelo bem do Reino de Deus. Nesses dias esteve no túmulo de Santo Antônio, no dia dele, rezei por você, viu? Pedi a Santo Antônio que dê em você aquele entusiasmo de evangelizador. Neste mês celebramos o Dia dos Pais. Eles são a nossa vida. Os pais ainda estão vivos, para outros já estão com Deus. Mas neste dia nós queremos agradecer a Deus, porque somos fruto de amor. Agradecer a Deus pelo que esses pais fizeram, estão fazendo. Deus, que é pai e mãe, abençoe a todos os pais.
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6: Agora são 1:01 pelo horário de Brasília. Bom dia, muito obrigado você que está na sintonia da Rede Imaculada de Comunicação. O Evangelho em primeiro lugar, gente, daqui a pouquinho tem muita, daqui a pouco tem você no coração da mãe, né? Daqui a pouco tem aquele quadro, né? Nas intenções no coração de Nossa Senhora, onde nós vamos colocar todas as intenções dos nossos ouvintes, vamos rezar uma Ave Maria por cada intenção. Então vai participando com a gente, vai deixando aí os seus pedidos de oração. O nosso WhatsApp é 11 989 04 3747, repetindo, 989 04 3747, ou 0-11-4397-6520. Então, daqui a pouquinho nós vamos rezar no quadro Você no Coração da Mãe, tá bom? Mas agora, gente, nós vamos acompanhar mais um dia, o quarto dia, né? Da novena de São Maximiliano. Vamos acompanhar.
7: Novena de São Maximiliano Maria Kolbe.
4: Salve Maria Imaculata, em nome do Pai, do Filho e do Espírito Santo. Amém. Com alegria iniciemos nossa novena em honra a São Maximiliano Maria Kolbe. Que seu exemplo de amore di Jesus, di confianza na Imaculata e di entrega ao prossimo fortaleça nossa fé e nos conduza a uma vida mais santa. Quarto dia.
5: São Maximiliano nos ensina: não existe um homem sob o sol que não procure a verdade. De fato, em toda a nossa ação, a felicidade nos é apresentada de uma forma ou de outra, como um objetivo que buscamos naturalmente. No entanto, a felicidade que não for construída sobre a verdade pode não ser permanente. A verdade é o fundamento da felicidade. E como alcançar esta visão? Com a oração. Maximiliano Kolbe, um grande homem de oração, nos ensina que ele é o caminho da luz, o caminho da força, que nos abre para o mistério de Deus, o sentido da nossa existência. Por isso, peçamos a este grande santo que interceda por nós, porque possamos estar em sintonia com ele no caminho da verdadeira fé, amor e esperança, o caminho da felicidade sob o manto de Nossa Senhora. Recemos, portanto, a oração que Jesus nos ensinou. Pai nosso, que estais no céu, santificado seja o vosso nome. Venha a nós o vosso reino. Seja feita a vossa vontade, assim na terra como no céu. O pão nosso de cada dia nos dai hoje. Perdoai as nossas ofensas, assim como nós perdoamos a quem nos tem ofendido. E não nos deixeis cair em tentação, mas livrai-nos do mal. Amém. Ave Maria, cheia de graça, o Senhor é convosco. Bendita sois vós entre as mulheres, bendito o fruto do vosso ventre, Jesus. Santa Maria, Mãe de Deus, rogai por nós, pecadores, agora e na hora de nossa morte. Amém. Glória ao Pai, ao Filho e ao Espírito Santo, como era no princípio, agora e sempre. Amém. Recemos. Senhor Jesus, vós que, inflamado de zelo pela obra do Pai, inflamastes também o coração do vosso servo Maximiliano Kolbe, derramai, nós vos pedimos, o vosso Santo Espírito em nossas almas, transformando-as de fracas em corajosas testemunhas da verdade que nos salva. Que todos vejam em vós, Senhor, como viram em São Maximiliano Kolbe, resplendor da vossa presença e de vossa graça. Amém. Ó Maria, concebida sem pecado, rogai por nós que recorremos a vós, e por todos quantos não recorrem a vós, especialmente pelos inimigos da Santa Igreja, e por todos quantos são a vós recomendados. Agradecemos a Deus por esse momento de oração que, pela intercessão de São Maximiliano Maria Kolbe, permanecemos firmes na fé, unidos a Jesus e confiantes no amor da Imaculada. Que o Senhor nos acompanhe e nos conceda a graça de viver o Evangelho a cada dia, caminho do nosso batismo. Entregamos inteiramente a Nossa Senhora para que este caminho seja perseverante até a glória. Abençoe Deus Todo-Poderoso cada um de vocês que estão nos acompanhando nesta novena, pela intercessão de Nossa Senhora. Pai, Filho, Espírito Santo. Amém. Salve Maria Imaculada.

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2: Agora 1:09 pelo horário de Brasília. Bom dia. Bom dia para você que está na sintonia. A gente chegou a hora de colocarmos as nossas intenções no coração de Nossa Senhora. Então envie agora seus pedidos de oração para o WhatsApp 11 98904 3747. Tô ouvindo? Tá chegando mensagem? Deixa eu ouvir. Tá chegando. Ninguém dormiu ainda. Então vamos lá. 11 98904 3747. Ah, tem o telefone também? 0-11-4397-6520. Muito bem, o Juninho tá aqui com a gente nessa madrugada. O Juninho Sá. Ô Juninho, você sabe que eu vi esses dias no YouTube você, uns 3 anos atrás, na TV Século XXI com meu amigo Padre Márcio, Padre Marcinho, que hoje ele tá em Carapicuíba. Grande Padre Marcinho, eu vi você, ele entrevistando você lá no programa. Nossa, Juninho Sá, vou te falar, hein? Então você pode assistir ele lá no YouTube. Lá tem lá, ele é gente boa, né? Padre Marcinho, olha como eu gosto do Padre Marcinho, demais, viu? Quero mandar um grande abraço para ele, tá em Carapicuíba agora. Muito bem, gente, olha, são 1:10, então você vai colocando as suas intenções. Os ouvintes já estão mandando mensagem pra gente nessa madrugada. Vamos lá, Joselito, bom dia, Joselito.
3: Boa noite, aqui é o Joselito da Flórida, Estados Unidos, também estou com você aí. Vou ficar até as 2 horas da manhã.
2: Tá bom.
3: Ouvindo essa rádio, que é minha rádio predileta aqui nos Estados Unidos, divulgo para toda a minha comunidade. Que Deus abençoe grandemente a todos aí da rádio. Nossa Senhora, passe na frente, pise na cabeça da serpente. Boa noite, meu irmão.
2: Boa noite. Aqui é bom dia já, né? Bom dia já, viu? Mas muito obrigado pela participação, viu? O Mauro de Teófilo Otoni, Minas Gerais. Vamos lá, Mauro. Bom dia.
4: Oi, meu amigo Gil. Boa noite. Que bom que você começou com a sua programação.
2: Pois é.
4: Seja bem-vindo à minha casa.
2: Muito obrigado.
4: Hoje sempre.
2: Amém.
4: Sinta à vontade. Ó, meu amigo Gil, o pecado que eu deveria entregar nas mãos de Jesus, o bom pastor, a montanha que eu deveria entregar nas mãos do Salvador, é o meu vício em pornografia.
2: Certo.
4: Eu sou viciado. Ah, meu amigo Gil.
2: Vamos rezar.
4: Sou viciado em pornografia, tá?
2: Vamos rezar.
4: Ah, aqui é o Mauro Francisco, Mauro, da cidade de Teófilo Otoni. Bom dia, meu amigo Gil. Salve Maria Imaculada.
2: Salve Maria Imaculada. Vamos rezar. Vamos rezar por essas intenções também, viu, meu irmão? Daqui a pouquinho nós vamos rezar uma Ave Maria também, viu? Por você, pelas suas intenções, por toda a sua família, viu? Deixa eu ver quem mais está aqui rezando. Ah, o Joselito mandou outra mensagem aqui lá da Flórida. Fala,
3: bom
2: Joselito.
3: Dia, Gil. Bom dia, Gil. Joselito de novo da Flórida. Gil, quero colocar no coração de Nossa Senhora, Maria Imaculada.
2: Sim.
3: Todos os presos que estão sendo... Todas as pessoas que estão sendo perseguidas aqui nos Estados Unidos, né? Todos os imigrantes sendo presos.
2: Uhum.
3: A quantidade é muito grande, é assustadora.
2: Sim.
3: E coloco no coração de Nossa Senhora, de São Maria,
2: São Maximiliano Kolbe,
3: para que ele interceda por nós, né? Pelos imigrantes que estão sendo presos em massa, muita quantidade, muito grande.
2: Sim.
3: Pessoas sendo presas e sendo deportadas.
2: Sim.
3: Pessoa sendo deportada, um animal acabou de passar aqui na frente, um veado, um cervo.
2: Uhum.
3: Por isso que eu dei uma parada. Que Deus abençoe a todos, que nos proteja, nos Amém. Guarde, mãezinha, com seu manto sagrado.
2: Amém, meu irmão. Amém. Cuidado aí no volante, hein? Cuidado no volante, presta atenção aí, tá bom? Muito obrigado pela participação, viu? A Fátima de Rio Largo também.
5: Bom dia,
2: Fátima.
5: Eu agora vou dormir.
2: Não consigo.
5: Um bom dia para vocês todos aí da rádio, todo mundo inteiro.
2: Como eu gosto da parte.
5: Peço paz, saúde a quem precisa, né? Fica com Deus e a Virgem Maria, paz e bem.
2: Paz e bem, Fátima. Obrigado, viu? Luciene Santiago de Fortaleza. Nossa Senhora passe na frente e pise na cabeça da serpente. Da saúde, paz a toda a minha família. Luciene Santiago de Fortaleza. Muito bem, vi uma Antero de BH. Bom dia. Bom dia, Gil Ortiz. Peço orações para os meus filhos, netas, Maria e Mariana, e para todos os ouvintes, para vocês, colaboradores. Obrigada, Gil. Obrigada, Gil Ortiz. O pessoal aqui tá ligado, já estão se familiarizando com o meu nome aí também, viu? A Suzete Monte de Fortaleza, no Ceará, também mandando mensagem para a gente aqui. Vamos rezar uma Ave Maria por esses primeiros pedidos de oração, né? Ave Maria, cheia de graça, o Senhor é convosco. Bendita sois vós entre as mulheres e bendito é o fruto do vosso ventre, Jesus. Santa Maria, Mãe de Deus, rogai por nós, pecadores, agora e na hora de nossa morte. Amém. Amém. Muito bem. Vamos aqui com mais intenções. Deixa eu ver aqui quem mais. Só tem muita gente mandando mensagem. É uma audiência incrível também nas madrugadas. A Gislene de Itaúna, Minas Gerais, também deixando seus pedidos de oração. A Edite de São Bernardo do Campo. Bom dia, Edite.
6: Boa noite. Salve Maria Imaculada.
2: Salve.
6: Pedindo oração para mim, pro meu filho, Manuel César, Aparecida Fátima, Marius, esposo dela, e Arthur Gustavo, filho. E a Nora, Júlia. Para você, Quitéria. Para o Leandro.
2: Amém.
6: Para todos que trabalham aí, viu? O Frei Sebastião, meu pai espiritual, para todos. O mundo inteiro. Amém. E tava uma chuva, eu vim lá de Itupeva.
2: Itupeva?
6: Com a minha filha. Tava uma chuva abençoada lá. Eu achei que ia chegar aqui, ia estar chovendo, mas não tá, tá tudo seco. Nossa, fiquei triste, eu queria chuva. Acabasse a poeira, né?
2: É, mas vem, a chuva vem.
6: Que Deus te abençoe, viu?
2: Amém, minha irmã. Obrigado.
6: Proteja, ilumina, cubra com manto sagrado. Amém. Salve Maria Imaculada.
2: Salve Maria Imaculada. A chuva vem. Vamos rezar que a chuva vem, viu? José Xavier de Itaíba, Pernambuco.
7: Bom dia, Gil. Bom dia a todos da Imaculada.
2: Bom dia.
7: Meu pedido de oração, sim, é para todos os pais do mundo.
2: Isso.
7: Pelos doentes, morador de rua e desempregado. E pelas graças alcançadas para todos os ouvintes. Rezo por todos os pais do mundo vivos e falecidos. Rezo pela alma do meu pai e da minha mãe. José Xavier, sítio Lagoa da Laje, município de Itaíba, no Pernambuco.
2: Oh, maravilha, amém. Muito obrigado, viu, meu irmão, pela sua participação. José Xavier de Itaíba. Enquanto ele falava, eu escutava uns grilos de fundo. Acho que ele tá numa chácara ali, num lugar bem assim, afastado, né? Assim, do barulho do carro, essas coisas assim, né? Ô, José, um abraço pra você, viu? Muito bem, deixa eu ver. Manuel Simões, taxista de Santos. Bom final de semana para todos vocês. Salve Maria Imaculada. Obrigado, meu irmão. Obrigado. Bom dia, Gil, querido. Cícera Guimarães, oração pro meu filho. Ele, Ana Luísa, graças a Deus, meu filho vitorioso. Ele, no ano que apareceu o Covid, ele teve perto do Dia dos Pais, aí cheio de saúde. Ah, passou por algum probleminha, né? Não, no período da Covid. Graças a Deus, tá firme e forte. Olha ele aqui com a camisa do Flamengo. Olha aí, Almir Guimarães é flamenguista. Tá feliz da vida com o time dele também, hein? O Pedro Chaves de Concórdia no Pará também tá dando um bom dia pra gente, pedindo oração pra ele, pra toda a família. Muito obrigado, viu, de coração. O Mário Jorge de Curuçá no Pará. Bom dia, Gil Ortiz. Vamos rezar por todos que estão acordados e os que estão dormindo, que tenham um sono abençoado e um amanhecer bondoso, igual o coração de mãe. Puxa vida. Ô Mário, gostei, viu? Gostei desse seu texto. Vou repetir. Vamos rezar por todos que estão acordados e os que estão dormindo, que tenham um sono abençoado e um amanhecer bondoso, igual o coração de mãe. Olha que bonito. Por isso que eu gosto da participação do ouvinte. O ouvinte enriquece o programa, né? É eles que fazem o programa acontecer. E vamos rezar por todos que estão acordados, porque olha, vamos, né? Não é fácil não. Então você que está acordado, reza conosco. O Rogério de Cubarão, Cubatão, é isso? Robério de Cubatão. Bom dia, paz e bem. Robério, muito obrigado Tô na escuta aqui, ele tá colocando as intenções também pra gente rezar agora no coração da mãe, né? A Maria das Graças, do bairro Guarulhos, São Paulo, né? Então ela tá também aqui pedindo oração pra gente, pra toda a família. Muito obrigado de coração, viu, Maria das Graças. Deixa eu ver quem mais aqui tá pedindo oração. Pedro Chaves de Concórdia também, a Luciene Santiago, Vilma, Suzete Monte, Fortaleza. Suzete sempre na escuta, né, Suzete? Um grande dia para você, viu, minha irmã? Obrigado. Estamos rezando por todas essas intenções que você colocou aqui, viu? Tá bom? A Gislene de Itaúna, Minas Gerais também, a gente coloca. Enfim, todas essas... O Edmar de... Sarutaiá, São Paulo. Olha que diferente essa cidade, gente. Eu nunca tinha falado dessa cidade aqui. É João Sarutaiá, São Paulo. Vamos rezar por essas intenções suas também, viu? Muito obrigado. Eu já ouvi aqui também. Vamos rezar, tá bom? Pelas suas intenções e por aquelas intenções que você colocou também, viu? Enfim, nós rezamos por todas as intenções dos nossos ouvintes, todo mundo que está ligado aqui. Olha, o Robério, da cidade de Cubatão, ele quer agradecer a todos nós aqui e agradecer a Nossa Senhora, porque deu tudo certo a cirurgia dele, graças a Deus. Ele está no hospital, mas logo, logo sai, tá bom? Obrigado, viu, Roberto? Tá vendo? Muita gente ouvindo a gente também nos hospitais, né? Então a gente reza por todas essas intenções. Vamos rezar mais uma Ave Maria por todas as intenções dos nossos ouvintes. A Maria de Belém do Pará, né? Bom dia, rezo por todos. Maria de Belém Assunção, Belém do Pará. Dilze Silva de Ananindeua, no Pará. Bom dia, Gil Ortiz. Aqui é a Dilze de Ananindeua, Pará. Coloco no coração de Maria o cerco de Jericó que está acontecendo em minha paróquia, de Cristo Peregrino. Pela primeira vez está sendo uma bênção. Que Jesus, Maria e toda a milícia celeste derrube todas as muralhas das nossas vidas. Deus abençoe. Muito bem, então a gente reza aí por todas essas intenções. A Maria Lúcia de Betim, Minas Gerais, também pede oração para ela e para toda a família, tá bom? Vamos rezar uma Ave Maria, mais uma Ave Maria, por todas essas intenções e por todas aquelas que a gente já leu também aqui ao longo do programa, viu? Ave Maria, cheia de graça, o Senhor é convosco. Bendita sois vós entre as mulheres e bendito é o fruto do vosso ventre, Jesus. Santa Maria, Mãe de Deus, rogai por nós, pecadores, agora e na hora de nossa morte. Amém. Muito bem. Deixa eu ver mais alguns pedidos aqui que estão chegando. Daqui a pouco a gente vai ouvir uma música bonita para complementar, porque a música nos ajuda a rezar também, né? E tem uma música bonita que a gente vai ouvir daqui a pouco, que é a consagração à Nossa Senhora, né? Estamos rezando aqui a Ave Maria e depois consagrando a Nossa Senhora, né? Vamos consagrar toda a nossa vida, todas as nossas famílias, os nossos pedidos à Nossa Senhora daqui a pouquinho. Luciano Natalício, de Ribeirão do Pinhal, no Paraná. Alô, Paraná! Bom dia! Bom dia, salve Maria Imaculada, paz e bem. Peço oração para minha família, em especial para minha esposa. Muito bem. A Maria das Graças, de bairro Guarulhos, também está com a gente pedindo oração. Maria das Graças, muito obrigado, viu? Pelas suas intenções, pela sua participação, tá bom? A gente vai rezar assim. Cícera Guimarães, de Maceió, Alagoas, né? Ele é compositor. Ah, ele canta também, o filho. Ai, que maravilha. Parabéns, viu? Parabéns mesmo, tá bom? Deus abençoe, viu? Deus abençoe a todos vocês aí, viu? Toda a família, viu, Cícera? Né? Maravilha, gente, é isso. Vão colocando as intenções, vão rezando com a gente. Participe aqui da nossa programação, tá bom? Vamos ouvir uma música? Vamos lá, consagração à Nossa Senhora, Maria do Rosário.

0: Agora 1:26 pelo horário de Brasília. Um bom dia para você que está ligado na Rede Imaculada de Comunicação, o Evangelho em primeiro lugar. Gente, olha, deixa eu falar uma coisa para vocês, hein? É, você que está ligadinho aqui, você que está acompanhando a nossa programação, vai deixando seus pedidos de oração, como os nossos ouvintes estão deixando aqui. Nós estamos rezando por todos vocês, viu? É, Rádio Imaculada que nem coração de mãe, sempre cabe mais um, né? Verdade, o Mário Jorge de Curuçá, lá no Pará. Anderson de Divinópolis, Minas Gerais, muito obrigado pela participação, Anderson. É nosso ouvinte assíduo, é, sempre ligado na nossa programação aí também, muito obrigado. Ele trabalha, caminhoneiro, tá nas estradas e sintonizado na Rede Imaculada, né, de comunicação, e ouvindo e rezando conosco. Muito obrigado, viu? Deixa eu ver aqui, quem mais está deixando pedido de oração? Aqui, cadê aquele ouvinte que eu tinha colocado? A Carol da Ananindeua que pediu aqui, né? Pra gente colocar ela também em oração. A gente está rezando por você, né? Muito obrigado, viu, minha irmã? Obrigado pela participação aqui também, viu? Enfim, o pessoal rezando conosco, participando aqui, interagindo com a gente nessa manhã, viu? 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Muito bem, o que nós vamos fazer agora? Nós temos um intervalo agora, né, Juninho? Vamos para o intervalo? Daqui a pouquinho a gente volta, a gente segue com o nosso programa. Ainda tem o Caminhando com Maria, com o Padre José Allen. Enfim, tem muita coisa no nosso programa. A gente volta também daqui a pouco com o quadro Você no Coração da Mãe.
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3: Gente, 1h32, pelo horário de Brasília, 1h32, vamos juntos, eu e você, você e eu, na Rede Imaculada, o Evangelho em primeiro lugar. Conosco, além das nossas emissoras próprias, Rádio Imaculada FM 107.1 Atibaia, que é uma das emissoras mais ouvidas na região de Atibaia, a Rádio Maceió 92,3 FM, a nossa Rádio Imaculada, também uma das maiores audiências de Maceió. E além disso, nós temos as nossas emissoras que estão retransmitindo a programação conosco. A Rádio Capital FM, de Cianorte, no Paraná, pelos 91,9 FM. Estive em Cianorte ano retrasado. Muito obrigado à Rádio Capital. A Web Rádio O Precursor, da cidade de São Carlos, em São Paulo. E a Web Rádio Sua Melodia, da cidade de Santa Rita da Paraíba. A todas essas emissoras, o nosso muito obrigado. Muito bem, gente. Ó, não durmam, hein? Não durmam. Continue participando com a gente. Quem tá acordado aí? 1h33, 1h33. Nós vamos até às 5 da manhã, gente. E daqui a pouco ainda tem... nós temos o Terço da Misericórdia, tem a oração do Santo Rosário. Vamos rezar juntos. Tem muita oração ainda pela frente. Muitos momentos de oração nessa madrugada, tá bom? E muita música, muita alegria também, né? Vamos agitar essa madrugada. Acorda! Acorda, menina! Acorda, menino! Vamos embora! Tem até as 5 da manhã! Olha o galo, tá cantando ainda! Eita, acorda, meu povo! Acorda! Vamos lá, vamos agitar! Olha, agora no nosso programa, a gente faz uma bagunça aí, o Juninho, aqui na madrugada. Vamos lá, acordando, gente! Acorda aí! Vamos lá, meu povo! A gente faz uma bagunça de madrugada aqui, viu, Juninho? Mas agora. Nós vamos caminhar com Maria, né? Nós vamos ouvir as palavras do padre José Allen nesse quadro maravilhoso, que é o quadro Caminhando com Maria.
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4: A paz esteja com você, caríssimos. É uma alegria mais uma vez estarmos aqui nesse mês celebrando nossa caminhada vocacional. Vamos caminhar juntos com Maria. Na busca da verdadeira realização humana, somos mensageiros e ao mesmo tempo caminheiros. Nossa felicidade estará completa somente em Deus. É importante lembrar que nós somos peregrinos para a eternidade. É importante lembrar que devemos caminhar juntos, isto é, sair de si em direção ao encontro do outro para formar com todos uma comunidade de fé, de esperança, de amor. A comunidade primitiva mostra-nos que os discípulos se reuniram no cenáculo com Maria, a mãe de Jesus. Portanto, a presença de Maria nessa caminhada é fundamental. E ao celebrarmos o ano jubilar, nós devemos ser bem claro que Maria é a mãe da esperança, modelo da esperança. Olhemos para Maria e jamais iremos perder a esperança. E vamos viver a verdadeira esperança. A presença de Maria nesse ano jubilar, de modo especial, permitirá ver melhor o sentido e a profundidade da nossa vida cristã do que é ser igreja, que é realmente uma realidade criada por Jesus. Caminhar como peregrinos de esperança, à luz de Maria, nos leva a viver com Maria que é peregrina da fé, a fidelidade a Deus e o amor ao próximo. Que este ano jubilar renove e fortaleça em nós cada vez mais a certeza de que Maria nos conduz no caminho de Jesus e que toda a trajetória, por mais difícil que seja, nos levará para a plenitude da vida eterna.

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2: Uma e trinta e nove, agora 1:40, 1:40 pelo horário de Brasília. Bom dia, a gente segue, gente, nós queremos colocar suas intenções no coração de Nossa Senhora. Vai enviando seus pedidos de oração no WhatsApp 11 989 04 3747, ou também pelo telefone, se quiser falar ao vivo com a gente, enfim, né? 0 operadora 11 4397 6520. A gente conversar, prosear um pouquinho, rezar. É tão gostoso, eu adoro conversar com ouvinte também. Muito bem, maravilha, gente. Vamos ouvindo aqui as mensagens dos nossos ouvintes. Senhor Alfério de Concórdia, Santa Catarina. Bom dia, seu Alfério.
3: Dia, Gil Ortiz. Parabéns. Parabéns pela sua comunicação.
2: Puxa, obrigado.
3: Realmente, esta obra da Rádio Imaculada é uma grande bênção para todos nós.
2: Amém.
3: Eu que perdi minha saudosa esposa,
2: sim,
3: estou sozinho, mas tenho companheira de verdade, que é a Melícia da Imaculada, que me anima, que me dá força, que me ajuda sempre com orações, com palavras. Parabéns, parabéns, Gil Ortiz.
2: Ô, senhor Alfério, muito
3: que agradeço pelas suas orações.
2: Sim, sempre.
3: Antes da Santa Missa, às 8 horas, por você lembrar meu nome. Um abraço, Alfério, aqui de Concórdia. A Rádio Imaculada é toda noite, está ligada a noite inteira, ouvindo essa grande bênção que é esse pessoal que faz uma obra realmente fantástica, que é muito importante para nós. Obrigado.
2: Amém. Aê, seu Alfério, muito obrigado. Olha, quem agradece sou eu, viu? Fiquei bem assim emocionado. Obrigado pelo teu carinho, pelas palavras. E pode contar sempre com a Milícia da Imaculada, com a nossa rede Imaculada de Comunicação, que nós estaremos sempre lembrando do Senhor e rezando pelas suas intenções, pelo Senhor, pela sua esposa também, né? Como o Senhor colocou aí, né? Que faleceu. A gente vai estar sempre rezando, viu? E muito obrigado pelo carinho, pelas suas palavras, viu? Esse é o combustível que nos mantém vivo e firme e forte na nossa missão aqui de evangelizar, tá bom? Obrigado, seu Alfério, de coração mesmo. Eu gosto quando o senhor participa, viu? E eu gosto da participação do ouvinte, porque é tanta gente de tantos lugares do Brasil, são vários sotaques, né? E enfim, é como é gostoso ouvir as pessoas, viu? Então participe, tá? Vamos fazer o programa junto comigo. Olha, o WhatsApp tá aí, você reza conosco, 11 o WhatsApp, né? É 11 989 04 3747, ou ao vivo no 0 operadora 11 4397 6520. Estamos aqui, tá bom? Firmes e fortes, acordados. Eu tô com um café aqui. Eu tô com um cafezinho, um café pra manter a gente. Isso, tem uma bolachinha aqui, um biscoito pra gente poder segurar a noite. Você tá bem aí, Juninho? Tem um cafezinho, tem uns biscoitinhos aí também ou não? Ah, tem ali, ó, um cafezinho, tudo, que bacana. Isso, põe um cafezinho aí, vamos embora aqui. Até 5 da manhã, tem muito chão ainda pela frente. Bom, vamos lá. Deixa eu agradecer aqui, seu José Basílio de Santo André. Bom dia, peça oração pra mim, minha esposa e familiares, e a aposentadoria de José Basílio, Santo André. Salve Maria Imaculada. Muito bem, quem mais está com a gente aqui? Eu já falei do Anderson lá de Minas, seu Alfério também, a Andréia da Alemanha, também está ouvindo a gente lá na Alemanha. Bom dia, Gil. Agora, Deus nos abençoe, graças a Deus, por mais este dia 6. Ah, por mais esse dia. Agora lá na Alemanha, 6:33, 6 e pouco da manhã lá já. Na Alemanha. Bom dia aí a todos vocês, Andréia. Cícera Guimarães. Gil, tô acordada. Então tá bom. O José Carlos da Silva de Petrolina também tá com a gente. Quem tá acordado aí? Vamos lá. A Mariana Fonseca também tá acordada. Bom dia, Gil Ortiz. Juninho, tudo bem com vocês da Rádio Imaculada? Salve Maria Imaculada. O Juninho Sá tá com a gente aqui. Abraços de Mariana Fonseca de Mauá. A Fátima de Rio Largo também tá com a gente. Eita, peraí. Acorda, meu povo, acorda, menina, acorda, menino. Eita, nós, vamos lá, vamos agitar essa madrugada aqui. A Fátima de Rio Largo tá com a gente.
4: Oi, Gil, manda uma foto aí, Gil, assim, quando você estiver de noite fazendo programa, rapaz, manda aí. Bota aí a foto nos status da Rádio Imaculada. O pessoal lhe conhecer.
2: É verdade, ninguém me conhece.
4: Eu sempre, né? O locutor, desde quando aparece. Bota aí nos status, rapaz, pra gente ver vocês aí.
2: Eu vou mandar uma foto, viu?
4: Bom dia, já tô aqui bêbado de sono.
2: Só não assusta, tá bom, Fátima? Só não se assuste. É porque a gente tem que guardar, assim, manter aquela... O que é aquele suspense, né? Tem que manter o suspense. Mas qualquer hora a gente vai publicar, assim, nas redes sociais. O pessoal das redes sociais às vezes até pede pra mim gravar vídeo pra postar lá, mas é difícil, viu, gente? Eu gravar vídeo, viu? É muito difícil. Mas eu vou gravar, tá bom? É isso aí, suspense total. Mas eu vou qualquer hora colocar uma foto aqui, tá bom? Teve um ouvinte que pediu um dia aqui.

0: a fé do tamanho de um grão de mostarda. Essa passagem me marcou muito na época que eu ia para o grupo de oração.
1: Sim.
0: Primeira vez que eu tive contato com Cristo aos 12 anos. Eu pensava, Senhor, como assim? Tenho uma fé do tamanho de um grão de mostarda. Depois, com o passar do tempo, o Senhor foi me explicando e eu fui entendendo. E hoje eu percebo que, por mais pequena que seja a minha fé diante da majestade de Cristo, muito mais Ele fará na minha vida. Então, digo para você hoje, meu irmão, minha irmã, independentemente da situação que você se encontra, do que você está precisando, tenha fé. Ah, tenho fé, mas aumente mais, porque com certeza o Senhor tem muito mais a te dar, a te oferecer. Um santo dia a todos, salve Maria Imaculada,
1: salve,
0: Dani,
1: Maria
0: Fortaleza,
1: Maria.
0: Ceará.
1: Ô, Dani, muito obrigado pela sua reflexão, muito bonita, viu? Muito bonita mesmo. Parabéns, é, parabéns, eu adorei, viu? Ó, Cícera Guimarães, Gil, eu quero... Gil, eu quero esse vídeo. Quando você gravar, ela diz que tá gostando do galo cantando. Olha aí, Juninho. Olha aí, Cícera. Tá cantando já o galo, viu? Obrigado, viu, pelo carinho, Cícera Guimarães. Olha que ela falou. Gil, amei esse galo aí. A Mariana Fonseca de Mauá. Gil, você está de madrugada agora, é? É a segunda ou terceira vez que você trocou de horário com outro Gil. É porque assim, a gente faz um rodízio, eu e o Gil Brasil. São dois Gils, né? Às vezes o pessoal confunde e eu nem fico bravo não, viu, gente? Tem gente que acha que eu fico chateado. Não, faz parte, porque é dois nomes iguais, entendeu? Então faz parte. Às vezes o pessoal confunde mesmo, as vozes às vezes são diferentes, são parecidas, né? Os estilos às vezes são parecidos. Então não tem problema, o pessoal confunde, viu? Mas eu às vezes faço de madrugada. Por exemplo, nesse mês aqui vai ser dois sábados que eu vou fazer de madrugada pro Gil Brasil poder descansar um pouquinho também, né? Pra ele poder tomar um fôlego, Gil. Né? Então, eu fico fazendo a madrugada. Então, esse sábado, e acho que tem mais um sábado aí que eu vou fazer de madrugada, tá bom? Maravilha, gente. Olha, eu quero agradecer a todos vocês. Continuem mandando mensagens, tá? Que a gente vai rezar daqui a pouco o Santo Rosário. Tem o Terço da Misericórdia ainda. Então a gente tem muita coisa ainda pela frente no programa. E eu vou colocando as outras intenções conforme forem chegando, tá bom? Mas agora nós vamos com a mensagem do nosso querido Frei Sebastião. É isso, Juninho? Só confirma. Não? Ah, tem música agora, né? Ah, é música. Então nós vamos de música. E uma música bonita pra gente intercalar entre os pedidos de oração dos nossos ouvintes, né? Vamos. A Mãe Desata os Nós. Isso mesmo, Juninho. Mãe Desata os Nós. Alencastro e Patrícia cantando pra gente.

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1: Muito bem, gente. Agora 1 hora 52 minutos. Vamos agora acompanhar a consagração. Vamos, né, rezar, né, essa consagração à Nossa Senhora, juntos com o nosso querido Frei Sebastião Benito Coalho.
2: Consagrados à Imaculada, para conquistar o mundo inteiro a Cristo, sob a proteção e a mediação dela. Salve Maria Imaculada. Patrícia Tris, em seu livro Maximiliano Kolbe, o Santo de Auschwitz, escreveu: no campo de extermínio na Polônia, o ato supremo de amor de Padre Kolbe mudou profundamente o ânimo de vós, especialmente pelos inimigos da para conquistar o mundo inteiro a Cristo sob a proteção e a mediação dela. Salve Maria Imaculada. Patrícia Tris, em seu livro Maximiliano Kolbe, o Santo de Auschwitz, escreveu: no campo de extermínio na Polônia, o ato supremo de amor de Padre Kolbe mudou profundamente o ânimo dos outros prisioneiros, que extraíram daquele gesto a força para continuar a resistir. Eis que o testemunhou um dos sobreviventes. Dizer que Padre Kolbe morreu por um de nós ou pela família daquela pessoa seria redutivo. A sua morte foi a salvação de milhares de vidas humanas. E nisto, poderei dizer, está a grandeza daquela morte. É isso que provamos. Enquanto vivermos nós, que estávamos em Auschwitz, abaixaremos a nossa cabeça em memória daquilo que aconteceu, como aquela vez que abaixamos a nossa cabeça diante do búnker da fome. Aquele foi um choque que nos restituiu o otimismo, que nos regenerou e nos deu força. Permanecemos mudos diante do seu gesto, que se torna para nós uma potentíssima explosão de luz, capaz de iluminar a obscura noite do campo. E a luz que brota do amor autêntico do testemunho. Por isso, com amor e confiança, renovemos a nossa consagração à Nossa Senhora. Virgem Imaculada, minha Mãe Maria, eu renovo hoje e sempre a consagração de todo o meu ser, para que disponhais de mim para o bem de todos. Somente peço que eu possa, minha Rainha e Mãe da Igreja, cooperar fielmente com a vossa missão de construir o reino do vosso Filho Jesus no mundo. Para isso vos ofereço minhas orações, sacrifícios e ações. Ó Maria concebida sem pecado, rogai por nós, que recorremos a vós, e por todos quantos não recorrem a vós, especialmente pelos inimigos da Santa Igreja, e por todos quantos são a vós recomendados. Pela intercessão da Virgem Imaculada, Nossa Mãe, abençoe-vos, ó Deus Todo-Poderoso, Pai, Filho, Espírito Santo. Salve Maria Imaculada.

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6: 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Todo meu ser dirá: Senhor, quem é semelhante a ti, que defende o fraco do mais forte? Salmo 34.
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1: 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Bom dia, agora 2:01. Cadê o galo? Ei, galo, 2:01, chegamos às 2:01. Gente, olha, a madrugada parece que não passa, né? A hora, não é verdade? É incrível, né? Muito bem, viu? Olha, continue participando com a gente, mandando sua mensagem aqui pelo WhatsApp, mandando teu alô, teu bom dia, seus pedidos de oração. Vamos lá, porque quem faz o programa acontecer é o ouvinte, é você que enriquece o programa. Você deixa ele muito mais bonito, viu? E também pelo telefone. Gente, liga pra cá também, fale ao vivo com a gente. Daqui a pouquinho tem o Terço da Misericórdia, acho que é às 3 da manhã, né? Nós temos o Terço da Misericórdia, vamos rezar juntos. Então vai participando com a gente, deixa o programa mais interativo. E agora, pessoal, ó, nós vamos conferir mais um dos melhores momentos da programação da Rede Imaculada de Comunicação. Nos melhores momentos que nós vamos ouvir agora, nós vamos falar sobre os, vamos ouvir sobre os dogmas marianos com o Frei Patucci. Vamos ouvir.
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2: Frei Alexandre, os dogmas marianos que o senhor falou conosco são 4. O senhor poderia só nos lembrar quais são e mais ou menos a época em que foram definidos? Seja muito bem-vindo.
3: Muito obrigado, Paulo, e todos os nossos ouvintes. Que bom, né, a gente meditar e aprofundar a Virgem Maria, né? Fizemos isso a partir da Escritura, depois continuamos o nosso percurso a partir daquilo que a Igreja proclamou como dogma com relação à Virgem Santíssima. Os 4 dogmas, né, que nós conhecemos e que a Igreja proclamou. O primeiro deles, o dogma da Mãe de Deus, Maria proclamada como Mãe de Deus, ali no ano 431, Concílio de Éfeso. Depois, o dogma da virgindade perpétua de Maria. Não foi uma proclamação dogmática, mas um concílio que citou Maria como a sempre virgem. Era o modo como os primeiros cristãos se referiam a Maria, né? A sempre virgem. Isso ali por volta do ano 543. Depois, nós temos a proclamação do dogma da Imaculada Conceição. Em 1854, a Igreja proclamou o dogma da Imaculada Conceição. E, por fim, em 1950, a proclamação do dogma da Assunção de Nossa Senhora. Esses são os 4 dogmas, as verdades de fé que a Igreja proclamou sobre Maria. É bom lembrar, né? A Igreja proclamou esse dogma, ela não estava criando uma doutrina. Ah, então, em 431, a Igreja criou a doutrina que Maria é Mãe de Deus. Não, a Igreja proclamou uma verdade de fé revelada nas Escrituras e na tradição da Igreja. Apenas proclamou para deixar explícito, né? Isso faz parte da nossa fé, né? E assim com os outros dogmas também. Então, tivemos a 1854, a Igreja proclamou que Maria é Imaculada. Por quê, né? Tanto tempo depois, né? Quer dizer que antes os cristãos não acreditavam nisso, nós já refletimos sobre isso, sim. Os cristãos sempre se referiram a Maria, também, além de dizer que ela era sempre virgem, se referiam a Maria como a toda santa, panágia em grego, né? Toda santa. A Igreja foi apenas desenvolvendo, né, teologicamente isso que já estava na fé dos primeiros cristãos. Então, a elaboração teológica vem depois, mas ela vem a partir da revelação, da tradição, da fé da Igreja desde os primeiros séculos. E a Igreja apenas torna isso definido, né? Mais esclarecido. E assim também o dogma da Assunção em 1950. Né? Então, esses são os 4 dogmas que a Igreja nos apresenta sobre Maria.
2: Olha só, o Frei Alexandre, então, nos explicando aqui que não é que a Igreja inventa as coisas, não é que chega uma apostila e fala, olha, agora tem a Assunção de Maria. Não, a Igreja reconhece as verdades de fé que são vividas já pelos fiéis. E olha só, eu anotei aqui, eu quero decorar. Mãe de Deus no ano 431, Virgindade Perpétua de Maria em 543, Imaculada Conceição 1854, e Assunção 1950. Essas datas, né, Frei?
3: Acredito que sim.
2: Por aí.
3: Exato.
2: Né? Frei Alexandre, será que tem mais algum dogma mariano que está em um estado de estudo, em pesquisa? Tem alguma coisa da igreja que pode ser que tenha mais dogmas, ou esses quatro já completaram o ciclo e não pode ter mais?
3: Exato. Uma boa pergunta. Há algum tempo na igreja há algumas manifestações para que a igreja proclame mais um dogma de Maria, né? Que seria Maria medianeira. Alguns acrescentam medianeira de todas as graças, né? Então alguns grupos gostariam que isso fosse proclamado como um dogma. Não parece que o magistério oficial da igreja tenha dado passos nesse sentido, né? Inclusive, nós tivemos recentemente a publicação de um documento, né, da Congregação para a Doutrina da Fé, que inclusive pede um certo cuidado no uso, né, sobretudo quando se diz e se fala de Maria como medianeira de todas as graças. Né? Não é que está errado, esse documento da igreja não diz que está errado, porque já foi, esse modo de se falar de Maria foi usado, né? Mas pede para tomar um pouco de cuidado, né? Maria medianeira, né? Ela é intercessora. De fato, Jesus é o mediador por excelência, né, da salvação. Obviamente que Maria tem uma posição singular, mas daí dizer que ela é medianeira de todas as graças, às vezes há um risco, né, de um certo exagero, talvez. A igreja então tem esse medo, né? É importante a gente ter uma devoção equilibrada, sadia e justa de Maria. E a igreja reconhece isso nos quatro dogmas já proclamados, além de tantos outros títulos que nós damos a Maria. Basta a gente, né? E a gente aqui comentou também toda a ladainha de Nossa Senhora, né, com os títulos marianos. Então, parece que o magistério oficial não tem mostrado interesse de proclamar mais um dogma, né? Alguns levantaram essa hipótese, né, de proclamar o dogma de Maria medianeira, mas eu não vejo a igreja dando passos nesse sentido. Parece que esses quatro dogmas, assim, estão mais que suficientes. E se a gente for ver, eles cobrem aquilo que é fundamental da vida de Maria mesmo. Se a gente pensa em Imaculada Conceição, né? Maria, pensada e querida por Deus desde toda a eternidade, para ser a mãe do Senhor, mãe de Deus, né? E sendo mãe de Deus, ela totalmente voltada a Deus, a sua virgindade perpétua, que significa não só uma questão biológica, como a que a gente meditou, mas essa questão biológica aponta para a sua fidelidade a Deus. E por fim, a sua assunção ao céu. Nós cobrimos, né, toda a vida de Maria, todas as verdades de fé principais em relação a Maria, né, crendo que lá do céu ela é intercessora. Acho que esse título é o mais fundamental, né? Maria é intercessora, né? Mas isso está, né, colocado a partir desses quatro dogmas. Então, houve essa discussão, ainda há essa discussão, mas eu acredito que até então, no magistério oficial da igreja, eu não vejo que deu passos para a proclamação de mais um dogma. Pode ser que proclame? Pode ser. Pode ser que a igreja coloque o dogma de Maria como intercessora, pode até usar o termo medianeira no sentido de intercessão, né? Ela só chama atenção para no uso, né, do medianeira de todas as graças. Aí, medianeira, até é possível, no sentido de intercessora, né? Então, basicamente, é o que nós temos. Então, acho que esses quatro dogmas, por hora, é aquilo que a igreja nos apresenta como verdade de fé, né, de Maria, e que coloca Maria, de fato, no lugar justo que ela tem dentro do plano da salvação de Deus, né?
2: Olha, interessante, Frei, o senhor apontando dessa maneira, que a gente vê que a igreja não está fazendo campanha de marketing, né?
3: Exato.
2: Que vai falar, vamos criar um novo dogma para atrair um público diferente.
3: Uhum,
2: a igreja não pensa assim.
3: Sim.
2: Interessante, porque os primeiros dogmas foram no século 5 e 6, uhum, e os outros dois no século 19 e 20, né?
3: Sim.
2: mas que os novos completam os antigos, né?
3: Sim.
2: Pelo que o senhor comentou agora, é um ciclo todo da vida de Maria, completa toda a vida de Maria e a nossa vida de fé, né? Não são invenções que a cada tempo dá na teia de um Papa. Não, mas é a completeza de um ciclo de verdades de fé, não é?
3: Exato, é como que um dogma leva a outro, como se eles estivessem interligados, né? Como eu disse, né, desde a Imaculada Conceição, né, Maria escolhida por Deus, nela não se vê o pecado, a sua missão de ser a mãe do Senhor, a sua virgindade como essa expressão da total fidelidade a Deus, e isso conduz à sua assunção, né? Porque o salário do pecado é a morte. Maria, nela não se vê o pecado. Por quê? Não porque ela é divina, mas porque ela foi redimida por Deus, mas ela foi redimida por antecipação, por conta da sua missão. Por isso é o dogma da Imaculada Conceição. Então, nela que não se vê o pecado, porque ela foi querida por Deus desde toda a eternidade, né? Isso se concretiza na sua missão de ser mãe de Deus e no modo como ela viveu, a sua virgindade expressa isso, a sua total fidelidade a Deus. Ela é conduzida ao céu, a sua assunção, como expressão daquilo que a igreja é chamada a ser. A igreja é chamada a vencer sobre o pecado, a ser fiel, virgem, a ser mãe. A gente chama a igreja de mãe, né? E se a igreja vai realizando essa missão, a igreja também é conduzida, né, a glória, né, de Deus, a eternidade. Então, Maria também é uma expressão do próprio caminho da igreja.
2: Olha só que interessante isso, a gente se ver em Maria, né? Ver a igreja em Maria, que às vezes a gente pode ver a igreja só como um cartório, né?
3: Exato.
2: Reconhece, não reconhece, pode, não pode.
3: E Maria como uma coisa separada, ela foi privilegiada, mas parece que ela está distante de nós.
2: Ela é de outra turma.
3: Exato.
2: Não é do nosso grupo.
3: Não, né? Pelo contrário, ela é igreja, Maria é igreja. Ela é discípula, ela é serva, ela é igreja. E de modo único, devido à sua missão, ela também sinaliza para nós o que é ser igreja com ela, né? Isso dá todo um outro sentido, né?
2: Olha, Frei, isso eu acho muito impactante, porque, assim, eu sei que a igreja não é um clube, mas vamos supor que nós somos o clube dos fiéis católicos, né? Ah, mas Maria é membro do nosso clube, da nossa torcida, do nosso time. Eu acho isso é uma visão muito forte, né? Não é separado, né?
3: Exato.
2: Jesus, a Trindade, né? Tem aquela figura do Divino Pai Eterno, muito tradicional em Goiás, né? Ah, tá lá longe, Maria tá com a turma deles, né? Nós estamos aqui.
3: Estamos aqui,
2: né? A colocar Maria no nosso grupo nos enaltece, nos estimula, é um desafio grande, hein?
3: Exato, e bonito, né? Desse sentido mesmo, né? Da nossa fé, é lá a imagem de Maria com os apóstolos rezando junto em Pentecostes, né? Então Maria é igreja, né? E pela sua missão, pela sua singularidade, ela se torna sinal para a igreja, virgem feita igreja de São Francisco, né? Mas sendo ela também igreja, né, como nós.
2: Frei Alexandre, o senhor comentou do documento do Vaticano do ano passado sobre o termo medianeira, né, e também corredentora. Teve gente que ficou preocupado, porque tem a Romaria de Nossa Senhora Medianeira no sul do Brasil, tem paróquias Nossa Senhora Medianeira, tem até a faculdade dos jesuítas Nossa Senhora Medianeira. Vai ter que mudar esses nomes? Está proibido falar Nossa Senhora Medianeira ou é outra coisa?
3: Exato, uma boa pergunta, não, né? Como eu disse, não está proibido, não é que está errado. A igreja pede apenas um cuidado e uma prudência, né? Podemos nos referir a Maria como medianeira. Sabemos que quando usamos essa palavra, estamos entendendo quase que a mesma coisa de intercessora. Aqui, medianeira e intercessora são sinônimos, né? É diferente de quando a gente diz, ou a própria Bíblia diz, que Jesus é o único mediador entre Deus e os homens. Ali, mediador é o sentido de salvador. É a mesma palavra usada de modos diferentes. Mas a gente tem que tomar cuidado, né, para não confundir. De fato, Maria não salva ninguém. Maria não é salvadora. Maria não é redentora. Jesus é redentor. Jesus é salvador. nos referimos a Maria como medianeira no sentido de intercessora, né? Então, a igreja pede apenas essa atenção. Então, sim, pode-se usar o termo medianeira, né? Mas tendo isso muito bem presente, né? Como também corredentora, a igreja pediu um certo cuidado nesse uso. Sim, Maria coopera na redenção. Isso é evidente. Maria cooperou para o plano da salvação. O seu sim foi uma cooperação. Então, também o termo corredentora deve ser usado nesse sentido de cooperadora. Talvez o termo melhor, no meu entender, é cooperadora. Mas a gente pode usar co-redentor? Até pode, não é que a igreja proibiu, mas ela chama atenção para um certo cuidado, né? De colocar Maria num lugar que não é dela, né? Eu não creio que os católicos fazem isso. Eu creio que, no fundo, nós sabemos que Jesus é o Salvador. Nós sabemos que Jesus é divino. Nós sabemos que Maria não é uma deusa, né? E nem é divina. Mas sabemos também que o seu sim cooperou com o plano da salvação. Então, a igreja pede apenas essa atenção, né? Esse cuidado no modo de a gente se referir a Maria, para que não haja confusão, né? Então, é mais esse chamar a atenção, né? Então, não é que ela proibiu usar os termos, quem usar esse termo tá excomungado, né? Não, de modo algum, a igreja não disse isso, né? Mas ela pede esse cuidado, né?
2: Muito obrigado, Frei Alexandre, até a próxima semana.
3: Muito obrigado, Paulo, e a todos que nos ouvem. Paz e bem. Salve Maria Imaculada.

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1: É a Igreja no Rádio pela Rede Imaculada de Comunicação, o Evangelho em primeiro lugar. E agora são 2:23. Acorda, meu povo, acorda. Porque nós vamos até às 5 da manhã. Acorda, menino, acorda, menina. Vamos embora até às 5 da manhã. Gente, Jesus diz que se tivermos uma fé do tamanho de um grão de mostarda, moveremos montanhas. Então, qual é a montanha, ou seja, o problema, o obstáculo na sua vida atual, que você precisa entregar a força da sua fé hoje? Então, vai participando com a gente aí. Eu vou ler. Isso, manda mensagem pro WhatsApp, vai interagindo com a gente. Inclusive, eu vou ler algumas mensagens aqui. Participe ao vivo no 0-11-4397-6520. Vamos que vamos, gente. Vamos, porque a madrugada é longa. Milena Rosângela, do bairro Sapopemba, ela está acompanhando a gente aqui e ela coloca assim: Gil, entrego a minha força da fé de hoje, minha vida e minha saúde. Olha aí, muito bem, obrigado, viu, Milena? Obrigado mesmo. Domingos de Paula, de São Paulo, também com a gente, dando boa noite aqui no WhatsApp. Obrigado, viu? Obrigado pela sua generosidade, viu, Domingos? De coração, viu? Mauro, de Teófilo Otoni. O Mauro, ele queria ouvir uma música do Padre Alessandro Campos. Padre Alessandro Campos. A gente vai ver se prepara uma música aqui, tá bom, Mauro? Obrigado. Tá acordado, hein? Luísa Elvira, de Campo Grande, Rio de Janeiro. Reza por mim, Luísa Elvira. Giovanni, salve Maria Imaculada. Amém, minha irmã. Muito bem, obrigado, viu, pela participação. Obrigado pelo carinho de vocês. A Fátima de Rio Largo, sempre muito animada, sempre muito alegre. Hein, Fátima? Um abração aqui. Ouvi sua mensagem aqui, viu? Muito obrigado. A Mariana Fonseca, de Mauá, também colocando as suas intenções aqui, né, Mariana? Sempre rezando por todas essas intenções. Muito obrigado pela sua participação. E a gente vai estar rezando, sim, pelo seu irmão, né? Ela colocou aqui que ele está recuperando em casa, graças a Deus, né? Então ele está se recuperando em casa. Também para um conhecido que operou a cabeça uns tempo atrás, agora está internado novamente. Então ela pede aqui também oração, né? Então muito obrigado. Ela coloca aqui pelo irmão, né? Que, deixa eu ver aqui. Ah lá, irmão mais novo que está se recuperando de um AVC, que teve pela segunda vez, esteve internado no Hospital Nardini, em Mauá. Muito bem, vamos estar rezando por todas essas intenções, viu? Tá bom, Mariana? Muito obrigado de coração. Deixa eu ver quem mais está aqui com a gente. A Zilda, de Fortaleza, no Ceará. Né, Zilda? Muito obrigado pela sua participação aqui. Boa noite, Zilda.
2: Bom dia, querido Gil.
1: Bom dia, é verdade.
2: Sou a Maria Zilda, de Fortaleza. Peço oração por toda a minha família, por mim, por vocês da milícia, pelo seu Ofélio.
1: Seu Ofélio.
2: Pela Amacinil, por todos da milícia, pela Andréia, viu? E por você, Gil, e toda a sua família. Pelos meus filhos, pelo meu genro, pela minha filha que mora lá na Itália.
1: Sim.
2: E pela paz do mundo, né, Gil?
1: É verdade.
2: Salve Maria Imaculada. Bom dia, bom trabalho.
1: Dia. Obrigado.
2: Sou Maria Zilda de Fortaleza.
1: Maria Zilda de Fortaleza. Obrigado, Maria. Bom dia para você também, viu? Muito obrigado. Deixa eu ver aqui, Maria das Graças, de Guarulhos, bairro Guarulhos, São Paulo. Bom dia, Maria das Graças.
3: Salve Maria Imaculada.
1: Salve Maria Imaculada.
3: Gil. Deus abençoe, que Deus proteja você.
1: Obrigado.
3: Todos que estão aí na rádio com você. Frei Sebastião, meu abraço, meu carinho. A todos os ouvintes.
1: Sim.
3: Meu anjo, coloque em oração.
1: Sim.
3: A minha saúde. Eu tive um derrame na minha vista e eu estou com um problema sério aqui na minha vista.
1: Vamos
3: Mas
1: rezar.
3: Eu vou ficar bem, se Deus quiser.
1: Se Deus quiser, vai ser.
3: Eu rezo por todos vocês, por todos os ouvintes no Brasil e além do Brasil. E vou colocar em oração meu filho Marcos, que hoje está fazendo 58 anos.
1: Puxa, que legal.
3: Meu sobrinho Ricardo, que mora em Santo André, também hoje é aniversariante. E por todos os aniversariantes desse dia.
1: Uhum.
3: Meu anjo, também vou colocar em oração. Uhum. E vou pedir para ele.
1: Sim.
3: Esse amigo aí que tá viciado em pornografia, tudo. Meu amor, reze e peça cura e libertação.
1: Amém.
3: para o Senhor. Me cure, me liberte de todas essas tentações que não estão me levando a nada. É. Reze, reze, peça cura e libertação, tá bom? Tá e certo. Tem mais, se você tem revista, alguma coisa, queime, jogue fora. Se você está com o celular na mão, e só vai aparecer a pornografia se você ligar, se você tocar, se você procurar. Se você procurar, não vai aparecer, entendeu? Mas reze, peça cura e libertação, peça Jesus, ajoelhe, peça todo dia. Senhor, me cure, me liberte de tal mal, assim, assim, assim. Senhor, me cure, me liberte do que está me deixando chateado, me deixando triste. E eu não quero mais participar disso, tá bom? Eu não tô lembrado do seu nome, mas você pediu agora a oração.
1: Isso.
3: E você é de Juiz de Fora.
1: Muito bem, Maria das Graças. Obrigado pela sua participação. Linda sua mensagem, viu? É isso aí. Um rezando pelo outro, né? Um rezando pelo outro. Muito bem. Obrigado a todos pela participação. Vamos ao que agora, Juninho? O que que nós vamos fazer agora? Nós vamos... Vai falando comigo aí. Fala comigo. Hã? Ah, tá bom. Vamos ouvir. Verdade. Vamos ouvir então a música aí, um trechinho da música do Padre Alessandro Campos. A música pro Mauro lá de Divinópolis, Minas Gerais. Vamos ouvir.

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3: Senhor, graças te dou de todo o meu coração, proclamando todas as tuas maravilhas. Alegro-me, exulto em ti. Salmo 9.
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6: É isso aí, gente. Agora são 2:33 pelo horário de Brasília. Bom dia! Bom dia, bom dia, meu povo! Vamos lá, gente, vamos lá. Ânimo, alegria, vamos até às 5 da manhã com a sua participação aqui. Acorda, meu povo, acorda. Eu acho engraçado que o pessoal manda mensagem no WhatsApp falando assim: Gil, estou acordado. Gil, estou acordada. Ai, ai, que legal, viu? Olha, você está na Rede Imaculada, né? A maior rede de rádios católicas do Brasil. E junto conosco, retransmitindo a nossa programação, a Rádio Nova Aliança de Brasília, no Distrito Federal, pelo 103,3 FM. A Rádio Boa Nova FM, da Praia Grande, São Paulo. Alô, Praia Grande, um grande abraço. Engraçado, Praia Grande tá sumido, viu? Não tem mais participação da Praia Grande. Pelos 96,3 FM. O pessoal da Praia Grande já dormiu. Deixa eu ver, o pessoal do Distrito Federal também, eu não recebi mensagem ainda, acho que o pessoal já dormiu. A Rádio Cultura da cidade de Queixadá, no Ceará, pelo 102,1 FM. Rádio Cultura, um grande abraço a vocês todos aí do Ceará. Tá faltando participação do Ceará. Cadê o Ceará? Cadê a força do Nordeste? Porque a gente tem muita gente de Alagoas, muita gente de Maceió, né? Aquela região ali. Então, vamos lá, vamos. Pernambuco também tem muita gente ouvindo. Na Bahia tem bastante também, gente, já até falei aqui hoje. Agora do Ceará, tá faltando um representante aí do Ceará. Participe com a gente, viu? Ah, a gente sempre pede também aos nossos ouvintes que coloquem os seus pedidos de oração, né? Mande o teu alô, teu bom dia. Mas também, se você quiser pedir música, a gente vai abrir um espaço pro ouvinte pedir uma música, pedir música também, né? Vamos lá. Se você quer ouvir uma música bonita, uma música que, sei lá, marcou a sua vida, na sua caminhada de fé, sei lá, algum momento da sua vida, né? Então você manda mensagem aqui no zap. Hã? É, só não pode ser evangélica. Mas então, se for uma música que marcou aí a sua vida, manda mensagem pra gente, Juninho. Manda uma mensagem pra gente, porque aí a gente toca, tá bom? É, então tem que tá aqui, tá até no roteiro aqui, ó. Incentivar também pedidos musicais. Então vamos incentivar o povo. Pode pedir sua música, tá bom? Aê! É que nem fez agora o Mauro lá de Teófilo Otoni, Minas Gerais. Ele que pediu a música aí do Padre Alessandro que a gente tocou um trechinho, tá bom? Muito bem, mas agora nós vamos ouvir uma reflexão sobre o Evangelho do Dia com o nosso querido Frei Luiz Favaron.
7: Evangelho de Jesus Cristo narrado por Mateus, capítulo 17, versículos 14 a 20. Quando voltaram para junto da multidão, um homem se aproximou de Jesus e de joelhos diante dele pedia-lhe: Senhor, tem piedade do meu filho que é epilético e sofre terrivelmente. Muitas vezes cai no fogo, muitas vezes na água. Eu o trouxe até os discípulos, mas eles não conseguem curá-lo. Jesus respondeu: Ó geração incrédula e perversa, até quando estarei com vocês? Até quando irei suportá-los? Traga aqui o menino. Jesus então o repreendeu e o demônio saiu dele. E a partir desse momento, o menino ficou curado. Então os discípulos se aproximaram de Jesus em particular e disseram: Por que nós não conseguimos expulsá-lo? Ele então lhes respondeu: Por causa da sua fraqueza na fé. Porque eu lhes garanto, se vocês tiverem fé como um grão de mostarda, dirão para essa montanha: desloque-se daí para lá, e ela se deslocará, e para vocês nada será impossível. Esta é a palavra do Evangelho de Mateus. É com grande alegria que, iniciando hoje o nosso encontro com o Evangelho de Jesus, eu quero enviar a minha saudação e meu abraço para todos vocês, meus irmãos e irmãs queridas, que estão me ouvindo neste momento. Hoje é sábado e amanhã é domingo, dia do Senhor, e além disso, amanhã é o dia dos pais. Por isso eu convido a todos vocês, nesse nosso encontro, para fazermos uma oração para todos os pais, que eles possam sentir que tem uma grande missão, a mesma missão do Pai de todos nós, como Jesus nos ensinou. No Evangelho que acabamos de ouvir hoje, nós acolhemos a palavra de Jesus, que nos lembra da fraqueza da nossa fé. E todos nós queremos pedir a Ele: Senhor, aumenta a minha fé. A mesma oração eu peço que todos os pais que estão me ouvindo nesse momento possam fazer e dizer: Senhor, aumenta a minha fé. O grão de mostarda que Jesus já havia usado como referência para o reino, por ser a menor das sementes, agora serve para ilustrar o tamanho da fé dos discípulos, menor do que a menor de todas as sementes. De que serviu todo o ensinamento de Jesus, especialmente a parábola do semeador? Parece que os discípulos não aprenderam nada, e os que procura também ainda não compreenderam o sentido da sua missão. Jesus é paciente, acolhe novamente os que sofrem para libertá-los de todo mal, simbolizado no menino epilético, que na época era visto como sinal de possessão demoníaca, a fim de ensinar o povo a ter fé autêntica, mesmo que seja pequena como um grão de mostarda. A falta de fé dos apóstolos, dos discípulos de Jesus, consistiu no esquecimento de estarem a serviço do reino e terem a pretensão de chamar a atenção para si mesmos. Teriam ficado impressionados com a grandiosidade da tarefa com que se defrontava, sentindo-se pequenos demais para enfrentá-la? A fé dos discípulos manifesta-se na capacidade de compreender que estão a serviço do reino e que, afinal de contas, é o Pai quem realiza tudo. Eles eram simples intermediários a serviço da misericórdia. Quem esquece este elemento fundamental corre o risco de ver bloqueada sua ação de servidor do reino. Foi o que aconteceu com os discípulos da cena evangélica apresentada pelo Evangelho de hoje. Era urgente pedir ao Pai que lhes reforçasse a fé. Senhor nosso Deus, Pai querido, reforça em minha fé, de modo a estar capacitado para levar os efeitos de tua misericórdia a todos quantos necessitarem de ajuda. E esta é a nossa reflexão de hoje, do Evangelho de Mateus.
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6: É isso aí, a Igreja no Rádio, 12h43. Um bom dia para você que tá ligado na Rede Imaculada. O Evangelho em primeiro lugar, o galo continua cantando. Esse galo, olha, gente, ele tá acordado. Então isso significa que os nossos ouvintes também estão, né? Então, olha aí, ó. Acorda, meu povo, acorda, Londrina, Paraná. O Roberto tá lá ouvindo, olha. Colocou aqui, ó, em Londrina também estamos te ouvindo, estou acordado. Roberto de Londrina. Muito bem, Londrina. Obrigado, Roberto. Muito bem. Olha, aqui é do Ceará, chegou. Olha aí, eu falei? Falei, chegou uma pessoa do Ceará. Eu sou do Ceará, a Frânia. Bom dia, meus queridos. Não consegui dormir ainda. Então fica com a gente aqui, a Frânia, porque também nós não dormimos, tá? Então aqui é o encontro dos que não dormem, tá bom? Então, muito obrigado pela participação. E muito obrigado por estar aqui ligadinha com a gente. E vamos sim, vamos rezar pelas suas intenções também, tá? Pela sua saúde, por essa falta de sono. É claro que a gente brinca aqui tudo, mas a falta de sono realmente ela é uma coisa muito complicada, porque o nosso corpo precisa descansar, né? E para a gente poder revigorar as forças para seguir em frente, né? Para aguentar o dia. Então a gente vai rezar sim por todas as pessoas que sofrem de insônia, né? Pela mamãe a Cláudia Cruz, pela mamãe Francisca, né? Francisca Cruz, pelo primo Lucivaldo, que se encontra acamado. Ela pede oração por todos os doentes, necessitados. Inclusive, daqui a pouquinho, gente, às 3 horas, nós vamos rezar o Terço da Misericórdia. E você vai poder rezar ao vivo conosco também, tá bom? Então vai participando aí. Já vai deixando suas intenções, tá? Quirino de Campo Grande, no Mato Grosso. Tudo bem, meu querido? E obrigado pela audiência. Salve Maria. As minhas orações para essa conversão dos meus filhos e netos, para a igreja, também pela saúde, em tratamento. É certo, é. Salve Maria Imaculada. Quirino de Campo Grande. Vai dar tudo certo, viu? Vamos estar rezando por você, viu, meu irmão? Obrigado mesmo, de coração, pela sua participação. Vai mandando mensagem aí pelo nosso WhatsApp da Rede Imaculada. Maria Roberta, também de Sapopemba, tá com a gente ainda, tá acordada. Bom dia, Maria Roberta.
8: Bom dia mais uma vez, meu amigo. Se der pra você tocar a música Maria e o Anjo, eu agradeço.
6: Olha aí, ó.
8: Abração da Maria Roberta. Quero oferecer para todos os pais.
6: Muito bem, Maria Roberta. Vamos ouvir, sim. Ela pediu aí, Maria e o Anjo, né? Dos nossos. Acho que é Anjos de Resgate que canta nessa música. Muito bem, então nós vamos tocar daqui a pouquinho, viu? Milena Rosângela também ouvindo a gente. Olha, muitas pessoas acompanhando aqui. Muito obrigado, continue mandando mensagens pra gente. Hamilton Ramos. Olha, o Hamilton tá ouvindo a gente. Nós estamos internacionais também, viu, Juninho? Nós já recebemos mensagens da Alemanha. Aê! Recebemos mensagem lá dos Estados Unidos também.
9: Maravilha!
6: Maravilha! E agora, olha, nós estamos recebendo mensagens de Pamplona, na Espanha. Olha que legal, que hora será que é lá, hein? De Pamplona, na Espanha, Milton Ramos. E aí ele pede oração também, ó. Rezo por minha saúde, minha família, por todos os enfermos, pela paz no mundo. Bom dia, Salve Maria Imaculada, e por uma intenção particular, né? Então, Hamilton, daqui a pouquinho nós vamos rezar o Terço da Misericórdia também, hein, tá? Nós vamos rezar por essas intenções que você está nos apresentando agora. Ó, lá em Pamplona, na Espanha, ó, é 7h46 da manhã agora. 7h46 da manhã. Então, bom dia para todos vocês aí de Pamplona, na Espanha.

0: Preciso acordar também. Bom, vamos ouvir agora. Depois a gente vai atender ao pedido da Maria Roberta, né? Depois a gente toca, viu, Maria Roberta? Porque antes nós vamos ouvir mais esse momento de reflexão, mais um momento assim de serenidade dentro do nosso Igreja no Rádio com o nosso querido padre Ezequiel Dalpozo.
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0: amigo, olá minha amiga ouvinte, eu desejo graça e paz para você neste dia, muita luz para decidir bem em todas as situações. Eu gostaria de conversar com vocês sobre o tema, como posso ter alegria de viver em meio às agruras de cada dia, os problemas de cada dia, situações difíceis, como eu posso ter alegria? Provavelmente poderíamos destacar dois caminhos. O primeiro, para dar ordem ao meu dia, seria passar pelos rituais. Os rituais, religiosos ou não religiosos, ordenam a realidade, ativam a força, criam sentido e me dão o sentimento de que eu mesmo vivo em vez de ser vivido. Ou seja, eu coloco ritmo à minha vida. Levanto, faço as minhas coisas, organizo a minha vida, penso o meu tempo, faço aquilo que devo fazer. Eu decido. E a gente deveria tomar tempo para dar ordem à vida. Por exemplo, se alguém consegue tomar tempo, um tempo já de manhã para oração e meditação, certamente essa pessoa dará um toque especial para o seu dia. Eu dou forma ao meu dia na medida que eu determino o que vou fazer. Eu vou ajudar com o meu ser, com a minha decisão, com o meu ritmo, a dar forma a este mundo e enchê-lo de amor. Isto dá prazer à própria vida e dá alegria de viver. Os antigos diziam assim: pelo fato de minha vida ser uma festa constante, dou a ela uma forma adequada nos rituais. Isto também significa: tenho prazer em projetar a minha vida. Por isso, o primeiro caminho são os rituais, o ritmo que eu vou dando à minha vida. E como eu disse, quem consegue fazer um momento de oração e meditação, isso torna o dia muito mais saboroso. O segundo caminho é não reprimir as agruras, os problemas que vêm, mas também não vê-los como prensa que nos comprime ou nos esmaga. É importante ver as dificuldades que aparecem como desafios que se colocam para o meu crescimento. Assim como o esportista vê as dificuldades de uma disputa como desafio para tornar-se cada vez melhor, também eu gostaria de experimentar realmente o potencial que existe dentro de mim. Por isso, não tomar a dificuldade como algo estranho, imposto a mim, mas percebê-la como minha e, diante dela, eu posso crescer. Ela pode se tornar até uma ajuda importante para mim, para que eu perceba a minha capacidade de superação. Por isso, diante da minha vida, eu posso decidir. Nem tudo a gente pode decidir, como o trabalho que a gente vai ter e assim por diante, mas eu posso decidir como vou cumprimentar as pessoas quando as encontro de manhã, com que humor entro no escritório. Isso é decisão minha. E com isso nós podemos marcar este mundo e este dia. Em tudo o que nos é dado, existe sempre, todo dia, vivências e experiências felizes que surpreendem e alegram o coração. E assim podem refletir-se sobre as outras pessoas. Eu posso deixar o meu dia melhor e devo dar-me oportunidade para fazer isso. Pensemos nisso. Deus te abençoe. Um forte abraço. Em nome do Pai, do Filho e do Espírito Santo. Amém.
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5: Mostra-me, Senhor, teu caminho para que eu siga em fidelidade. Orienta meu coração no temor de teu nome. Salmo 85.
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1: É agora 3:01 pelo horário de Brasília. Bom dia, e a partir de agora nós iniciamos o Terço. Você ouvinte através do 4-7-6-5-20. É muito importante a sua participação. Vamos juntos formar essa grande corrente de oração, que é o Terço da Misericórdia. A Rádio Imaculada, o Evangelho em primeiro lugar. Louvado seja nosso Senhor Jesus Cristo, para sempre seja louvado. Bom dia a todos. Nós estamos então rezando por todos os colaboradores da Milícia da Imaculada, que fazem parte dessa obra de Nossa Senhora. Pedimos pelas intenções e necessidades de cada um e por todos os seus familiares. Nós colocamos também nas mãos de Nossa Senhora cada ouvinte que está rezando conosco através das emissoras que integram a Rede Imaculada de Comunicação. Bom, você poderá rezar conosco então a partir de agora ligando para 4397-6520-0, operadora 11, 4397-6520 na Grande São Paulo. Em outras cidades também você pode ligar no 0 operadora 11 4397-6520. Quem está aqui na Grande São Paulo, 4397-6520. Em outras cidades e estados, tem que fazer o 0 operadora 11 4397-6520. Tá bom? Nós estamos rezando e meditando sobre a paixão de Jesus e o abandono que ele sofreu na sua agonia. Então, iniciamos o Terço da Misericórdia, em nome do Pai, Filho e do Espírito Santo. Amém. Pai nosso que estais no céu, santificado seja o vosso nome. Venha a nós o vosso reino, seja feita a vossa vontade, assim na terra como no céu. O pão nosso de cada dia nos dai hoje, perdoai-nos as nossas ofensas, assim como nós perdoamos a quem nos tem ofendido. E não nos deixeis cair em tentação, mas livrai-nos do mal. Amém. Ave Maria, cheia de graça, o Senhor é convosco. Bendita sois vós entre as mulheres, e bendito é o fruto do vosso ventre, Jesus. Santa Maria, Mãe de Deus, rogai por nós, pecadores, agora e na hora da nossa morte. Amém. Professemos a nossa fé, dizendo: creio em Deus Pai Todo-Poderoso, Criador do céu e da terra, e em Jesus Cristo, seu único Filho, nosso Senhor, que foi concebido pelo poder do Espírito Santo, nasceu da Virgem Maria, padeceu sob Pôncio Pilatos, foi crucificado, morto e sepultado, desceu à mansão dos mortos, ressuscitou ao terceiro dia, subiu aos céus, está sentado à direita de Deus Pai Todo-Poderoso, donde há de vir a julgar os vivos e os mortos. Creio no Espírito Santo, na Santa Igreja Católica, na comunhão dos santos, na remissão dos pecados, na ressurreição da carne, na vida eterna. Amém. Muito bem, nós vamos contemplar agora, né, vamos na primeira contemplação, né, vamos rezar agora pedindo a misericórdia divina, meditando sobre a oração e a agonia de nosso Senhor Jesus Cristo no Horto das Oliveiras. Já tem ouvinte na linha que vai rezar conosco. Vamos saber quem é. Alô, bom dia.
2: Bom dia, salve Maria Imaculada.
1: Salve Maria Imaculada, bom dia, com quem eu falo?
2: É Páscoa do Sacomã.
1: Páscoa do Sacomã, São Paulo. Páscoa, pode colocar suas intenções.
2: Eu quero colocar as intenções pela saúde e trabalho dos meus filhos. Sim. Pela minha saúde e trabalho. Tá. Quero colocar os agonizantes da hora, quero colocar os moradores de rua.
1: Sim.
2: Que estão sem abrigo, as pessoas que necessitam, quem tem câncer.
1: Sim.
2: E todos aqueles que necessitam de oração.
1: Amém, Páscoa. Muito bem, vamos rezar então pelas suas intenções. Eterno Pai, eu vos ofereço corpo e sangue, alma e divindade de vosso diletíssimo Filho, nosso Senhor Jesus Cristo, em expiação dos nossos pecados e os do mundo inteiro, pela sua dolorosa paixão.
2: Tende misericórdia de nós e do mundo inteiro.
1: Pela sua dolorosa paixão.
2: Tende misericórdia de nós e do mundo inteiro.
1: pela sua dolorosa paixão.
2: Tenha misericórdia de nós e do mundo inteiro.
1: Pela sua dolorosa paixão.
2: Tenha misericórdia de nós e do mundo inteiro.
1: Pela sua dolorosa paixão.
2: Tenha misericórdia de nós e do mundo inteiro.
1: Pela sua dolorosa paixão.
2: Tenha misericórdia de nós e do mundo inteiro.
1: Pela sua dolorosa paixão.
2: Tenha misericórdia de nós e do mundo inteiro.
1: Pela sua dolorosa paixão.
2: Tenha misericórdia de nós e do mundo inteiro.
1: Pela sua dolorosa paixão.
2: Tenha misericórdia de nós e do mundo inteiro.
1: Pela sua dolorosa paixão.
2: Tenha misericórdia de nós e do mundo inteiro.
1: Ó sangue e água, que jorrastes do coração de Jesus como fonte de misericórdia para nós, eu confio em vós. Muito bem, que Jesus misericordioso, por intercessão de Nossa Senhora e São Maximiliano Kolbe, abençoe você e toda a sua família. Obrigado, Páscoa.

0: Muito bem, nós vamos para a segunda contemplação. Você também pode rezar conosco no 0 operadora 11 4397 6520. Nós vamos rezar agora pedindo a misericórdia divina, meditando sobre a flagelação de nosso Senhor Jesus Cristo. Vamos saber quem vai rezar conosco. Alô, bom dia.
1: Bom dia, Gil. Dina de Mauá.
0: Bom dia, obrigado. Obrigado. Dima, é isso?
1: Dina,
0: né? Dina de Mauá. Muito obrigado pela sua participação, viu? Muito obrigado mesmo. Pode apresentar suas intenções, Dina.
1: Eu quero agradecer a Jesus, agradecer ao Senhor por mais essa oportunidade de estar louvando nesta manhã. Pedir ao nosso Senhor que continue cuidando dos meus filhos, né? O Wesley, a Viviane, a Lorena. Pedir também, meu Deus, pelos meus vizinhos, por todos que rezam conosco neste momento, as pessoas que têm essa doença do câncer, que passa por esse tratamento, os depressivos. Pedir pela Maria da Silva, José Soares, Maria Antônia, sua filha Renata, a Maria Cleusa, seu Ofélio, pela alma da Dona Maria Salete, José Ambrose, César Teles, o Lorival Mota, o Exílio, o Beto Silveira. Pedir também por todos os pais, pelo meu que já foi morar com Deus, pedir por todos, né? Colocar você, Gil, com essa alegria toda em mais uma madrugada.
0: Muito bem, Dina, muito bem. Então nós vamos rezar agora pedindo a misericórdia divina, meditando sobre a flagelação de nosso Senhor Jesus Cristo, rezando aí por todas as suas intenções. Eterno Pai, eu vos ofereço o corpo e sangue, alma e divindade de vosso diletíssimo Filho, nosso Senhor Jesus Cristo, em expiação dos nossos pecados e os do mundo inteiro, pela sua dolorosa paixão.
1: Tende misericórdia de nós e do mundo inteiro.
0: Pela sua dolorosa paixão.
1: Tende misericórdia de nós e do mundo inteiro.
0: Pela sua dolorosa paixão.
1: Tende misericórdia de nós e do mundo inteiro.
0: Pela sua dolorosa paixão.
1: Tende misericórdia de nós e do mundo inteiro.
0: Pela sua dolorosa paixão.
1: Tende misericórdia de nós e do mundo inteiro.
0: Pela sua dolorosa paixão.
1: Tende misericórdia de nós e do mundo inteiro.
0: Pela sua dolorosa paixão.
1: Tende misericórdia de nós e do mundo inteiro.
0: Pela sua dolorosa paixão.
1: Tende misericórdia de nós e do mundo inteiro.
0: Pela sua dolorosa paixão.
1: Tende misericórdia de nós e do mundo inteiro.
0: Pela sua dolorosa paixão.
1: Tende misericórdia de nós e do mundo inteiro.
0: Ó sangue e água, que jorraste do coração de Jesus, como fonte de misericórdia para nós, eu confio em vós. Que Jesus misericordioso, por intercessão de Nossa Senhora e de São Maximiliano Kolbe, abençoe a você e toda a sua família.

0: Muito bem, já tenho 20 na linha para rezar conosco. Alô, bom dia.
1: Bom dia, meu amigo. Seja bem-vindo na minha casa, porque todo dia esse horário eu estou ouvindo meu amigo Leandro Bastos. Então não tinha como não te ouvir, Gil. Que Deus te abençoe.
0: Amém. Obrigado, Maria Roberta de Sapopemba, rezando conosco. Maria, pode colocar suas intenções.
1: Eu senti a sua falta que eu rezei com o Gil à noite, e eu falei, Sebastião, eu falei, o Gil está de folga. Aí depois, quando eu te vi no texto da Misericórdia, no Corinto, São Maximiliano, eu falei, tá. Uhum. Então, eu quero rezar por todos os pais. Se você for pai, parabéns.
0: Obrigado.
1: Eu quero rezar pelo nosso paizão, Frei Sebastião, que nem eu falei para ele ontem, pelo meu amigo Frei Luiz Favaron, que hoje ele vai celebrar a missa, hoje à tarde. Ele celebra numa comunidade, assim, um lugar muito triste, sabe? Mas aquilo ali é um ser humano maravilhoso, porque ele tem um projeto muito grande aqui na Sapopemba. Uhum. E quero rezar por ele. E quero rezar por todos nós, Carmelita, pelo Padre Valdivino. Você vê ele, fala para ele que eu mandei um abraço.
0: Pode deixar.
1: Que Nossa Senhora proteja muito, muito, muito ele. Fala para ele que a Carmelita não para de rezar, nunca esquece dele, não para de rezar por ele também. Maria Alberto sempre lembra dele nas minhas orações.
0: Maravilha. Pode deixar, passarei sim informação para ele, viu, Maria? Obrigado mais uma vez. Nós vamos rezar então pelas suas intenções. Nós vamos agora pedir a misericórdia divina, meditando sobre a coroação de espinhos de nosso Senhor Jesus Cristo. Eterno Pai, eu vos ofereço o corpo e sangue, alma e divindade de vosso diletíssimo Filho, nosso Senhor Jesus Cristo, em expiação dos nossos pecados e os do mundo inteiro, pela sua dolorosa paixão.
1: Tem misericórdia de nós e do mundo inteiro.
0: Pela sua dolorosa paixão.
1: Tem misericórdia de nós e do mundo inteiro.
0: Pela sua dolorosa paixão.
1: Tem misericórdia de nós e do mundo inteiro.
0: Pela sua dolorosa paixão.
1: Tem misericórdia de nós e do mundo inteiro.
0: Pela sua dolorosa paixão.
1: Tem misericórdia de nós e do mundo inteiro.
0: Pela sua dolorosa paixão.
1: Tem misericórdia de nós e do mundo inteiro.
0: Pela sua dolorosa paixão.
1: Tem misericórdia de nós e do mundo inteiro.
0: Pela sua dolorosa paixão.
1: Tem misericórdia de nós e do mundo inteiro.
0: Pela sua dolorosa paixão.
1: Tem misericórdia de nós e do mundo inteiro.
0: Pela sua dolorosa paixão.
1: Tem misericórdia de nós e do mundo inteiro. Que Deus te abençoe e nosso Senhor te proteja. Salve Maria.
0: Amém.
1: Imaculada.
0: Salve Maria Imaculada. Ó sangue e água que jorraste do coração de Jesus, como fonte de misericórdia para nós, eu confio em vós. Que Jesus misericordioso, por intercessão de Nossa Senhora e São Maximiliano Kolbe, abençoe sempre você e toda a sua família.

0: Muito bem, nós vamos com mais um ouvinte que vai rezar conosco. Alô, bom dia.
1: Bom dia, Gil. Salve Maria Imaculada.
0: Salve Maria Imaculada. Bom dia, com quem eu falo?
1: Adani, Saraiva do José Walter.
0: Como? Não entendi.
1: Adani Saraiva do José Walter.
0: Ah, sim, Dani Saraiva, é isso?
1: Isso.
0: Muito bem, Dani. Muito obrigado pela sua participação, viu? Obrigado mesmo. Pode apresentar suas intenções, Dani.
1: E é um prazer ter você aqui no Bem no final de semana, tá?
0: Prazer é meu. Obrigado.
1: E é bom, né, ter esse revezamento, os colegas descansar. Isso é muito importante. Eu trabalhei muito tempo à noite, até gestante. Sei como isso é importante. O sono é muito importante.
0: É verdade.
1: Meu irmão, as intenções do dia de hoje, pedindo a intercessão também de São Domingos, né? Pedindo por Santo Padre Papa.
0: Uhum.
1: Pedindo por todo o clero, pedindo por todos os seminaristas que ultimamente, por igual do Senhor, tem observado,
0: uhum,
1: tem muitos, né, que o Senhor dê sempre a graça da perseverança a cada um, que Nossa Senhora sempre passe à frente na vida de cada um deles.
0: Uhum.
1: Peço também pelos moradores de rua, principalmente nesses lugares que são mais frios, que são mais complicados em relação ao agasalho, essas coisas.
0: É verdade.
1: Peço também pelos jovens, peço pelas crianças. Meu irmão, eu peço também por todos nós, porque olha, tá muito difícil viver nesse mundo, meu irmão. É uma pessoa que não tem uma empatia, que não tem uma educação, que não tem um respeito pelo próximo, que o Senhor, na sua infinita misericórdia, olhe por todos nós, porque tá difícil.
0: É verdade.
1: Oremos, meu irmão, oremos.
0: Amém, vamos rezar. Nós vamos rezar agora pedindo a misericórdia divina, meditando sobre Jesus carregando a cruz para o Calvário. Eterno Pai, eu vos ofereço o corpo e sangue, alma e divindade de vosso diletíssimo Filho, nosso Senhor Jesus Cristo, em expiação dos nossos pecados e os do mundo inteiro, pela sua dolorosa paixão.
1: Tende misericórdia de nós e do mundo inteiro.
0: Pela sua dolorosa paixão.
1: Tende misericórdia de nós e do mundo inteiro.
0: Pela sua dolorosa paixão.
1: Tende misericórdia de nós e do mundo inteiro.
0: Pela sua dolorosa paixão.
1: Tende misericórdia de nós e do mundo inteiro.
0: Pela sua dolorosa paixão.
1: Tende misericórdia de nós e do mundo inteiro.
0: Pela sua dolorosa paixão.
1: Tende misericórdia de nós e do mundo inteiro.
0: Pela sua dolorosa paixão.
1: Tende misericórdia de nós e do mundo inteiro.
0: Pela sua dolorosa paixão.
1: Tende misericórdia de nós e do mundo inteiro.
0: Pela sua dolorosa paixão.
1: Tende misericórdia de nós e do mundo inteiro.
0: Pela sua dolorosa paixão.
1: Tende misericórdia de nós e do mundo inteiro.
0: Ó sangue e água, que jorraste do coração de Jesus, uma fonte de misericórdia para nós, eu confio em vós. Que Jesus misericordioso, por intercessão de Nossa Senhora e de São Maximiliano Maria Kolbe, abençoe você, Dani, e toda a sua família.

0: Nós vamos rezar a quinta contemplação. Você pode rezar conosco no 0-11-4397-6520. Nós rezamos pelas intenções também de alguns ouvintes. Geraldo Pires, de Governador Valadares, Minas Gerais. Peço orações por mim, minha família, para as famílias do mundo inteiro. Geraldo Pires, de Governador Valadares, Minas Gerais. Edson Henrique, de Marituba, no Pará, também com a gente. Ana Araújo, Giraldo Ponciano, Alagoas. Peço oração pela saúde da minha filha Adriana, Edson Wellington, Alessandro Willames, é isso? E pela saúde de todos os doentes que se encontram no hospital, pela paz no mundo e pelas almas do purgatório. Salve Maria Imaculada. Rezamos também por João César de Fartura, São Paulo. Bom dia, Gil. Peço orações por toda a minha família e para vocês, para todos os ouvintes. Obrigado, João César. Edinaldo Lins, de Belém do Pará. Bom dia, povo de Deus. Peço oração para toda a família. Francisco Xavier, de Calcaia, no Ceará. Agora o pessoal do Ceará participando bastante com a gente aqui. Muito obrigado. A Eva Sueli, também de Pacaembu, também rezando. Bom dia, Gil. Salve Maria Imaculada. Bom dia, Gil Ortiz. Sou Eva Sueli, moro em Pacaembu, interior de São Paulo. Também a gente reza pelas suas intenções. Francisco Xavier, deixa eu ver quem mais aqui que está pedindo oração. O Antônio Pereira, de Pará de Minas, também pede oração também por toda a família. Márcio do Nascimento, também do Ceará, Aquiraz, no Ceará. O pessoal do Ceará participando bastante com a gente aí, viu? Muito bem, nós vamos rezar agora, pedindo a misericórdia divina, meditando sobre a morte de Jesus na cruz e apresentando todas essas intenções. Eterno Pai, eu vos ofereço o corpo e sangue. Ah, tem ouvinte? Ah, perdão. Alô, tem ouvinte na linha. Alô, bom dia.
1: Bom dia,
0: com quem eu falo?
1: Estou sendo Veneraldo Jardim Ferreira, aqui da rua Fortaleza, Ceará.
0: Muito obrigado pela sua participação, viu, meu irmão? Obrigado mesmo. Pode apresentar suas intenções.
1: Era rezar por mim, pela minha saúde. Quer saber os planos do seu Senhor? Eu não sou energia, que eu já disse, castroso, meu papel, que era de oração pela minha saúde. Também queria que também tenha acesso a falar sobre o benefício, que eu não fosse sendo onde, não posso mais trabalhar, não tenho possibilidade de trabalhar. Eu peço que ele fale o meu auxílio. Quero pedir também por toda a minha família, por todos os ouvintes, por vocês, juiz, toda a sua família que nós temos. E por essa presença, senhora. A Maria Imaculada.
0: Amém. Salve Maria Imaculada. Vamos rezar então, meu irmão, pelas suas intenções. Mais uma vez agradecendo a sua participação, rezando, pedindo a misericórdia divina sobre a morte de Jesus na cruz. Eterno Pai, eu vos ofereço o corpo e sangue, alma e divindade de nosso diletíssimo Filho, nosso Senhor Jesus Cristo, em expiação dos nossos pecados e do mundo inteiro, pela sua dolorosa paixão.
1: Tem misericórdia de nós do mundo inteiro.
0: Pela sua dolorosa paixão.
1: Tem misericórdia de nós do mundo inteiro.
0: Pela sua dolorosa paixão.
1: Tende misericórdia de nós do mundo inteiro.
0: Pela sua dolorosa paixão.
1: Tende misericórdia de nós do mundo inteiro.
0: Pela sua dolorosa paixão.
1: Tende misericórdia de nós do mundo inteiro.
0: Pela sua dolorosa paixão.
1: Tende misericórdia de nós do mundo inteiro.
0: Pela sua dolorosa paixão.
1: Tende misericórdia de nós do mundo inteiro.
0: Pela sua dolorosa paixão.
1: Tende misericórdia de nós do mundo inteiro.
0: Pela sua dolorosa paixão.
1: Tende misericórdia de nós do mundo inteiro.
0: Pela sua dolorosa paixão.
1: Tende misericórdia de nós do mundo inteiro.
0: Ó sangue e água, que jorraste do coração de Jesus, como fonte de misericórdia para nós, eu confio em vós. Que Jesus misericordioso, por intercessão de Nossa Senhora e de São Maximiliano Kolbe, abençoe você e toda a sua família.
1: Amém. Salve Maria Imaculada.
0: Salve Maria Imaculada.

Rezemos juntos. Deus Santo, Deus Forte, Deus Imortal, tende piedade de nós e do mundo inteiro. Deus Santo, Deus Forte, Deus Imortal, tende piedade de nós e do mundo inteiro. Deus Santo, Deus Forte, Deus Imortal, tende piedade de nós e do mundo inteiro. Louvemos agora com confiança a misericórdia divina. Misericórdia divina, que brota do seio do Pai, eu confio em vós. Misericórdia divina, atributo máximo de Deus, eu confio em vós. Misericórdia divina, mistério inefável, eu confio em vós. Misericórdia divina, fonte que brota do mistério da Santíssima Trindade, eu confio em vós. Misericórdia divina, que nenhuma mente, nem humana, nem angélica pode perscrutar, eu confio em vós. Misericórdia divina, da qual provém toda a vida e felicidade, eu confio em vós. Misericórdia divina, mais sublime do que os céus, eu confio em vós. Misericórdia divina, fonte de milagres e prodígios, eu confio em vós. Misericórdia divina, que envolve o universo todo, eu confio em vós. Misericórdia divina, que desce ao mundo na pessoa do Verbo encarnado, eu confio em vós. Misericórdia divina, que brotou da chaga aberta do coração de Jesus, eu confio em vós. Misericórdia divina, encerrada no coração de Jesus para nós e sobretudo para os pecadores, eu confio em vós. Misericórdia divina, imperscrutável na instituição da Eucaristia, eu confio em vós. Misericórdia divina, na instituição da Santa Igreja, eu confio em vós. Misericórdia divina, no sacramento do Santo Batismo, eu confio em vós. Misericórdia divina, na nossa justificação por Jesus Cristo, eu confio em vós. Misericórdia divina, que acompanha por toda a vida, eu confio em vós. Misericórdia divina, que nos envolve de modo particular na hora da morte, eu confio em vós. Misericórdia divina, que nos concede a vida imortal, eu confio em vós. Misericórdia divina, que nos acompanha em todos os momentos da vida, eu confio em vós. Misericórdia divina, que nos defende do fogo do inferno, eu confio em vós. Misericórdia divina, na conversão dos pecadores endurecidos, eu confio em vós. Misericórdia divina, enlevo para os anjos, inefável para os santos, eu confio em vós. Misericórdia divina, insondável em todos os mistérios divinos, eu confio em vós. Misericórdia divina, que nos eleva de toda miséria, eu confio em vós. Misericórdia divina, fonte de nossa felicidade e alegria, eu confio em vós. Misericórdia divina, que do nada nos chama para a existência, eu confio em vós. Misericórdia divina, que abrange todas as obras das suas mãos, eu confio em vós. Misericórdia divina, que coroa tudo que existe e que existirá, eu confio em vós. Misericórdia divina, na qual todos somos imersos, eu confio em vós. Misericórdia divina, doce consolo para os corações atormentados, eu confio em vós. Misericórdia divina, única esperança dos desesperados, eu confio em vós. Misericórdia divina, repouso dos corações, paz em meio ao terror, eu confio em vós. Misericórdia divina, delícia e êxtase dos santos, eu confio em vós. Misericórdia divina, que desperta a confiança onde não há esperança, eu confio em vós. E encerrando agora este momento de oração, vamos suplicar para todos a misericórdia de Deus, que é infinitamente amoroso para com todos os seus filhos e filhas. Ó Deus eterno, em quem a misericórdia é insondável e o tesouro da compaixão é inesgotável, olhai propício para nós e multiplicai em nós a vossa misericórdia, para que não desesperemos nos momentos difíceis nem esmoreçamos, mas nos submetamos com grande confiança à vossa santa vontade, que é amor e a própria misericórdia. Amém. Muito obrigado a todos que rezaram conosco o Terço da Misericórdia de hoje. Louvado seja nosso Senhor Jesus Cristo, para sempre seja louvado. Salve Maria Imaculada!

0: 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Ninguém no mundo pode mudar a verdade. O que podemos fazer é procurá-la e servi-la quando a tenhamos encontrado. Deus é a nossa verdade e é Ele quem devo servir. Este pensamento de São Maximiliano Kolbe é um convite e lembrete de que a fé é um exercício diário que é provado e praticado todos os dias. Através da oração, fortalecemos a nossa espiritualidade e nos aproximamos do céu.
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1: Eu quero agradecer a companhia de você, ouvinte da Rede Imaculada de Comunicação. Tá firme com a gente aí. Agora são 3:30. Ó o galo cantando, o pessoal tá acordado, igual o galo, 3:30 da manhã, vamos juntos. Daqui a pouquinho, às 4, ainda tem o Santo Rosário, nós vamos rezar o Rosário daqui a pouquinho. Bom, você está na Rede Imaculada, o Evangelho em primeiro lugar. Eu quero agradecer as emissoras que estão em rede conosco, a Rádio Colmeia FM de Cascavel, no Paraná, pelo 105,9 FM, a Web Rádio Católica de Araraquara, em São Paulo, e Rádio Nazaré FM de Belém do Pará, pelos 91,3 FM. Muito bem, e agora, gente, a Rede Imaculada apresenta o quadro Encontro com Cristo, com a presença especial do nosso querido amigo Padre Alberto Gambarini. Vamos ouvir!

0: Olá, meu desejo agora seria de abraçar cada um de vocês, meus filhos e filhas espirituais, que eu levo com muito carinho no meu coração e intercedo todos os dias por vocês. Tenha esta certeza. O tema de hoje é muito forte. Maria Madalena, o poder do perdão. Receba agora a bênção que vai confirmar esta mensagem em sua vida com milagres. Pelo sinal da Santa Cruz, livrai-nos Deus nosso Senhor dos nossos inimigos espirituais e terrenos, em nome do Pai, do Filho e do Espírito Santo. Amém. Que o seu santo anjo da guarda caminhe sempre ao seu lado, iluminando suas decisões, protegendo seus passos, afastando todo o perigo e conduzindo você dia após dia à vontade de Deus. Que a bênção do Deus Todo-Poderoso, Pai, Filho e Espírito Santo, desça sobre você e permaneça para sempre. Amém. 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Santa Teresa de Calcutá diz: Jesus não olha para o que fomos, mas para o amor com que decidimos segui-lo. Peçamos o Espírito Santo. Vinde, Espírito Santo, enchei os corações dos fiéis e acendei neles o fogo do vosso amor. Enviai o vosso Espírito e tudo será criado e renovareis a face da terra. Oremos. Ó Deus, que instruístes os corações dos vossos fiéis com a luz do Espírito Santo, fazei que apreciemos retamente todas as coisas, segundo o mesmo Espírito, e gozemos sempre da sua consolação. Por Cristo, Senhor nosso. Amém. Existem feridas que ninguém consegue enxergar. Algumas nascem do pecado, outras das rejeições, das humilhações e das escolhas erradas que muitas vezes nós fazemos em nossa vida. Maria Madalena conhecia esse sofrimento. Sua vida parecia marcada pela escravidão espiritual até encontrar Jesus. Aquele encontro mudou completamente a sua vida. O Senhor não viu apenas uma mulher machucada. Ele viu uma filha de Deus que precisava ser restaurada pelo amor. O Evangelho apresenta essa transformação ao afirmar em Lucas 8:2: Maria, chamada Madalena, da qual tinham saído 7 demônios. Onde muitos enxergavam um passado vergonhoso, Jesus contemplava um futuro cheio de vitória. Ele libertou Maria Madalena, devolveu-lhe a dignidade e fez dela uma discípula fiel, capaz de permanecer junto da cruz quando tantos fugiram. O amor recebido tornou-se força que sustentou sua fidelidade para sempre. Também hoje, Jesus continua passando pela sua vida. Ele conhece os pecados que pesam na consciência, as lembranças que machucam o coração e as palavras que deixaram marcas profundas. Nada disso é maior do que a misericórdia de Jesus. Quando abrimos o coração, Jesus restaura nossa identidade de filhos e filhas de Deus e faz nascer uma nova vida pelo poder do Espírito Santo. A culpa perde sua força, o medo desaparece e a esperança nos levanta para combater o bom combate da fé. Talvez você pense que sua vida não pode mais ser transformada. Não acredite nesta mentira. O Senhor continua realizando milagres interiores. Quem permite que Jesus entre em sua vida, experimenta uma nova liberdade que o mundo jamais poderá oferecer. Aproxime-se da palavra, da confissão e da Eucaristia. Deixe o Espírito Santo entrar em suas feridas mais profundas e você verá a restauração de sua vida. Reze comigo neste momento. Tenha certeza que Jesus está te cobrindo com a presença dele. Senhor Jesus, como restauraste Maria Madalena, restaura também minha vida. Liberta-me de tudo que me afasta de ti. Cura minhas feridas mais profundas e faz nascer em meu coração um amor fiel, que eu jamais permita que meu passado fale mais alto do que a tua misericórdia. Espírito Santo, conduze-me todos os dias pelo caminho da santidade. Amém.
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0: Como aconteceu com a viúva de Serepta no tempo do profeta Elias, vamos pedir que não falte alimento na sua casa, porque ela acreditou na palavra do profeta. Que você creia na força desta oração. Rezemos as três Ave Marias. Ave Maria, cheia de graça, o Senhor é convosco. Bendita sois vós entre as mulheres, e bendito é o fruto do vosso ventre, Jesus. Santa Maria, Mãe de Deus, rogai por nós, pecadores, agora e na hora de nossa morte. Amém. Ave Maria, cheia de graça, o Senhor é convosco. Bendita sois vós entre as mulheres, e bendito é o fruto do vosso ventre, Jesus. Santa Maria, Mãe de Deus, rogai por nós, pecadores, agora e na hora de nossa morte. Amém. Ave Maria, cheia de graça, o Senhor é convosco. Bendita sois vós entre as mulheres, e bendito é o fruto do vosso ventre, Jesus. Santa Maria, Mãe de Deus, rogai por nós, pecadores, agora e na hora de nossa morte. Amém. Pai maravilhoso, em nome do teu Filho Jesus, com a força do Espírito Santo, santifica, exorciza esta água, para que todos aqueles que a beberem com fé possam receber a graça mais urgente, e que esta água aspergida na mesa traga a certeza de que não faltará o alimento de cada dia. Pai, Filho e Espírito Santo. Amém. Beba um pouco desta água e depois faça, se você estiver em casa, uma aspersão sobre a sua mesa. Que o Deus Todo-Poderoso te abençoe, alcance a graça que você necessita e dê também a bênção dos alimentos. Pai, Filho e Espírito Santo. Amém. Deus te abençoe, os anjos te protejam e salve Maria!

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Pessoal, daqui a pouquinho, a partir das 4 da manhã, como você sabe, tem o nosso encontro, o dia de oração com o Santo Rosário, né? Vamos pedir a proteção e a intercessão de Nossa Senhora em nossas vidas, nas vidas das nossas famílias. Vamos rezar, tá bom? Daqui a pouquinho, a oração do Santo Rosário. E agora nós vamos de música, é isso? Nós vamos com o Padre Reginaldo Carreira, Quero Precisar de Ti.

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2: Quantas vezes nos julgamos autossuficientes, donos da própria história e ignoramos os sinais e vontades de Deus em nossa vida e acabamos dando passos incertos por conta própria. Por isso, o nosso fundador São Maximiliano Kolbe tem uma resposta bastante enfática e precisa. Não confies absolutamente em ti mesmo. Confia em tudo e inteiramente na misericórdia divina que te conduz pela Imaculada.

0: Ser pai é uma missão de amor e proteção. A paternidade, seja ela biológica, adotiva ou religiosa, tem a missão de dar suporte, amor e proteção. Quando exercitada, dá ao homem uma experiência de plenitude, pois faz parte da sua essência. Que os pais continuem contribuindo com a Igreja, evangelizando e ensinando aos seus filhos o caminho da fé. Feliz Dia dos Pais!
1: Seguir a vocação é escutar a voz de Deus e colocar as direções dele em prática na sua vida. Jesus, quando se fez homem, também teve sua vocação, a de salvar o mundo do pecado. Para escutar a voz de Deus, é importante silenciar o coração para as coisas do mundo, que aparecem principalmente para nos confundir sobre nossa real vocação.
2: Quero te oferecer esta mensagem. Celebramos neste mês a festa de Maximiliano Kolbe, que assumiu este envio de Jesus como algo maravilhoso sob a proteção da Mãe de Deus, a Virgem Santíssima, com uma milícia imaculada, dizendo sim, vamos conquistar o mundo inteiro a Cristo sob a proteção e da sua imaculada. Nós optamos para isso. Somos agora comprometidos para que isso aconteça. Vá em frente, persevera. Você está colaborando com o Reino de Deus, sob a proteção da Imaculada. E vamos em frente, cada vez mais, oferecendo a nossa vida para que tudo possa acontecer pelo bem do Reino de Deus. Nesses dias esteve no túmulo de Santo Antônio, no dia dele, rezei por você, viu? Pedi a Santo Antônio que dê em você aquele entusiasmo de evangelizador. Neste mês celebramos o Dia dos Pais. Eles são a nossa vida. Os pais ainda estão vivos, para outros já estão com Deus. Mas neste dia nós queremos agradecer a Deus, porque somos fruto de amor. Agradecer a Deus pelo que esses pais fizeram, estão fazendo. Deus, que pai e mãe, abençoe a todos os pais.
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4: Quatro horas em ponto, 4 horas da manhã, bom dia para você que está ligado na Rede Imaculada de Comunicação, Evangelho em primeiro lugar, 4:01 agora pelo horário de Brasília, e a gente a partir de agora inicia a oração do Santo Rosário. Nós colocamos intenções aqui, todos vocês que já participaram da programação, né? Pedindo oração, né? Tem muita gente que pede oração aqui pra gente, ao longo da programação, ao longo do dia, então a gente já reza por todas aquelas intenções que você já trouxe, todas as intenções nós já lemos ao vivo aqui também, tá bom? A gente coloca aqui em oração o Pedro Chaves de Concórdia do Pará. Ele pede oração para ele, para toda a família e das comunidades Nossa Senhora das Graças, na Vila do Cravo, Concórdia do Pará. Muito bem, rezamos por todos vocês aí, viu, Pedro Chaves? Muito obrigado mesmo, de coração, viu? Pelo João César de Fartura, São Paulo. Peço oração por toda a minha família. Bom dia, Gil, Juninho, peço oração por todos da minha família, para vocês todos ouvintes, Deus abençoe, obrigado, João César de Fartura, São Paulo. O Adalmir de Divinópolis, Minas Gerais, também deixou um pedido de oração. Alô?
5: Bom dia, Gil.
4: Bom dia.
5: Bom dia, Frederico. Adalmir de Divinópolis. Pelo lugar, agradecer a Deus pelo dom da vida e peço oração pela minha salva.
4: Ah, peraí, eu acho que não entrou o áudio do...
5: da minha família.
4: Eu vou tentar colocar de novo. Eu acho que deu um probleminha aqui. Deixa eu ver se eu consigo pôr de novo. A gente já ouviu aqui agora o áudio. Vamos ver. Será que agora vai? Tava entrando o áudio aí, Juninho, ou não? Tava? Então vamos colocar aqui de novo, mais uma vez. Alô, alô, Adalmir.
5: Castração de Vila Universal. Saúde, saúde da minha esposa, preciso, presidente. Da minha família.
4: Maravilha.
5: E peço oração para vocês todos aí da Melissa. Salve Maria Imaculada.
4: Salve Maria Imaculada. Muito bem, a Maximília de Vacaria, Rio Grande do Sul, bom dia.
6: Bom dia, meus amigos. Salve Maria Imaculada. Vamos rezar, agradecer nossa saúde, a saúde do corpo, da alma, da mente. Sim. Saúde dos meus olhos. Saúde do meu netinho José Pedro, a fala e a audição dele. Uhum. A saúde do meu marido José Codomiro, proteção, atenção particular. Rezo para o seu Alferes, César Teles, José Xavier, Conceição Marlene Goreta Paraíba, Dona Zélia de Itaúna, Minas Gerais, Raimundo Lacerda,
4: sim,
6: Geraldinho Pereira, Dona Julieta e Dona Maria das Graças de São Paulo, Danilo de Ariçanduva, todos, por uma intenção particular e almas dos falecidos. Maximília Vacaria, Rio Grande do Sul. Salve Maria Imaculada.
4: Salve Maria Imaculada. Muito bom. É, rezamos também pela Milena Rosângela do bairro Sapopemba, pelo Betinho de Divinópolis, que pede oração pela família, né? Betinho pede para toda a família, Betinho de Divinópolis, a Lorena Pastore também de Vacaria, Rio Grande do Sul, pede pela família Lorena Vacaria. A Maria Ferreira de Maceió, Alagoas, bom dia, Maria.
7: Bom dia, Jorge, de aqui é Maria Ferreira de Maceió, peço oração do Santo Rosário.
4: Sim.
7: Para oferecer a toda a minha família, para a minha saúde, a Santa Igreja Católica, as almas do Purgatório, a meu papai falecido, José Matias Ferreira, a todos os pais, vivos e mortos, o seu pai,
4: amém,
7: do Juninho,
4: sim,
7: todos os militares, enfim, todos que precisam de oração. E feliz dia dos pais, Jorge, se você for papai. Salve Maria Imaculada.
4: Salve Maria Imaculada. Obrigado. Para todos nós, né? Muito bem. Então, nesse momento, nós... E você pode ir apresentando, gente. Pode gravar um áudio até um minuto para a gente colocar entre um mistério ou outro aqui. A gente vai tentando colocar. Muitas mensagens que chegam. E às vezes o pessoal pode ficar assim, mas o Júlio coloca a minha mensagem, não colocou. Mas assim, a gente tá rezando por você também, tá bom? Às vezes não vai pro ar, mas chega aqui pra gente, não dá tempo de colocar, mas a gente tá rezando por você também, tá bom? Muito bem, então, nesse momento está formado o nosso grupo de oração, na certeza das presenças de Jesus e Maria no meio de nós. Em nome do Pai, do Filho e do Espírito Santo. Amém. Divino Jesus, nós vos oferecemos este rosário que vamos rezar, meditando os mistérios da nossa redenção. Concedei-nos por intercessão da Virgem Maria, vossa Mãe Santíssima, a quem nos dirigimos as virtudes que nos são necessárias para bem rezá-lo, e a graça de ganharmos as indulgências desta santa devoção. Oferecemos como intenções gerais, em desagravo dos pecados cometidos contra o Santíssimo Coração de Jesus e o Imaculado Coração de Maria, pela paz no mundo, pela conversão dos pecadores, pelas almas do purgatório, pelas intenções do Santo Padre, o Papa, pelo aumento e santificação do clero, pela santificação das famílias e pelos doentes. E neste momento, você que está aí ouvindo a gente, está rezando agora neste momento, seja em casa, no trabalho, no carro, no leito do hospital ou em outro ambiente, apresente também as suas intenções à Nossa Senhora, confiante que ela, como mãe amorosa, há de interceder por cada uma de suas intenções, filho Jesus.

0: Creio em Deus Pai Todo-Poderoso, Criador do céu e da terra, e em Jesus Cristo, seu único Filho, nosso Senhor, que foi concebido pelo poder do Espírito Santo, nasceu da Virgem Maria, padeceu sob Pôncio Pilatos, foi crucificado, morto e sepultado, desceu à mansão dos mortos, ressuscitou ao terceiro dia, subiu aos céus, está sentado à direita de Deus Pai Todo-Poderoso, onde há de vir a julgar os vivos e os mortos. Creio no Espírito Santo, na Santa Igreja Católica, na comunhão dos santos, na remissão dos pecados, na ressurreição da carne, na vida eterna. Amém. Rezemos agora a oração que Jesus Cristo nos ensinou. Pai nosso que estais no céu, santificado seja o vosso nome. Venha a nós o vosso reino, seja feita a vossa vontade, assim na terra como no céu. O pão nosso de cada dia nos dai hoje, perdoai-nos as nossas ofensas, assim como nós perdoamos a quem nos tem ofendido. E não nos deixeis cair em tentação, mas livrai-nos do mal. Amém. Esta primeira Ave Maria rezaremos em honra a Deus Pai que nos criou. Ave Maria, cheia de graça, o Senhor é convosco. Bendita sois vós entre as mulheres, e bendito é o fruto do vosso ventre, Jesus. Santa Maria, Mãe de Deus, rogai por nós, pecadores, agora e na hora de nossa morte. Amém. A segunda Ave Maria rezaremos em honra a Deus Filho que nos remiu. Ave Maria, cheia de graça, o Senhor é convosco. Bendita sois vós entre as mulheres, bendito é o fruto do vosso ventre, Jesus. Santa Maria, Mãe de Deus, rogai por nós, pecadores, agora e na hora de nossa morte. Amém. A terceira Ave Maria oferecemos em louvor ao Espírito Santo que nos guia e santifica. Ave Maria, cheia de graça, o Senhor é convosco. Bendita sois vós entre as mulheres, e bendito é o fruto do vosso ventre, Jesus. Santa Maria, Mãe de Deus, rogai por nós, pecadores, agora e na hora de nossa morte. Amém. Glória ao Pai, ao Filho e ao Espírito Santo, como era no princípio, agora e sempre. Amém. Muito bem, nós já temos um ouvinte na linha que vai rezar conosco. Bom dia!
1: Bom dia, irmãos em Cristo. Aqui é José Alves de Teófilo Tony, Minas Gerais.
0: José Alves de Teófilo Tony, é isso? Muito bem.
1: Isso.
0: O José Alves, muito obrigado pela sua participação, viu? Pode apresentar suas intenções.
1: Em primeiro lugar, né, eu tenho que agradecer a Deus por ter nos dado a oportunidade de participar, né? E pedindo a Jesus, né, por todos os pais, né, que o Senhor conceda a graça para todos eles, que os imitadores de José, né? Uhum. Então, e também por todos os nossos pais falecidos, né? E por todos vocês, daí, pais daí da emissora, né? Vocês, Juninho, e todos aí, né? Que Deus
0: Amém.
1: Conceda a graça, né? E fortalece todos na paz e no amor. E também não deveríamos esquecer, né? Por todos os pais falecidos e nosso irmão Padre, saudoso Padre Chicão, né? Que hoje está fazendo 5 anos.
0: Sim.
1: Pelo falecimento dele, né? E ele era muito meu chegado, né? Inclusive ele estava até programando para vir aqui no Deflatão passear, né? Aí eu tenho até a última mensagem do Dia dos Pais que ele passou para mim. Que Deus conceda a graça para todos nós e fortalecemos na fé, na paz, na mãe, feliz Dia dos Pais para todos nós.
0: Amém. Muito bem, amém, José. Então nós vamos unir as suas intenções com as intenções de todos os nossos ouvintes, contemplando nesse primeiro mistério gozoso a anunciação do anjo Gabriel à Nossa Senhora. Pai nosso que estais no céu, santificado seja o vosso nome. Venha a nós o vosso reino, seja feita a vossa vontade, assim na terra como no céu.
1: O pão nosso de cada dia nos dai hoje, perdoai as nossas ofensas, assim como nós perdoamos a quem nos tem ofendido. E não nos deixeis cair em tentação, mas livrai-nos do mal. Amém.
0: Ave Maria, cheia de graça, o Senhor é convosco. Bendita sois vós entre as mulheres, e bendito é o fruto do vosso ventre, Jesus.
1: Santa Maria, Mãe de Deus, rogai por nós, pecadores, agora e na hora de nossa morte. Amém.
0: Ave Maria, cheia de graça, o Senhor é convosco. Bendita sois vós entre as mulheres, bendito é o fruto do vosso ventre, Jesus.
1: Santa Maria, Mãe de Deus, rogai por nós, pecadores, agora e na hora de nossa morte. Amém.
0: Ave Maria, cheia de graça, o Senhor é convosco. Bendita sois vós entre as mulheres, e bendito é o fruto do vosso ventre, Jesus.
1: Santa Maria, Mãe de Deus, rogai por nós, pecadores, agora e na hora de nossa morte. Amém.
0: Ave Maria, cheia de graça, o Senhor é convosco. Bendita sois vós entre as mulheres, e bendito é o fruto do vosso ventre, Jesus.
1: Santa Maria, Mãe de Deus, rogai por nós, pecadores, agora e na hora de nossa morte. Amém.
0: Ave Maria, cheia de graça, o Senhor é convosco. Bendita sois vós entre as mulheres, e bendito é o fruto do vosso ventre, Jesus.
1: Santa Maria, Mãe de Deus, rogai por nós, pecadores, agora e na hora de nossa morte. Amém.
0: Ave Maria, cheia de graça, o Senhor é convosco. Bendita sois vós entre as mulheres, bendito é o fruto do vosso ventre, Jesus.
1: Santa Maria, Mãe de Deus, rogai por nós, pecadores, agora e na hora de nossa morte. Amém.
0: Ave Maria, cheia de graça, o Senhor é convosco. Bendita sois vós entre as mulheres, e bendito é o fruto do vosso ventre, Jesus.
1: Santa Maria, Mãe de Deus, rogai por nós, pecadores, agora e na hora de nossa morte. Amém.
0: Ave Maria, cheia de graça, o Senhor é convosco. Bendita sois vós entre as mulheres, e bendito é o fruto do vosso ventre, Jesus.
1: Santa Maria, Mãe de Deus, rogai por nós, pecadores, agora e na hora de nossa morte. Amém.
0: Ave Maria, cheia de graça, o Senhor é convosco. Bendita sois vós entre as mulheres, e bendito é o fruto do vosso ventre, Jesus.
1: Santa Maria, Mãe de Deus, rogai por nós, pecadores, agora e na hora de nossa morte. Amém.
0: Ave Maria, cheia de graça, o Senhor é convosco. Bendita sois vós entre as mulheres, e bendito é o fruto do vosso ventre, Jesus.
1: Santa Maria, Mãe de Deus, rogai por nós, pecadores, agora e na hora de nossa morte. Amém.
0: Glória ao Pai, ao Filho e ao Espírito Santo.
1: Como era no princípio, agora e sempre, por todos os séculos dos séculos. Amém.
0: Ó meu Jesus,
1: perdoai-nos, livrai-nos do fogo do inferno, levai as almas todas para o céu e socorrei principalmente aquela que mais precisar da vossa infinita e divina misericórdia.
0: Ó Maria concebida sem pecado,
1: rogai por nós que recorremos a vós e por todos aqueles que não recorrem a vós, especialmente pelos inimigos da Santa Igreja e por todos quantos são a vós recomendados.
0: Amém.
1: Salve Maria, Mãe Imaculada.
0: Salve Maria Imaculada. Obrigado, viu, senhor José Alves, que rezou conosco. Obrigado por ter rezado. Que a paz de Jesus, o amor de Maria, sejam sempre com você e com toda a sua família. Muito bem, você pode rezar conosco, pode ligar agora, participando aí no 0 11 4397-6520. Enquanto isso, eu vou lendo algumas intenções aqui. Raimundo Alves de Esmeraldas, Minas Gerais, por Carlinhos de Conselheiro Lafayette, Minas Gerais. Ana Cristina de São Bernardo do Campo, bom dia Gil e toda a equipe, peço oração por todos os pais vivos e falecidos, em especial pela alma do meu pai Francisco Jorge de Camargo. Muito bem, vamos rezar sim. Neuza Oliveira de Divinópolis, peço oração por mim, Neuza Maria de Oliveira e meus filhos André Luiz Moraes e por Daniela Cristina de Moraes, por nossa saúde e por intenção particular e por todos vocês da rádio. Muito obrigado, viu? Rezamos também aqui pelas intenções da Maria Ferreira de Maceió, Alagoas, também já colocou a intenção dela. Eu não sei se eu coloquei o áudio já da Maria, acho que já coloquei, né? Já coloquei o áudio da Maria. Então nós vamos rezar também pelas intenções dela, pela Maximília de Vacaria, Rio Grande do Sul. Deixa eu ver quem mais está apresentando intenções aqui. Henrique Azevedo de Divinópolis. Bom dia Gil, bom dia. Quero pedir orações Santo Terço, primeiro lugar do Dom da Vida, minha mãe Ene Azevedo, minhas filhas Mariana e Marina, os meus familiares e amigos, em especial para o Beto Machado e família. Carlos Azevedo, pela paz no mundo, pelas pessoas que sofrem de depressão e por todos os pais, também está colocando aqui, né? Muito bem. Deixa eu ver quem mais aqui está rezando. Adalmir de Divinópolis também está rezando conosco.
2: Bom dia, Gil.
0: Bom dia.
2: Bom dia, Belém. É dar um de novas. Pelo lugar, agradecer a Deus pelo dom da vida. E pelas orações de Glória Universal. Saúde da minha esposa, meus filhos, meus netos. Perdão da minha família. E peças orações para vocês todos aí da Melissa.
0: Obrigado.
2: Salve Maria Imaculada.
0: Salve Maria Imaculada. Muito obrigado, viu, meu irmão, pela sua participação. A gente reza também por Ana Araújo. Giraldo Ponciano Alagoas, bom dia, feliz dia dos pais para todos vocês, pais da milícia, pela saúde da minha família e pela paz no mundo e pelas almas do purgatório. Depois a gente vai lendo outras mensagens aí, tá bom? Tem ouvinte na linha, alô, bom dia!
3: Bom dia, tudo bem com vocês aí?
0: Bom dia, tudo bem, graças a Deus, e com você?
3: Tudo bem, graças a Deus também.
0: Que bom, com quem eu tô falando?
3: É o João aqui da cidade de Itapeva, estado de São Paulo.
0: João de Itapeva, muito bem. Muito obrigado pela participação, viu, João? Seja bem-vindo aí de Itapeva. Pode apresentar suas intenções, João.
3: Colocar a intenção a todos os pais, que amanhã é dia dos pais.
0: É verdade.
3: E intenção da alma do meu pai também, que já faz 10 anos que foi para junto de Deus. Intenção da alma da minha esposa também, que já faz 10 anos também, que vai estar junto de Deus também.
0: Sim.
3: Colocar a intenção a todas as pessoas que rezam nesse momento. Quero colocar a intenção dessas quatro mulheres que rezou a Terça Misericórdia e estavam junto também. Colocar a intenção deles aí, todo o estado de São Paulo aí. Colocar a intenção do João Carlos de Tararé, pelo Beto também de Tararé, o Dorival Mota de Fartura, pelo seu Ofélio, pela sua alma, da sua esposa também,
0: que
3: está junto de Deus. E somos três viúvos aqui que nós reza, eu, o Ofélio e mais aquele João de Santa Catarina também. Colocar a intenção a todos os filhos, que obedeçam aos seus pais, que não sejam o rebelde com seus pais, porque o pai nosso aqui da terra é o melhor que nós tem. Depois tem o Pai do Céu que acolhe nós nos seus braços na hora que nós vimos para junto de Deus. Então que o filho seja um filho que obedece o pai daqui da terra, porque nós temos que obedecer também o pai que está no céu em primeiro lugar, é o nosso Deus que está no céu. Colocar a intenção a todas as pessoas que precisam de oração neste momento.
0: Amém. Muito bem, João. A gente reza assim por todas essas intenções que o senhor apresentou, o senhor Alfério lá também, Santa Catarina, e todas as pessoas que nos ouvem agora, né? É, esse segundo mistério, viu, João? Nós vamos rezar a visita de Nossa Senhora à sua prima Isabel, tá bom? Pai nosso que estais no céu, santificado seja o vosso nome, venha a nós o vosso reino, seja feita a vossa vontade, assim na terra como no céu.
3: O pão nosso de cada dia nos dai hoje, perdoai as nossas ofensas, assim como nós perdoamos quem nos tem ofendido. Não deixe cair em tentação, mas livre-nos do mal. Amém.
0: Ave Maria, cheia de graça, o Senhor é convosco. Bendita sois vós entre as mulheres, bendito é o fruto do vosso ventre, Jesus.
3: Santa Maria, Mãe de Deus, rogai por nós, pecadores, agora e na hora de nossa morte. Amém.
0: Ave Maria, cheia de graça, o Senhor é convosco. Bendita sois vós entre as mulheres, bendito é o fruto do vosso ventre, Jesus.
3: Santa Maria, Mãe de Deus, rogai por nós, pecadores, agora e na nossa morte. Amém.
0: Ave Maria, cheia de graça, o Senhor é convosco. Bendita sois vós entre as mulheres, bendito é o fruto do vosso ventre, Jesus.
3: Santa Maria, Mãe de Deus, rogai por nós, pecadores, agora e na hora da nossa morte. Amém.
0: Ave Maria, cheia de graça, o Senhor é convosco. Bendita sois vós entre as mulheres, bendito é o fruto do vosso ventre, Jesus.
3: Santa Maria, Mãe de Deus, rogai por nós, pecadores, agora e na hora da nossa morte. Amém.
0: Ave Maria, cheia de graça, o Senhor é convosco. Bendita sois vós entre as mulheres, bendito é o fruto do vosso ventre, Jesus.
3: Santa Maria, Mãe de Deus, rogai por nós, pecadores, agora e na hora da nossa morte. Amém.
0: Ave Maria, cheia de graça, o Senhor é convosco. Bendita sois vós entre as mulheres, bendito é o fruto do vosso ventre, Jesus.
3: Santa Maria, Mãe de Deus, rogai por nós, pecadores, agora e na hora da nossa morte. Amém.
0: Ave Maria, cheia de graça, o Senhor é convosco. Bendita sois vós entre as mulheres, bendito é o fruto do vosso ventre, Jesus.
3: Santa Maria, Mãe de Deus, rogai por nós, pecadores, agora e na hora da nossa morte. Amém.
0: Ave Maria, cheia de graça, o Senhor é convosco. Bendita sois vós entre as mulheres, bendito é o fruto do vosso ventre, Jesus.
3: Santa Maria, Mãe de Deus, rogai por nós, pecadores, agora e na hora da nossa morte. Amém.
0: Ave Maria, cheia de graça, o Senhor é convosco. Bendita sois vós entre as mulheres, bendito é o fruto do vosso ventre, Jesus.
3: Santa Maria, Mãe de Deus, rogai por nós, pecadores, agora e na hora da nossa morte. Amém.
0: Ave Maria, cheia de graça, o Senhor é convosco. Bendita sois vós entre as mulheres, bendito é o fruto do vosso ventre, Jesus.
3: Santa Maria, Mãe de Deus, rogai por nós, pecadores, agora e na hora da nossa morte. Amém.
0: Glória ao Pai, ao Filho e ao Espírito Santo.
3: assim como era no princípio, agora e sempre. Amém.
0: Ó meu Jesus,
3: perdoai-nos, livrai do fogo do inferno, levar as almas todas para o céu, socorrer principalmente que está precisando da sua infinita misericórdia.
0: Ó Maria concebida sem pecado,
3: rogai por nós que recorremos a vós, por tudo quanto nos recorre a vós, os inimigos da Santa Igreja, tudo quanto são a vós recomendado.
0: Amém. João, muito obrigado por ter rezado conosco, que a paz de Jesus e o amor de Maria estejam sempre com você e com toda a sua família, viu?
3: Amém.
0: Amém. Salve Maria Imaculada.
3: Salve Maria Imaculada.
0: Muito bem, agradecemos o João de Itapeva, São Paulo, por ter rezado conosco. Daqui a pouquinho vamos rezar o terceiro mistério, você pode ligar para cá e rezar ao vivo conosco no 0 operadora 11 4397 6520. Nós vamos ficar aguardando aqui. Enquanto isso, eu vou lendo mais algumas mensagens aqui, né? Eu já li da Ana Araújo. Vamos ver aqui que mais mensagens estão chegando pra gente. A Ângela e Márcio Aronche de São Paulo. Bom dia, orações para Márcio José Aronche e Ângela Maria Aronche. Estamos rezando, viu? Zeleiro de Londrina, no Paraná, também pede oração para a família pelo trabalho dele, né? Estamos rezando pelas suas intenções também, tá bom, meu irmão? Quem mais aqui? Deixa eu ver, Delmo Mendes. O Delmo Mendes também de Guabiruba, Santa Catarina. Nós rezamos pelo Delmo, pelas suas intenções. Obrigado, viu, Delmo? Mauro Silva de Divinópolis, Minas Gerais. Bom dia, Gil. Só agradecer pelas bênçãos e graças. Mauro Silva de Divinópolis. Muito bem. João de Mirassol, bom dia. Peço orações para mim, para minha família. Saúde e paz para vocês. Salve Maria Imaculada. Antônio Marcos, também de Pará de Minas. Rezamos por todas as suas intenções, tá bom? Cícera Moraes, também rezamos por você, por todas as intenções que você apresenta para a gente também, tá bom? A Vicentina Maria de Venceslau Braz, no Paraná. Boa noite, Vicentina. Bom dia, Vicentina.
4: Bom dia, salve Maria Imaculada.
0: Salve Maria Imaculada.
4: Rezo com vocês pela alma do meu pai, pelo dia dos pais.
0: Sim.
4: Por todos os pais.
0: Tá.
4: Pelos doentes.
0: Uhum.
4: Pelos jovens, pelas crianças. Pela vocação sacerdotal. Por todos que estão rezando neste momento com você. Aí é na milícia da Imaculada. Salve Maria Imaculada.
0: Salve Maria Imaculada. Obrigado, viu, Vicentina? Venceslau Braz, Paraná. Bom, tem ouvinte na linha que vai rezar conosco esse terceiro mistério. Vamos saber quem é. Alô, bom dia.
5: Bom dia.
0: Como bom dia. Vai? Bom dia com quem eu falo?
5: Com Jesus de Goiânia.
0: Jesus de Goiânia. Jesus, muito obrigado pela sua participação aí de Goiânia, Goiás. Pode apresentar suas intenções, Jesus.
5: Eu que agradeço a você de atender a gente e que eu quero rezar é pela a alma de minha filha que vai fazer 3 meses que faleceu.
0: Sim.
5: Ah, é. E
0: não é fácil,
5: pela
0: né?
5: Alma da Maria Salete, pela alma de meu pai, de minha mãe, de meus irmãos que já foi um punhado. Morar com Deus, rezar pro Sr. Ofélio, o César Tele, Padu aqui de Damolândia, da cidade dos Carreiros.
0: Sim.
5: Quero rezar pelo Orsino do Caldo, Maria Roberta, por vocês aí da rádio, todos, que são muitos. Quero rezar pela Maximília, Andréa da Alemanha, que reza por mim também. E todas Sim. as pessoas aí, que é muita gente, eu não lembro o nome assim, né? Só esse o César Telles, o Sr. Ofélio e outro senhor aí que fala muita gente, que eu admiro esse. Sim. E vocês estão todos comigo aqui todas as noites.
0: Obrigado, viu, Jesus? Muito obrigado. Não. Vamos rezar pelas suas intenções, pelas intenções que você traz no seu coração nessa manhã. Terceiro mistério gozoso, o nascimento de Jesus em Belém. Pai nosso que estais no céu, santificado seja o vosso nome. Venha a nós o vosso reino, seja feita a vossa vontade, assim na terra como no céu.
5: O pão nosso de cada dia nos dai hoje, perdoai as nossas ofensas, assim como nós perdoamos a quem nos tem ofendido, e não deixei cair em tentação, mas livrai de todo mal. Amém.
0: Ave Maria, cheia de graça, o Senhor é convosco. Bendita sois vós entre as mulheres, bendito é o fruto do vosso ventre, Jesus.
5: Santa Maria, Mãe de Deus, rogai por nós, pecadores, agora e na hora de nossa morte. Amém.
0: Ave Maria, cheia de graça, o Senhor é convosco. Bendita sois vós entre as mulheres, bendito é o fruto do vosso ventre, Jesus.
5: Santa Maria, Mãe de Deus, rogai por nós, pecadores, agora e na hora de nossa morte. Amém.
0: Ave Maria, cheia de graça, o Senhor é convosco. Bendita sois vós entre as mulheres, bendito é o fruto do vosso ventre, Jesus.
5: Santa Maria, Mãe de Deus, rogai por nós, pecadores, agora e na hora de nossa morte. Amém.
0: Ave Maria, cheia de graça, o Senhor é convosco. Bendita sois vós entre as mulheres, bendito é o fruto do vosso ventre, Jesus.
5: Santa Maria, Mãe de Deus, rogai por nós, pecadores, agora e na hora de nossa morte. Amém.
0: Ave Maria, cheia de graça, o Senhor é convosco. Bendita sois vós entre as mulheres, bendito é o fruto do vosso ventre, Jesus.
5: Santa Maria, Mãe de Deus, rogai por nós, pecadores, agora e na hora de nossa morte. Amém.
0: Ave Maria, cheia de graça, o Senhor é convosco. Bendita sois vós entre as mulheres, bendito é o fruto do vosso ventre, Jesus.
5: Santa Maria, Mãe de Deus, rogai por nós, pecadores, agora e na hora de nossa morte. Amém.
0: Ave Maria, cheia de graça, o Senhor é convosco. Bendita sois vós entre as mulheres, bendito é o fruto do vosso ventre, Jesus.
5: Santa Maria, Mãe de Deus, rogai por nós, pecadores, agora e na hora de nossa morte. Amém.
0: Ave Maria, cheia de graça, o Senhor é convosco. Bendita sois vós entre as mulheres, bendito é o fruto do vosso ventre, Jesus.
5: Eu vou rezar também pela minha esposa, que está sofrendo muito, pelo meu casal, pelo Wagner e a Daiane, que mora comigo aqui, pelo meu casalzinho de neto e meu genro. E Santa Maria, Mãe de Deus, rogai por nós, pecadores, agora e na hora de nossa morte. Amém.
0: Ave Maria, cheia de graça, o Senhor é convosco. Bendita sois vós entre as mulheres e bendito é o fruto do vosso ventre, Jesus.
5: Santa Maria, Mãe de Deus, rogai por nós, pecadores, agora e na hora de nossa morte. Amém.
0: Ave Maria, cheia de graça, o Senhor é convosco. Bendita sois vós entre as mulheres, bendito é o fruto do vosso ventre, Jesus.
5: Santa Maria, Mãe de Deus, rogai por nós, pecadores, agora e na hora de nossa morte. Amém.
0: Glória ao Pai, ao Filho e ao Espírito Santo.
5: Assim como era no princípio, agora e sempre, por todos os séculos dos séculos. Amém.
0: Ó meu Jesus,
5: perdoai, livrai do fogo do inferno, levai as almas todas para o céu e socorrei principalmente aquela que mais precisar da vossa infinita misericórdia e proteção.
0: Ó Maria concebida sem pecado,
5: rogai a Deus por nós que recorremos a vós e por todo quanto não recorrem a vós, especialmente pelos inimigos da Santa Igreja e por todo quanto são a vós recomendados. Muito obrigado e salve Maria Imaculada.
0: Salve Maria Imaculada, eu que agradeço, viu, Jesus, aí de Goiânia, Goiás, e continuo sempre em oração por vocês todos, viu? É, muito bem, bom, você pode ligar e rezar ao vivo conosco no 0 operadora 11 4397 6520, esse é o telefone para você participar ao vivo. Enquanto você vai ligando, eu vou lendo algumas intenções, nós rezamos aqui, vamos lá, pelas intenções de Carlos Augusto. Também é de Goiânia, Carlos Augusto de Goiânia. Bom dia. Intenção em minha esposa, minhas filhas, pela minha saúde, meu trabalho, meus amigos. Enfim, nós rezamos por Edinaldo Lins de Belém do Pará. Bom dia, povo de Deus. Edinaldo Lins de Belém do Pará, em oração. Abençoado o dia, Gil. Cristina Vieira, de Conselheiro Lafayette. Bom dia, Cristina.
6: Cristina Vieira, de Conselheiro Lafayette. Peço oração para todos nós, que Nossa Senhora nos ajude, nos proteja, nos cuide. Paz e bem. Salve Maria, Mãe Imaculada.
0: Salve. Meu nome é Antônio José de Couto, Pará de Minas, Diocese de Divinópolis. Peço orações para todos da família Couto, em especial para minha esposa Eliane, meu filho, seminarista. Olha que maravilha, Felipe Antônio, nesse mês de agosto, mês vocacional, né? Olha, é bom rezar pelas vocações todas, né? É, que nesse ano se ordenará diácono. Olha que maravilha, louvado seja Deus, viu? Parabéns. Maria Damiana, Rainha Isabel, Pernambuco, bom dia. Eu peço oração para meu esposo, que teve um AVC, está acamado agora. Ele completa 89 anos, peço por mim e por toda a minha família. Salve Maria Imaculada, Damiana, Rainha Isabel, Distrito de Bom Conselho, Pernambuco. Cícera Guimarães de Maceió, peço oração pela saúde mental de Araci Guimarães, proteção no trabalho do Almir Guimarães, peço pro Senhor Jesus. João de Mirassol, São Paulo, também a gente já colocou aqui. Carol Ananindeua, no Pará, rezando aí por todos nós, por toda a família. E por todas essas intenções. Geraldinho Pereira, de Pará de Minas, também está com a gente. Né? Vamos rezar aqui, enquanto o pessoal vai ligando para rezar mais no mistério conosco. Ah, já tem ouvinte? Muito bem, então vamos rezar com o ouvinte que está na escuta. Alô, bom dia! Alô, bom dia! Caiu, né? Eu vou continuando aqui. É 0 operadora 11-4397-6520. Gorete de Campina Grande, na Paraíba, bom dia.
7: Bom dia, meu nobre amigo Gil.
0: Bom dia.
7: Que Deus lhe abençoe.
0: Amém.
7: Estou aqui para rezarmos juntos por todas as pessoas que precisam de nossas orações.
0: Sim.
7: Agradeço a Rádio Milícia por mais esta oportunidade de estarmos juntos para rezar.
0: Sim.
7: E rezo pela alma da Maria Salete, a esposa do senhor Alfério de Concórdia.
0: Sim.
7: Rezo por ele também, por sua filha Maria Joana na Itália. Estou em orações por sua irmã, que está em tratamento contra o câncer. Rezo também pela Maria da Silva, avó de Leusa, Cícera de Bateguara, Dalva de Guarulhos, senhor Adolfo, Raimundo de Esmeralda, o Dimas de Diadema, Roberto de Londrina, Maria das Graças de Guarulhos. Rezo pelo Eliseu, João Carlos de Tararé, Jaildo de Londrina.
0: Sim.
7: O Danilo. Rezo também pela Maximília, seu netinho José Pedro, Maria Antônia e sua filha Renata Maria, o César Teles, Lorival Mota, Luísa Vieira, Creuza de Bateguara, Maurício de Macaparana, Dona Lúcia e seu neto Haroldo. Rezo também pelo João de Joinville. Por todas essas pessoas estão sempre em minhas orações. Bom dia, rezo por minha família e por sua família também.
0: Muito
7: bom dia, Gorete de Campina Grande, na Paraíba.
0: Obrigado, Gorete de Campina Grande, na Paraíba. Viu? Obrigado pelas suas orações. Bom, tem ouvinte na linha. Alô, bom dia.
8: Bom dia.
0: Bom dia. Com quem eu falo?
8: Com Raimundo Alves, o Mundo de Esmeraldas. Eu falo com quem hoje?
0: É o Gil Ortiz, tudo bem, Raimundo?
8: Hoje, um prazer, que graças a Deus você entrou na minha casa, graças a Deus.
0: Louvado
8: seja Jesus Cristo.
0: Imagina, louvado eu agradeço. Seja Deus. Obrigado pelo carinho, Raimundo. Você está falando de onde, Raimundo?
8: Estou falando de Esmeraldas, Minas Gerais.
0: Ah, Esmeraldas, Minas Gerais, maravilha.
8: É, eu ouço pela rádio Santa Cruz, Pará de Minas.
0: Ah, maravilha, é bom saber. Muito obrigado a todos os ouvintes que nos prestigiam aí por essa emissora, viu? Ô Raimundo, pode apresentar suas intenções, fica à vontade.
8: Primeiramente, rezar pela Maria Imaculada, para todos da Maria Imaculada, todos, muitos, eu não tenho como eu dizer o nome, mas o que eu lembrar, eu vou falando. É, eu quero rezar por César Pelle, por Lorival Mota, Danilo de Guarituba, César Félix, Sr. Ofélio e sua esposa Maria Salete, Goiás Campina Grande, que falou meu nome agora mesmo.
0: Sim.
8: Maria Pereira de Mato Grosso, Maria Creuza de Adema, Carminha de Maceió, Maria Lúcia de Maceió, aqui de Minas Gerais, todos que rezam aqui, todos todos os ouvintes da Rádio Santa Cruz, Pará de Minas, de Florestal, Pará de Minas, Esmeraldas, todos que estão na escuta agora, que estão precisando de oração. Eu quero agradecer a Deus pela cura da minha coluna, graças a Deus que foi curada, e graças a Deus, a minha esposa, nós tivemos um livramento, teve um acidente aqui no muro, estourou o nosso muro, mas graças a Deus nós não estávamos em casa, aí não aconteceu nada de mal com nós, graças a Deus.
0: A
8: melhora dos olhinhos dela, que ela tem um problemazinho nos olhinhos dela.
0: Uhum.
8: Eu peço a Deus que ameniza tudo para ela, pelo amor de Deus, e vamos rezar.
0: Sim. Vamos rezar agora esse quarto mistério gozoso, onde nós iremos contemplar a apresentação do menino Jesus no templo. Pai nosso que estais no céu, santificado seja o vosso nome. Venha a nós o vosso reino. Seja feita a vossa vontade, assim na terra como no céu.
8: O pão nosso de cada dia nos dai hoje. Senhor, perdoai nossas ofensas, assim como nós perdoamos a quem nos tem ofendido. Não deixeis cair em tentação, mas vai, Senhor, todo mal. Amém.
0: Ave Maria, cheia de graça, o Senhor é convosco. Bendita sois vós entre as mulheres, bendito é o fruto do vosso ventre, Jesus.
8: A todos os funcionários da Rádio Santa Cruz, Pará de Minas, Santa Maria, Mãe de Deus, rogai por nós, pecadores, agora e na hora de nossa morte. Amém.
0: Ave Maria, cheia de graça, o Senhor é convosco. Bendita sois vós entre as mulheres, bendito é o fruto do vosso ventre, Jesus.
8: Santa Maria, Mãe de Deus, rogai por nós, pecadores, agora e na hora de nossa morte. Amém.
0: Ave Maria, cheia de graça, o Senhor é convosco. Bendita sois vós entre as mulheres, bendito é o fruto do vosso ventre, Jesus.
8: Santa Maria, Mãe de Deus, rogai por nós, pecadores, agora e na hora de nossa morte. Amém.
0: Ave Maria, cheia de graça, o Senhor é convosco. Bendita sois vós entre as mulheres, bendito é o fruto do vosso ventre, Jesus.
8: Santa Maria, Mãe de Deus, rogai por nós, pecadores, agora e na hora de nossa morte. Amém.
0: Ave Maria, cheia de graça, o Senhor é convosco. Bendita sois vós entre as mulheres, bendito é o fruto do vosso ventre, Jesus.
8: Santa Maria, Mãe de Deus, rogai por nós, pecadores, agora e na hora de nossa morte. Amém.
0: Ave Maria, cheia de graça, o Senhor é convosco. Bendita sois vós entre as mulheres, bendito é o fruto do vosso ventre, Jesus.
8: Santa Maria, Mãe de Deus, rogai por nós, pecadores, agora e na hora de nossa morte. Amém.
0: Ave Maria, cheia de graça, o Senhor é convosco. Bendita sois vós entre as mulheres, bendito é o fruto do vosso ventre, Jesus.
8: Santa Maria, Mãe de Deus, rogai por nós, pecadores, agora e na hora de nossa morte. Amém.
0: Ave Maria, cheia de graça, o Senhor é convosco. Bendita sois vós entre as mulheres, bendito é o fruto do vosso ventre, Jesus.
8: Santa Maria, Mãe de Deus, rogai por nós, pecadores, agora e na hora de nossa morte. Amém.
0: Ave Maria, cheia de graça, o Senhor é convosco. Bendita sois vós entre as mulheres, bendito é o fruto do vosso ventre, Jesus.
8: Santa Maria, Mãe de Deus, rogai por nós, pecadores, agora e na hora de nossa morte. Amém.
0: Ave Maria, cheia de graça, o Senhor é convosco. Bendita sois vós entre as mulheres, bendito é o fruto do vosso ventre, Jesus.
8: Você é uma graça de Deus. Santa Maria, Mãe de Deus, rogai por nós, pecadores, agora e na hora de nossa morte. Amém.
0: Glória ao Pai, ao Filho e ao Espírito Santo.
8: Assim como era no princípio, agora e sempre. Amém.
0: Ó meu Jesus,
8: perdoai e livrai do fogo do inferno, levai as almas todas para o céu e socorrei principalmente aquelas que mais precisarem da vossa infinita misericórdia.
0: Ó Maria concebida sem pecado,
8: rogai por nós que recorremos a vós, e por todos que não recorrem a vós, Mãe, especialmente pelos inimigos da Santa Igreja, e por todos que a vós são recomendados. Salve Maria Imaculada.
0: Salve Maria Imaculada. Obrigado, viu, Raimundo Alves de Esmeralda, Minas Gerais. Bom, você também já pode, a partir de agora, rezar conosco também, apresentando suas intenções no 0 operadora 11 4397 6520. Bom, deixa eu ler mais algumas intenções aqui. Vamos rezar pela... Deixa eu ver. Bom dia, sou de Belém do Pará, Cotijuba. Rezo pela minha saúde e conversão, pela saúde dos meus filhos e família, pela saúde de Nazaré, pela paz no mundo inteiro, por todos aqui que estão rezando o terço. Muito bem, vamos rezar sim, né? Rezar por essas intenções. Deixa eu colocar também aqui, olha, ela é a Maria do Pilar Dias, né? Osmária Reis, da Vila Ré, São Paulo também, por todas as suas intenções, nós colocamos agora. Cristina Vieira, de Conselheiro Lafayette, Minas Gerais, também rezamos. A Elza, da Praia Grande, olha aí o pessoal da Praia Grande também conosco, colocamos em oração a Elza. A Luísa Vieira, de Fortaleza, também no Ceará. Luísa Vieira, muito obrigado pela sua participação, estamos rezando pelas suas intenções, tá bom? Muito bem, deixa eu ver aqui mais algumas intenções que nós temos. É isso, tem ouvinte na linha, né, que vai rezar conosco esse quinto e último mistério. Vamos saber quem é. Alô, bom dia.
9: Oi, bom dia, Gil Ortiz, tudo bem? Salve Maria Imaculada, a todos aí do plantão também. Primeiro estou rezando com você da madrugada, mas estamos aqui sempre rezando, né? Aparecida de São Bernardo.
0: Aparecida de São Bernardo, Aparecida, muito obrigado pela participação aqui com a gente. E eu fico muito feliz com a sua participação, claro. E pode apresentar suas intenções, Aparecida.
9: Estamos aqui sempre, aqui, dia e noite, madrugada, estamos aqui rezando. Né? Então, por todos os ouvintes, né, que rezam, que pediram nossas orações, né? Um abraço aí para o Senhor Jesus Augusto, que está sempre rezando por ele também. Às vezes não fala o nome dele, mas está sempre rezando pela família dele, pela alma da filha dele, né? Acabou de rezar aí também. Todos os ouvintes, né, que não conseguem a ligação. Eu quero pedir também pela dona Vanilde e a família dela, a dona Maria Antônia, a Renata Maria da Silva de Santo André, a Dalva também de Santo André e a família. E, enfim, a todos que estão rezando pela minha família e especialmente para todos os pais, vivos e falecidos. O meu pai já tem 1 ano e 9 meses que já está lá com Deus, né? Sim. Que as famílias enlutadas, que nesses dias faleceu alguém, também que Deus conforte e console o coração de cada um. Né? E os pais vivos, aqueles que estão hospitalizados, que estão doentes também, que Nossa Senhora abençoe, enfim, a todos os pais, né? Que o Dia dos Pais é todos os dias, né? Então, a todos aqui, enfim, que estão rezando conosco agora, né? Que Deus sabe as intenções de cada ouvinte, amém.
0: Amém. Rezamos também aqui pelas intenções da Maria Jandira de Macedo, também pede pela família, pela proteção, né? Bom, nós rezamos então por todas essas intenções, né, da Aparecida. Vamos contemplar o quinto mistério gozoso, a perda e o encontro do menino Jesus no templo. Pai nosso que estais no céu, santificado seja o vosso nome, venha a nós o vosso reino, seja feita a vossa vontade, assim na terra como no céu.
9: O pão nosso de cada dia nos dai hoje, perdoai as nossas ofensas, assim como nós perdoamos a quem nos tem ofendido, e não deixeis cair em tentação, mas livrai-nos do mal, amém.
0: Ave Maria, cheia de graça, o Senhor é convosco. Bendita sois vós entre as mulheres, bendito é o fruto do vosso ventre, Jesus.
9: Santa Maria, Mãe de Deus, rogai por nós, pecadores, agora e na hora da nossa morte. Amém.
0: Ave Maria, cheia de graça, o Senhor é convosco. Bendita sois vós entre as mulheres, bendito é o fruto do vosso ventre, Jesus.
9: Santa Maria, Mãe de Deus, rogai por nós, pecadores, agora e na hora da nossa morte. Amém.
0: Ave Maria, cheia de graça, o Senhor é convosco. Bendita sois vós entre as mulheres, bendito é o fruto do vosso ventre, Jesus.
9: Santa Maria, Mãe de Deus, rogai por nós, pecadores, agora e na hora da nossa morte. Amém.
0: Ave Maria, cheia de graça, o Senhor é convosco. Bendita sois vós entre as mulheres, bendito é o fruto do vosso ventre, Jesus.
9: Santa Maria, Mãe de Deus, rogai por nós, pecadores, agora e na hora da nossa morte. Amém.
0: Ave Maria, cheia de graça, o Senhor é convosco. Bendita sois vós entre as mulheres, bendito é o fruto do vosso ventre, Jesus.
9: Santa Maria, Mãe de Deus, rogai por nós, pecadores, agora e na hora da nossa morte. Amém.
0: Ave Maria, cheia de graça, o Senhor é convosco. Bendita sois vós entre as mulheres, bendito é o fruto do vosso ventre, Jesus.
9: Santa Maria, Mãe de Deus, rogai por nós, pecadores, agora e na hora da nossa morte. Amém.
0: Ave Maria, cheia de graça, o Senhor é convosco. Bendita sois vós entre as mulheres, bendito é o fruto do vosso ventre, Jesus.
9: Santa Maria, Mãe de Deus, rogai por nós, pecadores, agora e na hora da nossa morte. Amém.
0: Ave Maria, cheia de graça, o Senhor é convosco. Bendita sois vós entre as mulheres, bendito é o fruto do vosso ventre, Jesus.
9: Santa Maria, Mãe de Deus, rogai por nós, pecadores, agora e na hora da nossa morte. Amém.
0: Ave Maria, cheia de graça, o Senhor é convosco. Bendita sois vós entre as mulheres, bendito é o fruto do vosso ventre, Jesus.
9: Santa Maria, Mãe de Deus, rogai por nós, pecadores, agora e na hora da nossa morte. Amém.
0: Ave Maria, cheia de graça, o Senhor é convosco. Bendita sois vós entre as mulheres, bendito é o fruto do vosso ventre, Jesus.
9: Santa Maria, Mãe de Deus, rogai por nós, pecadores, agora e na hora da nossa morte. Amém.
0: Glória ao Pai, ao Filho e ao Espírito Santo.
9: Assim como era no princípio, agora e sempre. Amém.
0: Ó meu Jesus,
9: perdoai-nos, livrai-nos do fogo do inferno, levai as almas todas para o céu e socorrei principalmente as que mais precisarem.
0: Ó Maria concebida sem pecado,
9: rogai por nós que recorremos a vós e a todos quantos não recorrem a vós, especialmente pelos inimigos da Santa Igreja e por todos quantos são a vós recomendados. Amém. Um abraço, Gil, a todos os ouvintes e salve Maria Imaculada.
0: Salve Maria Imaculada. Obrigada, Aparecida de São Bernardo do Campo, que a paz de Jesus, o amor de Maria estejam sempre com você, com toda a sua família. Bom, agradeço, viu, de coração a todas as pessoas que rezaram conosco, todas aquelas que deixaram seus pedidos de oração. Às vezes a gente não consegue ler, mas enfim, a gente está sempre rezando, né? O Paulo Henrique de Curitiba, no Paraná, né, pedindo oração. O Haroldo Maciel de João Pessoa, na Paraíba. O Sérgio Garcia de Ponta Grossa, no Paraná. Edgar Dantas de Marituba, no Pará. É muita gente, é uma audiência incrível que a Rede Imaculada tem em todos os momentos de sua programação. A Vera Barros de Maceió, Joselice de Jequié, na Bahia, nós rezamos pelas suas intenções. O Noé de Nova Serrana, Minas Gerais. O José Vitor de Londrina, Paraná. Né, tanta gente, Marilene Oliveira de Maceió, Alagoas.

convém, e depois deste desterro, mostrai-nos Jesus, bendito fruto do vosso ventre. Ó clemente, ó piedosa, ó doce e sempre Virgem Maria, rogai por nós, Santa Mãe de Deus, para que sejamos dignos das promessas de Cristo. Amém. E neste momento, nós vamos louvar a Deus e a Nossa Mãe Santíssima através da ladainha de Nossa Senhora. Senhor, tende piedade de nós. Senhor, tende piedade de nós. Cristo, tende piedade de nós. Cristo, tende piedade de nós. Senhor, tende piedade de nós. Senhor, tende piedade de nós. Cristo, ouvi-nos. Cristo, ouvi-nos. Cristo, atendei-nos. Cristo, atendei-nos. Deus Pai do céu, tende piedade de nós. Deus Filho Redentor do mundo, tende piedade de nós. Deus Espírito Santo, tende piedade de nós. Santíssima Trindade, que sois um só Deus, tende piedade de nós. Santa Maria, rogai por nós. Santa Mãe de Deus, rogai por nós. Santa Virgem das Virgens, rogai por nós. Mãe de Cristo, rogai por nós. Mãe da Igreja, rogai por nós. Mãe de Misericórdia, rogai por nós. Mãe da Divina Graça, rogai por nós. Mãe da Esperança, rogai por nós. Mãe Puríssima, rogai por nós. Mãe Castíssima, rogai por nós. Mãe Sempre Virgem, rogai por nós. Mãe Imaculada, rogai por nós. Mãe Digna de Amor, rogai por nós. Mãe Admirável, rogai por nós. Mãe do Bom Conselho, rogai por nós. Mãe do Criador, rogai por nós. Mãe do Salvador, rogai por nós. Virgem Prudentíssima, rogai por nós. Virgem Venerável, rogai por nós. Virgem Louvável, rogai por nós. Virgem Poderosa, rogai por nós. Virgem Clemente, rogai por nós. Virgem Fiel, rogai por nós. Espelho de Perfeição, rogai por nós. Sede de Sabedoria, rogai por nós. Fonte de Nossa Alegria, rogai por nós. Vaso Espiritual, rogai por nós. Tabernáculo da Eterna Glória, rogai por nós. Moradia Consagrada a Deus, rogai por nós. Rosa Mística, rogai por nós. Torre de Davi, rogai por nós. Torre de Marfim, rogai por nós. Casa de Ouro, rogai por nós. Arca da Aliança, rogai por nós. Porta do Céu, rogai por nós. Estrela da Manhã, rogai por nós. Saúde dos Enfermos, rogai por nós. Refúgio dos Pecadores, rogai por nós. Socorro dos Migrantes, rogai por nós. Consoladora dos Aflitos, rogai por nós. Auxílio dos Cristãos, rogai por nós. Rainha dos Anjos, rogai por nós. Rainha dos Patriarcas, rogai por nós. Rainha dos Profetas, rogai por nós. Rainha dos Apóstolos, rogai por nós. Rainha dos Mártires, rogai por nós. Rainha dos Confessores da Fé, rogai por nós. Rainha das Virgens, rogai por nós. Rainha de Todos os Santos, rogai por nós. Rainha concebida, sem pecado original, rogai por nós. Rainha assunta ao céu, rogai por nós. Rainha do Santo Rosário, rogai por nós. Rainha da Paz, rogai por nós. Cordeiro de Deus, que tirais o pecado do mundo, perdoai-nos, Senhor. Cordeiro de Deus, que tirais o pecado do mundo, ouvi-nos, Senhor. Cordeiro de Deus, que tirais o pecado do mundo, tende piedade de nós. Rogai por nós, Santa Mãe de Deus, para que sejamos dignos das promessas de Cristo. Senhor nosso Deus, concedei-nos sempre saúde de alma e corpo, e fazei que, pela intercessão da Virgem Maria, libertos das tristezas presentes, gozemos das alegrias eternas. Amém. E assim encerramos este maravilhoso momento de oração, deixando a nossa mensagem no sentido de que a oração do Rosário faça parte diariamente de nossas vidas, a exemplo de nosso fundador, São Maximiliano Maria Kolbe. Um abraço fraterno a todos. Louvado seja nosso Senhor Jesus Cristo. Para sempre seja louvado. Salve Maria Imaculada!

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1: Irmãos e irmãs, salve Maria Imaculada, paz e bem. Sejam bem-vindos ao nosso Trido em honra a Santa Clara, aqui pela nossa Rede Imaculada de Comunicação. E nesse primeiro dia, nós iremos meditar sobre a Palavra de Deus e a pregação na vida de Santa Clara. Iniciemos esse nosso trido fazendo juntos o sinal da cruz. Em nome do Pai, do Filho e do Espírito Santo. Amém. Do texto tirado da legenda de Santa Clara, nos diz: Clara alimentava suas filhas com a Palavra de Deus por meio de pregadores devotos, reservando para si uma grande porção. E embora não fosse versada em literatura, apreciava ouvir sermões eruditos, acreditando que por trás de cada palavra residia a essência, que ela sabia penetrar com perspicácia, assimilando todo o seu sabor e aroma. E do processo de canonização de Santa Clara, a irmã Inês já disse que a senhora Clara se deleitava muito em ouvir a Palavra de Deus. Embora não tivesse estudado, ouvia com prazer os diversos sermões. Enquanto um dos frades, chamado Felipe de Atri, da Ordem dos Frades Menores, pregava, ela testemunhou ter visto, perto de Santa Clara, um belíssimo menino que pareceu ter cerca de 3 anos de idade. Enquanto rezava em seu coração para que Deus não a deixasse enganar, recebeu uma resposta em seu coração com estas palavras: Eu estou entre eles. Significando com essas palavras que o menino era Jesus Cristo, que está entre os pregadores e os ouvintes, quando estes permanecem de pé e ouvem como devem. Percebemos na vida de Santa Clara a importância de saber escutar, meditar e aprofundar a Palavra de Deus. Oremos. Ó Deus, que brilhais como luz nas profundezas dos corações e concedestes à nossa mãe Santa Clara o conhecimento da glória divina que resplandece na face de Cristo, por sua intercessão, concedei-nos também caminhar na luz aqui na terra, para que mereçamos desfrutar da alegria eterna da vossa visão no reino dos céus. Por Cristo nosso Senhor. Amém. Que o Senhor vos abençoe e vos guarde hoje e sempre, em nome do Pai, do Filho e do Espírito Santo. Amém. Salve Maria Imaculada.

0: Muito bem, você ouviu aí o primeiro dia do Tríduo de Santa Clara, né? Eu quero agradecer a todos vocês ouvintes que fizeram companhia aqui no programa Igreja no Rádio. Muito obrigado pela participação de vocês. Obrigado mesmo, de coração. Obrigado, Juninho, aí na sonoplastia, na mesa de áudio. Obrigado, Juninho. Mais uma madrugada juntos. Obrigado a todos, de coração. Eu volto domingo, a partir das 8 da noite, tá bom? Domingão, dia dos pais, a gente vai junto evangelizar. A partir das 8. Tchau, gente. Salve Maria Imaculada.
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3: Senhor, sonda-me e conhece meu coração. Examina-me e conhece minhas preocupações. Vê se me desvio do caminho e guia-me pelo caminho aberto. Salmo 138.
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7: São Maximiliano diz: qualquer coisa que aconteça é porque Deus a faz ou permite, e tudo para o teu bem maior. Por isso, não há por que se preocupar. Por mais difícil que pareça, para todo acontecimento existe um propósito e a vida precisa seguir seu curso. A busca por respostas deve dar lugar a um coração contrito e que busca se aproximar da voz de Deus.

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1: Alô, meu povo de fé da roça, gente boa de coração grande. Tá começando mais um Mensagem Sertaneja, o programa que mistura o cheiro do mato com o perfume da oração. E que leva até você a palavra de Deus no embalo da boa música sertaneja católica. Aqui é fé, alegria e tradição, tudo no compasso do sertão. E hoje o nosso tema tá que nem trilha no campo, cheio de encruzilhada. Porque tudo na vida é questão de escolhas. É isso mesmo, meu compadre, minha comadre. Cada decisão que a gente toma constrói o caminho onde vamos pisar. E Deus, que é bom demais, sempre deixa uma porteira aberta para a gente escolher o rumo certo, o rumo da luz. Tchê, tchê, tchê, tchê. Eu sou Gilson Fernandes, o DJ Cowboy de Cristo. A paz de Jesus, o amor de Maria e a alegria do Espírito Santo esteja com você. E não estou sozinho, aqui comigo ela, a cantora sertaneja católica, Adriana Gil.
2: Salve, salve, cowboys de Cristo! Porteira aberta para mais um programa Mensagem Sertaneja. E se achegue aí, que o programa de hoje está especial demais da conta. Vai ter reflexões para esquentar o coração, charadinha bíblica para cutucar a memória, história para pensar que vai mexer com a sua alma, música sertaneja católica para alimentar a fé, música sertaneja mensagem que traz lição de vida e, claro, aquele momento de oração.
1: E mande a sua mensagem para o nosso WhatsApp, escreva no nosso e-mail e comente as nossas redes sociais. Anote o número do WhatsApp.
2: 12 99241-6448. Vou repetir para você. 12 99241-6448.
1: O nosso e-mail, mensagensertaneja@gmail.com.
2: E é só procurar no Instagram, no Facebook, @mensagensertaneja.
1: Ou procure @cantoraAdrianaGil. WhatsApp! E olha o nosso zap zap. Vamos ouvir o áudio da Danas Bonomo, do Jaguaré, Espírito Santo.
3: Bom dia, eu sou a Danas, de Jaguaré, no Espírito Santo. Ouço vocês diariamente pela Rádio Barros Mix. Sigo vocês nas redes sociais do Instagram e YouTube e sou sua super fã, Adriana Gil. Se não fosse vocês, o que seria de mim diariamente? Forte abraço e segura, cristão!
2: Ô, Danas, muito obrigada pelo carinho da sua mensagem e pela audiência. Que Deus abençoe você, sua família e todo o povo aí de Jaguaré, Espírito Santo.
1: E agora, para abrir a porteira musical de hoje, vamos ouvir essa moda bonita que está relacionada ao tema do programa de hoje. E oferecemos especialmente para Danas, que é fã da Adriana Gil. Vamos ouvir Adriana Gil, a escolha é sua.
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1: Cada escolha que você faz é como um passo na trilha da sua salvação. Bora escolher o certo. Tchê, tchê, tchê, tchê. Você ouviu? Adriana Gil. A escolha é sua. 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

0: Tudo na vida é de fato questão de escolhas. Deus, em sua infinita bondade, nos deu livre-arbítrio para que pudéssemos decidir o caminho que iremos seguir. Desde Adão e Eva, a história da humanidade é marcada por decisões que aproximam ou afastam o homem do coração de Deus. No dia a dia, somos constantemente chamados a escolher: perdoar ou guardar mágoa, ajudar ou virar as costas, seguir a verdade ou ceder à mentira. Jesus nos ensina que a porta é estreita e que nem sempre o caminho certo é o mais fácil. Escolher segundo a vontade de Deus exige coragem, fé e confiança na sua providência. Em tempos modernos, onde tudo é rápido e superficial, é ainda mais importante parar, refletir e perguntar: o que Jesus faria no meu lugar? Cada escolha molda o nosso presente e constrói o nosso futuro eterno. Que nossas decisões, grandes ou pequenas, sejam sempre guiadas pelo amor, pela justiça e pela paz que vem do Senhor. Porque escolher a Deus todos os dias é escolher a vida verdadeira.
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2: Na vida, o que a gente escolhe é o que define o rumo do nosso destino. What's up? E agora vamos ouvir o áudio da Maria da Glória, a Lia, lá de Volta Redonda, Rio de Janeiro.
3: Boa tarde, estou a ouvir o programa. Eu sou a Maria da Glória Andrade Silva, de Volta Redonda, mas meu apelido é Lia. Eu pensava que esse programa era lá de longe, aqui mesmo em São José Campos. Hoje eu vou ficar ouvindo, que eu vou ficar fazendo serviço que dá para ouvir. Boa tarde, Deus abençoe vocês, Adriana, Gil e Gilson. Moro aqui no bairro São Luís, Volta Redonda.
0: Ô Lia, eu e o Gilson Fernandes somos de São José dos Campos, São Paulo. E que alegria saber que você está curtindo nosso programa enquanto vai arrumando a sua casa. Um grande abraço, muito obrigado pelo carinho da sua mensagem. Que Deus abençoe você, sua família e todo o povo aí de Volta Redonda, no Rio de Janeiro.
2: E segura firme, meu povo! Agora vai tocar aquela moda arretada, que faz o coração bater no ritmo da fé. Vamos ouvir De Lucas e Lucian, Presente de Deus.
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2: Alô, turma! Pega firme aí na viola e prepara o coração, porque o Mensagem Sertaneja está de volta. Segura o chapéu, que agora é hora de refletir e fortalecer a fé no compasso do sertão. E Adriana Gil, queria deixar bem claro para os nossos ouvintes que o nosso programa é gravado, não é isso?
3: Exatamente. Quando você manda a sua mensagem, a gente não responde na hora porque a gente só consegue responder na próxima gravação. Mas todas nós recebemos com muito carinho e damos atenção e fazemos de tudo para responder o mais rápido possível.
2: E nós aproveitamos para agradecer a 120 rádios que transmitem o Mensagem Sertaneja. Segura, pé de pano, cabaninho chucro! Adriana Gil, o nosso pé de pano está na área.
3: Exatamente! E como é bom receber o pé de pano aqui com a sua sacolinha cheia de abraços para a gente distribuir. E começamos mandando um abraço para Elza Madureira de Peruíbe, São Paulo.
2: Para Selma Leão e seu filho Samuel, de Capela do Alto, São Paulo.
3: Para Maria da Glória, Lia, lá de Volta Redonda, Rio de Janeiro.
2: Para Rosângela Gonçalves, de Palhoça, Santa Catarina.
3: Para Iraci, lá do Guarujá, São Paulo.
2: Para o Giliardi, de Novo Cruzeiro, Minas Gerais.
3: Para Antônia Pedroso, de Macapá, Amapá.
2: Para Zilda Amparo, de Barra Mansa, Rio de Janeiro, e também o seu netinho Lorenzo.
3: Para o Antônio, de Bogotá, Colômbia.
2: O programa Mensagem Sertaneja está internacional.
3: Aproveito e mando um abraço para todo o povo da Colômbia.
2: Um abraço para Maria Lopes, de Praia Grande, São Paulo.
3: E para Silvia, de Urandi, Bahia.
2: Vamos levantar a poeira no chão e o espírito lá no céu com essa canção que é uma oração em forma de som. Vamos ouvir Banda Filhos de Lourdes, Xote da Família.
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1: E o caminho pode ser cheio de pedras, mas a decisão de seguir em frente é só sua. Tchê, tchê, tchê, tchê. Você ouviu? Banda Filhos de Lourdes, Shot da Família.
2: E agora, minha gente, é hora de abrir o coração e prestar muita atenção. Vem aí o nosso quadro História para Pensar. No embalo do tema de hoje, tudo na vida é questão de escolhas. Vamos ouvir um causo que traz lição de fé e de vida, mostrando que cada decisão que a gente toma é como plantar uma semente. O que vai nascer depende daquilo que escolhemos semear. Que essa história toque sua alma e ajude você a escolher sempre o caminho que leva para mais perto de Deus.
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1: Numa pequena fazenda no interior, morava a família Silva, o seu Joaquim, a dona Maria e seus dois filhos, Lucas e Ana. Eles viviam em paz, com o pé na terra e o coração cheio de esperança. Mas um dia, uma tragédia abalou tudo. Um incêndio destruiu a casa e levou embora o sonho de anos. Perderam tudo, até o pouco que tinham. No meio do desespero, seu Joaquim se viu diante de uma encruzilhada. Poderia deixar a tristeza consumir sua família ou escolher a fé para reconstruir a vida. Dona Maria, mesmo com lágrimas, lembrava as palavras que aprendeu na missa. Tudo na vida é questão de escolhas. E era hora de escolher. Lucas, o filho mais velho, pensava em desistir da escola e ir embora para a cidade. Mas Ana queria ficar e ajudar a mãe a cuidar do irmão mais novo, que ainda não havia nascido. Entre dúvidas e medos, os Silva decidiram permanecer juntos, confiando na providência divina. A cada manhã, faziam uma oração pedindo força e sabedoria. Começaram a reconstruir a casa, um tijolo de cada vez, com o apoio da comunidade. O caminho era difícil, mas escolheram o amor e a esperança. Vamos pensar?
2: A história da família Silva nos mostra que mesmo diante das maiores tragédias, somos convidados por Deus a fazer escolhas que definem nosso destino. Perder tudo pode ser devastador, mas a fé e a união familiar são pilares que sustentam a reconstrução da vida. Deus não nos promete um caminho sem desafios, mas nos oferece a graça e a força para superá-los. Hoje, em tempos de tantas incertezas e dificuldades, somos chamados a lembrar que nossas decisões podem transformar o sofrimento em aprendizado e esperança. Escolher confiar em Deus e perseverar é um ato de coragem e amor que fortalece não só a nós mesmos, mas toda a comunidade ao nosso redor. Que possamos seguir o exemplo da família Silva, valorizando a fé como guia para reconstruir e renovar nossos sonhos.
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1: Abra o coração e se prepara para a próxima música, que é para fortalecer a alma da gente. Vamos ouvir Matheus e Cristiano. Não vou mentir para Deus.
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6: Alô, povo manso e de fé forte! O Mensagem Sertaneja já está na área de novo, trazendo aquela palavra abençoada e música da boa, que toca fundo na alma. E Adriana Gil, queremos convidar esses cowboys de Cristo para curtir as redes sociais do programa, é isso?
7: Exatamente! Você que tem aí sua rede social, procure arroba Mensagem Sertaneja no Instagram, no Facebook, no YouTube e siga, compartilhe os conteúdos. Vai ser uma alegria ter você também na família das redes sociais.
6: E agora nós vamos para a nossa charadinha bíblica.
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7: E sem delongas, vamos à nossa charadinha de hoje. Preste atenção. Quem escolheu perdoar seus irmãos, apesar do mal que recebeu e foi abençoado por Deus? Opção A, Esaú. Opção B, José. Opção C, Jacó. Opção D, Moisés. Vou repetir a nossa charadinha bíblica de hoje. Quem escolheu perdoar seus irmãos, apesar do mal que recebeu e foi abençoado por Deus? Opção A, Esaú. Opção B, José. Opção C, Jacó. Opção D, Moisés. E como sempre, a gente vai dar aquele tempinho para você pensar na nossa charadinha bíblica de hoje e segue o programa Mensagem Sertaneja.
6: Segura essa emoção, que a próxima música vai tocar fundo no coração. Vamos ouvir Padre Ademar Lorenzetti, Eu Sou de Deus.
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1: Escolher com o coração aberto é o segredo para transformar a luta em vitória abençoada. Tchê, tchê, tchê, tchê. Você ouviu? Padre Ademar Lorenzetti, eu sou de Deus. E aqui no nosso programa Música Não Para, vamos ouvir agora Mike Lian, Deus e Eu.
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1: Tudo na vida é questão de escolhas, e a melhor delas é a que faz a alma sorrir. Tchê, tchê, tchê, tchê. Você ouviu? Mike Lian, Deus e eu. E agora chegou a hora da resposta da nossa charadinha bíblica.
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2: Antes da resposta, vamos relembrar a nossa charadinha de hoje. Quem escolheu perdoar seus irmãos, apesar do mal que recebeu, e foi abençoado por Deus? Opção A, Esaú. Opção B, José. Opção C, Jacó. Opção D, Moisés. E a resposta certa é... Opção B, José. José escolheu perdoar seus irmãos, que o haviam vendido como escravo, confiando que Deus tinha um propósito maior. Essa escolha de perdão e confiança nos ensina que, mesmo diante da dor, podemos optar pelo amor e a reconciliação, transformando nossa história com a graça de Deus. E essa foi a nossa charadinha bíblica de hoje. No próximo programa tem mais.
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1: Vem aí uma moda que é luz na caminhada e força pro dia a dia. Só pra gente que tem Deus no peito. Vamos ouvir Marlon Bessa, o melhor cowboy.
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1: Ô trembão, meu povo, agora chegou a hora mais abençoada do nosso Mensagem Sertaneja. O momento dedicado a quem é maior exemplo de amor e fé. Maria, nossa mãe do céu.
2: Vem com a gente celebrar essa mãezona que nos guia, protege e ensina a escolher sempre o caminho do Senhor. Acomoda aí o coração, que essa prosa vai ser doce como colo de mãe e forte como o laço que une uma família.
1: E para começar o nosso momento mariano, vamos ouvir Padre Antônio Maria. Tudo por Jesus, nada sem Maria.
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0: como Nossa Senhora escolheu confiar no plano de Deus, que a gente também saiba fazer escolhas de fé e coragem no nosso dia a dia. Você ouviu, Padre Antônio Maria? Tudo por Jesus, nada sem Maria.
1: Nossa Senhora é o exemplo perfeito de que tudo na vida é questão de escolhas. Com coragem e fé, ela disse sim ao chamado de Deus, entregando-se totalmente à sua vontade. Sua decisão mudou a história da humanidade e nos inspira a confiar nas escolhas que fazemos. Em meio às dúvidas e desafios, podemos aprender com Maria a escolher o caminho da obediência e do amor. Que, como ela, saibamos dizer sim a Deus em todas as circunstâncias. Assim, nossas escolhas se tornam fonte de bênçãos e esperança.
0: O berrante chama pro coração. E a próxima música responde com muita fé e emoção. Vamos ouvir Padre Reginaldo Manzotti com participação de Fernando e Sorocaba. Ô Maria!
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0: Cristo.
1: Seguindo o exemplo de Maria, lembre-se, tudo na vida é questão de escolher o sim, que abre as portas da esperança e da graça divina. Salve, salve, Maria Imaculada! Você ouviu? Padre Reginaldo Manzotti, com participação de Fernando e Sorocaba. Ô Maria!
2: E assim chegamos ao final de mais um programa Mensagem Sertaneja, meu povo de fé e coração aberto. Hoje a nossa prosa trouxe um tema que toca fundo. Tudo na vida é questão de escolhas. Que cada decisão sua seja guiada pela luz e pelo amor de Deus, que sempre nos mostra o melhor caminho.
1: Agradecemos de coração a Deus, que nos deu a oportunidade de estar com vocês nessa jornada de fé e música. Nosso muito obrigado também aos parceiros que espalham Mensagem Sertaneja pelo rádio afora. E claro, a você, meu querido ouvinte, que nos enche de alegria com seu carinho e audiência.
2: E você que é de perto ou de longe, se achegue mais, que agora é a hora do nosso momento especial de oração.
1: Prepare o coração e junte-se a nós para elevar nosso pedido e gratidão ao Senhor, porque juntos somos mais fortes na fé e na esperança.

0: Pai amado, em primeiro lugar, nós te agradecemos pela vida, te agradecemos pela nossa família, te agradecemos por mais este programa, te agradecemos por cada pessoa que reza conosco neste momento. Olhar por nós, pelas nossas necessidades e por cada pessoa que trazemos no nosso coração. Mas hoje, Pai, de maneira muito especial, te pedimos que o Senhor nos dê sabedoria, discernimento, para fazermos as nossas escolhas na vida. Que diante de cada possibilidade, possamos escolher o caminho que nos leva para mais perto de Ti. Pedimos, Pai, que o Senhor abençoe todas as pessoas que estão passando por necessidades. Pedimos que o Senhor visite os doentes, que liberte das dores, do sofrimento, aqueles que estão doentes do corpo ou da alma. Olhar pelas nossas crianças, pelos nossos jovens e pelo mundo todo. Por essas bênçãos, nós te pedimos e agradecemos, em nome do teu Filho Jesus Cristo e por intercessão da Virgem Maria.
1: Ave Maria, cheia de graça, o Senhor é convosco. Bendita sois vós entre as mulheres. Bendito é o fruto do vosso ventre, Jesus.
0: Santa Maria, Mãe de Deus, rogai por nós, os pecadores, agora e na hora de nossa morte.

0: Amém.
1: E vamos receber a bênção que vem de Deus através do Padre Tiago Dias, da Diocese de São José dos Campos, São Paulo.
2: Aos ouvintes do programa Mensagem Sertaneja, a bênção que vem de Deus. O Senhor esteja convosco. Ele está no meio de nós. Que a estrada se abra à tua frente. Que o vento sopre leve às tuas costas. Que a chuva caia mansa sobre o solo onde pisa os seus pés. Que o sorriso volte a iluminar o teu rosto. Se uma lágrima cair, seja uma mão amiga enxugá-la. E até que nos encontraremos novamente, Deus os mantenha na palma de suas mãos. Abençoe-vos o Deus Todo-Poderoso, Pai, Filho e o Espírito Santo. Amém.

0: assim encerramos o nosso programa com o coração cheio de fé e esperança. Obrigada por estar junto com a gente, meu povo querido.
1: Te esperamos no próximo programa e até lá, fique com Deus e muita paz no coração. E lembre-se, a escolha é sua!
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0: quero te oferecer esta mensagem. Celebramos neste mês a festa de Maximiliano Kolbe, que assumiu este envio de Jesus como algo maravilhoso sob a proteção da Mãe de Deus, a Virgem Santíssima, com uma milícia imaculada, dizendo sim, vamos conquistar o mundo inteiro a Cristo sob a proteção e mediação da Imaculada. Nós optamos para isso, somos agora comprometidos para que isso aconteça. Vá em frente, persevera, você está colaborando com o Reino de Deus, sob a proteção da Imaculada. E vamos em frente, cada vez mais, oferecendo a nossa vida para que tudo possa acontecer pelo bem do Reino de Deus. Nesses dias esteve no túmulo de Santo Antônio, no dia dele, rezei por você, viu? Pedi a Santo Antônio que dê em você aquele entusiasmo de evangelizador. Neste mês celebramos o Dia dos Pais. Eles são a nossa vida. Os pais ainda estão vivos, para outros já estão com Deus. Mas neste dia nós queremos agradecer a Deus, porque somos fruto de amor. Agradecer a Deus pelo que esses pais fizeram, estão fazendo. Deus, que é pai e mãe, abençoe a todos os pais.
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0: Senhor, no silêncio deste dia que amanhece, venho pedir-te a paz, a sabedoria e a força. Quero hoje, Pai, olhar o mundo com os olhos cheios de amor. Quero ser paciente, compreensivo, manso e prudente. Quero ver além das aparências teus filhos assim como tu mesmo os vê. E deste modo não vê senão o bem em cada um deles. Cerra os meus ouvidos a toda calúnia. Guarda a minha língua de toda maldade, que só de bênção se enche a minha alma. Que eu seja tão bom e tão alegre, que todos aqueles que de mim se aproximem sintam a tua presença. Reveste-me de tua beleza, Senhor, e que no decurso deste dia eu te revele a todos.
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Eita, coisa boa! Agora já são 6 horas mais 6 minutos. A hora vai passando. 20, bom dia, 6 horas mais 6. É a sua manhã sertaneja comigo, Thales Tavares, até às 7 da manhã. Eu acompanho você, ouvinte. Pode ligar e participar então. Olha, 037-3521-2400, nosso WhatsApp, 3521-2400 também. Tá no seu trabalho, bom trabalho, ouvinte, tá descansando, um ótimo descanso, tá aí no sítio, na fazenda, tá em todo o centro-oeste de Minas. Bom dia, é a sua manhã sertaneja. Hoje, sabadão, já é dia 8 de agosto do ano 2026. Eu falo sempre, ouvinte, agradeça a Deus por tudo, muita paz, muita saúde em sua vida. Tá aniversariando hoje? Tá aniversariando? Então parabéns, felicidades pra você. Eita, coisa boa. Meus irmãos caminhoneiros, tá aí, ó, na boleia do seu caminhão, tá? Vai com Deus, vai com São Cristóvão, vem também, né? Com Deus, com São Cristóvão, bom dia, bom dia. Lembrando vocês que amanhã é Dia dos Pais, hein? Desejar feliz Dia dos Pais a todos os papais de Bom Despacho, também do Brasil, de Bom Despacho e toda a região. Bom dia, que maravilha, que beleza! Alô, meu amigão Dila, meu grande ouvinte Dila do Açougue, né, na Pracinha do Rosário. Bom dia, Dila. 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Lembrando vocês também, está acontecendo o Bazar, Beneficente, hoje, sábado, de 8 às 18 horas, na Praça do Rotariano. 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Apoio Rádio Nova Veredas FM. Deixa eu ver o zap aqui, pode ligar e participar, ouvinte, então. Deixa eu ver quem tá ligado. Alô, meu amigão, Márcio, o Márcio José, o caminhoneiro. Bom dia, Márcio José, tá viajando, amigão? Obrigado pela audiência. Márcio José, abraçando o Dila também, né, Márcio? Tá pedindo música sonada, o Márcio José, com Pé de Cedro. Ei, Márcio, tocar pra você, viu, migão? Mas a primeira é com as irmãs Galvão, Menino Canoeiro. Abração pro Marcos também. Alô, Marcos da Ambulância, o Marcão da Ambulância. Bom dia, Marcão da Ambulância. Obrigado pela sintonia também. Segura então, 6 horas e 9 minutos. Chegando as Galvão, Menino Canoeiro.

É isso aí, agora já são 6 horas e 19 minutos, a hora vai passando, ouvinte, bom dia, 6 horas e 19, é a sua manhã sertaneja, comigo Thales Tavares até as 7 da manhã, eu acompanho você, ouvinte, pode ligar e participar então, 037-3521-2400, nosso WhatsApp 3521-2400 também. Nova Veredas e a sua manhã sertaneja, eita coisa boa! Pode ligar e participar, 037-3521-2400, nosso WhatsApp 3521-2400 também. Tá aí música chonada, pé de cedro, cantaram bonito eles, Tibaginho e Miltinho, Milionários é Rico, Solidão e também a música com as irmãs Galvão, Menino Boiadeiro, Menino Canoeiro, né? Já são 6 horas mais 20, agora 6h20. Alô, meu primo Alan. Alô, Alan. Bom dia, Alan. Obrigado pela audiência, Alan. Obrigado pela sintonia. Grande primo. Viu, primo? Abraço, primo Alan, aí na Rua da Biquinha, né, Alan? Obrigado pela audiência, amigão. Obrigado pela sintonia, primo. Deixa eu ver o zap aqui. Já são vários ouvintes ligando, participando, mandando a sua mensagem. Isso é bom demais, com certeza, que maravilha, que beleza. Alô, Keké, bom dia, Keké, obrigado pela audiência, viu, Keké? Obrigado a você pela sintonia, tocar pra você. As irmãs Freitas, Distante do Meu Bem, vai ouvir agora, viu, Keké? Bom dia, bom dia. Meu primo Alan, tocar pra você o Rick Renner, essa música é muito linda, ela chama Rick Renner, Te Amo Pai, Te Amo Pai, tá bom? Obrigado, Alan, pela audiência. Obrigado pela sintonia. Te Amo, Pai, com Rick Renner. Essa música é chonaba demais, tá bom? 6 horas mais 21, agora 6h21. Bom dia!

É isso aí, agora já são 6 horas mais 31 minutos. A hora vai passando, 20. Bom dia, 6 horas mais 31. É a sua manhã sertaneja comigo, Thales Tavares, até às 7 da manhã. Eu acompanho você, ouvinte. Pode ligar e participar então, 037-3521-2400. Olha nosso WhatsApp, 3521-2400 também. Tá aniversariando hoje, ouvinte, tá aniversariando? Parabéns pra você, muita paz, muita saúde em sua vida, ouvinte. Aniversariando hoje, bom dia, bom dia. Tá aí música sonada com eles, Tonico e Tinoco, Mão Criminosa. Te amo, pai, com o Rick Henry, também Irmãs Freitas, Distante do Meu Bem. Alô, meu amigão, Ocimar, alô, Ocimar Bispo, bom dia, Ocimar Bispo, obrigado você pela audiência, viu, amigo? É, abraçando aí a esposa, Vanessa, eita, coisa boa. Alô, Vanessa, bom dia pra você, está pedindo a Thaíde Alexandre, laço aberto, viu, Ocimar? Obrigado pela audiência, grande amigão, bom dia, tá morando agora longe, né, tá no estado do Pará, na cidade de Parauapebas. Parauapebas, não é isso? Parauapebas. Ei, Ocimar Bispo, grande amigão, obrigado pela audiência, viu? Tocar pra você, laço aberto. Obrigado, amigão, pela audiência. Bom dia, Lourdinha. Alô, Lourdinha, também a comadre Zezi, todo o pessoal aí do Saudoso Carinhoso, né, Lourdinha? Obrigado a vocês pela audiência, viu? Obrigado pela sintonia. Vamos tocar o Saudoso Carinhoso, a música Lembrança. Já são 6 horas mais 33 minutos. Desde já, feliz Dia dos Pais a todos os pais. Amanhã é Dia dos Pais. Que maravilha, que beleza. 6 horas mais 33. Segura então.

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É isso aí, agora já são 6 horas mais 52 minutos, 6h52. Bom dia, ouvintes. Você pode ligar e participar então, 037-3521-2400. Nosso WhatsApp, 3521-2400 também. Abração a todos os papais, né? Manhã, dia dos pais. Feliz dia dos pais a todos os papais. Bom despacho, toda a região. Alô, Jardim do Bigode, na Vila Gondijo. Bom dia, Jadir. Oferecendo aí, abraçando todos os pais, né, Jadir? Obrigado pela audiência, amigão. Obrigado pela sintonia, tá bom? Vamos tocar o Léo Canhoto Robertinho, meu velho pai. Vai pra todos os papais, que amanhã é dia dos pais, que maravilha, que beleza. Léo Canhoto e Robertinho vai cantar Meu Velho Pai. Deixa eu ver direitinho aqui. São vários ouvintes ligando e participando, mandando a sua mensagem, que maravilha, que beleza. Alô, meu amigão Dila, Dila do Açougue. Bom dia, Dila do Açougue. Obrigado, Dila, pela audiência, amigão. Obrigado pela sintonia. O Dila do Açougue na Pracinha do Rosário. Ô, Dila, obrigado pela audiência. Hoje o pai dele tá aniversariando, né, Dila? 90 anos. Que paz, que saúde, né, Dila? O nosso grande amigão Carretel aniversariando hoje, né, Dila? Tocar Meu Velho Pai com Léo Canhoto Robertinho, tá bom? Que maravilha, que beleza. Alô, Adão no Mato Seco, bom dia, Adão. Obrigado pela audiência, Adão. Obrigado pela sintonia também. Que maravilha, que beleza. Bom dia, Adão no Mato Seco. Alô, Ambrosina, bom dia, Ambrosina. Tocar pra você, Não Durmo Sem Ela, Leandro e Leonardo. Segura, então.

0: Tá aí, que música linda, música sonada. Leandro e Leonardo, Não Durmo Sem Ela. Antes, Meu Velho Pai, Léo Canhoto e Robertinho. Ouvinte, obrigado você que ligou, obrigado você que participou, tá bom? Agora tem o Jornal da Itatiaia, primeira edição. 8 horas tem o programa Fé e Esperança com o Padre Antônio. 9 horas tem ele, Cláudio Francis. Fiquem com Deus, um bom fim de semana para vocês. Alô, Arlete, bom dia, Arlete. Obrigado pela audiência, Arlete. Obrigado pela sintonia também, tá bom? Bom fim de semana para você, ouvinte, com muita paz, muita saúde no seu coração. Valeu demais. Tchau, tchau.
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1: Republicanos ressuscita a candidatura de Cleitinho e mexe nas articulações do PL em Minas.
2: Em meio à crise diplomática, Lula volta a atacar secretário dos Estados Unidos.
1: Polícia Federal protesta contra interferências em investigações.
2: El Niño vai além do clima e preocupa brasileiros por alta dos alimentos.
1: Inteligência artificial transforma a produção de café e ganha espaço nas lavouras de Minas.
2: Ucrânia ataca refinaria na Rússia e relata mortes em ofensiva russa.
1: Com guerra em escalada, Zelensky vai à Sérvia para ampliar apoio à Ucrânia.
2: No futebol, após a classificação na Copa do Brasil, Atlético e Cruzeiro retomam disputa pelo Brasileirão.
1: Galo visita hoje o Remo fora de casa e Raposa fecha a preparação para receber o Mirassol.
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2: Muito bom dia para você que está com a gente. 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
4: Fim de semana de tempo quente e seco em Minas Gerais. Neste sábado, ainda há possibilidade de temporais isolados no extremo sul do estado, na divisa com São Paulo, por influência da frente fria gerada pelo ciclone Bomba. O dia pode também ser de ventos em áreas do Triângulo Mineiro Sul e Zona da Mata. No restante do estado, prevalece o tempo aberto com altas temperaturas e baixos índices de umidade. Céu claro a parcialmente nublado no Jequitinhonha, Mucuri e Rio Doce. Demais regiões, céu claro a parcialmente nublado com névoa seca. Possibilidade de chuva isolada no sul-sudoeste. BH terá um sábado de céu claro com baixa umidade do ar e calor à tarde. Aqui na capital, a temperatura máxima deve marcar 33 graus e a umidade deve ficar em torno de 15%. Repórter Aline Neves.
2: São 7:03, reviravolta na corrida pelo governo de Minas.
1: O Republicanos decide lançar novamente o senador Cleitinho na disputa eleitoral no estado, menos de uma semana depois de o parlamentar desistir da candidatura.
5: O Republicanos deu sinal verde e o senador Cleitinho Azevedo será o candidato do partido ao governo de Minas. O anúncio foi feito em Divinópolis, no mesmo lugar onde, na semana passada, ele disse pela primeira vez que queria ser candidato ao executivo. Durante esses últimos dias, Cleitinho foi e voltou sobre essa decisão. Disse que iria disputar a eleição, voltou atrás nesta última segunda-feira e em menos de 24 horas afirmou que mudou de ideia. Desde então, o objetivo foi convencer o presidente do partido, o deputado federal Marcos Pereira, em aceitar essa candidatura.
6: O que eu quero mostrar para vocês é que é o mais importante. Qual que é o seu plano de governo? Vai ter uma linha: menos estado e mais povo. Menos estado e mais município. Mais prefeituras. Os problemas estão nas prefeituras. O meu gabinete estará aberto para os 853 municípios para poder atender todos os prefeitos e vereadores, porque os problemas estão nos municípios. Então vai ser menos estado e mais povo. Eu vou governar para todos. Teremos o governo mais humano possível. Terá erros e terá acerto, mas não terá corrupção.
5: Candidato, essas indas e vindas, o senhor acha que dá uma insegurança pro seu eleitorado ou não?
6: Não dá não. Sabe o que o eleitorado quer de verdade? É que no hobby dele, isso eu sei fazer muito bem. Não sei roubar. Eu vou fazer direito, é devolver o dinheiro pro povo. O que dá insegurança pro povo é cobrar uma taxa de tratamento de esgoto, que não tem tratamento de esgoto, que não existe. É isso que dá insegurança. Então, eu voltei atrás. Sim, quem nunca voltou atrás, qual que é o problema de voltar atrás? E todas as vezes que eu precisar de voltar atrás, eu vou ter humildade pra falar isso. Agora, insegurança. Insegurança eu não tenho nenhuma. Eu sei muito bem o que, é que o Estado precisa. E como é? Eu vou ter até mais sorte.
5: Cleitinho evitou comentar futuras composições políticas. Disse apenas que vai manter na chapa como vice o ex-prefeito de Patos de Minas, Luiz Eduardo Falcão, que também é do Republicanos. Falcão, que esteve com o senador em Divinópolis, afirmou que o presidente do Republicanos, que até então se mantinha firme na posição de não autorizar a candidatura, teria se sensibilizado com Minas Gerais.
7: O Marcos Pereira é uma pessoa que tem uma trajetória de vida, de muitos desafios e de muitas vitórias. Isso faz com que ele tenha uma proximidade com a vontade popular. Quem tem uma trajetória de vida mais sofrida, mas que tem muitas vitórias, como é o caso dele, entende o que é a vontade popular e o que as pessoas estão manifestando o tempo todo. Eu acredito que ele se sensibilizou com a vontade do povo mineiro. Nós compreendemos também a posição do partido, que se manifestou de uma determinada forma, depois teve que, não diria voltar atrás, mas mudar de ideia, e agora teve que fazer isso mais uma vez.
5: Os partidos têm oficialmente até o dia 15 para registrarem as candidaturas na Justiça Eleitoral. Repórter Luísa Marques.
2: A nova decisão do Republicanos de ressuscitar a campanha de Cleitinho reabre a disputa em Minas Gerais e provoca uma nova movimentação entre os partidos que articulam alianças para a sucessão estadual.
1: A mudança também afeta diretamente a estratégia do PL aqui no estado. Antes de Cleitinho retirar a candidatura, o Partido Liberal havia anunciado apoio ao senador na corrida pelo governo estadual.
2: Com a desistência, no entanto, o PL passou a trabalhar em uma candidatura própria e lançou o ex-presidente da FIENG, Flávio Roscoe, para disputar o Palácio Tiradentes.
1: 7:07 e a uma semana do início da campanha eleitoral, os eleitores devem ficar atentos às novas regras para o uso das redes sociais. Uma das mudanças é o endurecimento das medidas contra a disseminação de conteúdos falsos durante o período.
2: Na prática, a preocupação não se limita aos candidatos e partidos. Quem compartilha informações falsas ou conteúdos manipulados também pode ser punido.
5: As regras ficaram mais rígidas para quem compartilha conteúdos falsos nas redes sociais durante o período eleitoral. Publicar ou divulgar informações que a pessoa saiba serem falsas e que possam prejudicar candidatos podem gerar punições previstas no Código Eleitoral. O especialista em marketing político, Francisco Rezende, explica melhor.
8: A lei passou a responsabilizar diretamente o eleitor pelo que ele compartilha nas suas redes sociais. Apoiar um candidato, compartilhar uma publicação, dar a sua opinião, isso continua sendo direito de qualquer pessoa. O que mudou foi o preço de passar do limite. Se o eleitor divulga um fato que sabe ser falso e que prejudica um candidato ou partido, comete crime. Está no artigo 323 do Código Eleitoral, de 2 meses a 1 ano de detenção ou multa. A pena aumenta quando o conteúdo é divulgado na internet, nas redes sociais, num podcast ou numa transmissão ao vivo.
5: Além da divulgação de notícias falsas, ataques à honra de candidatos também podem resultar em responsabilização criminal e multas. Segundo o especialista, o cuidado com o que é publicado e compartilhado nas redes sociais passa a ser uma obrigação prevista na legislação eleitoral.
8: Quando vira ataque pessoal, muda de lei, entra também o Código Penal. Calúnia dá até 2 anos de detenção, difamação dá até 1 ano, injúria até 6 meses. Tem ainda a multa administrativa para quem descumpre as regras sobre desinformação ou uso de inteligência artificial, de 5 a 30 mil reais. E essa multa vale mesmo que o conteúdo seja removido depois. Por isso, o cuidado na hora de compartilhar já não é só o bom senso, é lei.
5: Os partidos têm até o dia 15 de agosto para registrar oficialmente os candidatos na Justiça Eleitoral. Só depois desse registro é que as candidaturas passam pela análise da Justiça, que verifica se todos os requisitos legais foram cumpridos. No dia 16 de agosto, começa oficialmente a campanha eleitoral. A partir dessa data, candidatos poderão pedir votos e fazer propaganda nas ruas e também na internet. Já o horário eleitoral gratuito no rádio e na televisão começa no dia 28 de agosto e vai até o dia 1º de outubro. O primeiro turno das eleições está marcado para o dia 4 de outubro. Caso seja necessário, o segundo turno para presidente e governadores acontece em 25 de outubro. De Brasília, Aline Peçanha.
1: 7:10. A seguir aqui no Jornal da Itatiaia, El Niño vai além do clima e preocupa brasileiros com alta dos alimentos.
2: Inteligência artificial transforma a produção de café e ganha espaço nas lavouras de Minas.
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4: 7:13 aqui em Belo Horizonte, os possíveis efeitos do El Niño já despertam preocupação entre os brasileiros, não apenas pelas mudanças do clima, mas também pelas consequências que o fenômeno pode provocar no cotidiano.
5: Uma pesquisa aponta que a população teme impactos, principalmente nos preços dos alimentos, além de reflexos nas áreas de saúde e energia.
6: 9 em cada 10 brasileiros temem que a chegada do El Niño provoque aumento no preço dos alimentos. É o que revela a pesquisa Nexus, que aponta que 77% dos entrevistados acreditam que o fenômeno afeta muito a inflação, enquanto outros 14% esperam algum impacto na economia. O El Niño é o nome dado ao aquecimento anormal de uma parte do Oceano Pacífico. Esse aquecimento altera a circulação na atmosfera e modifica os padrões de chuva, ventos e temperatura em diversas partes do mundo. CEO da empresa Nexus, Marcelo Tokarski, traz mais detalhes da pesquisa.
7: Alimentação é um dos itens que mais pesa no orçamento das famílias, né? E a preocupação com o aumento do preço dos alimentos, a gente viu isso muito durante a pandemia, por exemplo, ela permaneceu desde então, né? A inflação dos alimentos hoje está acima da média de inflação no Brasil e, por ter um peso muito significativo no consumo das famílias, na renda das famílias, principalmente nas famílias de renda mais baixa, renda média, compromete muito do orçamento, essa é uma grande preocupação e já há um entendimento de que fenômenos climáticos afetam o preço dos alimentos.
6: O levantamento mostra ainda que 76% dos brasileiros acreditam que o El Niño agrava problemas de saúde. Apesar disso, mais de um terço da população afirma não estar familiarizada com o fenômeno climático.
7: O fato das pessoas não estarem tão a par da gravidade do El Niño, né, do que ele representa como ameaça em termos de chuvas fortes em algumas regiões, secas prolongadas, mais prolongadas em outras, calor extremo, etc. Isso leva as pessoas a não se prepararem para aquilo e, pior, né, não cobrarem, a gente está num ano de eleição, não cobrarem dos governantes essa pauta nas propostas dos candidatos a presidente, candidatos a governadores, por exemplo, ou parlamentares também. E a gente precisa também de uma consciência, lógico, não só da população, mas das empresas, dos governos, de maneira geral, para que a gente reduza, né, os impactos no meio ambiente, para que a gente tenha menos ocorrências desse tipo de desastres, como cheias, como a que a gente teve há 2 anos no Rio Grande do Sul, ou secas prolongadas que a gente sempre tem na região centro-oeste do Brasil, no Nordeste, etc.
6: Nas ruas, a Itatiaia quer saber se as pessoas conhecem o El Niño e se temem o impacto nos preços.
8: Aline Cristina, tá bem alto os preços, sabe? A gente tá tendo que pesquisar bastante. Então, assim, vai num canto, vai em outro, cada hora compra uma coisa, porque não tá tendo condições de comprar tudo junto de uma vez, não.
9: É, agora aí tá pra ter uma influência desse fenômeno, né? Eles chamam de El Niño. Você viu a notícia disso?
8: Tá sendo muito falado, né, sobre esse fenômeno. E, assim, a gente fica até assustado, né? Porque já está nas condições que está. Sim, os preços muito altos. Ainda vem esse fenômeno aí, diz que vai aumentar mais. Então a gente fica meio que preocupado.
10: Marlene Conceição da Silva, 50 anos.
6: Preço dos alimentos, Marlene, como é que tá?
10: Variáveis, né? Em algum lugar a gente acha mais acessíveis e outros lugares bem puxado o preço.
6: E esse negócio aí de El Niño, esses fenômenos climáticos assim, você entende, acompanha ou você não sabe muito?
10: Acaba prejudicando a produção, né, de colheitas, aí tende a aumentar o valor, né, quando chega a pouca produção, quando eles vão colher, né, aí tá menos, aí no supermercado tende a aumentar os produtos.
6: Repórter João Felipe Loli.
5: 7:18.
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5: A produção de café em Minas Gerais passa por uma transformação impulsionada pelo uso de tecnologia, com decisões cada vez mais baseadas em dados. Produtores buscam aumentar a eficiência das lavouras e melhorar a qualidade dos grãos, combinando o conhecimento do campo com novas ferramentas digitais.
12: Opa, o Giro Agro deste sábado está no ar. E a gente sempre fala de tecnologia nos tempos atuais quando fala do agro. A gente está preparando uma série especial que vai entrar nos próximos dias, contando muito do que a tecnologia já entrou no café, no queijo, na cachaça, nos produtos mineiros. Mas hoje a gente vai falar aqui do café, que é o nosso grão de ouro de Minas Gerais, o grão de ouro do Brasil. E como é que será que esse cafezinho nosso do dia a dia já tem tecnologia, hein? Inovação. A Bárbara Pacheco é analista de agronegócios do Sebrae Minas, ela que tem formação na engenharia agrônoma e ela está aqui com a gente. Ô Bárbara, bom dia, seja muito bem-vinda.
13: Bom dia, obrigada. Obrigada pelo convite.
12: Bárbara, quando a gente fala em tecnologia no café, basicamente a gente está falando em todos os processos?
13: Então, muitas vezes, quando a gente fala assim, tecnologia, todo mundo já pensa em máquinas, inteligência artificial, mas a tecnologia ela é muito além disso, né? A própria gestão, né, da fazenda como um todo, ela é uma tecnologia. Porque a tecnologia é você transformar aquilo que a gente já faz em algo mais rápido, mais eficiente, que torne o seu trabalho ali mais eficiente, de forma geral.
12: E a gente ouve muito falar de inteligência artificial, né? Hoje já tem equipamentos, aplicativos que são utilizados desde o plantio até a retirada do café, a venda do café, a entrega do café na casa das pessoas?
13: Sim, eu falo que a inteligência artificial às vezes está lá na fazenda, só não está com etiqueta lá, né? Inteligência artificial. Mas ela já está o tempo inteiro. Praticamente de duas formas. Diretamente, quando o produtor ele já usa a inteligência artificial ali para consultar, para tirar alguma dúvida, para esclarecer algo de forma mais rápida. E numa segunda forma, que ela é indireta, que é quando a inteligência ela está por trás dos maquinários, que ela está por trás dos softwares de gestão que usam a inteligência artificial para facilitar, para identificar padrão, para identificar esse padrão e procurar um erro rápido. Então, assim, hoje o agro ele está com a inteligência artificial em todos os momentos.
14: Bárbara, e quando a gente pensa nessa questão da tecnologia e do grão, que é o nosso principal, a gente está falando também em melhorar a quantidade e a qualidade, porque, por exemplo, a gente precisa produzir cada vez mais, temos fome pelo mundo de café. Já há possibilidade de usar a tecnologia para preservar melhor o fruto, de certa forma, lidar melhor com esses problemas climáticos que são demais hoje no planeta?
13: A gente tem diversas formas de tecnologias, né, aplicadas ali no agro. E quando a gente pensa em produtividade, em qualidade de café, se tivesse uma tecnologia específica para melhorar produtividade e qualidade, eu falo que todo produtor já estava usando, né? Mas a gente não tem nada milagroso hoje, não. Basicamente, produtividade e qualidade de café é um conjunto de ações que o produtor tem que tomar cuidado ali, né, de dentro da porteira, desde o plantio até a colheita, e que tem tecnologia empregada em todos os momentos, principalmente de gestão e tomada de decisão.
14: Muito bem, Bárbara Pacheco, que é do Sebrae Minas, esteve aqui com a gente, analista de agronegócios. Fabiano Frade, Itatiaia Agro.
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15: São 7:23. A seguir, em meio à tensão com os Estados Unidos, Lula sobe o tom contra secretário americano.
14: Governo mantém cautela e deixa análise de embaixador americano para depois das eleições.
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15: 7:25, as relações entre Brasil e Estados Unidos ganham um novo capítulo. Após o presidente Lula voltar a fazer duras críticas ao secretário de Estado americano.
24: Ao falar do secretário de Estado, Marco Rubio, o presidente Lula afirmou ontem, aqui em São Paulo, que se trata de um bolsonarista que não gosta do Brasil. O presidente deu a declaração durante uma visita no INPE, o Instituto Nacional de Pesquisas Espaciais, em São José dos Campos.
25: Um cidadão que não gosta do Brasil, que não gosta da América Latina e que é um bolsonarista, que é o homem secretário de Estado que é o Marco Rubio. Eu disse pro Trump, ele é um anti-latino-americano. Ou um latino-americano frustrado, porque ele foi embora de Cuba. Então ele odeia. Odeia Cuba, odeia Colômbia, odeia o Brasil. E ele faz as coisas diferentes daquilo que a gente conversa com o Trump.
24: Mas o presidente ressaltou que é tratado com respeito pelo presidente dos Estados Unidos, Donald Trump.
25: Eu e o Trump já tivemos algumas reuniões. Ele sempre me tratou com muito respeito. Eu trato ele com muito respeito. Quando eu encontrei com o Trump na Malásia, eu disse ao Trump, olha Trump, nós somos dois homens de 80 anos. E a gente tem que passar pro mundo a responsabilidade das duas maiores democracias do mundo, que tem uma relação diplomática desde com 201 anos. E que a gente tem que passar pro mundo uma certa harmonia. O mundo tá precisando disso.
24: No evento, o INPE informou que a área sob alerta de desmatamento na Amazônia caiu cerca de 36% entre agosto de 2025 e julho deste ano. O resultado representa o menor valor da série histórica iniciada em 2016. O número ficou abaixo da média dos últimos 10 ciclos. De São Paulo, repórter Mardélio Couto.
0: 7:27, o governo federal não considera pressionar pela aprovação de Daniel Pérez pelo Senado dos Estados Unidos para o cargo de embaixador americano no Brasil.
5: A avaliação no Palácio do Planalto é de que a decisão dos parlamentares americanos não altera o cenário nem a posição adotada pela gestão do presidente Lula.
1: A aprovação do nome de Daniel Pérez pelo Senado nos Estados Unidos para assumir a embaixada americana aqui no Brasil não deve mudar, pelo menos por enquanto, a posição do governo brasileiro. A avaliação de integrantes do Palácio do Planalto é que o Itamaraty continuará sem conceder o chamado agrimão, que é a autorização diplomática necessária para que o embaixador estrangeiro possa assumir oficialmente o cargo. Essa discussão tem sido ainda mais reforçada no Brasil depois que o governo de Donald Trump revogou o visto da embaixadora do Brasil em Washington, Maria Luísa Viotti. Os Estados Unidos afirmaram que a medida foi uma resposta à demora do Brasil em autorizar a chegada de Daniel Pérez. Nos bastidores, no entanto, integrantes do governo Lula dizem que a aprovação de Pérez pelo Senado americano não muda o cenário. A avaliação é que ceder neste momento poderia passar a imagem de que o Brasil está respondendo a mais uma pressão dos Estados Unidos. Outro ponto citado pelo governo é que o procedimento adotado por Washington rompeu uma tradição diplomática. Normalmente, o país que vai receber o embaixador concede primeiro o agrimão e só depois o nome é anunciado oficialmente. No caso de Daniel Pérez, o governo americano divulgou a indicação antes de ter essa autorização. Agora, apesar desse impasse, o governo brasileiro diz que não pretende adotar medidas de retaliação. A orientação, por enquanto, é manter o diálogo diplomático e deixar qualquer decisão sobre o novo embaixador para depois das eleições presidenciais de outubro. De Brasília, Aline Peçanha.
0: 7:30.
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0: Rita, enquanto a Petrobras derruba a Bolsa de Valores, aqui no Brasil, o mercado de trabalho perde força nos Estados Unidos. Bom dia.
2: Bom dia. Tivemos ontem uma sexta-feira muito volátil. Aqui no mercado brasileiro, números importantes, como o balanço da Petrobras. Os números mostraram um resultado dentro das expectativas, mas em coletiva, a empresa anunciou que não vai pagar dividendos extraordinários. E a partir do momento desse anúncio, as ações da empresa negociadas na B3 perderam muito fôlego e contribuíram para uma queda de quase 2% do Ibovespa, principal indicador de desempenho da Bolsa Brasileira, que fechou na faixa dos 172 mil pontos. Tivemos também um número muito importante em nível global, que foi os números do desemprego, o payroll, lá na terra de Tio Sam. Para surpresa geral do planeta, houve um corte de 23 mil postos de trabalho lá nos Estados Unidos. E a expectativa era da criação de, no mínimo, 80 mil novos postos de trabalho. E qual foi a leitura do investidor global diante dessa fraqueza inesperada do mercado de trabalho americano? A leitura é que os Estados Unidos não devem subir os juros em função desse mercado de trabalho mais fraco. E por causa disso, as bolsas americanas subiram e bateram novos recordes de alta. Aqui no Brasil, as ações da Petrobras, diante dessa frustração do pagamento de um dividendo extraordinário que não vai ocorrer, foram as principais responsáveis pela queda de quase 2% do Ibovespa, principal indicador de desempenho da nossa bolsa. E o que nós temos pela frente são desafios cada vez maiores. Estamos aí diante desse problema crônico que é o controle das contas públicas, o controle fiscal, a responsabilidade fiscal. E quando a gente olha para a nossa bolsa, quando a gente olha para a B3, a gente vê também um reflexo da alta taxa de juros que vai minando os negócios, diminuindo o volume e acabando com a atratividade daquelas empresas que dependem do nosso mercado, do mercado brasileiro, para serem saudáveis. O que a gente vê por aqui é uma B3 representada por um Ibovespa cada vez mais ligado ao mercado externo através de commodities, como ações da Petrobras, petróleo, Vale, minério e também dos bancos, que são as empresas internas com mais atratividade para o investimento. Afinal de contas, nós estamos falando de empresas, bancos, que compram e vendem dinheiro. E quando se trata de taxa de juros, o Brasil tem a segunda maior do mundo. Então, gente, o mercado interno, as empresas que dependem do consumo dos brasileiros, que dependem do sucesso da condução da economia do Brasil, estão definhando. E o que sobra para a Bolsa são bancos, Petrobras e Vale. Rita Mundim, para a Rádio Itatiaia.
0: 7:34.
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0: Bom dia, Leonardo Bortoleto.
3: Bom dia. Hoje no Itatiaia Negócios Cast converso com Vander Costa falando sobre o custo do Brasil no transporte, a interferência em tantos setores, muito importante você acompanhar.
4: Nas últimas décadas, para não falar de um governo só, desde 1970, estou falando de 50 anos, não tem investimento em infraestrutura no Brasil. Nós investimos menos de 1% do PIB em infraestrutura, enquanto a Índia, a China, está investindo 3-4%, que é o necessário. Então, o que acontece? Eu já falei há pouco, mudou a matriz agrícola do Brasil, saiu do sul para o centro-oeste, não houve investimento em infraestrutura, não tem ferrovia, tem rio, mas não tem hidrovia. Então o caminhão foi lá buscar, e se você lembrar de algumas reportagens, o caminhão ele fica atolado, veio. O caminhão que antigamente tinha duas rodas de tração, hoje tem quatro, são verdadeiros trator que foram feitos para buscar a safra, bem dizer, dentro da lavoura. Então não é que privilegiou o rodoviário, houve um desinvestimento em infraestrutura e o rodoviário foi desbravando.
3: E essa falta de infraestrutura afeta de que forma para a população na ponta? Porque às vezes nós, quem está acompanhando, a gente pode entender o seguinte: não, vocês estão falando dos problemas da área do transporte, sim, de fato, mas lá na ponta, para o cidadão comum, para mim, para quem está acompanhando a gente, qual é o impacto disso, dessa falta de investimento?
4: É o produto mais caro, que se eu faço um transporte mais ineficiente, se eu comparar a eficiência do ferroviário ou do aquaviário, ele é mais eficiente do que o rodoviário, eu vou ter um produto na mesa do consumidor mais barato do que com o rodoviário. Então, o que impacta é o produto mais caro, porque eu estou usando o modal que é possível, e o possível é só o rodoviário.
3: Para ficar mais barato, para poder ficar mais adequado, pelo que eu estou entendendo, a gente tem que fazer diferente do que a gente está fazendo. Tem uma agenda para isso? Estamos pensando uma agenda como país para isso?
4: A gente está trabalhando para isso, houve uma evolução grande no modal, principalmente rodoviário. Tem uma vontade de voltar com as ferrovias para o Brasil, que é mais barato. Só para dar um exemplo, pode até um dado que é interessante. Na década de 1970, nós tínhamos 40 mil quilômetros de ferrovias utilizadas no Brasil. Depois que veio a privatização, ainda no governo Fernando Henrique Cardoso, hoje nós temos 15 mil. Houve um decréscimo. Nós temos hoje 25 mil ferrovias abandonadas, que não tem interesse econômico. Então, é um modelo ferroviário de privatização. Não sou contra a privatização, não estou contrário, sou a favor. Mas você tem que fazer com que as ferrovias que foram abandonadas no Brasil voltem a ser produtivas.
3: Me fala uma coisa sobre tecnologia para a gente poder olhar para frente e imaginar o setor aqui. Tanto para cargas quanto para passageiro, qual é a interferência da tecnologia? Ela chega a ser determinante em algum aspecto ou não?
4: É determinante em diversos aspectos. Hoje você pode pegar um aplicativo aqui em Belo Horizonte e saber exatamente a hora que o ônibus vai passar no ponto que você está. Então isso dá conforto, dá previsibilidade. No transporte de cargas, a gente já tem no Brasil robôs operando nos armazéns. Eles pegam o pallet e colocam na porta do caminhão. A separação de mercadorias pelo software, tudo é feito por leitura de código de barra.
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7: 7:38, a seguir os destaques do futebol.
8: Após a classificação na Copa do Brasil, Atlético e Cruzeiro retomam disputa pelo Brasileirão.
7: Galo visita hoje o Remo fora de casa e Raposa fecha a preparação para receber o Mirassol.
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8: 7 horas 41 minutos.
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8: Daniele Rodrigues, muito bom dia.
10: Bom dia, William Travassos. Vamos falar então de futebol aqui no Jornal da Itatiaia, porque 4 partidas abrem hoje a rodada 22 do Campeonato Brasileiro. Às 4 da tarde, na Arena do Grêmio, Grêmio e São Paulo. Às 6:30, no Mangueirão, Remo e Atlético. Às 8:30, no Couto Pereira, Coritiba e Chapecoense. E às 9 da noite, clássico entre Botafogo e Fluminense no Nilton Santos. Ô Cláudio Rezende, o Atlético vai ter mudanças para o jogo de hoje? Conta pra gente.
11: O Galo em busca da 4ª vitória seguida fora de casa, em competições diferentes. Teve a classificação na Copa do Brasil, diante do Juventude, em Caxias do Sul, hoje às 6:30, aqui em Belém do Pará, contra o Remo. O técnico Barba Domingues vai fazer mudanças no time. Uma delas é certa, na lateral esquerda. Renan Lodi está suspenso. Joga o garoto Pacini. No meio campo, interrogações, também na dupla de volantes. Pode segurar Bernard ou Vitor Hugo ou ambos, já que o Atlético vem numa sequência de jogos com viagens e na quarta-feira tem o primeiro duelo de mata-mata em Bragança Paulista contra o Bragantino pela Copa Sul-Americana. Esquentou a possibilidade da chegada do meio-campista Fred, revelado pelo Galo, do Fenerbahçe da Turquia, jogador que esteve na Copa do Mundo de 2022.
10: Valeu, Cláudio. 7:42. O Cruzeiro entra em campo amanhã contra o Mirassol. Time fecha hoje a preparação, Rubem Júnior.
12: O Cruzeiro finaliza a preparação hoje para o confronto deste domingo às 11 horas da manhã contra o Mirassol, o primeiro de uma semana onde o clube vai receber mais de 100 mil torcedores na Pampulha. Quarta-feira tem o Flamengo pela Copa Libertadores. Recém-contratados estão à disposição e no bid para o técnico Arthur Jorge e podem fazer a estreia, quem sabe no decorrer do jogo contra o Mirassol. Lúcio Rodrigues, jovem, 23 anos, Wesley, também jovem, 21 anos, e também João Costa, jovem, 21 anos, ambos estavam na Arábia Saudita fazendo pré-temporada e bem fisicamente para a estreia. Cruzeiro que também na atividade dessa sexta-feira na Toca da Raposa, onde apresentou Lúcio Rodrigues para toda a imprensa, Marquinhos com uma febre, Wanderson com um problema dermatológico, não participaram da atividade. Sabadão de trabalho na Toca. Tá certo, bom dia, bom sabadão a todos.
10: Pra você também, Rubem Júnior. 7:43. O Flamengo ficou sem nenhum reforço para a sequência da Libertadores, Wellington Campos.
13: Daniele Rodrigues, foi fechada ontem a oportunidade dos clubes brasileiros e estrangeiros de inscrever novos jogadores na Copa Libertadores da América e na Sul-Americana. O Flamengo, adversário do Cruzeiro na próxima fase, não conseguiu nenhum reforço. Tentou Thiago Almada, da Argentina, e Luiz Henrique, que esteve na Copa do Mundo, jogador brasileiro, mas não conseguiu, inclusive desistiu da contratação do atacante do Zenit, Daniele Rodrigues.
10: Valeu, Wellington. 7:44. Dois jogos ontem abriram a rodada 21 da Série B. Em Ponta Grossa, o São Bernardo venceu o Operário por 3-1. No Castelão, o Ceará derrotou a Ponte Preta por 2-0. Hoje, dois jogos. Às 4 da tarde, no Oba, em Goiânia, o Vila Nova encara o Sport. Às 6:30, em Ribeirão Preto, o América encara o Botafogo de Ribeirão. E esse coelhão pro jogo de hoje, Fabrício Calazans, conta tudo pra gente, tá ligado? Bom dia.
5: Tô ligado, Daniele Rodrigues, deixa comigo. Bom dia pra você e pra quem se liga no Jornal da Itatiaia. Kleber Ariel Gonçalves, árbitro paranaense, apita Botafogo de Ribeirão Preto e América esta noite às 6:30 no estádio Santa Cruz, na belíssima Ribeirão Preto. O América teve 13 dias de preparação e o técnico Humberto Loser ganhando possibilidades em jogadores que estavam no departamento médico. Dois ex-titulares, Ricardo Silva, zagueiro, e o Persson, meio campista, além do William do Bigode e do Rodrigo Pinheiro, atacante uruguaio, que está relacionado pela primeira vez. Ele foi contratado, se lesionou num treino e hoje pela primeira vez pode estrear pelo Coelhão. Gustavo no gol, Alex Silva, Lucas Sousa ou Ricardo Silva com Manuel e Dalbert, Felipe Amaral, Elizari ou Persson com o Iago, Guilherme Parede, Gabriel Barros e Paulo Vitor é o provável coelho esta noite contra a Pantera em Ribeirão Preto. Dani.
10: Valeu, Fabrício. 7:46. O sábado é de decisão também no módulo 2 do Campeonato Mineiro. Os finalistas serão definidos hoje. Às 15:00, o Vila Nova enfrenta o Aimorés em Ubá. No jogo de ida em Nova Lima, o Vila venceu por 1-0. Portanto, joga pelo empate para chegar à final. Já às 16:00, o Democrata de Sete Lagoas recebe o Mamoré na Arena do Jacaré. Na primeira partida, o Democrata ganhou por 2-1 e pode até perder por um gol de diferença, que se classifica para a decisão. Os finalistas já têm vaga garantida na primeira divisão do Campeonato Mineiro do ano que vem. Estas foram as informações do esporte aqui no Jornal da Itatiaia. Volto com vocês, Fabiano, William.
8: Valeu, Dani, obrigado. 7:47. A seguir, Ucrânia ataca a refinaria na Rússia e relata mortes em ofensiva russa.
14: Com guerra em escalada, Zelensky vai à Sérvia para ampliar apoio à Ucrânia.
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0: classificar grupos como narcoterroristas com o objetivo de garantir uma espécie de arcabouço legal para a atuação das forças de segurança no combate ao crime. O novo presidente disse que divulgará uma lista com as organizações enquadradas nessa categoria, mas não detalhou quais critérios serão adotados para essa classificação. Embora a Colômbia não tenha de fato vivido um período de paz nos últimos 10 anos, analistas especializados em segurança, consultados pela RFI, avaliam que as novas políticas anunciadas pelo presidente tendem a intensificar a violência no país.
1: São 7:53. A seguir, Polícia Federal protesta contra interferências em investigações.
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1: 7:55, após novos elementos no processo, líder criminoso em Minas volta pra cadeia.
2: O ministro do Superior Tribunal de Justiça, STJ, Messode Azulay Neto, revogou a própria decisão que ele havia tomado de conceder habeas corpus a Douglas de Azevedo Carvalho, vulgo Mancha, apontado como um dos maiores narcos de Minas Gerais. Como a Itatiaia vem acompanhando, no dia 1 de julho deste ano, o ministro Messode Azulay Neto havia concedido um habeas corpus para Mancha, alegando que ele tinha endereço fixo e fonte de renda através de uma distribuidora de bebidas. O suspeito só não foi solto porque a Polícia Civil pediu um mandado de prisão temporária quando Douglas estava prestes a ir para a rua. Logo depois, o ministro Edson Fachin, presidente do Supremo, derrubou o habeas corpus, alegando que Mancha era líder de facção e de altíssima periculosidade. Agora, o ministro do STJ revoga também a própria decisão, após receber uma série de informações sobre Mancha através do DOESP da Polícia Civil. A APC de Minas demonstrou a periculosidade de Mancha, o nível de envolvimento com crime organizado e facções, e mostrou que da outra vez que ele teve direito a usar tornozeleira, Mancha acabou botando o aparelho em um macaquinho de pelúcia. O ministro finaliza então dizendo que com os novos elementos apresentados, a prisão preventiva de Mancha não apresenta irregularidades. Então, ele suspende o habeas corpus.

0: que ele mesmo concedeu. Lembrando que Douglas Mancha foi preso em Santa Cruz de la Sierra, na Bolívia, e agora se encontra detido na Penitenciária Federal de Mossoró, no Rio Grande do Norte, no nordeste do país. Uma unidade de segurança máxima destinada a líderes do crime organizado e presos de altíssima periculosidade. Repórter Renato Rios Neto.
1: 7:58.
2: Agora, a análise do âncora da CNN Brasil, William Vaque.
3: Os delegados que dirigem as 27 superintendências da Polícia Federal no país inteiro assinaram uma carta em apoio à direção-geral da corporação. A carta reitera a necessidade de independência para que a Polícia Federal possa trabalhar. Coisa justa, legítima, que não oferece dificuldade alguma para se assinar embaixo. Mas, se há necessidade de pedir autonomia e independência em carta dirigida ao público, só se pode supor que isto, a independência, está de alguma forma ameaçada. Por quem? Aqui a carta vai ficando interessante, muito mais pelo que ela não diz. Quem ameaça a independência e a autonomia? E em nome do quê? Em certo sentido, a carta será lida por alguns dentro do espírito daquela velha frase do futebol, aquela que diz que o treinador está prestigiado, quando se sabe que não é bem assim. O diretor-geral da Polícia Federal, Andrei Rodrigues, é homem de confiança do presidente Lula, assim como seus antecessores foram de confiança de outros governantes. Mas o fato é que a Polícia Federal passou por verdadeira montanha-russa desde o estouro do escândalo Master, quando pelo STF tentou-se que ela não investigasse, e agora pelo STF está podendo investigar. Mas até onde? Dado o fato de que integrantes do STF têm os nomes ligados ao escândalo. O mesmo acontece com o escândalo do INSS e sua recente ramificação que chega ao filho do presidente Lula, com a mesma pergunta: até onde pode-se investigar ou consegue-se investigar? No fundo, a carta está dizendo: deixa a gente trabalhar em paz. É a coisa mais difícil de se imaginar que venha a acontecer.
2: Da CNN em São Paulo, William Vac.
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1: São 8:00, hoje é sábado, 8 de agosto de 2026. 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
1: 8:05.
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meu ouvinte, o Fé e Esperança mais uma vez. Aí passamos meia hora, 40 minutos, do modo aprazível, né? Bom, eu acredito, para mim é bom, eu gosto de estar conversando com você, expressando para você o que está no meu íntimo, não só na minha cabeça, mas também no coração, a significar que é uma solidariedade. Eu não sou um ensinador para quem não sabe as coisas, não. Eu sou um companheiro, um irmão, um sócio, um amigo que também quer partilhar o que eu sei, o que eu penso, o que eu sinto. E assim você também fala para mim e nós vamos remando no mar desta vida, um ajudando o outro, pois, bem sabemos, sem o outro, eu não sou eu. Para eu ser eu, é preciso haver um eu fora de mim. Esse eu fora de mim, a gente chama de outro, o outro. E o grande outro fora de nós é Deus. O outro, até chamado pelos teólogos, o outro absoluto. Quer dizer, não tem ninguém igual a ele. Ele é o total. Só que, na visão cristã, na revelação, esse outro absoluto, ele se aproxima de nós. São Paulo vai até dizer que Jesus, o Filho de Deus, se rebaixou, ficou pobre, veio até nós. É uma expressão para significar o mistério dessa comunhão profunda que o Criador quer ter com a sua criatura. A iniciativa é dele. Nós temos a atração para ele, mas a iniciativa é dele. Então, o programa Fé e Esperança é isto. É procurando concretizar, corresponder a esse apelo, a essa iniciativa de Deus. E o mais é todo o mérito de Cristo, que mereceu para nós o perdão dos pecados, o resgate de nosso cativeiro e nos trouxe em totalidade a graça que nos regenera, nos gera de novo. Esse é o processo cristão de viver, o entendimento que o cristão tem da vida, do seu próprio ser. Enfim, meu abraço, estamos começando e vamos ao assunto do dia. Celebrando a Semana da Família aqui em nossa paróquia de Nossa Senhora do Bom Despacho. Como já lembrei, dias passados, a semana no mês de agosto, que é mês das vocações, a semana reservada para celebrar a vocação ao matrimônio e, portanto, a formação de família, esta em nível de Brasil, ela é comemorada nas paróquias depois do Dia do Pai, que é amanhã. Amanhã é o domingo, Dia do Pai. Mas nós, devido a questões paroquiais, devido a muitas coisas, nós fazemos uma semana antes. E assim, nessa semana, que desemboca justamente no Dia do Pai, segundo domingo do mês de agosto. Então amanhã é o Dia do Pai. A novena ou a semana, enquanto celebração, vai terminar amanhã também, em cada comunidade, né? Uma palavra dita nesse sentido, para cada vez mais os cristãos entendemos essa questão de ser pai, inclusive porque Deus é nosso Pai. Deus é nosso Pai. Então, há toda uma comparação, uma referência, uma analogia quase, né, nessa questão de pai. Porque aí saímos do simplesmente biológico. Falo simplesmente porque
o homem, como também a mulher, não tem trabalho nenhum. Não tem que fazer curso para poder gerar um filho. Não tem que ter diploma para gerar um filho. Nesse sentido que eu falo, o homem e a mulher não tem nada a fazer senão ser um do outro. E através do amor que une os dois, e através do ato sexual, então, uma nova geração continua. Sem problema. Tudo flui naturalmente. É como eu disse, não tem que fazer academia, universidade, títulos acadêmicos, não precisa disso para ser pai e ser mãe, enquanto geradores. Então, para nós, a ideia de pai tem que superar simplesmente esta da geração. Ela é profunda. Ela é profunda mesmo. Deus, através do homem e da mulher, que geram o corpo biológico, Deus cria a alma espiritual. É simples assim, é o modo da igreja entender e anunciar, para partir daí, desse entendimento, aí sim, cada um assumir o seu papel, a sua responsabilidade e missão diante da vida, que é a vida humana, biologicamente como a dos bichos, mas vai além de biológico. É a alma criada à imagem e semelhança de Deus. Aquela imagem ou metáfora que o livro do Gênesis usa, o autor daquela parte do livro do Gênesis, pois bem sabemos, os estudiosos nos dizem que o Gênesis não é um livro escrito de uma vezada e só por um grupo de pessoas, não. Há várias redações lá na origem. Tanto é que na própria criação do homem e da mulher há duas narrações. Uma hora você leia para ver duas narrações. Não tem problema, porque o que a narração quer dizer é que Deus é quem criou. Um ser fora do homem criou o ser humano. E quando falamos ser humano, não é somente enquanto biológico, é enquanto a totalidade desse ser que se desenvolve, que tem inteligência, que constrói as coisas, que modifica, que vai para a escola, que constrói cidade, inventa máquinas. Esse é o ser humano. E é com esse ser humano assim tão poderoso que Deus se relaciona. Ele vem conversar e iluminar a pessoa humana. No meio dessa pessoa humana, então, temos corto essa palavra, parece assim uma coisa, né, para lá, de qualquer jeito, não. É nesse contexto que temos, então, o lugar do pai, para a nova vida ser plena vida. O pai. E aqui sempre coloco um parênteses, o pai, e para ser pai tem que ter a mãe, é lógico, claro, mas o pai, ele recebe de Deus uma missão de pai. A mãe recebe a missão de mãe. Uai, são dois pedaços? Não. São uma peça só, mas com manifestações e atitudes que passam, sim, por diferenças, ou que têm diferença. E é sobre essa diferença que eu quero, pelo menos um pouquinho, realçar o lugar do pai na família, o lugar do pai para os filhos, lugar do pai até para a esposa, que vai se tornar mãe é através de um pai. É através de uma mãe que o homem se torna pai.
Esta simbiose é fundamental para entendermos tanto as responsabilidades de um pai e de uma mãe, como a sacralidade que pai e mãe têm, porque eles são o meio, a mediação que Deus escolheu para gerar novos filhos dele. Deus não quis continuar fazendo bonecos de barro. Não quis continuar. Foi só o primeiro lá para exemplificar a materialidade que o homem é e, ao mesmo tempo, o sopro divino, a alma humana que ele recebe do Criador. Aquele corpo humus humano veio do barro, esse corpo é invadido, assumido pelo espiritual, quando Deus inocula, vou usar essa palavra, inocula no corpo a alma espiritual. E essa inoculação, segundo a Igreja entende e ensina, acontece na hora da concepção. Então não deu nem prazo de ser só matéria. É matéria enquanto o espermatozoide do homem e o óvulo da mulher. Matéria. Pronto. A mulher tem o óvulo, o óvulo tem o espermatozoide. Não vale de nada por enquanto. Enquanto finalidade desses dois componentes, né, do corpo, a mulher tem um ovário, reserva de vários ovinhos, que nem podemos ver nas galinhas quando matam, né? Que punhado de ovinho, cada um maiorzinho que o outro, maiorzinho que o outro, até o ovo completo. E o homem também tem o depósito das sementes que vão fecundar o óvulo. Aí, então, Deus cria num corpo masculino o homem e no corpo feminino a mulher. A alma espiritual. A alma não tem sexo. A alma é espiritual. Tanto é assim que Jesus vai dizer um dia, perguntado o que fora a respeito de casamento na outra vida, e contou aquela parábola, você bem lembra, de uma mulher que se casou com 7 irmãos. É a parábola que Jesus criou para colocar a situação da outra vida, onde não tem esposa nem esposo, nem filho, nem irmão, nem pai, nem nada. Essa realidade lá cessa. Deus é o Pai. Deus é o todo e o tudo que a alma humana, o ser humano, deseja. Isto é a teoria, é o ensinamento, é a doutrina e também revelação nos vários aspectos. Então, chegamos ao Pai concreto. Este que te gerou, gerou a mim e a todas as pessoas, o Pai homem. Então, o assim chamado Dia dos Pais é para focalizar o homem. Dia das Mães focaliza a mulher. Claro que não há rivalidade, não há complementação. Mas uma coisa interessante e que mostra mesmo que pai é diferente da mãe. Até na comemoração que o homem inventou de fazer, dia do pai, dia da mãe, dia da largatixa, dia do dentifrício, dia do dia, essa invenção toda, tudo isso não é nem tanto com o intuito de valorizar, mas há todo um tempero de dar presente, né? Então é dar presente. Dia da cerveja, então vamos beber muita cerveja. Dia do boi, para que isso? Dia do boi. Então tá bom. Todo dia é dia de tudo, assim que é bom. Mas ao celebrar o dia do pai, é porque nós entendemos que o homem tem que assumir o seu lugar de pai. De pai.
Ele, o lugar do homem não é de mãe, não. Homem tem que ser mãe, não. E nem querer juntar os dois para fazer uma média, pai e mãe. Né? Mãe e pai. Não, não, não tem que juntar, não. São papéis que se intercalam, se complementam, mas são diferentes. Então é isso que se espera do homem, que ele realmente seja o pai, que nem Deus pai, o Criador. O homem seja o pai. Não é nunca em desmerecimento da mãe, de jeito nenhum, claro. Mas se o homem não se torna o pai, como é que fica o equilíbrio? Porque muitos se omitem. Muitos homens até falam, a mulher que resolve tudo. Fala com sua mãe, ela que resolve. O homem não quer esquentar a cabeça para encaminhar as questões, formar os filhos. Formar. E forma-se é na convivência, é no passeio, é no almoço, é no acordar de manhã cedo, quando vem a hora da bênção, pai. Bênção, mãe. Começa aí. E logo, logo, o pai e a mãe têm que ser que nem Deus. Deus te abençoe. O pai invoca Deus para abençoar o filho, a filha. A mãe é a mesma coisa. Então, o pai assumir o seu lugar é o fundamental. O qual é o lugar do pai? Alguém pode perguntar. Alguns dizem, e não sem razão, mas na sociedade de hoje, no mundo de hoje, corre um certo risco. Alguns dizem, e não sem razão, que o homem é o chefe da família. Pronto. Aí, a palavra chefe já complica, tá vendo? Mas é para dizer que o homem, ele garante, como homem, aí o equilíbrio e a totalidade de uma família. É ele o garantidor? Ou é a mulher? Não, a mulher também é garantidora, mas a modo feminino, a modo de mãe, aquela que aleita, amamenta os filhos, aquela que carregou no seu útero e interagiu de um modo decisivo com aquele zigoto, aquele embrião, aquele feto, de modo decisivo. Tanto é que isso é real, tanto isto é real, esse decisivo, que o Dia das Mães é celebrado. O do pai não é, não. Cadê a auê aí em torno do pai? Tentam vender sabonete, perfume, né? Uma roupa diferente. O comércio faz a propaganda. Mas não tem aquele auê, que nada. Mesmo porque é próprio do pai ou do masculino, também na mãe isso se manifesta. Pai não quer presente, não. Pai não quer presente, não. O presente do pai são os filhos. Se é que tem que se falar de presente. Para o pai basta. É meu filho, é minha filha. Ele não precisa de presente. A mãe é a mesma coisa. Mas como delicadeza, finura, né? E afeto, a mãe, então, ela é paparicada, vou usar essa palavra, que não é boa, não diz muita coisa, nada, mas os filhos sentem necessidade de homenagear a mãe. E não dá ciúme no pai, não. Dá, não. Ele fica todo feliz, né? Porque ele também valoriza a esposa muito, muito. Né? Então, o dia do pai, qual pai já ganhou presente? Ó, nada, preocupe-se não. Se quer dar um presente, às vezes o pai quer um canivete, quer uma coisa assim, né? Se cada um sabe o gosto do pai, então dá. Um chapéu que ele goste, um sapato, enfim, alguma coisa. Mas aquilo para ele não é o principal. O principal para o pai, o homem, é o filho, é a filha. O abraço dos filhos ele quer. Mesmo
num certo desajeito que alguns homens têm de abraçar, né? Mas tudo bem. Então, nesse dia do Pai, o que nós podemos dizer é usando aquela canção da família que o padre Zezinho fez. Que o pai, que a mãe seja um céu de ternura, o pai, como é que diz a letra lá, seja aquele que tem o braço forte, é, aquele que, né, dá segurança, é dom do homem, dá segurança, responder pela família, é próprio dele. Né? E esse próprio, sim, como tudo mais no nosso viver, deve ser, sim, é burilado, tirar as casquinhas, o que a ferrugem que vai se agarrando no ser do coração de um pai, ele precisa, sim, de purificação, mas é com a esposa e com os filhos que dá conta até de se tornar pai no sentido mais exato. Aquele que gera o viver, não mais só gerar a vida biologicamente, mas aquele que vai gerando no viver dos filhos o engrandecimento ou o crescimento dos filhos. Então, e aí, o lugar do pai e da mãe não tem como ser substituído. Não tem como. Pessoas podem ajudar, inclusive, mas é o pai. É o pai. E aí, eu cito algo que eu já citei por várias vezes, é inevitável, não tem jeito da gente ser original todo dia. Aí eu cito uma expressão de um filho que foi formado, tem trabalho, cuida das coisas, prosperou, comprou uma 4x4 bonita, uma caminhonete, e ele pôs uma frase na caminhonete. Eu vi essa caminhonete. E por isso é que eu trago aqui como uma ilustração ou até exemplo de um filho que reconhece naquele homem, seu pai, o que ele é hoje. Meu pai me fez o que eu sou hoje. Claro, se tem pai é porque tem mãe. Isso está sempre subentendido na minha fala, mas destacando o próprio de um ou de outro. O filho escreveu assim na caminhonete: de que vale tudo isto? O isto aí é a caminhonete, 4x4. Outra melhor que tenha hoje. Mas para ele era o auge. Adquirir uma caminhonete, o pai vai ver que tinha uma furrequinha, talvez, né? Então ele escreveu: de que vale tudo isto se meu pai não está aqui? O que que ele está querendo dizer? Ele se alegra é por ter o pai que teve. A caminhonete, tá bom, eu tenho, mas não vale. Eu precisava mesmo é do meu pai. Ele que tinha que estar aqui para nós dar uma volta, visitar, ir na fazenda e não sei aonde. Meu ouvinte, feliz dia do pai. Filhos, se eu posso lhe dar uma opinião, uma sugestão, é, olhe para o seu pai sem ele ver que você está vendo. Uma hora que der assim, né, despista o seu olhar, mas fique fixado nele. O pai está ali, olhe para ele. Você adolescente, que já é capaz disso, olhe, olhe, olhe. Você, filho casado, já tem até netos, olhe para o seu pai, que nessas alturas deve estar bem idoso, olhe. Crava os olhos nele, os olhos lhe levarão numa viagem. A história da vida. A história da vida. E aí você vai gritar até para todo mundo aquele quarto mandamento da lei de Deus: honrar pai e mãe.

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2: O Evangelho de Nosso Senhor Jesus Cristo, do domingo, amanhã, nós já o anunciamos hoje, para já irmos criando um clima de comunhão com a Assembleia de Deus que se reúne os domingos para celebrar a missa. E o Evangelho, São Mateus, capítulo 14, do versículo 22 ao 33. Naquele tempo, depois da multiplicação dos pães e dos peixes, Jesus mandou que os discípulos entrassem na barca e seguissem à sua frente para o outro lado do mar da Galileia, enquanto ele, Jesus, despediria as multidões. Depois de despedi-las, Jesus subiu ao monte para orar a sós. A noite chegou e Jesus continuava ali, sozinho. A barca, porém, já longe da terra, era agitada pelas ondas, pois o vento era contrário. Pelas 3 horas da madrugada, Jesus veio ao encontro, veio até os discípulos andando sobre o mar. Quando os discípulos o avistaram andando sobre o mar, ficaram apavorados e disseram: é um fantasma. E gritaram de medo. Jesus, porém, logo lhes disse: coragem, sou eu, não tenhais medo. Então Pedro lhe disse: Senhor, se és tu, manda-me ir ao teu encontro caminhando sobre a água. E Jesus respondeu: vem. Pedro desceu da barca e começou a andar sobre a água em direção a Jesus. Mas quando Pedro sentiu o vento forte, ficou com medo e, começando a afundar, gritou: Senhor, salva-me. Jesus logo estendeu a mão, segurou Pedro e lhe disse: homem fraco na fé, por que duvidaste? E assim que subiram ao barco, o vento se acalmou. Os que estavam no barco prostraram-se diante de Jesus, dizendo: verdadeiramente tu és o Filho de Deus. Até aqui o Evangelho de Jesus. Veja, meu ouvinte, os discípulos fizeram a proclamação que um dia Pedro vai fazer sozinho, só ele. Foi quando ele recebe até as chaves da igreja das mãos do próprio Jesus, mas aqui todos os discípulos, os apóstolos que estavam com Jesus naquele dia, todos eles reconheceram a divindade de Jesus. Verdadeiramente tu és o Filho de Deus. Profissão de fé total. Vê em Jesus não apenas aquele que acalmou a ventania e as ondas do mar, não aquele que havia poucos dias multiplicado o pão e peixe para alimento de uma multidão enorme, enorme. 4 mil homens, 5 mil homens e as outras pessoas, mulheres e crianças. Esse Jesus, hoje, ele vai se manifestar como aquele que tem o poder cósmico. Porque quem dá conta de parar o vento? Quem? Quando ele vem? Só quem entra dentro de casa que para o vento para cima, mas ele está lá. está lá na sua tarefa de esparrodar as coisas mais leves, né, e espalhar mesmo. Jesus, nesse dia, ele quer trazer a boa nova, não de mágico, mas daquele que tem o poder sobre o cosmos. Cosmos, ouvinte, tem que falar cosmos. Em latim, a palavra é grega, mas vai para o latim também. Em latim, a letra O sempre tem o som de O. Daí eu falar cosmos e não cosmos, como é na nossa língua portuguesa. Tudo bem. Mas Jesus, então, manifesta o seu poder cósmico. E, portanto, toda a criatura, tudo que foi criado, até os seres inanimados, todos eles foram atingidos também pela redenção de Jesus. O que, que eu estou falando? É que a matéria tornou-se sagrada. Não para ser adorada. Somente o sacramento da Eucaristia, que é de matéria trigo, é adorado. Essa matéria é adorada. Não como matéria, mas como substância divina que ali está naquela matéria. Deus está presente na hóstia consagrada. Jesus, digo melhor, para distinguir um pouquinho aí algum aspecto da teologia. Então, Jesus tem esse poder. Podemos até invocar esse poder de Jesus em nossas orações, mesmo que o fenômeno seja natural e passe por si mesmo, até sem oração, sem invocar o poder cósmico de Jesus, é sempre válido para o homem o atribuir os acontecimentos todos da vida, até os fenômenos cósmicos, atribuir ao poder de Deus. Porque quem é o dono de tudo? Qual? Haveria um Deus do vento? Como os mitólogos da Grécia e do Império Romano queriam ver? O Deus do mar, Deus das ondas, Deus da caça, Deus do vento, Deus da guerra, Deus de tudo. Era uma visão ainda muito, assim, trancada que o homem tinha. Mas, de fato, para além desta interpretação mágica e essa multidão de deuses, o homem estava com isso revelando que ele estava em busca. Estava em busca, buscando a Deus, buscando a origem de tudo. E essa origem de tudo nos é revelada por Jesus. Também nos filósofos, concretamente dois muito citados do mundo grego, o Sócrates e o Aristóteles, Platão, esses três, muito citados, e geniais, inteligentes, já como que detectaram uma divindade única. Detectaram, embora fossem do tempo da mitologia e etc. Mas na obra deles, já uns questionamentos do homem a respeito de tudo. E a resposta possível naquele tempo, naquele momento cultural, mas já sinalizavam para o que seria revelado na pessoa de Jesus. Tanto é que tanto Aristóteles, como o Platão, eles foram como que capturados pelo cristianismo. Posterior, é claro. Quer dizer, viram os teólogos cristãos, especialmente Santo Tomás de Aquino, que diz na expressão brincadeira um pouquinho, que ele batizou Aristóteles, né? Ele batizou, quer dizer, ele trouxe o ensinamento de Aristóteles e uniu ao mistério cristão. Não para fazer um sincretismo filosófico, quem sabe, né? Não para isto, mas porque realmente as sementes, ou sementes e não as sementes, já estavam lá. Então, Jesus, nesse dia, quando falou com Pedro, que falou: se é o Senhor, mande que eu vá andando sobre as águas. Jesus, Deus, falou: pode vir, Pedro. Vem. E Pedro foi. Mas o Pedro é Pedro. Ele não é o Senhor dos fenômenos da natureza. Ele é limitado sempre. E mesmo andando, o vento parece que aumentou mais. Aí ele, nadador que era, ele era do mar. Mas mesmo assim, Pedro expressou o grito do homem: Senhor, salva-me. Salva-me, porque ele estava afundando. O ser humano é sempre aquele necessitado de uma mão estendida, de um salvador. O grito de Pedro, naquele dia, é o grito do homem. Tanto na hora que ele vai andando, pois Jesus nos convida a segui-lo, quer dizer, vamos poder fazer tudo o que Jesus faz. E Pedro acreditou e entrou na água andando, mas depois vai dar o grito do homem: salva-me, Senhor, estou afundando. O tempo todo da vida nossa, meus irmãos, nós temos que dar o grito: salva-me, salva-me. É o que a igreja celebra e realiza em suas liturgias, em suas orações todas. Outro dia atendi dois enfermos na Santa Casa. Um deles estava entubado, não tinha como, nem falava nada, estava lá prostrado, até sedado, quem sabe. E, no entanto, eu falei para essa pessoa, e curioso, essa que estava assim, né, entubada, doentinha, né, e tudo, a hora que eu conversei, eu perguntei ao enfermeiro se ela estava ouvindo alguma coisa. Não, padre, ela está só dormindo e tudo. Tá bom. Aí ele puxou até a cortina para dar uma privacidadezinha ali naquele box, né? E eu e a pessoa, só nós dois. Eu até com máscara, porque é do protocolo pôr uma máscara para entrar lá dentro. Para ungir a testa da pessoa, me deram também uma luvazinha, que falaram que eu não podia encostar nela. Mas eu falei: como é que eu faço para ungir? Não, uma luva? Pode. Tá bom, eu ungi. E conversando com a pessoa, ela mexeu na cama. Mexeu. E os lábios também, embora ali bem, né, sugigados pelo tubo, né, e tudo que passava pela boca, a pessoa tentou falar. Quer dizer, falou. É o mistério, ouvinte, do ser humano. A alma nossa não fica velha e nem doente. Ela não fica enferma, senão por aquilo que nós chamamos de pecado. Pessoa que contraria o Criador de um modo consciente. Aí nós chamamos isto de pecado. Tudo bem, para arrematar. Jesus é o Senhor do cosmos. Jesus é o Senhor do tempo. Jesus é o Senhor da natureza toda. Jesus é o Salvador do ser humano. É Ele. Ele é que ajusta tudo na integralidade original. É Jesus. É Jesus. E assim nós podemos nos lançar no mar da vida, que Jesus está conosco, no nosso barco, andando sobre as águas e dizendo para nós: coragem, coragem, eu venci o mundo aí, no sentido, tudo que é mal, tudo que é o pecado, eu venci. E, portanto, você, ouvinte, também é vencedor. Nossa, eu também sou. Vamos até o fim do campeonato, que só termina quando terminar, quando acabar, brincava um filósofo dos campos de futebol. A partida só termina quando acaba. Assim também, brincando com as palavras, é a nossa vida. Portanto, ninguém se aposente. Ninguém se julgue desnecessário, descartável. Não. Coragem. Vamos até o fim, diz Jesus para nós.

Homem que realmente viveu em busca de Jesus, acolheu Jesus desde a juventude. Vou falar desde o nascimento, pois a família é que forma os filhos para ir para frente. Mas quando a pessoa já é de algum modo responsável, já na adolescência, foi na adolescência que ele decidiu mesmo, ouvindo uma pregação um dia, num padre lá da África, missionário na África, na Argélia de hoje. O padre era da terra, ali na Bélgica. O bispo, aliás, ele era bispo. E ele fez uma pregação muito bonita, falando da missão, da salvação de almas. Pois o ambiente em que ele estava na Argélia é muçulmano. Até hoje. Outro dia o Papa Leão XIV foi lá, porque lá é terra de Santo Agostinho. E Santo Agostinho é o fundador da congregação do Papa Leão. Ele é agostiniano. Então ele foi lá. E a imprensa toda mostrou. Sabe quantos católicos que existem na Argélia? 9 mil. E tem milhões, mais de 20 milhões de habitantes. Por quê? Que os cristãos ficaram tão reduzidos? É porque os muçulmanos expulsam os cristãos. É igual dizem que o pardal expulsa o canarim da terra. Ou o canarim da terra que expulsa o pardal. Tem uma coisa assim. Lá a Argélia e todo o norte da África foi invadida pelos muçulmanos. E é bom que hoje o homem evoluiu em algum sentido e não está mais sendo inimigo. Tanto é que aceitaram o Papa ir lá. O Papa foi, né, na catedral deles, que se chama de Mesquita, lugar das orações e tudo. E a mesquita principal, acho que a segunda maior do mundo, nova, feita com dinheiro do Estado. É o Estado que protege a religião no mundo muçulmano. E o Papa foi lá. E cumpriu o ritual. Alguns padres, tipo Fraternidade São Pio X e outros, né, que aqui no Brasil temos também, católicos bobos, burricidos, querendo arguir o Papa, eles falaram que o Papa mostrou um sinal de simpatia muito grande para uma heresia. Porque o muçulmano não reconhece em Jesus o Salvador, não. Maior que Jesus é Maomé, diz o muçulmano. E o Papa foi lá, ainda seguiu o protocolo de tirar o calçado. O muçulmano entra na mesquita deles descalço. O Papa deixou o sapato lá fora. Muitos, oh, que escândalo, né? Está se abaixando para o muçulmano, etc. Não, calma. Esse comentário, essa ideia de que o Papa está diminuindo a Igreja Católica, não é verdade, não. É só olhar as atitudes de Jesus. Enfim, nós vamos a Manhumirim, um ônibus, temos ainda poucos lugares, mas temos. Pode procurar o escritório paroquial. A passagem é bem barato. Não paga nem a gasolina, digamos. Se fosse de ônibus e de volta, nós íamos gastar uns R$600, só de condução. E a passagem é menos de R$500, bem menos. Enfim, não é pela passagem, ou pelo custo, é o conhecer onde morou o seu venerável Padre Júlio Maria e o que ele realizou, em vista do próximo e para a glória de Deus, é claro. E em outubro, então, vamos à Aparecida do Norte, aí a coisa é mais pesada, é uma viagem mais longa, vamos ficar lá 2 dias e meio, aliás, 3 dias, 2 e meio, sexta, sábado e domingo, até a parte da tarde. Mas iremos na quinta-feira, no dia 15 de outubro. As passagens são vendidas, já reservamos 3 ônibus,
2 já estão quase cheios.

cerca de 80 pessoas já se inscreveram, já adquiriram a passagem. E será muito bom para você ir numa romaria. Eu vou junto, dentro do possível, cada hora eu viajo dentro de um ônibus, para ali a gente se conhecer e tudo, não é? É uma alegria muito grande, é uma serenidade, ninguém grita, ninguém reclama. Se tem alguma reclamação, é falada, resolvida. E ficamos no hotel pertinho da Basílica, pertinho, é só atravessar a avenida e pronto, já estamos dentro dos muros, né? Enfim, procure o escritório paroquial. Temos também encarregada a Margarete, que também pelo telefone, né, atende todo mundo e resolve. Mas também ela tem um dia de plantão aqui, horas de presença aqui no escritório paroquial, para atender pessoalmente as pessoas. Meu ouvinte, um outro aviso é a Semana da Família, que amanhã vamos encerrar na matriz e em todos os locais de celebração da missa. Encerrar. E certamente amanhã vai surgir aquela música, Como é Bom Ter a Minha Família. É no campo da vida que está meu tesouro, que é minha família. Certamente amanhã vamos cantar a oração da família, que nenhuma família comece em qualquer de repente, e por aí vai. Ser encerramento. E também estamos fazendo a novena em preparação à festa do reinado de Nossa Senhora do Rosário. A novena vai terminar terça-feira agora. Quarta-feira é um dia, vamos dizer, de folga, de respiro, quanto ato comum, né? E na quinta-feira, então, alvorada, iniciando o reinado. Alvorada. Lá na Cruz do Monte. 5 horas da manhã, 5:30. Vamos rezar o terço, enquanto vão chegando as pessoas. Depois vamos dar a bênção, acolher os cortes e depois tomar o café. E nesse meio tempo, formar a embaixada para descer lá para a casa de Nossa Senhora do Rosário, onde está nossa rainha. Vamos lá. Aí vai todo mundo e lá tem uma celebração e começa a visitação dos cortes. Meu vinte, a paróquia está fazendo uma chamada ação entre amigos, sorteando prêmios singelos, né? Não tem muito valor financeiro, senão 3 bezerros que nós ganhamos vão ser sorteados um a um, né? É através de sorteio ali, em frente de todo mundo. Então, os vários prêmios que você adquira. Tem gente tão entusiasmada que adquire um bloquinho de uma vez. 10, né? 10 números ali. Outros adquirem só um ou dois. Pra, qual a finalidade dessa ação entre amigos? É sobretudo para socorrer a Fundação Nossa Senhora do Bom Despacho, que é a mantenedora, inclusive, da nossa rádio. Você bem sabe que a nossa rádio é chamada até comercial, mas na prática o faturamento dela é mínimo. É o que ganha, gasta, o que ganha, gasta. Falta de administração, de gerência, talvez. Talvez, mas deixemos para lá por enquanto e vamos solucionar a questão do faturamento da rádio. Porque é muita coisa que a rádio paga, a nossa, as outras não. É a nossa e a difusora. A difusora também paga muita taxa. As outras são meio, elas pirateiam bem. Pirateiam bem, está sabendo? Enfim, nós não podemos jogar sujo, nós não. E ninguém pode, né? Mas nós não jogamos sujo, não. Passamos aperto. Tanto é, nossa equipe de funcionário é pequenininha. Somos 4 pessoas. Só. Só. Não é? Mas vamos em frente. A causa é nobre. E o bem que a Rádio Nova Veredas faz, todo mundo aplaude.
A igreja, a rádio Nova Veredas tem credibilidade. Aqui não tem fofoca. Não tem fofoca, não tem, né, provocação no sentido de jogar uma pessoa contra outra. É uma rádio séria no sentido da ética e também do envolvimento social. Envolvimento social. Nossa rádio tem e poderá ter mais, que é uma das finalidades, a promoção da cultura e, portanto, da vida em sociedade das pessoas. Meu ouvinte, terminamos. Fiquem com Deus. Feliz Dia dos Pais. E hoje, quem sabe a família aí se reúna, se tem mais gente em casa, e cantem juntos a oração da família, que muitos já sabem até de cor, mas ela é bonita, né? Ainda mais que tem um refrão, abençoa, Senhor, não é? Aí todo mundo abre o bué mesmo, canta, pedindo a Deus, é oração. Fique com Deus, Deus abençoe a todos, e segunda-feira, se Deus quiser, aqui estaremos com mais um Fé e Esperança. Até lá.

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13: 9:12.
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10: Vamos lá, muito bom dia pra você. Tô chegando por aqui no seu rádio, mais um Hiper Mega Maxi programa que começa a partir de agora. E vamos juntos por aqui até às 11 horas da manhã com o programa do sábado, programa Sábado Maria. Depois tem o cardápio 89 pra você que tá ligado comigo. Bom dia, bom dia, bom dia, bom dia, bom dia. Obrigado pela companhia, obrigado pelo alto astral, viu pessoal? Saiba que é um prazer imenso estar por aqui no rádio comunicando pra você, comunicando pra esse povão brasileiro, povão mineiro, povão bom despachense, pessoal que acredita no potencial do Cláudio Francis, pessoal que caminha junto com Cláudio Francis. Bom dia, obrigado pela sua companhia, obrigado sempre pelo seu alto astral. 9 horas e 18 minutos, estão começando tarde o programa, hein, gente? Vamos lá, 9 e 18, bom dia! Vamos com Bruno e Marrone, a primeira de hoje, a dama de

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0: 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Agora, bom dia, meu povo.
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Chico Rei Paraná na programação. Jorge Matheus, Bruno e Marrone, muito mais passaram por aqui na melhor do Centro-Oeste de Minas. Um ótimo dia pra você. Muito obrigado pela companhia, pelo Alto Astral. É, hoje, super sabadão, tem futebol, viu, pessoal? Hoje, sabadão, tem Remo e Atlético Mineiro. Jogão começando 18 horas e 30 minutos pelo canal Itasat, pela Nova Veredas. Portanto, por volta das 18 horas, já vai estar no ar, viu? O bate-bola e depois às 18h30, oficialmente começa o jogo entre Remo e Atlético Mineiro, viu, pessoal? Amanhã, domingão bacana, dia dos pais, viu, pessoal? Amanhã o jogão vai começar às 11 horas da manhã, viu? Cruzeiro e Mirassol, você não pode perder. Cruzeiro e Mirassol, jogão começando 11 horas da manhã. É o momento do futebol na Nova Veredas FM. Você acompanhando o meu programa em casa, no sítio, na fazenda, onde quer que esteja me ouvindo. Muito obrigado pela companhia. 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Alô, Zé Vitor, alô, Vitor, Leonardo, um abração para vocês, muito obrigado pela companhia, que Deus abençoe, viu? Ótimo fim de semana para todos vocês e uma excelente semana também, viu? 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Vamos ao intervalo? Ah, primeiro tem a previsão do tempo, tem a previsão do tempo? A gente começou a fazer calor, hein? Começou a fazer calor, hein, pessoal? Ah, presta atenção no que vai fazer hoje, viu? A temperatura mínima para a noitinha vai ser de 17 graus, a máxima para hoje vai chegar aos 33 graus. Você vê que é um calor forte, né? É uma pressão de calor bem forte, né? 33 graus vai fazer hoje, tá bom, pessoal? Umidade relativa do ar 28% na mínima, na máxima 71%. A intensidade dos ventos chega a 5 km por hora. O quadro, o calendário para hoje é dia do seu aniversário, então parabéns pelo seu aniversário, que Deus te abençoe, prosperidade, saúde, tranquilidade para você, tá bom? Hoje é dia também, dia de São Domingos de Gusmão, dia nacional de combate ao colesterol, viu?
Desculpa aí, pessoal. Hoje é Dia Nacional de Combate ao Colesterol. Também é dia de São Domingos de Gusmão, viu, pessoal? É o nosso dia 8. E amanhã é Dia dos Pais, hein, pessoal? Amanhã é Dia dos Pais. Que Deus abençoe todos os papais que estão aí acompanhando o rádio nesse momento, né? Amanhã a gente não tá trabalhando, mas gostaria de já desejar aqui o meu abraço fraternal a todos os pais que estão aí ouvindo o nosso programa. Muito obrigado pelo carinho da audiência. Vamos ao intervalo comercial. Vamos tomar uma aguinha aqui, rapidinho. Daqui a pouquinho a gente volta, viu? E o café também vai ser acompanhado, né? Água e café, uma mistura boa, pessoal. 9h35, gente boa!

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1: Pois é, muito bom dia pra você. Voltamos aqui na número 1 do seu rádio.
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1: O programa do sábado mais gostoso pra você, Sábado Mania. A hora certa, faltando agora 16 minutos para as 10 horas da manhã. 16, faltando para as 10 horas. Bom dia. Bom dia, bom dia, bom dia, pessoal. Vamos seguindo por aqui ao som da Simone Mendes e a música Direitos Iguais. Depois tem o Passe Livre com Teodoro e Sampaio. Música.

É a Fazenda São Francisco, Fazenda São Francisco, João Paulo e Daniel, de Paulo e Paulino, cantando a música Telefone Mudo, e por aqui a gente vai tocando os modões que mexem com o meu coração, com o seu coração e com a sua emoção, viu? É, na segunda-feira o Thales Tavares vai estar de férias, vou chegar no batente aqui às 6 da manhã, viu? Às 6 horas da manhã. Depois vou ficar com o Padre Antônio por aqui no programa Fé e Esperança. Depois o Alegria e Companhia. E assim a gente vai. É, durante 20 dias, se Deus quiser. Tá bom, pessoal? 10 horas e 2 minutos agora. Bom dia. Intervalo comercial muito rápido. Daqui a pouquinho nós voltamos aqui no Melhor do Seu Rádio. 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Ótimo dia a todos vocês que acompanham o meu programa.

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3: 10:08.
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1: Voltamos por aqui na melhor, sempre do seu rádio. Bom dia para você, meu amigo, que está me ouvindo. Muito obrigado pela companhia, muito obrigado pelo Alto Astral. Saiba que é um prazer imenso estar com todos vocês por aqui no rádio, tocando as melhores canções até às 11h30 da manhã, viu? Até às 11h tem para você o programa Sábado Maria, depois tem o Cardápio 89. Hoje tem futebol, 6h30 da noite, por volta das 18 horas. Já vai estar no ar aqui pela Itasat, Remo e Atlético Mineiro. E amanhã às 11 horas da manhã, viu, pessoal? Nós teremos aí mais um jogão de futebol, viu? Pelo canal Itasat também, por volta das 10h30 já vai estar no ar. É, nós teremos aí o Cruzeiro se confrontando com o Mirassol. Cruzeiro e Mirassol, 10 horas e 13 minutos, a música não para. Alô, Dila, o popular Carretel tá fazendo aniversário hoje, então parabéns ao Carretel, né? É isso aí, o popular Carretel está fazendo aniversário hoje. Dila e família comemorando aí o aniversário do popular Carretel. Muito obrigado pela audiência, pela companhia. Hora certa, Juarez, Mercadinho do Povão. Juarez, bom dia. Aureliane Lilia, bom dia. Chitãozinho, Chororó, sinônimos.

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Cristiano Araújo com Zezé de Camargo, a música Indiferença, ainda Bruno Mar, Is It Hall, Billy Eichel na programação, e Chitãozinho Xororó, agora tem Eduardo Costa.

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6: Voltamos por aqui na melhor do seu rádio. Ótimo dia pra você, obrigado pela companhia, obrigado pelo alto astral. São 10h42, agora a música não para. Vamos por aqui seguindo com o programa do sábado, Sábado Mania, aqui na Nova Veredas FM. Guilherme Santiago.

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0: nossa programação, tô bem melhor. Hugo e Guilherme, Henrique e Juliano, Gustavo Lima e Guilherme Santiago. Faltando agora 6 minutos para as 11 horas da manhã, finalzinho do Sábado Maninha. Depois, daqui a pouquinho, tem o cardápio 89 para você aqui na Melhor do Seu Rádio. Fica sintonizado aí, pessoal. Fica sintonizado. Hoje tem o Rádio Esportes ainda a partir das 11h30.
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9: 11 horas.

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9: Voltamos para fecharmos o programa de hoje, porque na segunda-feira nós voltaremos às 6 da manhã, tá bom, pessoal? Nosso encontro marcado por 20 dias, de 6 horas da manhã até às 11h30, tocando o melhor de tudo, tá bom, pessoal? Um forte abraço, fica com Deus, ótimo final de semana para todo mundo, viu? Feliz Dia dos Pais a todos vocês que são papais, tá bom? Que Deus abençoe e que Deus proteja cada um de vocês. Vem aí o Cardápio 89, forte abraço, até segunda-feira.

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dia pra você, torcedora, torcedor, ligados na Itatiaia, são 11:32. Estamos chegando com o Rádio Esportes no sabadão da Itatiaia, 8 de agosto de 2026. Fim de semana dos papais. Celebre quem sempre esteve ao seu lado em cada conquista. Feliz Dia dos Pais, calçados, pegada. Rádio Esportes de hoje tem a produção de Daniele Rodrigues, a coordenação de Alexandre Simões, direção de esportes de Michel Ângelo, a apresentação no sabadão da mais ouvida do Brasil, é comigo! E vamos às manchetes e destaques do programa de hoje.

0: todo vapor, a Itatiaia no clima de mais uma rodada do Brasileirão. 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A primeira manchete é do Atlético. Hoje tem o Galão da Massa no norte do Brasil, longe dos olhos, mas aqui, ó, perto do coração, hein, Galo? Pra buscar mais uma vitória no Brasileiro. A manchete do Galão da Massa, cantando alto com o Galo, Cláudio Rezende.
1: Que vai em busca da quarta vitória seguida como visitante e deve ter mudanças pontuais no time para cantar alto no Brasileirão, rumo ao G5.
0: O destaque do Clube do Remo, hoje não, Remo, eu sou muito mais o Galo. O destaque da equipe do norte do Brasil, com Paulo Azeredo.
2: Com muitos desfalques no setor defensivo, Remo terá que se superar hoje à noite para vencer o Galo no Mangueirão.
0: Amanhã é a vez do Cruzeirão, querido. O Cruzeirão cabuloso com o Mineirão lotado. No Domingão do Dia dos Pais é a vez do Cruzeiro no Campeonato Brasileiro. A manchete, o destaque do Cruzeirão cabuloso com Emerson Pancieri.
3: Técnico Arthur Jorge estuda quem pode ser preservado para amanhã. E trio contratado essa semana deve ser relacionado pro duelo.
0: Hoje tem também o América. Hoje tem o Coelhão na Série B do Brasil para continuar a recuperação na Série B. A manchete americana, o destaque do Coelhão com Fabrício Calazans.
4: Vitória do Ceará na abertura da rodada põe pressão para cima do Coelho. E só a vitória interessa esta noite contra o Botafogo em Ribeirão Preto.
0: Hoje também tem decisão no módulo 2 do Campeonato Brasileiro. Vamos conhecer os times que voltam à elite do nosso campeonato estadual. A Itatiaia acompanhou toda a competição e hoje, com transmissão em vídeo, acompanhando tudo da decisão do módulo 2, o destaque do repórter Adilson Martins.
5: Vila, aqui em Ubá, está um passo de voltar à elite do futebol mineiro.
0: É, a Itatiaia vai transmitir. Alô, Nova Lima, o Vila Nova contra o Aimorés na disputa do módulo 2 em Ubá. A Itatiaia também acompanha o outro jogo hoje decisivo, o outro jogo entre o Democrata de Sete Lagoas e o Mamoré. O Jacaré de Sete Lagoas com grande vantagem. Já você fica sabendo de tudo. Quem volta à elite do Campeonato Mineiro. O Rádio Esportes de hoje tem análise, opinião, comentaristas da Itatiaia, Oliveira, Vinícius Andrade e todo o primeiro time do rádio. E claro, sua opinião, sua participação é muito importante. Então, bora lá, cola comigo no YouTube. 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Só falta você. 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Você do interior do estado, hein? Neste sabadão, na rede Itasat, ligando Minas de ponta a ponta com o Rádio Esportes e, claro, na capital mineira, região metropolitana, AM, FM. Você no trânsito, você tá ralando, trabalhando como todos nós aqui na Itatiaia. Muito obrigado pela companhia. Você que já tá relaxando, já preparando aquele latão. Muito obrigado também pela audiência. Vamos juntos com o Rádio Esportes aqui na rádio mais ouvida do Brasil.
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0: Agora são 11:40, sabadão, em 28 graus a temperatura, sabadão maravilhoso e é sabadão de campeonato brasileiro. A Itatiaia contando tudo pra você. Hoje tem, hein? O Coelhão na Série B do Brasil, tem decisão no módulo 2 com transmissão no YouTube com imagens. Alô Nova Lima, olha aí o Leão do Bonfim, hein? O Vila podendo voltar à primeira divisão do Campeonato Mineiro. Logo na sequência tem o Galo, hein, Galo? Bora, Galo, para buscar mais uma vitória no Campeonato Brasileiro. Aliás, tema da pergunta de hoje, Atlético e Remo se enfrentaram pela última vez em 2021. Naquela ocasião era Copa do Brasil. Galo se deu bem, né? Venceu os dois jogos naquela ocasião. Eu quero saber qual o único jogador do Atlético esteve em campo lá em 2021 e vai jogar hoje em Belém do Pará. Qual único jogador atuou no último encontro entre Galo e Remo em 2021 e hoje vai jogar lá em Belém? Moleza, hein? Ele tá aí há um tempão e jogando muito. É titular absoluto do Galo. Qual é o jogador que esteve com o Galo em 2021 contra o Remo na última vez em que se enfrentaram e agora vai pegar de novo o Leão lá do Pará, hein? Atlético e Remo. Qual era o jogador? Participa comigo no YouTube. Tô te esperando no Itatiaia Esporte. Ao vivo você responde com seu nome completo e a resposta do programa de hoje. Já aproveita e deixa o seu like. Qual jogador atuou pelo Galo em 2021 e hoje vai atuar novamente contra o Remo lá em Belém do Pará. Você que responder corretamente concorre a par de ingressos pro jogo do Cruzeiro. 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Também você pode responder a pergunta de hoje no nosso WhatsApp, 99651-9657. No WhatsApp, gente, mensagem de texto, seu nome completo e a resposta de hoje no WhatsApp. Qual jogador do Galo atuou contra o Remo na última vez em que as equipes jogaram lá em 2021 e que vai estar em campo hoje novamente com a camisa do Galão da Massa?

rodada 22 do Campeonato Brasileiro. O Atlético fora de casa, o Galo tá longe, lá no norte do Brasil, mas a Itatiaia tá junto, a Itatiaia junto pra contar pra você outra vitória do Galo, né? Bora buscar os 3 pontos, eu sou muito mais o Galão da Massa, ô Remo, hoje não, Remo, então Galão da Massa, pra cima deles, Galo!

0: horas 44 minutos no Rádio Esportes, direto para Belém do Pará. Aqui, Cláudio Rezende, sabadão de sol e calor, dia lindo aqui em Belo Horizonte e aí no norte do Brasil e aí na linda Belém do Pará. O que espera pelo Galo hoje à noite? Jogo no Mangueirão, vai ter casa cheia, a torcida do Remo é uma torcida apaixonada. Alô, alô, Cláudio Rezende, um abraço, bom dia, Rezendão.
1: Bom dia, Thiago Reis, bom dia aos nossos comentaristas, quem acompanha o Rádio Esportes. Sabadão de tempo também ensolarado, com algumas nuvens aqui em Belém do Pará, 31 graus a temperatura neste momento. Agora o que pega aqui é a umidade 70%, e aí fica aquele calorão danado, né? Você fica suando o dia todo e por isso o Atlético vai ter esse desafio, que é diferente o clima pro jogo de logo mais. Às 6:30, hoje não tem previsão de chuva. Na época do verão aqui, todo dia chove. É o clima da Amazônia. Mas hoje não tem previsão de chuva. Chegamos ontem aqui, também ontem não choveu. E aí fica essa expectativa pro jogo de logo mais, porque o Mangueirão, o gramado, os times que estão vindo aqui estão reclamando. Estão soltando placas, as placas de grama, principalmente por conta dessas chuvas que acabam acontecendo aqui em Belém do Pará. Estamos neste momento, quem está no YouTube vendo imagens, Thiago, aqui na Estação das Docas, que é um polo turístico, gastronômico aqui da cidade de Belém do Pará, e fica às margens da Baía de Guajará. Então é um local muito bonito, muito legal e muito perto do Hotel do Galo também, viu, Thiago? Ontem a gente via a chegada do Atlético por aqui com a Galo Pará fazendo o seu papel. Galo Pará marcando presença, o consulado do Atlético teve inclusive ontem um encontro por aqui logo depois da chegada dos atletas. E um ponto a se destacar, viu, Thiago? Muitos jogadores pararam. A gente tem imagens do Everson, que é o mais assediado do Atlético desse atual elenco. Todo mundo quer aquela foto, quer o autógrafo do paredão da massa. Mas não só o Everson, vários jogadores pararam para dar aquela atenção especial. Até porque, Thiago, imagina o torcedor aqui do Belém do Pará. Ver um Atlético de perto é raridade, né, Thiago?
0: É, Cláudio, eu tô vendo no YouTube a imagem, muito legal, hein? Você que não tá no YouTube, eu descrevo pra você do rádio, torcida do Galão da Massa, marcando presença na porta do hotel, com direito a sinalizador, muitos fogos, festa bonita da torcida do Galo. Ô, Cláudio Rezende, volta a imagem do Cláudio, por favor, lá em Belém do Pará. Você sabe que aí na Estação das Docas, Cláudio, eu tenho uma boa lembrança, esse restaurante bem aí atrás de você. Aí eu fiquei noivo, rapaz. Meu sogro morava aí em Belém do Pará. E eu fui ficar sogro daquele super clássico das Américas. Lembra que tinha Brasil e Argentina? Sim. Eu fui transmitir o jogo. Aí a imagem.
2: Qual
0: pra
2: o nome
0: você.
2: Do marinheiro?
0: Nesse restaurante aí, Alessandra Reis, o nome do marinheiro, fila da mãe. Aí nesse restaurante, ó, fiquei noivo. Bom, também não interessa.
2: Permuta, né? Permuta.
0: Cala a boca,
2: né?
0: Eu não sou desse tipo. Eu tive que ir lá, rapaz. Que bonito. Aí nessa mesinha aí, viu, Cláudio Rezende? Eu tava sentadinho aí. Ah, mas também não interessa. 11 horas, tira isso daí, Peladelis. Vamos falar do Galo, que é o mais importante. 11:48. Abração pro meu sogro, Paulão, era do Exército, servia aí em Belém. Ô Vinícius Andrade, Ale Oliveira, expectativa de um jogo duro, né? Eu tô imaginando um jogo difícil pro Atlético, mais um. Ah, mas o Remo tá na zona do rebaixamento. Ah, mas o Remo tem dificuldades no Brasileirão. Eu sou mais galo, viu? Sou mais galo, mas imagino um jogo difícil pro Atlético. Ale Oliveira, o que você espera do jogão? Ale, bom dia.
2: Muito bom dia, viu, Tiagão, companheiros e todo mundo que nos consagra na rádio mais ouvida do Brasil. Ah, praticamente não tem jogo fácil, né? Principalmente como visitante e também naquele que, para mim, com todo respeito, adoro o Remo, adoro o povo, mas para mim é o pior gramado da Série A do Campeonato Brasileiro. Ali, sincero e honestamente, para quem fica naquela discussão, né? Grama sintética, grama natural, grama sintética. Então, para ter esse gramado aí, que tem o Remo, é melhor ter uma grama sintética de alto nível, evidentemente, não qualquer grama sintética, porque lá é muito difícil de se praticar um bom jogo. E aí você vai falar com aquela frase que já é uma tradição, né? É ruim pra todo mundo. Não é bem assim, ô Tiagão. O time mais técnico, ele sofre mais, né? Pro time que quer desarmar, pro time que quer destruir, que quer jogar no erro, é menos pior, né? Então acho que o calor que o Claudião já explicou e o gramado também são adversários do Atlético pro jogo de hoje, que é uma das 5 equipes do futebol brasileiro que estão envolvidas em três competições, né? Então são 5 times da Série A do Campeonato Brasileiro que estão em 3 competições. O Atlético é uma delas. Então, claro que tem uma preocupação com a sequência, com o desgaste, até porque Copa do Brasil e a Sul-Americana são competições eliminatórias. Então, uma série de fatores fazem com que o jogo não seja simples, não seja fácil, inclusive o desespero do Remo, que tem 3 derrotas nas últimas 5 rodadas do Campeonato Brasileiro. Mas, evidentemente, que o Atlético é mais time, né, Thiago?
0: Não tenha dúvida. Ô, Vini Andrade, o Galo é, nesse momento, 10º colocado, 28 pontos. Essa matemática do Brasileirão, esse meio de tabela, né, do 5º colocado Bahia até aqui o Curitiba, 11º. Estamos falando aí de 5 pontos, cara. Tá tudo muito embolado, por isso a importância de pontuar hoje, por isso também é importante que o Galo puxe pontos hoje contra o Remo, que é o vice-lanterna, tem 21 pontos apenas, mas o Remo costuma vender caro. A gente viu isso no meio de semana, quando o Remo foi eliminado pelo Santos num jogo muito duro. Vini, bom dia.
3: Bom dia, Thiago, bom dia aos amigos. É um jogo difícil pro Atlético. O Remo muitas vezes já foi dado como rebaixado nesse campeonato e não é bem assim. A Chapecoense, sim, é o time que vai disputar a Série B do ano que vem, isso não tem muita dúvida. Mas o Remo, que estava ali lado a lado com a Chape, com o próprio Mirassol, buscou uma reação. E o Remo pode, inclusive, sair da zona do rebaixamento nessa rodada. Então vai encarar esse jogo como uma decisão e pelo lado do Atlético tem que ser dessa mesma forma. Não dá para abrir mão do Campeonato Brasileiro. É claro que, pensando em possibilidade de títulos nessa temporada, o Atlético olha para a Sul-Americana e também para a Copa do Brasil. O brasileiro, não dá mais. Só que o brasileiro tem que ser prioridade, o brasileiro não pode ficar de lado como foi nos últimos anos. As campanhas dos 2 últimos anos foram péssimas e o Atlético não pode repetir isso. Tá no meio de tabela, Thiago, o Atlético é o 10º colocado, tá bem na meiuca. Mas eu diria que tá com a setinha para cima. O Atlético hoje ele olha mais para cima do que para baixo. A distância para o Bahia, que é o 5º colocado, é de 4 pontos. E a distância pro Grêmio, que abre a zona do rebaixamento, é de 6 pontos. E lembrando que o Atlético ainda tem um jogo a menos em relação ao Bahia, por exemplo. Então, não só pela pontuação, mas pelo que o time vem desempenhando nos últimos jogos, passa mais confiança de que pode brigar na parte de cima, buscar uma vaga para Libertadores. E fora de casa, o Galo tá começando a vencer, né? Algo que não acontecia. Então, isso também dá mais confiança pro jogo de hoje.
0: É isso, confirmar esse bom momento enfrentando o Clube do Remo. Aliás, vou trazer informações já com o nosso Paulo Azeredo, as informações do Remo aqui no Rádio Esportes. 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Fala, Zeredo, vamos trazer informações do Clube do Remo, tradicional Clube do Remo, de uma torcida apaixonada, mas avisa pra eles, Paulinho, hoje não, Remo, hoje não, Clube do Remo, eu sou muito mais o Galo. Fala aí, Zeredo.
4: Alô, Thiago Reis, alô, você ligado no Rádio Esportes deste sábado aqui na Itatiaia, sabadão de Campeonato Brasileiro, 6:30, Belém do Pará, tem o Remo enfrentando o Galo, e este time do Remo, que é comandado pelo Léo Condé, muito conhecido aqui em Minas Gerais, terá muitos desfalques, principalmente no setor defensivo. Zagueiro Zeivaldo, ex-Cruzeiro, está suspenso pelo terceiro cartão amarelo e, portanto, não vai atuar nesta noite. Também o zagueiro Chamba, ainda se recuperando de lesão muscular, fica de fora, também não será opção para o técnico Léo Condé. E o Marlon, que foi expulso no jogo da Copa do Brasil contra o Santos, terá que cumprir a suspensão automática hoje pelo Campeonato Brasileiro. A boa notícia é o volante Patrick, aquele mesmo, o Pantera Negra, que passou aqui pelo Atlético, ele está à disposição. Ele ficou de fora dos jogos contra o Santos, porque é um jogador emprestado pela equipe paulista, então não poderia atuar, a menos que a equipe do Remo pagasse uma multa. Ele ficou de fora e volta, então, a ficar à disposição do técnico Léo Condé. Detalhe, o Léo Condé, ele pode improvisar no sistema defensivo, porque ele só tem, na realidade,

0: bloco em Belém do Pará. O que você tá sentindo? Vamos ter casa cheia, torcida tá animada, torcida do Remo. Você já mostrou que a massa atleticana vai bater o ponto, estará presente acompanhando o Galo aí em Belém, Cláudio.
1: Olha, Thiago, hoje não vamos ter casa cheia, não. Porque o Remo levou quase 44 mil torcedores na terça-feira, Copa do Brasil contra o Santos. Era um jogo eliminatório aqui, o Santos do Neymar, que também atrai muita gente, e eles lotaram o Mangueirão na terça-feira. Hoje não, hoje a expectativa é entre 15 a 20 mil torcedores. A torcida deu aquela baixada depois da desclassificação, foi eliminado o Remo na Copa do Brasil. Vou trazer o Everson, goleiro do Galo, para falar sobre o reencontro com o Remo. O Galo teve aqui naquele ano mágico de 2021, inclusive é pergunta de hoje, e o Everson fala pra gente como que é jogar aqui contra o Remo.
2: Sim, lembro, ganhamos aqui, foi um estádio diferente, né? Foi no estádio do Remo, Copa do Brasil. A gente conquistou um resultado importante. Jogar aqui é sempre difícil pelas condições climáticas, às vezes muito quente, às vezes chove muito, que acaba atrapalhando o jogo, mas sabemos da dificuldade do jogo, do clima, da dificuldade que a equipe do Remo vai nos colocar no Mangueirão, mas vamos trabalhar para que a gente possa fazer mais um grande jogo e buscar mais uma vitória fora de casa.
3: Everson, o Atlético passa por uma situação assim, que a gente não via há muito tempo, são 3 vitórias fora de casa seguidas, está vindo para o 4º jogo, a gente sabe da dificuldade, mas para vocês, essa classificação no último segundo, como é que isso foi para vocês? É mais confiança, né, para esse elenco que está fazendo agora uma campanha de recuperação?
2: Sim, Breno, lógico que as vitórias traz mais confiança, ainda mais vitórias e classificação, né? Classificando para as quartas da Copa do Brasil. Com certeza nos dá mais confiança, isso vem, a gente vem mostrando nos últimos jogos fora de casa, mostrando resultados positivos. Então, que essa confiança sirva para que a gente possa trabalhar mais, a gente possa ter mais confiança nos jogos e continuar nessa sequência boa que a gente tem de jogos fora de casa, conquistando vitória e também já aproveitando para que a gente possa fazer esses números bons que a gente tem fora de casa, dentro da nossa casa também, voltando a vencer em casa.
1: 187 jogos do Everson, passou o Marques, né? Tá chegando aí pros top do Atlético, agora é o 14º já, o que representa para você, que é um grande ídolo do torcedor hoje.
2: Bom, primeiro mandar um abraço pro Marques, sei que ele tá com vocês agora, acompanhando vocês, sempre acompanho, abraço para ele, ele tem uma linda história aqui no Galo, então para mim é um prazer estar passando um grande ídolo, um goleador que teve no Galo, teve seus tempos históricos, ele e Guilherme no ataque, eu pude acompanhar quando era novo, pude acompanhá-lo vendo, fazendo muitos grandes jogos aqui no Galo, então, para mim é um prazer estar chegando em 14º atleta, com mais jogos na história do Galo, como falei no clube, falo para vocês, eu não imaginava que eu tivesse, poderia estar escrevendo uma história tão linda no Galo, como eu venho escrevendo aqui, sendo o 14º jogador que mais vestiu essa camisa, um clube centenário, onde passou grandes jogadores como o Marques e outros que ainda tem nessa lista, mas muito feliz com esse momento, que Deus me dê muito mais saúde para que eu possa continuar trabalhando e tá ajudando o Galo nos jogos, consequentemente ajudando o Galo nos jogos, eu vou estar aumentando esses números individuais com a camisa do Galo.
3: Depois daqui não tem como não dizer, o Atlético faz mais um jogo fora, e aí é Bragantino, aí é a Copa Sul-Americana. Como é que fica a cabeça do jogador? Dá para poder separar as duas competições, porque lá é jogo decisivo. Eu até fico imaginando como é que o Barba deve estar nessa, se vai poupar ou não algum jogador, a gente vai ficar sabendo só amanhã. Mas pro jogador, como é que é isso?
2: O jogador tem que saber separar, né? Brasileiro e Copas são campeonatos totalmente diferentes. A gente sabe o que veio acontecendo nos últimos 2 anos, a gente chegando em finais de Copas, mas ficando atrás na tabela no Brasileiro. Então, o foco total é no jogo contra o Remo amanhã, para que a gente possa fazer um grande jogo. Uma vitória coloca a gente muito próximo do G5. Então, é saber dessa importância desses 3 pontos, para depois, consequentemente, a gente ter mais 3 dias de trabalho para a gente possa pensar na equipe do Bragantino.
1: Tá aí então, Everson. Direto aqui de Belém do Pará, na chegada da delegação ontem aqui, a gente bateu esse papo com o Everson. Eu falava com ele aí, Thiago, ele ultrapassou o Marques, nosso olê Marques, ele até mandou um abraço pro Marques, que tá conosco agora aqui na Itatiaia. Ele tá aí, o Everson, como 14º em número de jogos pelo Galão da Massa. Vamos trazer o campinho do Galo, Thiago Reis?
0: Bora lá, escalando o Galo, Cláudio.
1: Vamos lá, o campinho do Atlético para logo mais. O Barba ontem, pelo que eu pude apurar, Thiago, ele nem fez treino tático. Então ele vai definir hoje mesmo aqui o time que ele vai colocar em campo. O Everson no gol. Natanael, que vem sendo o lateral pela direita, ali fazendo uma linha de 3 defensores, né? Com o Juan e o Lianco. Meio campo do Atlético. Lá pela esquerda, hoje não tem o Lodi, tá suspenso. Então vai jogar o Pacini. Boa oportunidade pro garoto.

0: Meu campo, aí eu deixo dúvidas, porque ele vem alternando e o próprio Barba falou após o jogo com o Juventude que o meu campo para ele é o setor importantíssimo e ele não consegue os mesmos atletas no mesmo rendimento físico. Então pode ser Maicon e Pérez, ou Cissé aí na vaga de um deles. E ali na frente, Bernat pode segurar o Bernat hoje? E aí pode ir com o Igor Gomes, que vem entrando bem o Igor Gomes. Ressurgiu no Galo. Tem o Vitor Hugo e lá na frente o Coelho com o Cacierra. É um provável Galo para pegar o Remo. Eu tô acreditando em algumas mudanças pontuais pela sequência, viu, Thiago?
1: Boa, Cláudio Rezende, que volta já já com mais do Galo. A gente fala mais do jogo. O Ale e o Vini vão também comentar essa escalação do Atlético já já na sequência do Rádio Esportes. Valeu, Cláudio. Convite pra você. Bola rola 6:30. Itatiaia contando tudo já a partir das 5:00. Vamos falar do módulo 2 também, que a Itatiaia transmite hoje. Também, simultaneamente, a Itatiaia transmite o Coelhão na Série B do Brasil. 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Rápido intervalo, a gente volta já já, vamos falar do Cruzeiro, né? Amanhã tem o Cruzeirão em campo, o Cruzeiro com o Mineirão lotado, é Cruzeiro e Mirassol. E na quarta-feira, hein, tem o Cruzeiro contra o Flamengo, hein, Mengão? Aí é Libertadores, bicho vai pegar, é Mineirão lotado de novo, a gente volta já já.
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1: Agora meio meio-dia com mais 5 minutos, é o Rádio Esportes, hein? E a pergunta do programa de hoje é: bora faturar prêmios no Sabadão da Itatiaia no YouTube Itatiaia Esporte. Eu quero saber o jogador do Atlético que esteve em campo com o Galo em 2021, no último encontro com o Remo, e que vai jogar hoje de novo. Tem muita gente achando o Alan Franco. No, o Franco não tava não, viu? É, tem uma pegadinha aí, fica ligado. Aliás, ele falou ainda há pouco no Rádio Esportes. Manda a resposta com o seu nome completo no YouTube pra concorrer aos prêmios. 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O Domingão é dos pais e também do Cruzeiro. Cruzeirão cabuloso!
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1: Ô Emerson Pansieri, o jogo é num horário muito bom. O torcedor adora. Domingão, Dia dos Pais, 11 da manhã. Cruzeiro embalado para vencer mais uma no Brasileirão. É o Mirassol amanhã no Gigante da Pampulha. Atualiza as informações do Cruzeirão aqui no Rádio Esportes. Muito boa tarde, Pansieri.
10: Boa tarde para você também, Tiagão. Seu nome, seu bairro. Um abraço também pro nosso Alê, pro Vini, todo mundo que acompanha o Rádio Esportes da Itatiaia. O sábado é dia de trabalho à tarde na Toca da Raposa. E os jogadores ficando concentrados para esse duelo das 11 horas da manhã. Jogo com horário bom, Dia dos Pais, Mineirão lotado. Cruzeiro trabalha nesta perspectiva aí de 60 mil ingressos. Tá no finalzinho. É, agora a turma tá comprando aquele ingresso já pro final, aquele que sobra, a turma que compra e depois não executa ali o pagamento, tudo isso, né? Mas vai ser realmente casa cheia para passar esse incentivo ao Cruzeiro para um jogo de Campeonato Brasileiro, que o Cruzeiro está nessa campanha de recuperação, e muito mais do que isso, né? Passar uma força também para quarta-feira, porque aí é Copa Libertadores da América. Sobre o time, Tiagão, o que a gente pode destacar? Até no segundo tempo, a gente vai trazer o campinho, provável formação e tudo mais. O que dá para a gente elencar de problemas e de possibilidades? Vou começar com um problema. Não tem o Matheus Henrique. Matheus Henrique está fora, suspenso com o terceiro cartão amarelo. O Mateuzinho, que vem jogando bastante com o técnico Arthur Jorge, né? É, sai formação, entra formação, às vezes por lesão, suspensão, Mateuzinho tá lá. E no jogo passado tomou a burdoada do Eduardo Doma na cara, né? Um chute levantou o compasso demais e acertou o rosto do Mateuzinho. Além da suspensão, vai ser bom para ser preservado. Está em recuperação esses dias todos, cuidando do nariz, teve uma fratura. Então, por ser um atleta que tem a tendência de começar o jogo contra o Flamengo, dá uma segurada, vai pro Mineirão com a família, para passar força para os companheiros, mas jogar não, né? Essa aí é a perspectiva do Mateuzinho para amanhã. O Neyzer segue naquela linha que nós já trouxemos aqui, e buscamos a informação que é uma lesão. Então, mais um tempo aí de recuperação, pelo menos mais umas 4 semanas aí, o Neyzer fora. Ele se machucou em treino, não foi em jogo, foi em treino antes do duelo contra o Botafogo. Agora, Thiago Reis, João Costa, Lúcio Rodrigues, né? Jogadores contratados, Wesley, esses três atletas trabalharam ontem, vão trabalhar hoje. E a tendência é que, pelo menos no banco de reserva, esses jogadores possam ficar. Então, os jogadores contratados chegaram essa semana, podem aparecer, quem sabe, no segundo tempo. Será que é muita... é muito rápido, mas é uma tendência que eles possam aparecer pelo menos alguns minutos, ou algum deles, ou os três, enfim, vai ser muito mais na linha de trabalho do Arthur Jorge, no pensamento da comissão técnica para esses jogadores, mas acredito que eles possam sim ser relacionados para amanhã, Tiagão.
1: Vamos trazer a opinião dos comentaristas do Rádio Esportes. Começo com você, Vini, sobre esse jogo de amanhã. O Mirassol, que faz um campeonato, dá uma melhoradinha aí, né? Nessa reta final de campeonato brasileiro, mas o Cruzeiro é o sétimo colocado, 30 pontos, e da mesma forma que eu falei do Atlético, de um campeonato bem embolado, pro Cruzeiro uma vitória amanhã pode significar a entrada no G5 do Brasileirão. Mirassol, que esteve na zona do rebaixamento no início do campeonato, como eu disse, deu uma arrancada, uma melhorada, hoje 14º colocado, 23 pontos. Ô Vini, o que você espera desse jogo de amanhã, com casa cheia, com o Mineirão lotado, para Cruzeiro e Mirassol, Vini?
11: São duas equipes que fazem um campeonato de recuperação, o Cruzeiro a partir da chegada do Arthur Jorge, então foi uma arrancada mais cedo, e o Mirassol agora, tentando também se livrar do rebaixamento. Acredito até que o Mirassol vai conseguir esse objetivo, porque tem um bom time. Ô Thiago, é um jogo em que já tem toda a motivação também e aquela atmosfera pensando já na partida de quarta-feira contra o Flamengo, que é o jogo da vida para o Cruzeiro, mas o pensamento tem que ser no Mirassol, porque não dá para desviar o foco nesse momento. Uma vitória é muito importante para dar também o ânimo e chegar com mais moral para o duelo da Libertadores. A atmosfera vai estar incrível no Mineirão, então é um jogo que o Cruzeiro não vai ter facilidade. O Mirassol vai tentar estragar essa festa. E aí o Pancieri chamou atenção até, né, sobre uma possível estreia desses novos reforços. E aí o Arthur Jorge vai ter que sentir, né, quem chegou em melhores condições físicas, quem já vai conseguir assimilar mais rápido as ideias dele, porque não é um amistoso que o Cruzeiro vai simplesmente colocar os caras, porque precisa colocar para dar ritmo de jogo. Vai colocar se tiver necessidade, se o Cruzeiro precisar, se o Arthur Jorge avaliar que a entrada deles vai ser necessária para ganhar o jogo. O Cruzeiro tem que pensar nos três pontos para dar moral para Libertadores, mas também pensando em Campeonato Brasileiro, porque Copa não é garantia de nada e o Cruzeiro precisa estar na próxima Libertadores. Se não for pelas Copas, que seja pelo Campeonato Brasileiro. Então tem que pensar também na tabela de classificação.
1: Ale, não é jogo fácil. O Mirassol, como eu disse, né? É incrível como o Mirassol conseguiu se reinventar na temporada. Perdeu muitos jogadores no ano passado e conseguiu o Guanais reencaixar esse time do Mirassol com boa campanha no torneio continental e agora também se recuperando no Brasileiro, Ale.
12: O Mirassol que foi eliminado na Copa do Brasil, né? Pelo Grêmio, mas no meio da semana tem Libertadores, né? Tem LDU, e aí é um sonho de qualquer equipe, principalmente de uma equipe jovem como é a do Mirassol, de tentar caminhar dentro dessa competição. A classificação para essas oitavas já foi um prêmio, né? Já foi uma grande conquista. Você imagina se consegue eliminar a LDU e passar para as quartas de final. E o elenco do Mirassol, mesmo se reinventando, como você bem disse, tem as suas evidentes limitações. Eu vou falar uma coisa aqui que não é popular. Aliás, isso tem marcado aí a minha carreira. Eu acho que o objetivo do jogo de domingo é ajudar o jogo de quarta-feira, viu, Tiagão? Como que isso pode acontecer? Não desgastando ninguém, não machucando ninguém e, de repente, dando o ritmo e descobrindo alguém que possa ajudar o Cruzeiro nesse jogão contra o Flamengo. Dar ritmo pro pessoal que tá chegando, dar ritmo pro pessoal que não vem jogando. De repente dá uma ideia nova pro Arthur Jorge, porque eu já falei aqui em algumas oportunidades, o Tiagão, eu não jogaria com três atacantes contra o Flamengo, não. Eu acho que ele tem, as opções estão chegando, que a gente vai entender como vai ser essa adaptação, mas do que ele tem no elenco, eu acho que ele tem mais boas opções no meio campo do que no ataque, né? Então, colocar o Caio Jorge e mais um atacante, o Kaique Kenji, por exemplo, e aí você dá mais liberdade pro Matheus Pereira, dá mais liberdade pro Gerson, por exemplo, fazendo um meio campo mais povoado, já que você não tem o Lucas Romero e não tem o Fagner, são dois grandes marcadores. Então, o objetivo para mim, na minha opinião, impopular, do jogo de domingo, é você ajudar o jogo de quarta-feira, ok?
1: Ô, meu amigo Pancieri, o Ale já tá com a cabeça lá na quarta-feira, eu acho que...
10: Foi certinho, hein?
1: Mas uma grande parte da torcida também.
10: Sim.
1: Ingresso, tem, não tem? Aliás, que atitude legal do Cruzeiro, prestigiar o sócio. Ontem à noite, eu estava na festa do Juventude, do Alface, o baile do Juventude, e aí me encontrei com o Zirim, que é o presidente do Juventude, falou, Thiago, eu comprei meu ingresso para Cruzeiro e Flamengo, paguei R$40.
10: Sim.
1: Falei, caramba, véio, R$40. Aí, daí a pouco, encontrei o Arthur, filho dele, Thiago, consegui comprar também R$120. Cara, para um Cruzeiro e Flamengo de Libertadores, é um preço muito acessível. Que bom que o Cruzeiro entendeu e não enfiou a faca, né? Tu geralmente, né? Grandes jogos, ah, é hora de faturar, Cruzeiro não. Cruzeiro manteve a linha aí do preço legal, especialmente pro sócio. 5 estrelas numa atitude bem legal da diretoria do Cruzeiro. Ainda tem ingresso, não tem? Como é que tá essa procura pra amanhã e também pra quarta-feira, Pancê?
10: Restim final, igual a gente fala aqui em Minas. Restim final. É a tendência desde quando saiu, Thiagão. A venda já estava muito acelerada e foi legal que foi uma venda acelerada. É Mirassol e Flamengo. Então, os dois jogos. Porque a turma tá animada, né? O torcedor tá animado. Nação Celeste quer comparecer nos dois jogos. Amanhã tem uma atração e tanta que é um jogo às 11 horas da manhã, há muito tempo não acontece, e Dia dos Pais. É, a gente sempre comenta que no jogo 4 horas tem essa característica de vir também várias caravanas. Então amanhã a turma do interior vai vir mesmo, né? Vai vir mesmo, porque volta com tranquilidade para suas casas. E na quarta-feira é o efeito Copa Libertadores. Então as duas vendas aceleradas, ambos as vendas, né? Vamos colocar ambas as vendas. São vendas que estão aí no finalzinho, né? A tendência é de esgotar para amanhã, esgotar para quarta-feira mesmo. A turma tem que ter calma, tranquilidade e sorte, né? Porque no ingresso.cruzeiro.com.br pode ir lá e comprar. Tiagão, deixa eu só trazer aqui uma para fechar essa minha participação pro programa andar. Só pra gente trazer a camisa nova, né? Que vai ser utilizada amanhã. Essa imagem aí da camisa nova, ó, o Lucas Silva, Guiados Cruzeiro, né? A gente tem estrela, a marca aí dessa camisa nova. É uma camisa com gola polo, branca e com, nas mangas, uma faixa em amarelo, uma faixa em azul. Essa faixa em amarelo também uma alusão aí à seleção brasileira, também aí é uma alusão aí a seleção, nossa, o Cruzeiro lançou aí uma camisa antes para a Copa do Mundo, essa não tem nada a ver, mas aí faz só uma menção mesmo à nossa seleção brasileira e com a volta do escudo fechadão, né? Para quem gosta do escudo fechadão, eu gosto das estrelas soltas, mas para quem gosta do escudo fechadão, porque lembra lá de 2003, da tantas conquistas do Cruzeiro, em 2000, é uma camisa que tem aí essa tendência também legal para ser utilizada amanhã e o torcedor gosta, né? Colecionador compra essa camisa mesmo para guardar, Thiagão.
1: É legal, o escudo, inclusive, né? Tem uma explicação de marketing, sim, né? De identificação de marca, tem o nome.
10: Sim.
1: Aí a camisa do Cruzeiro. Alô, Pedro Lourenço, ô Pedrinho! Vou ganhar, hein? Cruzeiro pra cima amanhã e também na quarta-feira. É o Matheus Pereira na foto ali no YouTube?
10: Ali é o Fabrício Bruno.
1: Pô, mas tá numa sombra. Eu falei, se fosse o Matheus Pereira.
12: Você é o Geraldo Magela, você.
1: Mas né? Não, agora na imagem aqui, a minha luz aqui de frente tá escura.
10: É o xerifão.
1: É o xerife, tá bom. Ali olhando agora na imagem lateral, né, Vini?
11: Deu pra ver que agora melhorou.
12: É dentro, hein?
1: Eu não sei se eu pergunto se eu dou desculpas ao Matheus ou ao Fabrício, que eu não sei quem é mais feito. Meio-dia 19. Um abraço a todos eles. Bora, Cruzeiro! Amanhã, hein, Cruzeiro? Pra cima deles. Ô, Mirassol! Domingão, Mirassol. Mineirão, 11 da manhã, Dia dos Pais. Nem pensar. Eu sou muito mais o Cruzeirão. E na quarta-feira, eu tô seco no Mengão. Ô, Flamengo! Ô, Mengão! Ô, Jardim! Você tem uma continha pra pagar com nós aqui, viu, Jardim? Você tem uma continha pra pagar com o Cruzeiro. Nós vamos pra Cruzeiro pra cima, hein? Pra cima do Flamengo com o Mineirão lotado. Flamengo não vai aguentar, não. Flamengo tá bem lá e bem cá. Sou mais o Cruzeiro também na Libertadores. Meio-dia, 19 minutos. Vamos fazer um intervalo rápido na volta. Vamos destacar os outros jogos do brasileiro. E uma notícia triste hoje. Faleceu o pai do Messi. É o pai do Lionel Messi, muito jovem, muito novo. Faleceu neste fim de semana. Eu vou explicar pra você já agora. 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Rápido intervalo. O Rádio Esportes volta já já.
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6: Agora, meio-dia, com mais 23 minutos, ao vivo, hein, no Sabadão da Itatiaia. Eu falo pra você da pergunta do Rádio Esportes. Hoje tem Atlético e Remo. É o Galo contra o Remo lá no Pará. Um jogador do Atlético esteve no último jogo entre Galo e Remo. Foi em 2021, tempão, né? Que Galo e Remo não jogam. O Remo teve na Série B, Série C, agora voltou à elite. O Galo enfrentou o Remo em 2021 na Copa do Brasil. Qual jogador esteve em campo naquele jogo de 2021 e que estará de novo em campo hoje na rodada do Campeonato Brasileiro? Para participar é muito fácil, hein? Cola comigo no YouTube, no Itatiaia Esporte, nome completo e a resposta do programa de hoje. Meio-dia, 23 minutos. 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Campeonato Brasileiro hoje, 22ª rodada, além do jogo do Atlético contra o Remo, tem às 16h na Arena do Grêmio. Grêmio e São Paulo, 20h30 no Couto Pereira, Curitiba e Chapecoense. E às 21h o clássico entre Botafogo e Fluminense no Nilton Santos. Olha, Oliveira, o Flusão tá baleado, rapaz. Se tomar hoje uma precatada do Botafogo, como a gente dizia lá em Espontânea, aquela precatada do Fogão, não sei não, hein? Pode ter mudança no comando técnico, a turma tá pé da vida com o Zubeldia. E tem Libertadores no meio de semana, Leandro.
7: Exatamente, né? Já caiu fora pro rival, aliás, virou freguês mesmo do Vasco, né? E tem a Libertadores para ser disputada, clássico vovô, né? E não é nem pela tradição, não, é pelo elenco do Fluminense, que tem pelo menos umas 8 pessoas com mais de 50 anos. Parece o teu subóbito lá do Alface, viu, Tiagão?
6: É, o Flusão tá com situação delicada. Ô, Vini, esse Grêmio São Paulo, clássico de tricolores hoje, o Grêmio entrou na zona do rebaixamento, apesar da classificação no meio de semana na Copa do Brasil, ainda muito pressionado, e o São Paulo, meiozinho de tabela, não abriu o olho, o São Paulo também cola nesse Z4, Vini.
8: É confronto também difícil, porque o Grêmio na zona do rebaixamento vem de moral por essa classificação na Copa do Brasil, mas o São Paulo tá numa decadência, Thiagão, jogando péssimo futebol, Se o São Paulo não abrir o olho, a luta vai ser contra o rebaixamento. E a distância não tá grande, não. São Paulo tem 26 pontos, o Grêmio 22. Então a distância é curta.
6: É, tá apertado pro São Paulo, hein, gente? 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Agora meio-dia e 27.
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6: Meio-dia e 27, a notícia triste do fim de semana: o senhor Jorge Messi, pai de Lionel Messi, morreu na madrugada de hoje em um hospital na cidade de Rosário, na Argentina, cidade natal do Messi. O empresário do jogador da seleção argentina tinha 68 anos apenas e lutava já há algum tempo contra uma longa doença. A família já havia emitido um comunicado sobre o estado de saúde do Jorge Messi durante a Copa do Mundo, dia 16 de junho. Naquela ocasião, ele até apresentou uma melhora, apesar da complexidade do quadro. O anúncio veio logo após a estreia da Argentina no Mundial. Messi fez 3 gols contra a Argélia, ali o quadro já era bastante delicado, e no apito final, o Messi chorou muito, inclusive, indicando que as lágrimas ali não tinham relação com o futebol, já sabia do quadro grave da situação do seu pai. 68 anos apenas, faleceu o pai do Messi. Você vê que dinheiro não é tudo, né? Porque recurso não faltou pro tratamento, infelizmente, nos deixou o pai do Messi. Ainda no futebol internacional, tem bola rolando, amistoso internacional entre Paris Saint-Germain e o Manchester United. O PSG tá ganhando com o gol do Mbappé, 1-0 para o PSG, lembrando que o Paris Saint-Germain não está usando hoje o zagueiro Marquinhos, está no banco de reservas. Será que o Marquinhos vai perder espaço? Acho que é um time bem alternativo. O Beraldo está escalado no meio-campo do Paris Saint-Germain. O Manchester United, na sua formação inicial, sem jogadores brasileiros. Aliás, o Manchester no elenco não apresenta jogador brasileiro, né? Depois de muito tempo, o Manchester, que é treinado pelo Carey, que foi jogador da equipe dos Red Devils. Paris Saint-Germain, 1-0 é o primeiro tempo, 30 minutos, amistoso internacional.
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6: Me corrigiram, Thiago. O United tem o Matheus Cunha.
8: Verdade.
6: E você não lembrou nem o Ale Oliveira, nem Daniel Rodrigues, nem o Luque. Ninguém me corrigiu aqui.
7: Casimiro, ele só falou de você. Ele só falou de você.
6: Porque o Casimiro foi pro Inter Miami. Obrigado, Fabinho. Obrigado pela audiência de sempre e pela correção. Lógico, Matheus Cunha, o surfista do Manchester United. Meio-dia, 32 minutos. Série B do Campeonato Brasileiro. Teve dois jogos ontem. O Operário perdeu em casa, rapaz. O São Bernardo fez 3-1 lá em Ponta Grossa, no Castelão, Ceará. Bateu a Ponte Preta 2-0. Resultado bom pro Coelho, que manteve a Ponte Preta na lanterna. Hoje, dois jogos, 16h. No Oba, em Goiânia, o Vila Nova pega o Sport Recife. 18h30 em Ribeirão Preto, o América pega o Botafogo no interior de São Paulo.

0: Fabrício Calazans, a Itatiaia transmite o Coelhão hoje com exclusividade no YouTube. Tô botando fé no Coelhão, Fabrício, pra continuar o bom momento. Bom momento assim, né? Naquele recortezinho só de ontem pra hoje. Porque o Coelho segue afundado na zona do rebaixamento. Fala aí, Calazans.
1: Tô ligado, Thiago, deixa comigo. Boa tarde pra você, alô, nação americana. Boa tarde pra quem se liga no Rádio Esportes. É noite de decisão, é o Coelho às 6:30 no estádio Santa Cruz em Ribeirão Preto contra a equipe do Botafogo. É Coelho versus Pantera. Kleber Ariel Gonçalves Silva do Paraná apita este duelo. O América, Thiago, que teve desde a vitória contra o Goiás 12 dias de preparação, hoje é o 13º dia. Tempo não faltou para o técnico Humberto Louser, que deve repetir a escalação do Coelho, que venceu o Esmeraldino na primeira rodada do retorno. Com Gustavo no gol, Alex Silva na direita, Lucas Sousa, Manuel e Dalbert na lateral esquerda, Felipe Amaral, Elizari e Iago, Guilherme Parede, Gabriel Barros e Paulo Vitor. Muito embora o Louser tenha 4 boas notícias, jogadores recuperados de lesão. Ricardo Silva, zagueiro, que era o titular, pode começar jogando? Pode, seria na vaga do Lucas Sousa, assim como o Eduardo Persson, recuperado de lesão. Se jogar, vai na vaga do Elizari. Tem ainda o Willer, o do bigode, uma lesão muscular que ele teve na coxa, está recuperado, está relacionado. E o Rodrigo Pinheiro, o atacante uruguaio que estava no Vélez da Argentina, hoje pela primeira vez relacionado, pode fazer a sua estreia pela equipe do Coelhão. Ô Thiago, foi manchete, hein? Os resultados da rodada colocaram pressão no Coelho. Portanto, só a vitória interessa esta noite em Ribeirão Preto para o Coelhão e sua vida árdua na Série B do Campeonato Brasileiro. Thiago!
0: Ô Vini, você que transmitiu tantos e tantos jogos do Coelhão, hoje é jogo duro. Mas eu tô sentindo que o América tá virando essa maré com essas caras novas, né? Quem sabe uma energia renovada pro Coelhão, Vinícius?
2: É um novo time praticamente, o Thiago. E o América, ele precisa de uma arrancada. Passou a ser um confronto direto, porque o Botafogo de Ribeirão Preto, com os resultados de ontem, passou a ser o 16º, primeiro fora da zona, e é onde o América tem que mirar, né? Se o América terminar o campeonato, Thiagão, na 16ª colocação, pelo contexto, é para soltar foguete. Então, é mirar isso e uma arrancada, porque só vitórias pontuais já não resolve mais a vida do Coelhão.
0: Ô, gente, hoje tem também Série D do Campeonato Brasileiro e Uberlândia, alô Triângulo, olha o verdão do Triângulo aí, hein? Uberlândia pode voltar pra Série C do Brasileirão. Uberlândia se tornou SAF, né? Alô, Fábio Mineiro, toda a equipe da SAF do Uberlândia, um trabalho maravilhoso. E Uberlândia, que eliminou a Portuguesa, São Paulo, na última rodada, hoje nas quartas de final. O Nacional de Manaus recebe o ABC de Natal, 16h. O São José do Rio Grande do Sul, Zequinha, 17h, pega o Gama de Brasília. No mesmo horário tem Uberlândia e CSA de Alagoas, né? Adversário tradicional do Uberlândia. E tem às 18h30 o Goiatuba contra o Asa de Arapiraca, o Asa de Alagoas. Vamos até Uberlândia, concentração, torcedor animado, Parque do Sabiá tem que estar cheio hoje, apoiar o Uberlândia pra cima do CSA. O Matheus Malaquias tem informações da ótima campanha do Uberlândia pra voltar à Série C, quem sabe daqui a pouquinho Série B, Série A. Lindo, ótimo trabalho da SAP do Uberlândia. Fala aí, Malaquias.
3: Um abraço pra você, Thiago. Uberlândia e CSA se enfrentam logo mais às 17h aqui no estádio Parque do Sabiá. Jogo de ida, quartas de final da Série D do Brasileirão. O confronto abre a disputa pelo acesso à Série C de 2027. Quem avançar às semifinais garante a vaga na terceira divisão. A equipe eliminada ainda terá uma segunda chance nos playoffs, que vão distribuir mais 2 vagas. O Uberlândia chega às quartas depois de eliminar a tradicional Portuguesa de São Paulo. O Verdão, Thiago, não disputa a Série C desde 2003 e busca o primeiro acesso desde que se tornou SAF em junho do ano passado. A expectativa, Thiago, é de bom público, com mais de 20 mil torcedores no Parque do Sabiá. O jogo de volta será no dia 15, no estádio Rei Pelé, lá em Maceió. Com informações do Uberlândia, repórter Matheus Malaquias.
0: Valeu, Matheus. Todo mundo aqui, todos nós na torcida pelo Uberlândia. Vamos falar do módulo 2 também. A Itatiaia transmite hoje rodada decisiva. E com tantos jogos, é bom palpitar, né? 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Aqui no chat do YouTube, o Délcio Pontelo: vocês não vão falar do Democrata? É claro que vamos falar. O Democrata Jacaré conseguiu um ótimo resultado no módulo 2. É decisão hoje contra o Mamoré na Arena do Jacaré. E a Itatiaia vai transmitir direto de Ubá o duelo entre Aimorés e Vila Nova. O Vila ganhou a ida, chega com vantagem lá em Ubá. Lá está o repórter Adilson Martins, a equipe da Itatiaia na transmissão do módulo 2. Fala aí, Adilson.
4: Olá, Tiago, boa tarde para você e para quem está acompanhando o Rádio Esportes. A equipe da Itatiaia já fala aqui do Paulo Pasqualino. Daqui 2 horas e pouquinho, 3 da tarde, tem Aimorés e Vila Nova. Jogo da volta da semifinal do módulo 2 do Campeonato Mineiro. Primeiro jogo, Vila venceu 1-0. Joga pelo empate. A equipe do Aimorés, por ter feito melhor campanha, se vencer por qualquer placar, estará na elite do futebol mineiro em 2027. O técnico Douglas Ferreira, do Vila, tem apenas uma dúvida: na lateral esquerda, Marcílio ou então Wesley, o provável leão do Bonfim. Goleiro Wallace, na direita, Lucão. A dupla de zaga com Flávio, Pedro Rosa, e a lateral esquerda, Marcílio ou Wesley. No meio-campo, Pedrinho, Luiz Felipe, Cezinha e também o jogador Falcão. No ataque, Adiel e Batista é o provável Vila Nova. Na outra semifinal, na Arena do Jacaré, tem Democrata e Mamoré. No primeiro jogo, 2-1 para a equipe do Democrata, jogando em Patos de Minas. E o Democrata pode perder até por um gol de diferença. A equipe do Mamoré precisa vencer por 2 gols aí de diferença para chegar na elite do futebol mineiro. Rubens Júnior acompanha em tempo real na Itatiaia. Bem, Tiago, a partir de 2h45, direto aqui do Paulo Pasqualino, com Hugo Sérgio, o É Nosso e todo o primeiro time do rádio, tem Aimorés e Vila Nova, com imagens pelo YouTube. E como eu falei, da Arena do Jacaré, em tempo real, Rubens Júnior acompanha Democrata e Mamoré. Com informações direto aqui do Paulo Pasqualino para o Rádio Esportes, Adilson Martins. Volto com você, Thiago.
0: Valeu, Adilson. Transmissão da Itatiaia, hein, no YouTube, com imagens. É jogão, tá? É decisão. O Vila contra o Aimorés. E como eu disse, o Democrata Jacaré também muito próximo de confirmar o seu retorno, enfrentando o Mamoré, jogando na Arena do Jacaré. O Adilson explicou: o Democrata tem vantagem, o Vila também. São jogos do módulo 2. A Itatiaia acompanhando tudo pra você. Meio-dia e 42. Intervalo é rápido. Na volta, mais do Galo, mais do Cruzeiro também aqui no Rádio Esportes.
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6: Galão da Massa, Campeonato Brasileiro. Estaremos juntos com Pedro Abílio, Ale Oliveira, Cláudio Rezende. Bora escalar o time do Atlético. Também com Paulo Azeredo. Nossa transmissão a partir de 5:05. E o Galo, pra pegar o Remo, sou mais o Galo, hein? Tô botando a maior pé na vitória do Galo hoje, viu, Rezendão?
7: Muito bem, Thiago. Estamos de volta aqui de Belém do Pará. Agora eu tô pertinho do navio Solimões. Legal, hein, Thiago? Colocar o Alê nesse navio aqui, dar aquele passeio aqui pela Baía de Guajará. Ô, Thiago, o Galo pra logo mais? Eu falava aí de possibilidades de mudanças, porque são três jogos fora de casa. O Galo foi pra Serra Gaúcha, cruzou o Brasil, tá aqui na região norte, em Belém, pra jogar com o Remo hoje. Retorna após o jogo, no voo fretado. E na terça-feira, o Galo já segue para o interior de São Paulo, para pegar o Bragantino, Copa Sul-Americana. Então, tem jogos próximos e viagens. Essa aqui mesmo é bem longa para o norte do Brasil. Então, por isso, pode mexer em algumas posições. Repetindo o Galo aí, ó. Everson, Natanael, Juan Lianco. E o Pacini hoje joga, porque o Renan Lodge está suspenso. Meio campo. Aí eu deixo dúvidas, hein? Se vai o Maicon com o Pérez, se pode pintar o Cissé de novo, ou até o Alan Franco, são jogadores de confiança aí, Franco principalmente. E o Bernat pode descansar para jogar o Igor Gomes? Com o Vitor Hugo e lá na frente o Coelho com o Cacierra, Minda também pode pintar nesse time do Galo. Então algumas interrogações nesse time do Galo. O Scarpa não veio, Thiago. O Scarpa passou recentemente por uma cirurgia no joelho, teve um edema muscular na coxa direita, tá fora o Scarpinha. E o Paulo Brax trabalhando, viu, Thiago? Porque o Atlético quer anunciar dois reforços na próxima semana. O Fred tá cada vez mais próximo da rescisão lá com o Fenerbahçe. Se ele rescindir, ele vem pro Galo. Depende da saída dele lá. E tem o Castanho, meio campista, que é uma negociação menos complexa com o River Plate. Em contrapartida, o Ivan Román está sendo emprestado para o Colo-Colo. Negociações já avançadas também, viu, Thiago? Zagueiro Ivan Román voltando para o país dele. Vai jogar junto com o Vozinha, goleiro de Cabo Verde lá no Colo-Colo, viu, Thiago?
6: Valeu, Cláudio. Hoje, transmissão da Itatiaia, estaremos juntos com o primeiro time do rádio. Ale Oliveira, você comenta o jogo, essas dúvidas de Maicon Franco, Cissé ou Pérez, e ainda Bernard ou Igor Gomes. Essa eu já sei o seu preferido entre Bernard e Igor Gomes. E os outros dois do meio, Ale?
8: É, você sabe que eu acho que o que a gente falou aqui no primeiro bloco, né, a respeito do calor e também do campo, eu acho que pode ter influência na escalação do Barba. A gente nunca sabe assim exatamente o que ele está pensando. Só que não é um campo, por exemplo, para você conduzir a bola, né? Não é um campo que permita você tocar muito a bola. Então, talvez essa bola mais longa, essa ligação direta, um jogo em que a bola vai estar sempre viva. Então, pode ser que ele faça, é o que eu faria, opção para o jogador mais forte fisicamente. porque tecnicamente, por exemplo, o Bernard é melhor do que, por exemplo, as opções que ele tem. Mas eu acho que eu ia para um duelo mais físico e menos técnico para esse confronto, pelo menos para início de jogo, viu, Tiagão?
6: É isso aí, Tatiaia, vai contar a história para você de outro grande jogo. Sou mais galo, hein? Sou mais o galão da massa no Campeonato Brasileiro. Vamos fazer um intervalo rápido, na volta, o Cruzeiro em destaque aqui no Rádio Esportes.
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13: Vamos nessa, Tiagão. Lembrando que o Cruzeiro trabalha hoje à tarde e fica concentrado. Otávio no gol, Fagner na direita. Fagner não joga contra o Flamengo. A zaga, Fabrício Bruno ou João Marcelo? Será que dá uma respirada o Fabrício Bruno, xerifão? E aí põe o João. Jonathan Jesus, aconteceu isso no último jogo. Então, ele retorna à defesa. Essa é a provável situação pro Jonathan. Com o Rojas na esquerda. O meio-campo, Lucas Romero, também não joga na quarta-feira contra o Flamengo. Tá suspenso. Uma dúvida, será que ele começa com o Gerson? Ou será que ele começa com o Lucas Silva? Ele não tem o Mateuzinho. Mateuzinho tá suspenso. E aí o meio-campo, com o Matheus Pereira. E aí o setor ofensivo, tendo Arroio de um lado. Aí do outro lado, Kaique Kenji ou Felipe Moraes. E na frente, Caio Jorge, os contratados João Costa, Lúcio Rodrigues e Wesley podem ficar para o segundo tempo, caso sejam relacionados para o banco de reservas, Thiagão.
6: Ô, Vini, tá aí o time do Cruzeiro na tela. É, eu sinto falta do Lucas Silva nesse time do Cruzeiro, sabe? Eu acho que ele poderia ser, sim, mais aproveitado, mas parece tá sem moral com o Arthur Jorge, né?
10: É, mas muito mais pra composição de elenco, né? Ele não briga hoje pela titularidade, até porque quem está como titular tem dado conta do recado. É, mas é um time que tem totais condições de vencer. Eu acho que não tem por que colocar time reserva. O Arthur Jorge nunca fez isso e para Campeonato Brasileiro é um risco muito grande. Não tem como você não pensar no jogo de quarta-feira. E aí dá para mesclar, né? Talvez segurar um pouquinho o Gerson realmente nessa partida. E aí sim o Lucas Silva ganha a oportunidade. No último jogo, o Jonathan Jesus foi poupado. E aí amanhã pode ser a vez do Fabrício Bruno. O João Marcelo foi bem, deve ganhar mais uma sequência. Lucas Romero e Fagner, esse não tem dúvida, porque não jogam quarta-feira, então são reforços para amanhã. De qualquer forma, é um time forte, Thiagão.
6: O Ale Oliveira, sobre o João Marcelo, a gente elogiou ele bastante durante a semana, mostrou confiança, né? Se quiser dar uma seguradinha no Fabrício Bruno, você daria uma seguradinha no Fabrício Bruno para tirar ele? Não, Ale, é no jogo, caramba.
8: Eu daria uma seguradona, que eu acho que é um pedaço.
6: No jogo, Ale, no jogo, Fabrício Bruno... João Marcelo dá conta do recado.
8: Não, e foi o melhor jogo dele, viu? O João Marcelo conseguiu ter a sua melhor partida com a camisa do Cruzeiro depois da lesão, né? Então acho que ele se mostrou seguro e sim, não só o Fabrício, né? Se você pensar o que você espera, por exemplo, do MP10, né? Do Matheus Pereira, pegar os confrontos aí da Copa do Brasil, normalmente ele joga muito mais do que ele jogou, né? Então acho que seria muito importante que ele tivesse mais saudável. É bom a gente sempre reforçar o seguinte: quando o cara não joga um jogo do Campeonato Brasileiro, por exemplo, que é a minha indicação para o Cruzeiro nesse fim de semana, não é que ele fica no sofá deitado e comendo pipoca. Sim. Ele tem uma preparação para chegar bem melhor na quarta-feira. Então o treino de hoje é mais forte, amanhã ele treina, segunda-feira não é recuperação, é um treino para ele, né? Pra quarta-feira o cara tá voando, e eu acho que é fundamental você vencer o Flamengo taticamente, e aí eu acho que o Arthur Jorge tem condição de vencer o Léo Jardim fisicamente, chegar muito saudável lá, e também com relação à garra, à vontade, à determinação com o Mineirão lotado. Eu acho que é fundamental você ter isso, porque tecnicamente o Flamengo é o melhor time da América do Sul.
6: É, pra cima, Cruzeiro, pra vencer o Mirassol amanhã e também faturar o Mengão na quarta-feira. Amanhã, grande transmissão da Itatiaia, Mineirão lotado para Cruzeiro e Mirassol. Vamos fazer um rápido intervalo. Na volta, os ganhadores do programa de hoje.
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3: E agora Embelmo empatou para a equipe do Manchester. Brian Embelmo empatando o jogo 1-1. São preparativos das equipes na Europa. Já já retomada também do futebol europeu. O Rádio Esportes de hoje perguntou qual jogador do Galo estava em campo em 2021 quando o time enfrentou o Remo pela última vez pela Copa do Brasil e que estará hoje novamente em campo no Campeonato Brasileiro. Era o Everson, o paredão do Galo, goleirão atleticano. Os ingressos para o jogo de hoje entre Cruzeiro e Mirassol, jogo de amanhã, né? 11 da manhã no Mineirão. Laura Gabriele Lopes, Vale Combustível, Postos Beija-Flor, Gleidson Oliveira e o jantar com o acompanhante no Farroupilha Grill, Gilberto Ramos dos Santos. Se você ganhou, fique tranquilo, nossa produção para contato explicando como retirar o seu prêmio. 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Muito obrigado a você pela companhia da audiência hoje, mas eu volto, hein? Já já, na Jornada Esportiva, a partir das 5h05, estarei junto com Pedro Abílio, Ale Oliveira, Cláudio Rezende e também o Paulo Azeredo, o timaço da Itatiaia, direto de Belém do Pará, no Mangueirão. Tem o Remo contra o Galo no Campeonato Brasileiro. Eu volto logo mais na Jornada Esportiva. Valeu, gente!
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4: Uma e um.
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1: 1 e 3.

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5: 1:31.
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5: 1:34.

0: 1h42.
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0: 1h47.
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5: 2:01.
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6: 12 e 4.

0: 1212.
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4: 12:16.
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5: 12h33.
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5: 12h34.

0: 14h42.
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1: 12h45.
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1: Conforme São Maximiliano Kolbe, os consagrados devem tornar a Virgem Imaculada conhecida e acolhida por todos. Devem trabalhar para fazê-la entrar e nascer em todos os corações e que ela possa, entrando neles, tomar posse da maneira mais perfeita deles, dando em todos a luz igualmente ao doce Jesus. Os fatos contra a verdade e a vida aparecem no mundo à velocidade da luz, espalhados pelo maligno que busca a negação da fé em Cristo. É fundamental que cada cristão esteja com sua família unido à Igreja, fiel à doutrina católica, à palavra de Deus, à oração e vida sacramental. Aqueles que fizeram sua consagração entrega à Virgem Imaculada devem realizar todo o esforço para ajudar outros e suas famílias a verem que, apesar de tudo, há uma coisa em comum que eles acolheram: a Virgem Maria Imaculada e seu Rosário. Segundo as palavras de Nossa Senhora em Fátima, estes são os dois últimos meios de salvação que restam para os últimos tempos. Então, que bela missão temos: transmitir aos outros o que nós mesmos recebemos: o caminho da salvação em Cristo e vida de oração, levados pelas mãos de sua querida mãe. Entreguemo-nos à Imaculada, que ama a Jesus, e Jesus, ao nos ver como propriedade dela, a amará em nós e por nós. Amém.

0: Neste momento, unidos pela fé e oração, renovemos com confiança a consagração a Nossa Senhora, juntos com o Padre Mundinho.
1: Virgem Imaculada, minha Mãe Maria, eu renovo hoje e sempre a consagração de todo o meu ser, para que disponhais de mim para o bem de todos. Somente peço que eu possa, minha Rainha e Mãe da Igreja, cooperar fielmente com a vossa missão de construir o reino de vosso Filho Jesus no mundo. Para isso vos ofereço minhas orações, sacrifícios e ações. Coloque em vossas mãos poderosas nossa comunidade, bem como todas as intenções de nossos ouvintes. Ó Maria concebida sem pecado, rogai por nós que recorremos a vós, e por todos quantos não recorrem a vós, especialmente pelos inimigos da Santa Igreja, e por todos quantos são a vós recomendados. E a bênção de Deus Todo-Poderoso, pela intercessão da Santíssima Virgem Maria. Em nome do Pai, do Filho e do Espírito Santo.

Prezado irmão, querida irmã, você ouvinte da rádio Nova Veredas FM de Bom Despacho. Boa tarde, meu abraço, que a graça de Deus esteja com você. Nós celebramos hoje São Domingos. Domingo nasceu na Espanha em 1170, faleceu na Itália em 1221. Foi ordenado padre e tornou-se dedicado estudioso da Bíblia e de grande pregador. Fundou a Ordem dos Pregadores, uma congregação também chamada Dominicanos. Foi fervoroso promotor da oração popular do Rosário. A seu exemplo, sejamos propagador do Evangelho, cheio de fé e de confiança em Deus. Prezado ouvinte da Rádio Nova Veredas FM, vamos fazer a nossa oração com o Salmo 9, uma parte do Salmo 9, com alguns versículos. Deus sentou-se para sempre no seu trono, preparou o tribunal do julgamento, julgará o mundo inteiro com justiça e as nações há de julgar com equidade. O Senhor é o refúgio do oprimido, seu abrigo nos momentos de aflição. Quem conhece o vosso nome, em vós espera, porque nunca abandonais quem vos procura. Cantai hinos ao Senhor Deus de Sião, celebrai seus grandes feitos entre os povos, pois não esquece o clamor dos infelizes. Dele se lembra e pede conta do seu sangue. Glória ao Pai, ao Filho e ao Espírito Santo, como era no princípio, agora e sempre. Amém. Meu irmão, minha irmã, tomemos agora como leitura, para iluminar o nosso programa, o Evangelho segundo Mateus, capítulo 17, versículo de 14 a 20. Naquele tempo, chegando Jesus e seus discípulos junto da multidão, um homem aproximou-se de Jesus, ajoelhou-se e disse: Senhor, tem piedade do meu filho. Ele é epiléptico, não sofre e sofre ataques tão fortes que muitas vezes cai no fogo ou na água. Levei-o aos seus discípulos, mas eles não conseguiram curá-lo. Jesus respondeu: ó, gente sem fé e perversa, até quando deverei ficar convosco? Até quando vos suportarei? Trazei aqui o menino. Então Jesus o ameaçou e o demônio saiu dele. Na mesma hora, o menino ficou curado. Então os discípulos aproximaram-se de Jesus e lhe perguntaram em particular: por que nós não conseguimos expulsar o demônio? Jesus respondeu: porque a vossa fé é demasiadamente pequena. Em verdade vos digo, se vós tiverdes fé do tamanho de uma semente de mostarda, direis a esta montanha: vai daqui para lá, e ela dirá, e ela irá, e nada vos será impossível. Palavra da salvação. Prezado ouvinte da rádio Nova Veredas FM, se o reino é dom de Deus e o milagre de seus mais eloquentes sinais, a fé é a abertura do ser humano que acolhe a presença, os presentes de Deus. Crer é o passo que só dão os que veem o invisível, os que vencem o medo pela confiança, como a criança que agarra a mão do pai e se lança no seu colo. Ao mesmo tempo em que Jesus está com o Pai na montanha e experimenta a glória do céu, que é a transfiguração, os discípulos estão lutando com os irmãos na planície, experimentam o fracasso da terra, não conseguem expulsar demônio. Na verdade, eles procuram sinceramente continuar a missão de Jesus, da qual foram encarregados, mas não consegue. O mal resiste e não se deixa vencer. Que coisa, hein? O problema do Evangelho de hoje é o problema fundamental da igreja
depois da ressurreição de Jesus. Como continuar a mesma missão de Jesus agora que ele está definitivamente ausente? A questão que volta como um estribilho é a questão do poder. O poder que Jesus conferiu aos discípulos. E a experiência do não poder dos discípulos e garantia de sua presença até o fim dos tempos. E a experiência da sua ausência já no início desses tempos novos inaugurados pela ressurreição. O problema, na verdade, é o problema da fé. A falta de fé ou a pouca fé está na raiz dessa impotência. Se vocês tiverem fé como um grão de mostarda, diz Jesus no Evangelho de hoje. Para a fé, de fato, nada é impossível. Mas como fazer para que nossa pouca fé não entregue os pontos diante do mal, não vire a falta de fé, que nada pode, mas se torne, pela graça, a fé que tudo pode? A fé, prezado ouvinte, concretamente, é obedecer ao Pai que manda os discípulos escutar o Filho. Essa fé tem o poder de deslocar este monte, que é o monte da transfiguração, quer dizer, o monte da glória de Deus sobre a terra. A fé em Jesus, cuja palavra tem o poder de gerar filhos de Deus, tem o poder de vencer o mal, pois nos transforma em filhos e filhas de Deus. É a fé que dá ao ser humano o mesmo poder de Deus, pois o transforma em filho. No tempo da igreja, esse tempo longo que vai da ascensão à parousia, em comparação com o tempo breve de Jesus, que vai do batismo do Jordão ao batismo na cruz, só quem tem fé vence o mal. Nesse tempo, marcado pela ausência do filho, só a fé, tornando presente o ausente, à medida que ouve as palavras do Filho, habilita a fazê-las. É somente ouvindo Jesus que nós, sua igreja, nos tornamos como Ele, capaz de vencer o mal. Meu irmão, minha irmã, o discípulo do Evangelho de hoje é representado ao mesmo tempo pelo Pai e pelo Filho. Como Filho, o discípulo de Jesus não sabe vencer o mal porque ainda não está, porque está possuído por ele. Como o Pai deseja a cura do Filho e invoca com fé o Senhor. A libertação do mal acontecerá quando o Filho for transformado no Pai. Esse é o primeiro, fundamental, milagre. O mais é consequência. Prezado irmão e querida irmã, Jesus vence a opressão do mal por meio de sua autoridade, que é serviço em favor da edificação da fé. Oremos, Senhor, pelos méritos e ensinamento de São Domingos. Vinde em socorro da vossa igreja, e o grande pregador da vossa verdade seja nosso fiel intercessor. Por nosso Senhor Jesus Cristo, vosso Filho, que é Deus, convosco vive e reina na unidade do Espírito Santo, por todos os séculos dos séculos. Amém. Prezado irmão e querida irmã, que Deus abençoe você. Deixa sobre você toda a bênção, toda a proteção. O Senhor esteja a teu lado para te defender, dentro de ti para te guardar, acima de ti para te abençoar, diante de ti para te conduzir. Em nome do Pai, do Filho, do Espírito Santo. Amém. Uma boa tarde, meu abraço. Até amanhã nesse mesmo horário, se Deus quiser.

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5: 13:19.
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3: 3h32.
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0: 3h43.
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3: 4 horas.
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1: 434.
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7: 4h24.
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3: 4 e meia.

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0: 4h38.
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0: 4h38.
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0: 4h50.
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0: 4h54.
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4: 5:16.
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10: 135.
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17: 5h37.
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O anjo do Senhor anunciou a Maria, e ela concebeu do Espírito Santo. Ave Maria, cheia de graça, o Senhor é convosco. Bendita sois vós entre as mulheres, bendito é o fruto do vosso ventre, Jesus. Santa Maria, Mãe de Deus, rogai por nós, pecadores, agora e na hora da nossa morte. Amém. Eis aqui a serva do Senhor. Faça-se em mim segundo a vossa palavra. Ave Maria, cheia de graça, o Senhor é convosco. Bendita sois vós entre as mulheres, bendito é o fruto do vosso ventre, Jesus. Santa Maria, Mãe de Deus, rogai por nós, pecadores, agora e na hora da nossa morte. Amém. E o Verbo se fez carne e habitou entre nós. Ave Maria, cheia de graça, o Senhor é convosco. Bendita sois vós entre as mulheres, bendito é o fruto do vosso ventre, Jesus. Santa Maria, Mãe de Deus, rogai por nós, pecadores, agora e na hora da nossa morte. Amém. Rogai por nós, Santa Mãe de Deus, para que sejamos dignos das promessas de Cristo. Oremos. Derramai, ó Deus, a vossa graça em nossos corações, para que, conhecendo pela mensagem do anjo a encarnação do vosso Filho, cheguemos por sua paixão e cruz à glória da ressurreição, pelo mesmo Cristo nosso Senhor. Amém. Glória ao Pai, ao Filho e ao Espírito Santo, como era no princípio, agora e sempre. Amém. As almas dos fiéis, pela misericórdia de Deus, descansem em paz. Amém. Anjo de Deus, que por divina piedade sois minha guarda e proteção, iluminai-me, guardai-me, dirigi-me, governai-me. Amém.

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0: E eu até esperava que ele ficaria mais tempo ali fazendo pré-temporada, mas ele já foi para o banco imediatamente. Quando leva para o banco, já pelo menos condição de jogo o atleta tem, né, Thiago? Para alguns minutos. E ele falou na apresentação dele, o Paulo Azeredo até acompanhava na sexta-feira, que ele está se sentindo bem. Agora o Bárbara não deu chance para ele. Logicamente, não aguentaria 90 minutos. Eu até acho que se ele aguentasse 90 minutos, começaria hoje aqui e não o Renier. Mas deve entrar durante o jogo o Thiago Borbas, que é um reforço aí pro ataque, né, Paulo?
1: É, ele disse, o último jogo dele foi no dia 23 de maio, mas ele estava treinando somente, depois lá acabou a temporada, ele estava no Vinhedo, né, acabou a temporada, veio a Copa, então desde maio que ele não joga.
0: É, então já tem um tempo, né, Thiago, que ele não jogava, mas, por exemplo, o Alan Franco estava na Copa, retornou semana passada e aí já começou jogando quarta-feira, terça-feira lá contra o Juventude. Estava um tempo de férias também o Franco. Então vamos ver, eu acredito que hoje possa sair essa estreia do Thiago Borbas durante o segundo tempo. E por falar em informação, Thiago, o Ivan Romão foi anunciado, viu, no Colo-Colo. Colo-Colo tá meio apressado, Thiago. Anunciaram o cara antes dos exames médicos, eles colocaram lá no anúncio, ele vai ser jogador no Colo-Colo, colocaram já a arte com ele lá, depois dos exames de assinar contrato. Então, se der tudo certo, e deve dar tudo certo, porque estava em atividade aqui, o Ivan Romão assina por empréstimo um ano lá com o Colo-Colo, viu, Thiago Reis?
2: Eu vi ele chegando lá no aeroporto, o Cláudio Rezende, ele chegou com pompas de estrela no Colo-Colo, torcida no aeroporto, ele com a jaquetona bonita, vermelha do Colo-Colo, chegou com estrela lá no Chile. É o mesmo Romão que a gente viu aqui, Cláudio, que foi pra lá?
0: É. Porque lá ele está sendo convocado para a seleção chilena, ele está com moral. Ele é um dos jogadores novatos da seleção chilena lá e a turma coloca muita esperança nele. A história é a seguinte, Thiago, do Atlético, é que o jogador queria jogar mais, então ele pediu para a diretoria do Atlético, olha, deixa eu rodar um pouquinho então. O Atlético falou, ok, então é bom se arrumar um time para ele jogar lá no Colo-Colo. Pelo jeito que chegou no Chile, vai jogar, vai ser titular, então ele vai sem opção de compra, ou seja, se for bem por lá, o Galo, ele vai valorizar e ele volta pro Atlético, depois do empréstimo. E aí, ele jogando, o Galo abre espaço pro Vitão, que é um garoto das seleções de base do Brasil. O Vitão até agora tá lesionado, mas o Galo quer dar mais chance ao Vitão. Internamente, né, Thiago? A turma viu que para trazer um Ivan Romão, dá chance para quem tá formado na base, né, Thiago? Que é o Vitão, que é jogador de base, então eu acho que é bom pra todo mundo esse empréstimo aí do Ivan Romão, viu, Thiago?
3: Ô Claudião, é. Fica bom pra aquele repórter que perguntava pro Cuca, lembra? Ô, oh, Ivan Romão, lembra? Oh, e o Ivan Romano, vai, esse aí deve estar feliz, hein?
2: Vai ter que mudar a pauta, 6:13, vamos mudar a pauta também pra ouvir a galera. Alô, massa atleticana! Bola vai rolar, hein? Em 17 minutos. A Itatiaia no clima do jogo, no clima do Campeonato Brasileiro. Bora trazer o torcedor, eu quero ouvir a atleticanada no 99651-9657. A Itatiaia sempre lado a lado com o torcedor, não importando a cor da sua camisa. O microfone da Rádio Mais Ouvida do Brasil, também virtualmente, também no WhatsApp, sempre à disposição do torcedor mineiro.

0: para ouvir a torcida do Galo, meu amigo Rafael, grande atleticano. Alô, Rafa, lá em Pedro Leopoldo, na MG Massa. Ligado, ligado na torcida pelo Galão da Massa. Fala comigo, seu nome e seu bairro.
1: Olá, é Thiago Serrote Reis. Aqui é Paulo Roberto Campomori Moreira, do bairro Buritis. Hoje o Atlético vai ganhar do Remo de 3-1. Um grande abraço e até mais. Babante neles, Galo. Um abraço, Pedro Abílio.
0: Foi muito bem o Campomori aí, mas Serrote não, velho. Sábado, hora dessa, fim de semana dos pais, vai te catar, bicho. Serrote não, filho da mãe. Obrigado, viu, Paulinho, pela mensagem. Ai, vamos trazer outro, né? Vamos trazer mais um torcedor. Torcedora, quero ouvir você aqui na Itatiaia. A torcida do Galão da Massa, na torcida pelo Galo. Bora lá, fala comigo, seu nome e seu bairro.
2: Alô, Thiago Reis, aqui é o Carlos Prestes do Jardim América. Galo, 3.000 quilômetros. Um gol para cada mil. 3-0 Galo hoje. Valeu!
0: Valeu! Abração para você. Tá aqui pertinho da Itatiaia, né? No Jardim América. Grande abraço, obrigado. É um gol para cada 1.000 quilômetros. É muito chão, hein? É muito chão. Mas o Galo tá longe dos olhos, mas sempre pertinho do coração da massa, né? Obrigado pela mensagem. Estamos registrando a galera. A Itatiaia sempre lado a lado com o torcedor. 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Fala comigo, seu nome e seu bairro.
3: Fala, Thiago Reis, meu Cristiano de Fatinho. Thiago, a única coisa que eu peço, o Galo hoje não estrague nossa noite, que o Galo sábado à noite é complicado, hein? Nascer, 2-1 Galo hoje. Abraço, Thiago.
0: Abraço, Cristiano. Galo, hoje não, Galo não vai estragar o fim de semana dos pais, né? De jeito nenhum. Galo vai ganhar, bota fé, Cris. Vamos junto na corrente positiva pelo Galão. O Alvimar Carvalho, a galera no YouTube também participando com a gente. Thiago 0800 Reis. Essa é nova, confesso que essa é nova, viu? Um abraço, mas não gostei também não, fila da... Um abraço, Alvimar! Wilson Silva, Thiago, eu tô em Cascavel, no Paraná. Manda um abraço pra nós, aqui é Galo. Alô, Wilson, aí no Paraná. Muito obrigado pelo carinho da audiência. Tá acompanhando o Itatiaia Esporte, ligado com a gente. O Ronan Dias também aqui participando. O Eduardo Brigolini, tamo ligado aqui também, acompanhando a Itatiaia no YouTube. 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
4: Ronaldo Vitor de Feita de Sabará. É 1-0 pro Galo, é goleada, porque um plantel desse, Vitor Hugo na defesa e Renier no ataque. Torcedor nenhum, ninguém merece. Torcedor atleticano não merece, não. É muito sofrimento com o torcedor. Ale Oliveira é gozador, falar que o plantel do Galo é bom, pelo amor de Deus.
0: Aí, Ale, sobrou pra você, Ale Oliveira.
5: Eu nem falei isso, eu falei que é bem melhor que o do Remo, né? Bem melhor, mesmo esse time aí que ele escolheu. Você pega aí, pode pegar, ô Tiagão. Você que gosta aí, conhece os jogadores e tal, gosta de estudar os adversários, pode pegar, pega um jogador aí do Remo, pode pegar, que seria titular nesse Atlético aí, com essas escolhas mesmo do Barba. Você não vai encontrar, meu amigo. Não vai encontrar. Então, claro que o time tem problemas, o elenco nem se fala. Mas é melhor que o Remo, ele é, né?
0: Ô, Ale, numa boa. Ó, Marcelo Rangel, goleiro. Todo respeito a ele. Fraquinho, fraquinho, fraquinho. A zaga, eu acho esse Marlon um bom zagueiro, né? Grandalhão. Foi até expulso no meio de semana contra o Santos. O resto, o Mike, lateral, o Alexandre na direita. Ô, Ale, o volante do Remo é o Zé Wellison, Ale. O Zé Wellison foi escorraçado aqui do Atlético, Ale.
5: É, que tava no Fortaleza. Na verdade, ali, o Remo não tem muita condição, claro que não tem. E aí ele vai na oportunidade ali de jogadores que não vinham sendo aproveitados nos seus times. E aí ele tem chance de recuperá-los, é o que tem, mas não, assim, com todo respeito, claro que pode acontecer qualquer coisa, mas o Atlético é melhor time, ué, senão pode fechar a casinha, né?
0: Muito melhor. O Ale tá nos acompanhando, a galera ligada aqui na Itatiaia, todo mundo acompanhando ao vivo. Abraço pro Marcelinho, o Matheus, a galera que acompanha a Itatiaia ao vivo no sabadão aqui na Mais Ouvida do Brasil. Também o Amorim tá ligado, dizendo que tá nos Estados Unidos, parabenizando a equipe da Itatiaia pela grande cobertura da Copa do Mundo lá nos States. Foi muito legal. Obrigado, viu, Amorim, pelo reconhecimento. Muito obrigado pelo carinho. Amorim, tá nos Estados Unidos, sempre acompanhando a Itatiaia, também esperando pelo jogo do Coelho. É verdade, já tem o Coelhão, viu? O Coelhão vai jogar e a Itatiaia vai transmitir no YouTube pra você. 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
6: Boa noite, Thiago Reis. Boa noite a todos aí da Rádio Itatiaia 95.7 AM. Tô na audiência aqui, tô fechado com barba. Tem que poupar o time do Atlético mesmo. Tem que focar mais na quarta-feira sul-americana. É a única chance de título esse ano. Mas hoje o Renier vai fazer as pazes com a torcida. 2-0 pro Galo. Um dele e o do Cassierra no segundo tempo. É isso, tô em passatempo na audiência. Pui!
0: Tomara que você esteja certo, que o Renier faça gol, que o Vitor Hugo é bom de cabeça, hein? Na bola aérea o Vitor Hugo costuma regular, tomara, obrigado, viu? Um abraço pra todo mundo aí, passatempo. O tio Márcio tá lá no Floramar com o Marcelinho, com toda a galera, acompanhando a Itatiaia nesse sabadão, véspera do Dia dos Pais, né? Sabadão tá bom pra tomar aquele latão, e a bola que vai rolar já, na torcida pelo Galo, obras de alargamento do viaduto do Novo Anel com a Via Expressa seguem avançando, é trabalho da Prefeitura de BH que não para, e lembre-se, né, gente, se beber, não dirija, se beber, turma do aplicativo tá aí rodando, turma do táxi pra você que tá trabalhando, dando essa carona pra gente, muito obrigado, viu? Receba o meu abraço a você que tá na luta, rodando aqui na capital, na região metropolitana, você do interior do estado, obrigado pela carona, muito obrigado pela companhia, essa corrida você põe na conta, essa aí é Itatiaia, não paga, sinta-se abraçado, né? Longe da família, buscando o ganha-pão, muito bom ter todos vocês aqui na Itatiaia. 6:21, vamos trazer mais um peixe, galera fala na Itatiaia, no pré-jogo da Mais Ouvida do Brasil, seu nome e seu bairro.
7: Thiago Reis, Mara Amaral, aqui de Dionísio, Thiago, vamos que vamos com o Galo logo, hein? Acertei o placar do Palmeiras, acertei o placar outro dia da Copa do Brasil, hein, Thiago? Contra a Juventude. E hoje vou acertar de novo, hein, Thiago? É 2-1 Galo. Olha os amiás, Thiago. Feliz Dia dos Pais, um abraço a todos os papais aí ouvindo a Itatiaia. Um abração a todos. E vamos que vamos, Galo. Bica eles, Galo.
0: Marão, se você acertar hoje, esse 2-1 seu é bom, hein? Eu vou anotar aqui, viu, Mário? 2-1 Galo hoje é bom demais. 2-1 Galo, é o Mário de Dionísio. Muito obrigado pela participação, pela audiência e pela corrente positiva, né? Bora, Galo, olha aí o Marão lá em Dionísio, botando o pé no Galo pra vencer hoje. Vamos fechar com mais um torcedor, com o apoio da Prefeitura de Belo Horizonte, em BH, gente. 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
8: Tiagão, sangue bom da Rádio Melhor Itatiaia do Brasil. Ô Tiago, o negócio é o seguinte, o Renier, ele só me lembra aquela jogada de peito que ele fez pro Hulk e o Hulk fez o gol. No mais, não lembro de mais nenhuma jogada dele não, não é? Agora, o Cassierra também não tá mostrando nada não. Mas o meu nome é Saturnino aqui de São Joaquim de Bicas. Fala o meu nome aí, meu irmão. E o Galo hoje é 2-0.
0: Ô Saturnino! Tá falado aí. Você pediu pra falar? Repito. Ô Saturnino! Muito obrigado, Saturnino. Um abraço pra você aí, São Joaquim de Bicas. Muito obrigado, Saturnino. Quem sabe o Renier não queima a língua geral hoje, né? Metendo um gol, fazendo bonito. Muito obrigado, Saturnino, pelo carinho da audiência. São 6:23. 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A bola vai rolar. Vamos trazer novamente as escalações. Você que tá chegando agora, cola comigo no YouTube, hein? No Itatiaia Esporte, você acompanha a transmissão ao vivo, direto de Belém. Eu quero a escalação do Galo. Galo, ô Galão da Massa, olha o tantão de gente na torcida por você. Olha o tantão de gente que te ama, Galão da Massa. Então, Galão da Massa, pra cima deles, Galo! Resende cantando alto com o Galo, a escalação atleticana para vencer o Remo, hein, Claudio?
9: O Galo no campo de jogo com shorts e meiões pretos, uniforme branco, camisa 2. Essa camisa que ganhou do Juventude, ganhou do Palmeiras também. Everson, goleiro, capitão do time. Preciado, Juan, Vitor Hugo e Pacini. Cissé, Alan Franco e Maicon. Bernard, Alan Minda e Reinier. É o Galão da Massa pra cantar alto aqui em Belém do Pará.
0: Boa, Cláudio, bora Galo, pra cima deles, Galo. E o Remo, hein, o clube do Remo, da sua apaixonada torcida no norte do Brasil. O Remo, o clube do Remo, hoje não, Remo, a escalação do Leão do Norte, do Remo. Fala aí, Paulo Azeredo.
10: Marcelo Rangel, Matheus Alexandre, Marlon, Matheus Felipe e Mike, Zé Wellison, Pico e Zé Ricardo, Pikachu, Jajá e Taliari. É o clube do Remo para esta noite, Thiago.
0: Boa, Paulo Azeredo. 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Você do interior do estado, na rede Itasat, muito obrigado pelo carinho da audiência. Você em BH, na região metropolitana, bora lá, todo mundo junto na corrente positiva pelo Galo. E Galo, tá todo mundo botando fé em você, Galo, pra fazer um grande jogo, pra voltar pra Belo Horizonte com 3 pontos. E quem vai contar essa história de mais uma rodada do Brasileirão com o Galo em campo? Ele vem aí de Itabira pro mundo, o orgulho do povo de Itabira. Ele está aqui na mais ouvida do Brasil, porque ele é Barbante Neles Abílio. Barbante Neles
11: Pedro Abílio, direto de Belém do Pará para toda Minas Gerais, ligada na rede Itasat, pro planeta inteiro que tá conectado com a gente via internet. Alô, galera do YouTube da Itatiaia, alô, turma do Itatiaia Esporte, no Itatiaia Oficial, assistindo com imagens a nossa transmissão aqui direto de Belém do Pará. Já deixa aí o seu like, a sua mensagem, daqui a pouco a gente dá aquela interagida por aqui. Neste momento, jogadores do Galo fazendo o último trabalho à minha esquerda, tocam bola aqui à minha direita, os atletas do clube do Remo. É o azul marinho de Belém, que tem o azul celeste, que é o Paysandu. São os grandes e históricos rivais da capital paraense. Aqui no norte do país, foi embora o sol. Aquele anoitecer bonito em Belém. Depois da chuva, né? Aqui tem o antes da chuva e o depois da chuva. E o antes da chuva já foi o nosso pré-jogo. Choveu há pouco, uma chuva até que ficou um pouco mais forte depois, mas nesse momento, ainda com a temperatura e a sensação térmica próxima à casa dos 30 graus, nós temos o estádio de refletores acesos, de boa parte de ocupação da sua torcida do lado contrário, aqui de cima, no setor onde estamos, a imprensa. Há um anel com torcedores também, mas um número muito menor. E aquela faixa de quase 20 mil que o Cláudio Rezende trazia pra gente. A arbitragem do catarinense Ramon Abate Abel. É a terceira rodada no retorno do Campeonato Brasileiro. Alô, Cláudio Rezende. Cadê você, Claudão? Bora lá pra essa camisa branca mais uma vez. Ser aquele visitante que ninguém gosta de receber. Boa noite, Rezende.
9: Vamos lá, Pedro Abílio. Ótimo jogo a todos, a você também. Fico aqui à sua esquerda. Nesse primeiro tempo, pertinho do goleiro Everson, Paulo Azeredo vai chamar o gol do Galo no primeiro tempo. Segundo tempo, a gente arremata para esse jogão. Tá tudo pronto, Pedro.
11: Boa noite, Azeredo. Você acompanha o ataque do Galo, hein?
10: Vamos lá, nesse primeiro tempo, filho de Tabira. Vamos para cima desse ramo para buscar mais três pontos, garoto.
11: Vamos lá, vamos nessa. Alô, Ale Oliveira. Boa noite.
5: Ô, um abraço para você. Que prazer, viu? Que honra ver você mais uma vez comandando a nossa jornada aqui. Realmente é sempre um aprendizado e é um motivo de satisfação. Bom jogo, viu, Pedroca?
11: Pra todos nós, Ale, mexe na bola, o clube do Remo tem bola rolando aqui em Belém do Pará. Não para mais de rolar a emoção do Galo Doido na Rádio de Minas. Primeira descida do clube do Remo com Gabriel Tagliari tentando colocar a bola para dentro da grande área. Ela é rebatida no meio, sobra com o Reini. Tentou dominar de joelho, acaba perdendo. Ela vem para a zaga. Primeira posse de bola da zaga da equipe do Leão. É o Leão do Pará com a bola. Jogando no ataque, vai para o chão pela primeira vez ali o Tagliari. O árbitro manda o jogo seguir. Ela sobra com o Reini pelo meio campo, coloca no ciclo central para o Alan Franco. Foi desarmado, desarmado com falta. Falta do Zé Ricardo para cima dele. A primeira do jogo favorecendo o time do Galo, que já cobrou rapidinho com o Maicon aqui aos 40 segundos de bola rolando. É a Rádio de Minas aí, Itatiaia, neste fim de semana de Campeonato Brasileiro. Na troca de passes, ela vem chegando pro Vitor Hugo. Vitor Hugo toca pro Juan. Aqui à direita está aberto o Preciado. Recebe a bola no sistema defensivo do Galo. Toca na frente pro Cicê. Foi pro chão, já tem a segunda falta do jogo. A segunda aqui nessa faixa central, né? Nós estamos bem aqui próximos ao centro do campo. O Cicê agora foi derrubado. Camisa de número 28 do time do Remo. Já passou pelo Galo. Zé Welison é o volante do time do Remo. Tem aqui ao seu lado o Leonel Pico, que é argentino, camisa de número 14. Jogou a bola de pé direito para o campo de ataque. Ela foi interceptada, já fica com ela pela primeira vez aqui o time do Remo pelo lado esquerdo com o Leonel Pico. Ele domina, grandalhão, volante do time do Remo. Toca de pé direito, a bola para trás, ela vem na zaga. Matheus Felipe está lá, levanta a cabeça, estraga aqui pelo lado direito o sistema defensivo do time do Remo. Reinier tentando tirar a posse de bola deles, não conseguiu. Bernard quase interceptou. Volta a bola para o Remo, abertura lá pela direita, era para o Matheus Alexandre. A torcida já reclama. Vai embora pela linha de lado, arremesso lateral que favorece a equipe do Galo. O Thiago Reis falou com você, Pacini. Você ouviu, Pacini? Você ouviu, né, Pacini? Seleções de base, destaque nas categorias de base do Galo. Já não era titular há um bom tempo, mas ele, vira e mexe, está entrando aí. Salvou o Galo lá em Fortaleza na Copa do Brasil, levou o jogo para os pênaltis com seu gol no finalzinho. Sorte, sucesso, para cima Pacini, é o lateral esquerdo do Galo hoje. Everson bate de pé direito ao ataque. Marlon devolve de cabeça, a bola vem na entrada da grande área, olha o Remo, batida pro gol no cantinho, gol! Gol! Já do Remo! 2 minutos de jogo. Primeiro tempo aqui em Belém. Marlon cortou na intermediária. E aí o lançamento já encontrou o Jajá armado para fazer o gol. Na entrada da área ele só deslocou o Everson com um toquezinho na bochecha da rede. 7 às costas. Jajá. 1 pro Remo, nada pro Galo, Cláudio.
9: É, e um erro do Atlético na saída. Bola dominada. O Remo não tinha atacado ainda, estava só com o Galo a bola, mas o erro fatal. Já. Ele encheu o pé na entrada da área, no canto esquerdo baixo, sem chances para o goleiro Everson. E o Barba já aqui sinalizando para o Everson, para o time do Galo, para concentração no jogo. Já. Abre o placar, o Remo está na frente muito cedo, hein? 1-0.
11: Muito cedo, no erro na saída de bola do Galo. Ale Oliveira, você conseguiu entender para me explicar o que aconteceu aí, Ale?
5: É, o Everson alonga um pouquinho demais a bola, né? A bola não fica boa realmente pro domínio. Mas a partir daí é uma sequência de não combater, né? De não colocar o pé na bola, de não se jogar na trajetória, de não brigar para que o Jajá não conseguisse essa boa finalização. Ele bateu bem na bola, não quero tirar o mérito do atacante do Remo, mas ninguém combate, ninguém briga, ninguém, sabe, se esforça para evitar. E eu acho que isso que mais chamou a atenção.
11: 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Ale Oliveira, em nome de Supermercados BH, fala, você entende o jogo. Hoje o sistema é diferente então. Hoje o Galo precisa de uma reviravolta, de uma remontada aqui em Belém para levar 3 pontos para casa. Talhari recebeu a bola, fez o pivô para cima do Tressoldi, perdeu a bola. O Preciado é o último a tocar nela, ela sai em linha lateral, arremesso que favorece a equipe do Vimo pelo lado esquerdo, que agora não vai ter nenhum tipo de pressa para cobrar o lateral. Aqui está pela esquerda para fazer a cobrança o Mike. Ele joga a bola na frente, Juan devolveu na testada, volta aqui pelo lateral esquerda, toque de cabeça do seu companheiro de zaga, o Matheus Felipe, jogando a bola para fora. Companheiro do capitão Marlon, que está ali na central. Um efeito suspensivo, nos informou o Paulo Azeredo. Cumpriria suspensão hoje o Marlon, mas é figura no time titular do Clube do Remo aqui no Pará, do Leão do Pará. Reinier de primeiro de pé direito, ele toca a bola para trás, ela vem no Maicon, deixando com o Juan. Juan já recolhe aqui pelo meio campo, tá aberto pelo lado esquerdo com ele o Vitor Hugo, lá pela canhota tem o Cauã Passini, recolhe o garoto, Passini domina, coloca a bola no chão, tem no meio com ele para jogar o Reinier, vem, encosta também o Maicon, recebe a bola aqui à esquerda do círculo central, toca de canhota, bola para trás, ela vem na direita da zaga pro zagueiro Juan pro Vitor Hugo, que hoje é o seu companheiro de zaga pelo lado esquerdo. Toca de pé direito, bola curtinha pro Bernard. Bernard de pé direito para trás, encosta por outra oportunidade ao Maicon. É o Galo virando da esquerda para direita, da direita para esquerda, tentando encontrar uma brecha na defesa do time do Remo, que tá bem montadinha. Preciado levanta a cabeça, dá o tapa de pé direito, fatiada lá, alonga no campo de ataque, ponta direita, Preciado pro Cissé. Tentou fazer a pressão por lá, mas apenas a proteção do Mike foi suficiente. Saiu linha de fundo, é só um tiro de meta, favorece ao goleiro Marcelo Rangel. Camisa de número 88, veste ali um vermelho mais escuro, um vinho. O goleiro do time do Remo abre aqui pelo lado esquerdo. Remo saindo da zona de rebaixamento, hein? Olha o Remo conseguindo o que queria, pelo menos dormir fora do Z4. É o objetivo do Remo no jogo de hoje. Tenta pressionar agora o Minda. Novidade no time titular. Salvou o Galo lá em Caxias do Sul. Saiu em linha lateral. Arremesso pelo lado direito. Favorece ao Preciado. Já se prepara para a cobrança aqui pela lateral. Fora do gramado aqui. Está bem escorregadio para quem calça chuteiras, né? Afinal de contas, está tudo molhado ali depois da chuva que caiu agora há pouco. Antes de a bola rolar, domina Juan, passa de pé direito, a bola curta para o Vitor Hugo, já recolhe marcado, cercado pelo camisa de número 55, que é o Zé Ricardo. Ele toca a bola para trás, ela vem chegando por outra oportunidade ao Vitor Hugo, vira da esquerda para a direita, o Juan recebe, olha para frente, vê o Cissé passando. Cissé está de costas para o jogo, tem que tocar para trás, encosta com o Preciado, dá o tapa de pé direito, bola rasteira na frente para o Mindo. O Galo rasgou a linha da defesa do Remo, virada no Mindo, lá pelo lado esquerdo para o Bernardo, dominou na canhota, trouxe no bico da área, cruzou rasteirinha, passa pelo Mindo, Cissé driblou na canhota, vai fazer, rolou pro Bernardo. Ajeitou na esquerda, bateu pro gol, travado na hora H. Na sequência, Maicon bate em cima do zagueiro e a bola vai saindo pela linha de lateral. Não deixa sair o Passini, toca de canhota para trás. O Galo acordou no jogo. Vai, toca a bola, aí vem Vitor Hugo. Vitor Hugo pro Maicon, recolheu na central, do outro lado tem Preciado. Ele prefere tocar a bola curta pro Juan. Aqui pela lateral direita, se quiser, tem o equatoriano. Recolheu o Preciado, olhou pra frente. O Maicon tá pedindo. O Preciado preferiu tocar a bola pra trás. Chama a marcação ali no meio-campo. Maicon para que a bola vá com qualidade e segurança aqui pelo sistema de defesa. Foi um erro na saída de bola do Galo que causou o gol do Remo. Remo tá ganhando o jogo, 7 minutos de 1-0. Atenção, Preciado buscou o Cissé, toca no meio pro Maicon. Maicon na entrada da grande área pro Alan Franco. De primeira pro Reirinho, mas foi interceptado pelo Marlon. Zé Wellison dá um chutão de canhota, tira a bola dali. Ela vai sobrando no campo de defesa. Juan toca pra trás e recomeça no Everson. Hoje tá com aquela camisa num roxo, num lilás clarinho. Predomina no uniforme do goleiro do Galo, paredão da massa, não conseguiu evitar, gol do Jajá, tá vencendo a equipe do Remo pelo placar de 1-0, na troca de parcela vem chegando aqui na zaga, tem Maicon, lá pelo lado direito se quiser tem o Preciado, atenção, ainda o Maicon leva a bola, coloca de cantinho aqui pelo lado esquerdo, na lateral esquerda tem o Vitor Hugo colocou, a bola chega pro Reinier no ciclo central, agora pro Juan, ultrapassa metade do campo, lá pelo lado direito tem Preciado, ele preferiu recuar, para, toca de pé direito, a bola curtinha aqui na lateral direita pro Alan Minda, mas ela saiu em lateral, marcava por ali o assistente, o Thiago Americano Labis, que assim como o Ramon Abel é da Federação de Santa Catarina, equipe de arbitragem veste aquele uniforme de cor laranja, bem forte aqui, quase um vermelho. Em Belém do Pará tem bola rolando, tem a Itatiaia te contando a história. Léo Condé é mineiro lá de Piau, no sul de Minas. O técnico da equipe do Clube do Remo. Fez um baita trabalho no Ceará o ano passado. Hoje treinador do Remo. Lateral pelo lado esquerdo, o Mike cobra pro Remo, time que vence. Leonel Pico toca de pé direito, a bola na entrada do campo de ataque pro Iago Pikachu. Já gira tocando para trás, ele entrega no Zé Wellison. Abre lá pelo lateral direito, Marlon vem pro jogo, é o capitão. Marcado a distância pelo Rinier. Tem que retroceder, entrega a bola pro goleiro. Recebe fora da grande área por aqui o Marcelo Rangel. Recebe, olha pra frente, não tem ninguém do Galo marcando, então eles vão ganhar tempo, né? Vão ganhar tempo aqui no campo de defesa. Vai conduzindo a posse da bola, Matheus Felipe. Matheus Felipe toca curtinho a bola no meio. No círculo tem o Leonel Pico. Pico toca a bola aqui pela lateral direita para o jogador que é o Marlon. Marlon deixa de pé direito para trás, ele encosta por outra oportunidade de jogo no campo de defesa. Vem para o Marcelo Rangel, Renier aperta na marcação. Galo sobe a linha agora com o Bernard. Ela vem pela direita para o Marlon, errou o passe. Valeu a pressão, o Galo bicou. Bicou lá no campo de ataque, ganha a lateral aqui pelo lado esquerdo. O Cicê se movimenta 9 minutos e meio deste primeiro tempo. É o Galo doido, buscando, correndo atrás hoje. Hoje o Remo abriu o placar muito, muito cedo aqui no Mangueirão. Domina no campo de defesa, Juan toca de pé direito, a bola para trás, ela vem no Maicon que recua pro goleiro Everson. Já está aqui fora da grande área defensiva do time do Galo. É o líbero do time do Galo, é o Everson jogando no meio campo. Toca de pé direito da cabeça de área, entregando pro Vitor Hugo. Aqui pelo lado esquerdo ele vai na descida. Desce e toca a bola na frente pro Alan Franco. Toca para trás em dois tempos de volta pro Vitor Hugo. Virado no Maicon agora aqui pra ponta direita pro Minda. Recebe livre de marcação, ele foi para cima. Vai encarar pelo lado direito, faz o cruzamento, segunda trave, atenção. O toque do Passini para trás. Aparece primeiro Zé Wellison, tira da boca do Alan Franco, na sequência contra gol pelo Iago Pikachu, são 3 contra 2, perigo, olha o Remo, virada pela lateral esquerda pro Talhari, recolheu de frente pro Juan, tocou de pé direito na frente, Juan mata no peito e sai jogando. Esse é o zagueiro Dom Juan do Galo. 6:40, noite de sabadão aqui na Itatiaia. A bola rola, o tempo não para. Aqui no Pará, o tempo voa. 10 minutos do primeiro tempo, faltam 35 para o intervalo, placar de 1 para o Remo, 0 para o Galo.
12: Ribeirão Preto, o América vai empatando com o Botafogo por 0-0.
13: Na Série D do Campeonato Brasileiro, segundo tempo, 30 minutos, Parque do Sabiá, Uberlândia e CSA 0-0, quartas de final. Quem avançar no confronto garante vaga à próxima competição, a Série C do Brasil ano que vem.
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11: Bernard na entrada da grande área, trouxe a bola pro pé direito e rola curtinho pro Juan Tressoldi aqui pela lateral direita, joga com ele o Preciado se quiser. É o Galo encurralando, colocando as cordas aqui o Clube do Remo. Juan, pé direito para trás, ele toca curtinho a bola pro Vitor Hugo. Já vira lá pela lateral esquerda pro Bernard outra vez. Tentou driblar o Zé Wellison, fica ainda de pé, toca de canhota, a bola pro Passini, encara a marcação do lateral direito, que era o Matheus Alexandre. Ele toca a bola para trás e recomeça o jogo no meio-campo. Esse é o Galo doido. Esse é o Galo pressionando, correndo atrás, está perdendo o jogo. Vai para cima em busca do empate com o Passini, profundidade pro Alan Franco, escorregou, mas cortou o Matheus Alexandre. Iago Pikachu pega o rebote, joga a bola para fora, faz ela bater no Passini. A experiência do Pikachu contra o Passini, garoto começando a sua trajetória no futebol profissional. Saiu linha lateral, arremesso manual, favorece a equipe do Remo pelo lado direito. Bora Coelhão, bora Verdão do Triângulo, são os mineiros ainda vivos nas divisões de acesso do futebol do Brasil. Na Série B tem o América em campo, na Série D tem o Uberlândia em busca de vaga na terceira divisão. Vão trocando passes com 12 minutos deste primeiro tempo aqui os jogadores do Galo. Ela chega pro Cicê no círculo central, ele toca para trás, ele fala com o Preciado pela lateral direita, já abre espaço e pede de volta o Cicê, recolheu da dinâmica, toca na frente pro Minda, forte. Tanto que quando o Minda foi dominar fazendo o giro, a bola saiu, linha lateral, arremesso que favorece a equipe do Remo. 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A partir da semana que vem, vão definir o campeão mineiro do módulo 2 e os dois estão de volta à elite do futebol estadual no ano que vem. Lançamento longo ao ataque, Juan cortou de cabeça na volta aqui pela lateral esquerda, vem o lateral Mike para tirar, sobrou no campo de defesa do Galo, não quis saber, é brincadeira. Vitor Hugo corta de cabeça, ela cai no pé do Preciado aqui pela lateral direita. O Preciado toca a bola curtinha para trás, ele recomeça o jogo no Juan. Juan tá posicionado aqui no campo de zaga do time do Galo, é o zagueiro pelo lado direito hoje, tem a sua companhia. Vitor Hugo pelo lado esquerdo já recebeu e olhou para
15: frente, olhou pra cima, toca de canhota, bola curtinha pro Reinier, vem a intermediária, toca pro Bernard, abre pela lateral esquerda pro Pacini. Quando ia evoluir no campo de ataque, o time do Galo apareceu, Matheus Alexandre no meio do caminho, joga a bola pra fora, linha lateral, arremesso manual que o Bernard ameaça a cobrança rápida, já tá deixando pro Pacini. Se apresenta Alan Franco para sair jogando. Toca de pé direito, a bola curtinha para trás. 13 minutos desse primeiro tempo aqui, Belém do Pará. Na capital paraense, no norte do Brasil. O Galo tá perdendo o jogo para a equipe do Remo. Preciado, toca a bola pro Minda. Recebeu pelo lado direito. Vai encarada direita pro meio. Toca de pé direito, a bola para trás. Ela vem na zaga pelo lado direito. Por outra oportunidade, Juan. Juan domina a posse da bola. Tem no meio com ele, se quiser, o Alan Minda. Recebe no círculo central. Roda gigante no campo. Vai para cima deles, Galo. Atenção, Bernard recebeu o lado esquerdo na meia esquerda. Ele olha para dentro da grande área. Prefere o passe na intermediária. Agora pro Reinier. Reinier gira, fica de pé, insiste, sai da marcação do Zé Welison, toca a bola pra trás, ela vem pro Juan. Lá pelo lado direito tem Preciado, ele prefere tocar pro Maicon. Recebe no círculo central, olha na frente, tem marcação dupla em cima dele, tem Zé Ricardo, tem Talhari. Abre então pro Bernard, que vem buscar o jogo, toca pra Alan Franco. Alan Franco rola a bola pro Maicon. Maicon na entrada da grande área, ajeitou de canhota pra trás, ela chegou no Juan. Juan tem Preciado, tem também o Cissé. Recolhe pela lateral direita, Cissé. No que tentou devolver pro Maicon, vem interceptando ali o Talhari. O Cissé na sequência tenta driblar. Já foi pro chão. O atacante do clube do Remo, que estava aqui no campo de defesa para fazer a recomposição. Jogo parado, falta, favorece a equipe remista, favorece ao Leão de Belém aqui no seu campo de defesa. 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É trabalho da prefeitura que não para. 15 minutos do primeiro tempo, falta, favorece ao Remo. Se prepara para cobrar aqui pelo meio-campo, Matheus Felipe, mas sem pressa nenhuma, né? Ele tá abrindo os braços, como que ninguém chega perto pra jogar com ele. O Ramon abate Abel fazendo o sinal. Cobra a falta aí, meu filho. Zé Ricardo domina pelo lado esquerdo, tenta sair da marcação do Ciceno, que dá um passe em profundidade. Ela vai ficar pro Everson já no campo de defesa. 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E aí, Ale, são 15 minutos de 1 a 0 pro Remo.
5: É, e o gol do Jajá, os dois minutos, condicionou muito a partida, né? O Remo automaticamente recua sua marcação, deixa a bola com o Atlético, que vai buscando, vai tentando alternativas para furar esse bloqueio. É difícil, né? Porque o campo também não ajuda para quem tem a posse de bola, mas o jogo nesse momento tem a bola, posse de bola só com o Galo.
15: Juan, é ele quem domina, posse de bola só com o Galo. Fala aí, Claudão.
16: Não, só um detalhe, né? O gramado, quando a gente chegou aqui, viu gramado em ótimas condições, pelo menos visualmente, mas como choveu, toda hora sai um tufo de grama, sai as placas, né? Você vê aí vários locais no campo já tá com as placas que se soltaram. Aí dificulta.
15: Mais um bloqueio pro Galo pular hoje aqui e passar na frente nesse placar. Domina a bola, campo de defesa, 16 minutos, é o time do Remo. Aqui pelo lado esquerdo, Mike recebe também a marcação do Alan Minda. Então ele passa de primeira, bola para trás, ela vem para Lionel Pico. Pico recebeu, olhou para trás, ele toca curtinho, a bola na zaga. Na zaga com ele tem Matheus Alexandre. Matheus Alexandre tem o Marlon como opção. Ele prefere tocar pro Mike, aqui aberto pelo lado esquerdo. Recolhe a bola lá na lateral dos técnicos, toca de canhota, a bola para trás, ela vem por outra vez. Campo de defesa, zaga pelo lado esquerdo é o Remo, trocando passes. Este é o Leão do Pará, este é o clube do Remo. Muitos anos depois, de volta à Série A do Brasil e tentando permanecer. É a grande luta do Remo. Não está tão afundado como a Chapecoense, né? Então, por isso, com 3 pontos, está conseguindo respirar, colocando a cabeça para fora da água. Vem o passe de pé direito aqui pela lateral esquerda no ataque. Preciado interceptou e ganhou pro Galo. Minda recua de volta no Preciado, só jogando com o Cissé. Trinca do Galo aqui pelo lado direito. Agora aparece como um quarteto, porque o Maicon chegou. Fez o lançamento buscando o Bernard. Muito longo, errou no tapa aqui o Maicon. A bola já está no campo de defesa. Domínio de bola do goleirão. É Marcelo Rangel quem fica com ela. Abre pela direita, ele joga o jogo. Aqui pela lateral direita tem Matheus Alexandre. Deu no Iago Pikachu, voltou agora com o Zé Welison, perto do círculo central, ele recebe a marcação do Alan Franco, toca a bola para trás, interceptação do Galo no ataque com o Reinier, de bumbum no chão, foi lá, deu carrinho, toca a bola pelo lado esquerdo, agora o passe chega do Maicon pro Bernard, vai para cima da marcação do Matheus Alexandre, cortou pro pé direito, toca a bola para trás, vem Pacini pro jogo, olha para a área, não tem muita opção, então ele toca a bola para trás, deixa pro Vitor Hugo, o Galo valoriza a posse de bola, coloca debaixo do braço, vai embora, Preciado tá aberto aqui pelo lado direito. Ele olha para um lado, olha para o outro, Juan fica com ela. Vem em cima, já aperta na marcação ali o Zé Ricardo. Juan então toca de pé direito, a bola para trás, ela chega no goleiro Everson, campo de defesa, Supermercados BH. 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Bomiro de bola do Juan, pelo lado direito, se quiser tem o Preciado. Ele já recolheu a posse da bola, tem Maicon com ele por dentro. Prefere tocar a bola para trás, ela chega para outra oportunidade, o Juan. Juan para Vitor Hugo, lá pelo lado esquerdo para o Pacini. Muitas novidades, né? Está ligando o radinho por agora. Olha o tanto de gente nova que a gente está falando o nome. É Juan, é Maicon, é Bernard, mas o resto é aquela turma, né? Que vai e volta de vez em quando. Olha o Vitor Hugo jogando de titular, olha o Minda aparecendo aí no jogo. Tá também em campo o Preciado e o Reinier é o centroavante titular do Galo. Domina a bola, Cicê. Passa de pé direito para trás, ele trabalha com o Maicon. Abre lá pela lateral esquerda, joga com eles o Vitor Hugo. Passa pela metade do campo, dá um tapa de pé esquerdo, bola rasteira que chega pro Pacini. Fez bom drible de corpo, dois dribles interessantes aqui pelo meio. Fica com ela da meia esquerda para trás, ele toca no círculo central, deixa com o Juan. Pé direito, entrada no campo de ataque agora pro Minda. De costas pro jogo, deixa com o Maicon. Está com o tabuleiro na sua frente, as cartas estão aí na mesa. Ele toca a bola com tinha pelo lado esquerdo agora pro Bernard, Bernard pra Alan Franco, devolve de primeiro no Antio, ela volta pelo meio, por dentro agora com o Maicon, tocou pela lateral esquerda pro Pacini, boa trama do Galo, lançamento de canhota na boca do gol, passa por todo mundo, tira de qualquer jeito de lá, já afasta o autor do gol do Remo, a torcida fica fazendo aquele sinal pro time sair de trás, o Remo estacionou o busão, hein? 19 minutos vem Cicê, tentou o passe na frente, Leonel Pico tira dele, no duelo dos gringos melhor pro argentino do time do Remo, ele toca a bola curtinha aqui pela lateral esquerda e joga com Zé Ricardo, tem campo livre para ele pelo lado esquerdo, arrasta Zé Ricardo, corta na esquerda pro meio, traz no pé direito que é o melhor, vai fuzilar dali à direita do gol do Everson, Cláudio Rezende.
16: É, ele trouxe para dentro e arriscou de longe, né? Mas eles quando chegam, time do Remo chega e chuta, Zé Ricardo passou à esquerda do Everson, 1-0, Remo informando, vale o essencial, é viver a emoção do esporte.
15: Agora na Itatiaia, 6:50, boa noite, é sabadão, o Galo tá perdendo, mas vai virar, olha lá o Reinier, vira o jogo pela lateral esquerda, boa bola pro Bernard, mata no peito, coloca no chão, vai pra cima na ponta esquerda, traz o jogo pro Pacini, Pacini na linha de fundo contra a marcação do Pikachu, Pikachu e Pacini, Bernard recebeu, lado esquerdo, cruzamento rasteiro, que Zé Wellison tira pro time do Remo, na Itatiaia. Tiaia, bola rola, o tempo não para, agora 20 minutos deste primeiro tempo aqui em Belém, 0 pro Galo, com gol de Jajá, 1 para o Remo.
13: Série B do Brasileiro, 19 minutos do primeiro tempo, Ribeirão Preto, Botafogo 0, Coelho também 0.
17: Na Série D do Campeonato Brasileiro, Uberlândia, Parque do Sabiá, tem gol, é gol do Uberlândia, 40 do segundo tempo, agora Uberlândia 1, CSA 0.
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16: Como fica perigoso o campo aqui do Mangueirão. Contra-ataque do Remo agora, quase deu ruim, viu, Rezende? É porque primeiro o Vitor Hugo tentou o carrinho, escorregou. Depois o Juan tentou se recuperar no lance ali na intermediária, escorregou também. Deu uma patinada o Juan. E aí o time da casa sabe usar mais. O Jajá tá dando um trabalhão danado aqui. Já fez 1-0 e quando chega, chega com perigo, até por conta dessas condições do campo aí, viu, Pedro?
15: Tô abraçando a galera que tá participando com a gente no YouTube, Itatiaia Esporte. Deixa aí o seu nome, de onde você tá ligado aqui na Itatiaia. O que tem que fazer o Galo para virar esse jogo? Alô, Geralda Ferreira, alô, Fernanda, alô, Isaías, tá lá em Ubá acompanhando a gente, toda a galera que tá aqui deixando o like também, hein? Quero ver o seu like, tô deixando o meu like aqui agora pra gente chegar nos 2 mil likes. Aí a gente vai trabalhar nos 3 mil ao longo da virada do Galo, combinado? Deixa o like aí, mutirão de like aqui no YouTube, no Itatiaia Esporte. 21, Alan Minda com a bola, faz o lançamento, dá o tapa, virada lá pra ponta esquerda, Pacini! Não conseguiu o domínio. Calma, respira. É garoto, tá começando. Daqui a pouco esse domínio vai acertar aí, vai se adaptar também ao gramado, à condição do campo aqui. Do estádio em Belém do Pará. Vem pra bola o goleiro Marcelo Rangel. 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Domínio de bola pelo lado direito aqui. Vem Matheus Alexandre, faz o lançamento Brutaliari. Ele sai da marcação do Vitor Hugo. Vira com uma boa bola pelo lado esquerdo. Agora pro Jajá. Coloca a velocidade, vai pra cima do Preciado. Da ponta esquerda, cortando pro meio, fazendo o facão. Ainda Jajá cortou pra dentro. Toca a bola pra trás, ela chega pro outra oportunidade no passe curto, entrada da área, Zé Ricardo ajeitou, bateu, Everson espalma o goleiro do Galo no cantinho, hein, Cláudio?
16: Ele chuta mesmo, eu já falei, é o terceiro chute na terceira vez que eles chegam ali na entrada da área.
9: De novo o Zé Ricardo. Tentou, o goleiro Everson teve que trabalhar mais uma vez. 1-0. O Remo está na frente aqui no Campeonato Brasileiro. 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
15: Alô, João Metal. Alô, João da Galo Moeda. Galo Moeda tá ligada lá em Moeda com a gente toda. Alô, Renata. Alô, Divinópolis. Toda a galera tá aqui no YouTube também. Vem pro Itatiaia Esporte, você que está acompanhando a gente, deixe sua mensagem. Pelo lado direito, Preciado recebeu a bola. Lá pela direita, passa com ele o Reinier. O passe é curto para trás, ela tá chegando no Maicon. Maicon toca perto do Cici aqui. Campo defensivo do time do Galo. Toca curto agora pelo lado esquerdo, onde balança lá o Vitor Hugo. Vitor Hugo recolheu, tocou no Alan Franco aqui pelo lateral esquerdo. Vem Passini pro jogo do meio. Ele toca de canhota pra trás. Ela chega no Juan. Juan pelo círculo central. Roda gigante do campo, abrindo agora com o Cicê. É pelo lado direito pro Grid. Cicê toca curta, bola pro Preciado. Vai pra cima da marcação do primeiro, que é um Jajá. Toca pra trás, entrega no Maicon. Maicon recolhe. Tem uma faixa pra ele jogar aqui no centro do campo. Ele toca no Alan Franco. Passa Vitor Hugo com ele pelo lado esquerdo. Dá espaço. Abre. É a opção zagueiro. Vitor Hugo de primeira pro Bernard, lado esquerdo, olhou pra área, não tem muita opção, prefere trocar o pé direito, a bola pra trás, ela vem chegando por outra oportunidade no Maicon. Maicon da esquerda pra direita pro Cicê. Cicê prefere tocar a bola pra trás, ela vem chegando por outra oportunidade ao Juan Tressoldi. Do Juan pro Preciado aqui na direita, atenção, olhou pra entrada da grande área, marcado, cercado com muita raça ali pelo Jajá. O Preciado fica bravo com ele pela força excessiva que usou aqui o camisa 7, o autor do gol do clube do Remo. Metade do primeiro tempo já foi, Maicon lançou o Bernard de novo errado. Tentou a linha de fundo, ela foi embora. 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Metade desse primeiro tempo já foi. As melhores oportunidades do jogo, fora o gol, são do Remo, Ale.
5: É, porque pega essa defesa, né? A marcação do Atlético voltando. E aí tem mais espaço, tem mais condição de trabalhar com o perigo. O Claudião foi muito feliz quando disse que a instrução é realmente para finalizar, de preferência, rasteiro, né? Porque essa bola pega no gramado e muda a velocidade, né? Ela fica mais rápida. E os jogadores do Remo estão explorando demais isso, viu, Pedrão?
0: Agora!
15: Everson. Opa, agora. O que, que tem agora aí, Thiagão?
0: Agora
15: que tá
0: vai sair agora? O gol do Galo, Abílio. Anota aí, vai sair agora, Abílio.
15: Juan domina a bola pelo lado direito. Ele protege aqui pela lateral com ele. Passa o Preciado. Juan toca de pé direito, a bola curtinha pra trás. Ela chega no Vitor Hugo. Vitor Hugo pro Juan. Juan toca de pé direito pra trás. Ela chegou de novo no Everson. Fora da pequena área, ali perto da marca do pênalti. Juan à sua direita. Vitor Hugo à sua esquerda. Ele prefere o lançamento longo. Bola longa, interceptada de cabeça. Corta Mike pro time do Remo. Briga Cicê pelo alto. Tenta uma, duas vezes. Mas o Leonel Pico é aquele jogador grandalhão, é forte. E aí estava voltando de impedimento agora o Zé Ricardo. Bandeira do lado de lá. Já deu impedimento que favorece a equipe do Galo, campo de defesa. 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Estou abraçando aqui o Julivan. Tá ligado com a gente direto de Santa Luzia. Também está acompanhando o Sebastião, essa M de time. Está bravo aqui o Sebastião, está lá na nossa Itabira, acompanhando a nossa jornada esportiva aqui na Itatiaia e deixando o seu like também. Calma, vamos lá. Vamos tentar. Ainda tem muito tempo de jogo e ainda tem muita coisa para o Barba mexer, caso continue não dando certo. 25 minutos é o primeiro tempo aqui em Belém. 1-0 pro Remo desde os 2 minutos de jogo. O Jajá fez o gol. Passini toca da esquerda, a bola para trás. Ela vem chegando no campo de defesa. Da esquerda para a direita, agora de Vitor Hugo pro Juan. Vem Cicê, pede aqui pela direita o Alan Minda. Já recolhe a bola, vai para dentro da marcação. Para cima Minda, Preciado com ele no apoio. Minda preferiu parar. Ele pedala e toca a bola pro Cicê. Aqui pela lateral direita, rola para trás, entregando no Juan. Lá pela esquerda, se quiser, tem Vitor Hugo. Já recolhe a posse da bola, camisa de número 14 do Galo, doido, se manda. Vitor Hugo pro Alan Franco, ele recolhe da esquerda, toca pra trás, entrega por outra oportunidade no Maicon. Lá pela direita, pede Cicê. Cicê tá aberto, tem espaço. Maicon prefere segurar, toca então com o Juan. Vem com dificuldades de encontrar espaços ali o time do Galo. Juan, o Maicon tava muito apertado pelo Gabriel Tagliari, teve que recuar de volta a bola pro zagueiro. Vem Juan, Juan toca a bola pro Vitor Hugo aqui pelo lado esquerdo. Até agora eu não chamei o Paulo Azeredo no jogo. Bernard, entrada na grande área, Preciado pra trás, Cicê, é agora, hein? Cicê parou, prendeu, balança o corpo aqui pelo lado direito, pra cima do Lionel Pico. Ele toca então a bola que eu tinha pra trás, ela vem chegando no meio campo pro Maicon. Maicon pro Cicê, devolve pra trás, ela chega no círculo central, agora pro Juan. Lá pela esquerda, pede Alan Franco. Juan preferiu segurar, faz o levantamento pro Passini aqui pela lateral esquerda, agora ele dominou, colocou no chão, dificuldade pra se manter com a bola, mas toca de primeira pro Bernard na sequência. Lançamento na grande área, a bola quicou lá dentro, tira de cabeça Mike, briga briga por ela na correria. O Cicê, Cicê tentou ganhar do Jajá, melhor pro camisa 7 do Remo, que desce pressionado aqui pelo lado esquerdo, foi pro chão, pediu a falta, o juizão parou. Parou e marcou a falta que favorece a equipe do Remo. Fica no chão ali, inclusive pelo lado esquerdo, o Jajá. O Azeredo, o Galo não chegou até agora no gol do Marcelo Rangel, Paulinho.
18: É verdade, Abílio. Agora essa falta marcada em favor do Remo em cima do Jajá. O Preciado deixou o braço, né? Deixou o braço esquerdo ali segurando o jogador. A falta foi bem marcada pela arbitragem. Tá 1-0 pro Remo, informando o Vale Essencial é viver a emoção do esporte, Abílio.
15: Fica com a posse da bola no campo de defesa, portanto, o clube do Remo. Muito calor por aqui, jogadores aproveitam para se reidratarem. O Léo Condé conversando ali com o Zé Wellison e também com o seu zagueirão, o Matheus Alexandre. O Pedro Ivo está dizendo que o Reinier é um a menos. Está pedindo mudanças aqui no Galo, inclusive o Borbas. Geraldo Rodrigues, também ligado com a gente aqui no YouTube, no Itatiaia Esporte. Abraço para todos vocês. Continuem deixando aí a sua mensagem. 27 minutos e meio do primeiro tempo e agora aquela demora, né? Do time do Remo para cobrar a falta. Toca a bola para trás, Matheus Alexandre, que começa o jogo com o goleiro Marcelo Rangel. 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Vai trabalhando no campo de defesa o Remo, lançamento longo agora para o Talhari. Reclama o Maicon, que teria tocado no braço. O Talhari erra o passe, o Cicê recupera para o Galo. E está jogando aqui pela lateral direita. Tem Preciado. Preciado toca a bola curtinha. Por dentro vem jogar com ele o Vitor Hugo. Domina o zagueiro do Galo, Baba, vai sinal ali. Faz sinal para a turma sair do campo de defesa. Alan Franco, pé direito, bola curtinha pela lateral esquerda. Ela vem por outra oportunidade aqui pela lateral com Pacini. Pacini toca de canhota para trás, ela vem chegando no Vitor Hugo. Juan está com eles aqui pelo círculo central. Juan toca a bola curtinha para trás, ele volta o jogo no Vitor Hugo. É o Galo trabalhando, estudando o espaço, tocando a bola pelo meio, ficando com a posse da bola, colocando o Remo para correr atrás dela. Vem Alan Franco, toca para o Bernard. Bernard na frente, Reinier apareceu, entregou no Minda, entrada na grande área. Vem Alan Minda, passou no meio de dois, vai fazer um golaço, bateu para fora. Alan Minda na primeira chegada do Galo no jogo, hein, Paulinho?
18: É, acendeu ali uma esperança no Minda. Ele pegou a bola pela meia direita, passou no meio de dois, mas pegou mal na bola, hein? Pegou mal na bola, ela saiu. Primeira boa chegada no ataque do Galo. 1-0 Remo, informando o Banco Mercantil.
15: Com a bola, goleiro Marcelo Rangel, campo de defesa, já se prepara para sair pro jogo por outra oportunidade. O clube do Remo, aqui no Parazão.

0: Sai um tufo de grama ali, especialmente nas divididas dos jogadores de Galo e Remo. 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Bola rolando. Aqui o tempo voa. Estamos em Belém, no Pará, Campeonato Brasileiro. 22ª rodada, Itatiaia confere com 31 minutos do primeiro tempo. Placar de 1 pro Remo, 0 pro Galo.
1: 30 minutos do primeiro tempo, Ribeirão Preto, Série B, Botafogo 0, América também 0.
2: Acabou em Uberlândia, o Verdão do Triângulo. Uberlândia venceu o CSA 1-0. Uberlândia está a um empate de voltar à Série C do Campeonato Brasileiro. Jogo da volta, sábado que vem, em Maceió, CSA e Uberlândia. O Verdão do Triângulo agora joga pelo empate.
0: É a Rádio de Minas, tudo que importa pra Minas, tá aqui na Top 1 do Brasil. Lançamento longo buscando o Talhari lá no ataque, foi com o corpo Juan, tirou pro Galo sem tocar nela, saiu pela linha de lateral, é arremesso manual que favorece ao Galo, é lateral pro Juan que toca a bola pro Everson aqui no campo de defesa. Verdão do Triângulo, pra cima Uberlândia, elevador subindo lá da Série D pra Série C, quem sabe, hein? Boa sorte ao Verdão no jogo da volta. Bernard travou aqui pro lado esquerdo e toca pra trás, entrega a bola curtinha pro Reinier, vem buscar aqui no meio campo, toca a bola pro Maicon, aparece aberto pelo lado direito, agora o Cissé, espetando tem o Preciado, prefere Cissé o passe pra ele, recolheu o equatoriano, vai embora Preciado, tocou no meio pro Minda, abre espaço agora por dentro, Alan Minda driblou, Zé Welleson foi pro chão, pediu a falta, o árbitro manda o jogo seguir, segue o baile aqui em Belém, tá com o Pikachu, vira o jogo pelo alto, erradão.
2: Abilhou.
0: Thiago Pikachu errou tudo, é lateral pro Galo bater, Paulo Azeredo.
2: Lembrando, Thiago Reis, Abilhou, lembrando que o Uberlândia venceu o CSA 1-0, jogo da volta semana que vem, o Uberlândia já foi campeão brasileiro da Série B em 1984, tá voltando aos seus dias de glória o Uberlândia. Mais cedo, Abilhou, a Itatiaia transmitiu a classificação do Vila Nova e também do Democrata de Sete Lagoas, voltando à primeira divisão.
0: Olha o Preciado primeiro. Na ponta direita, foi lançado, linha de fundo, cruzou, segunda trave, Reinier, Barbante!

0: 44 minutos, primeiro tempo, espetado apreciado na linha de fundo, ele foi lá, cruzou para trás, a bola veio na segunda trave, o Reinier parou no ar, Reinier, linhas aéreas, testada de queixo no peito, bola no canto direito do Marcelo Rangel, que não conseguiu fazer nada. Ô Reinier, o amor é assim mesmo, Reinier, um dia a gente briga, um dia a gente xinga, mas no outro a gente precisa exercitar o perdão, primeiro de tudo refletir, né Reinier? Mas segundo, jogar bola, esquecer o resto, jogar bola, Reinier, de cabeça, ele coloca o Galo no jogo outra vez, 19 às costas, 1 pro Remo, 1 pro Galo também no placar, Paulo Azeredo.
1: Que jogada do Galo aqui pela direita, primeiro é espetado o lançamento do Cissé. Colocou o Preciado numa condição espetacular pro cruzamento. Aí veio o cruzamento com afeto, com carinho, com amor. Aliás, ele não cruzou. Ele fez amor, colocou essa bola na cabeça do Renier. Na cabeça do Renier. E ele aprendeu com o Dadá. É queixo no peito. Queixo no peito, bola no ângulo. Renier, sua alegria. Alegria, alegria, sorria. Sorria, massa atleticana. Renier, pra fazer as pazes com o torcedor. Renier, Galo 1, Remo também.
0: É o empate do Galo, que já tinha a bola, que ficava com ela, que foi pra cima. Olha o Vitor Hugo carregando o Galo pro ataque outra vez. Ele toca pro Pacini, aqui pela lateral esquerda. Volta o jogo no Renier, autor do gol do Galo. E Renier. Alan Franco domina aqui pelo lado esquerdo, toca de pé direito, a bola para trás, ela chega no Maicon. Maicon lá pela direita, se quiser tem o Preciado, ele toca a bola no Cissé. Cissé para trás, círculo central, deixa pro Juan. Cláudio Rezende. Galo cantou aqui em Belém. Reinier.

0: quem diria? O Galo empata o jogo, Rezendão!
1: Aposta do técnico Baba Domingues. Tava todo mundo xingando aí o treinador. É o quinto gol do Reinier com a camisa do Galo. Vai Galo, vai Galo! Canta alto pra massa ouvir. Quem diria? Futebol é assim, né, Pedro? Tava na cara que sairia o gol do Reinier, né?
0: Esse é o futebol, bem preciado. Tentou lançar a bola lá para a ponta direita para o CC, lateral cobrado pelo Remo. É a sorte aquela lá atrás, porque o Mike cobrou tudo errado. 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Para Supermercados BH, Ale Oliveira, o Galo volta pro jogo, Ale.
2: É, a posse de bola era do Atlético, né? A gente falava sobre isso, 70% de posse de bola. O Remo faz o gol com 2 minutos e recua todo o seu time. Aposta no contra-ataque, mas o Atlético tinha o controle do jogo. Precisava da jogada diferente e ela aconteceu nos pés do Cicê, no ótimo cruzamento do Preciado e no cabeceio certeiro do Renier para dar confiança para essa rapaziada e principalmente para o time do Atlético continuar partindo para cima, porque é bem melhor que o Remo.
0: Preciado no meio, tocou pro Maicon, recolheu, Alan Minda passa com ele, o Maicon cortou na canhota, vai pra dentro, Maicon em profundidade pro Minda, linha de fundo, cruzou rasteira, bola pra trás, olha a virada, Bernardo Armandinho!

0: 37 minutos do primeiro tempo. A virada que não demorou. A virada que não demorou. Pois quando chego no Pará, o tempo voa. 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O tempo voa. O Galo toma um cacá, um tacacá aqui em Belém. No tempero bonito de novo na ponta direita. Bola rasteirinha pro Bernard. Ela veio do pé do Minda. Antes ela veio do Maicon. Que triangulação perfeita para chegar no Bambino. Bernard, camisa de número 11. É o Galo doido na frente. Que visitante intragável está se tornando o Galo doido. Bernard, 11 às costas. 2 pro Galo, 1 pro Remo no placar, Paulo Azeredo.
1: E parece que o Galo achou a mina, hein, Pedro Abrilho? Aqui pela direita de novo. Agora o passe do Maicon e aí a bola pro Minda. O Minda levantou a cabeça e rolou pra dentro da área e falou: vai, Bernard. Toma o tacacá, vai lá, vai curtir, vai ficar de boa na terra do Calypso. O Bernard só encostou, encostou de canhota e correu pra galera. Esse Bernard também, hein? Esse Bernard também é só alegria. Alegria, alegria, sorria. Sorria, massa atleticana. É vira, virou. É vira, virou. Olha o Galo na frente aí, Abílio. 2 para o Atlético, 1 para o Remo.
0: E agora uma falta, favorece a equipe do Remo, meio do campo, bola ofensiva, há pouco um recuo para o Everson, aquela manteigada na chuteira, né? A bola passou por baixo do pé direito do Everson e foi perto do gol. O torcedor fez aquele... Eu já ia falar aqui que se a gente chegar a 3 mil likes, o Galo viraria o jogo. Nem precisou. 2.500 likes, o Galo já chegou lá. Continua deixando seu like aí no Itatiaia Esporte, você que está acompanhando a gente. Alô, turma da segunda tela. Alô, turma que assiste com a TV no mundo, acompanhando a Rádio de Minas. É o Ellison, jogou na grande área. Toque do Marlon pra fora, foi embora. 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Aqui a bola rola no Belém, no Pará. O tempo voa. 40 minutos desse primeiro tempo. Faltam 5 e os acréscimos pra terminar. Placar de 2 pro Galo, Reinier e Bernard. Só 1 pro Reinier.
2: Ribeirão Preto, 39, primeiro tempo. Coelho vai empatando com o Botafogo por 0-0.
3: Mais cedo, Série A do Brasileirão. O Grêmio venceu São Paulo de virada em Porto Alegre, 2-1.

0: incendiando aqui em Belém. Que visitante, hein? Olha a bola rasteira. Entrada no campo de ataque pro Gabriel Talhar. Ele fez o giro. Agora é o Remo quem fica mais com a bola. Lançamento longo, Preciado. Everson saiu, furou. Ficou com ela o Preciado. Fica de pé. Entrada na grande área. Foi pro chão já já. Pediu a falta. Galera toda reclama aqui em Belém. Juizão diz que não.
1: Abilho.
0: Não foi nada, então segue o baile. Informe.
1: O Galo está chegando à sétima posição com essa vitória parcial. 31 pontos. Está subindo 3 posições, Pedro.
0: Você fica bravo quando te chamam de Paulo Azeredo, Thiago?
1: Eu fico mais bravo quando me chamam de Serrote. Paulo Azeredo é um elogio.
0: Ah, então tá certo. Opa, Thiago Reis. 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No chão aqui o Jajá. Falta favorece a equipe do Remo. Ô Cláudio. Foi falta no camisa 7 do Remo. Não vai cobrar agora não, né? É já já.
2: Foi boa, Pedro. O número 7 já já recebeu a falta, o Zé Welison tá ali. Torcida já tá meio irritada, hein, Pedro? O Galo tem que jogar com essa questão aí. Torcedor do Remo, bravo com o time, com essa virada ainda no primeiro tempo. É falta pro homem aqui, ó. Zé Welison tá ajeitando.
0: Já já tem a Ale Oliveira aqui na Itatiaia falando também. Olha lá, foi pra bola. Mike, pé canhoto, levantou, toque de cabeça pra fora! À esquerda do gol do Everson, num drama. Bola foi quicando, goleiro do Galo caindo devagarinho, ô Cláudio!
2: Por pouco, hein? Essa bola, ela é venenosa, né? Bola na área, o Mike cruzou, dois subiram por ali, mais que o Alan Franco, que tava com dois jogadores para ele marcar, não deu certo, né? Para pouco, por pouco, não cai a casa do Galo aqui, mas por enquanto 2-1, Galo de virada, informando Unimed BH.
0: Itachate bombando, alô Gerson, tá em Ipatinga, ligado na Rádio de Minas. 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Olha lá o Remo, trabalhando com o Matheus Alexandre, tocando no meio pro Pico. Pico já recolheu, 43 minutos do primeiro tempo, tapa de canhota, entrada na grande área pro Jajá, vem Maicon. Ele corta, joga a bola fora, em nome de Supermercados BH. Fala, Ale Oliveira, o Galo virou o jogo, Ale!
3: Ô, Pedrão, e com um segundo gol muito parecido com o primeiro, né? Embora tenha personagens diferentes e a bola veio no chão, não veio no alto, mas uma metida de bola do Maicon pro Minda, que o Bernardo aproveitou na segunda trave. Agora, o Atlético não pode parar de jogar. É melhor time, tem que se impor. Não é o placar favorável que vai fazer com que o Atlético recue.
0: Olha lá o Remo, batida pro gol do Jajá, explode na zaga. E sobra aqui pelo lado esquerdo pro Zé Ricardo, deu no Zé Welison, vai pra linha de fundo, faz o cruzamento de canhota, segunda trave, Marlon. Subiu mal ali agora o Matheus Alexandre, Pikachu pegou o rebote, foi pra cima do Bernard, caiu, falta. Ou não, não, não, não, não, não, não, não. É porque o Pikachu tava dentro da área, eles queriam o pênalti. Pelo menos aqui do lado de cá, viu o Pikachu dentro da área. Cláudio Rezende.
2: É, pra mim nada. Forçou a jogada, o Bernard, ele claramente, quando vai ter o contato, ele tira o corpo e o Pikachu pula igual uma piscina. Para mim, o árbitro acertou no campo de jogo.
0: Jogo parado por aqui, tiro de meta pro Galo, diz Ramon, abate Abel. 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Bola no campo de defesa.
2: É.
0: O juiz. Não sei o que de cupuaçu, tá gritando aqui a torcida do Remo. 45 minutos do primeiro tempo, 2 pro Galo, 1 pro Remo, foi de virada, hein? Galo tomou um gol com 2 minutinhos aqui. E depois foi lá buscar a virada com o Reinier e com o Bernard. 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Reta final no primeiro tempo. Se prepara Everson para recolocar a bola em jogo. Agora que vai subir a placa ali, o quarto árbitro, pra gente ver o tempo de acréscimo. O Everson ainda não cobrou o tiro de meta. Agora sim, autorizado pelo arbitragem.
2: 3.
0: Vamos a 48. Neste primeiro tempo, na informação de Cláudio Rezende, aqui na Itatiaia. Se prepara Everson, pé direito, ele dá um chutão, bola longa lá no ataque. Ela vai viajando, subir de cabeça para cortar Pico. Ela volta do círculo central pro Pacini. Fez ela dormir agora, hein, Pacini? Driblou o primeiro, perdeu pro Pico na segunda. Mas o rebote era o Bernard. Pelo lado esquerdo, ele coloca no meio. Corredor central tem Alan Franco. Alan Franco levanta a cabeça, toca de canhota, retrocede com Vitor Hugo. Escapa da marcação do Talhari aqui na saída de bola. Abre abre pela lateral esquerda para o autor do gol da virada do Galo, ele é Bernard toca para trás, ele entrega para o Alan Franco, vira, se quiser tem o Juan já recolheu aqui pelo lado direito, Precialo passa com ele, Juan prefere tocar de canhota, bola para o Everson dentro da grande área, a bola chega irregular, toca de pé direito na frente, lançamento longo para o Pacini, bom domínio do Pacini, domina, gira, sai da marcação do Pikachu, levanta a cabeça, vai ganhando confiança o menino, toca para o Bernard aqui pelo lado esquerdo, Bernard e Pacini partindo pela lateral esquerda, assim como fizeram Maicon e Minda no momento do gol 2 do Galo, aí preferiu retroceder agora o Pacini, Bernard tocando para trás, ele entrega Rinier para Alan Franco, agora com Vitor Hugo, abre lá pela lateral esquerda, esperta com Bernard, tentou o passe de calcanhar, ela bateu no Pikachu e saiu, linha lateral, arremesso que favorece ao Galo, 46 minutos e meio, tem jogo até os 48 na etapa inicial, no intervalo tem seu nome, seu bairro, Thiago Reis, comandando aqui a informação e a análise do Ale Oliveira. Neste primeiro tempo, o Galo vencendo o jogo, conquistando mais 3 pontos, conquistando mais uma vitória fora de casa. Vem Alan Franco, toca no Maicon, pé esquerdo, bola boa pro Cicê, já recolheu aqui na meia direita, tem espaço para jogar, joga o jogo Cicê, rolou pro Alan Minda, aqui pelo lado direito ele para, prende, fica com a bola, já deu assistência hoje. O Preciado também, recebeu aqui o equatoriano pelo lado direito, ele toca pro Juan vira no Vitor Hugo, lá pelo lado esquerdo, de primeira na frente, boa bola pro Renier. Tá bem longe ali do campo de ataque, vira o jogo pelo alto, mal agora o Renier. Ô Renier, você tá quase perdoado, Renier. Vai com calma aí. Exagera também. Lado esquerdo, lateral cobrado pelo Mike. Mike toca a bola curtinha aqui, vem já em cima. Nossa, ele deu uma caneta no Preciado, mas a bola saiu. Bola foi embora pela linha de lateral, é arremesso que favorece ao clube do Remo. Lateral aqui pelo lado esquerdo, o Mike faz a cobrança a favor do time do Remo, do Leão. Já são 3 mil likes, mais de 13 mil só no Itatiaia Esporte aqui com a gente. Continue deixando sua mensagem. De onde você está acompanhando a vitória do Galão nessa noite de sábado? Todo mundo espera alguma coisa de um sábado à noite. E o Galo espera 3 pontos. Fica com ela pelo meio, Pacini recolhendo para o Galo aqui pelo lado esquerdo. No momento em que chegamos a 48, apita pela última vez, Ramon abate Abel. Tá dando o Galo em Belém. Ó, rolando um protesto brabo aqui, hein? Galera tá brava demais com o time do Remo. Algumas vaias para os jogadores que estão passando aqui pelo túnel. A gente fica, né, numa arquibancada muito perto de onde os jogadores estão passando. Há muitos protestos aqui dos torcedores do Remo. Zona de rebaixamento, eliminado da Copa do Brasil no meio de semana. E agora tá perdendo de virada. Vem aí, comandando o intervalo da Rádio de Minas, dando Galo aqui em Belém. Ele, que é seu nome, seu bairro.
4: Pra cima, Bilho, eu te avisei, Remo, hoje não, ô Cláudio Rezende, aí no gramado, saída dos jogadores do Galo e também do Remo, o Abílio diz que a torcida do Remo tá brava, que a torcida do Remo tá indignada, eu quero é que piore, viu, Cláudio Rezende?
2: É, a torcida tá brava, falava aqui, quando o Galo virou o jogo, pessoal, tá paciência zero. Com o time do Remo, Galo tem que explorar isso no segundo tempo. Agora estão chegando o árbitro aqui também na saída. A turma no banco de reservas do Atlético no aquecimento. Vamos ver aqui, né? Tem o Cassierra, tem o Thiago Borbas. Será que vai estrear o Borbas hoje, Thiago? Seu xará. Tem o Dudu, tem o Coelho. Tem o Vitor Hugo, Tomás Pérez, o Igor Gomes, o Alexander, o Lianco, que é titular, o Natanael também que é titular. Hoje opções no banco de reservas, além do Delfim e o Robert, são os goleiros do Galo. Esse intervalo, Galo de virada aqui em Belém do Pará. Vamos ficar de olho aqui se vamos ter alguma mudança no Atlético. Thiago Reis informando Banco Mercantil.
4: Boa, Cláudio Rezende. É, o Galo virou. A galera que tá acompanhando aí, Itatiaia, o Leonardo Dutra, o Léo Dutra, tá lá em Londres nesse momento na Tower Bridge, colocou aqui no YouTube, tá acompanhando a Itatiaia, acompanhando o Galão da Massa. Léo, obrigado aí pelo carinho da audiência, cola comigo no YouTube, hein? 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Ale Oliveira, a fila do perdão ao Reinier tá aberta, hein, Ale? O homem fez gol, as escolhas do Barba até aqui deram certo, Ale Oliveira.
3: É, e o futebol é maravilhoso. Você sempre diz, né, Tiagão, lembra que você sempre fala, assim, ah, o futebol é a melhor coisa pra se fazer de roupa, né? Porque Um dia a torcida quer matar o cara, e eu acho que ele tem responsabilidade, até porque não vinha jogando bem. E ainda vai sim dispor com o torcedor que paga o ingresso, que se esforça para apoiar o seu time do coração e ainda tem que ser ofendido, né? Então, claro que o torcedor tinha razão, mas ele teve a oportunidade e aproveitou, né? O Atlético começou mal, tomando o gol num erro de saída ali. O Jajá foi muito feliz, jogou essa bola mais rasteira, né? Ela muda a velocidade quando toca no gramado e acaba vencendo o Everson. A partir dali, a posse de bola foi toda do Galo, mas tinha dificuldade para chegar. Tanto que a primeira finalização aconteceu com o Minda aos 30 minutos. Só que em dois lances muito parecidos e seguidos, né? O Atlético conseguiu furar essa retranca do Remo e sair vitorioso no placar, né? Então, você teve ali a participação no primeiro lance do Cissé, foi fundamental para achar o Preciado nas costas do marcador. Aliás, chamar o Mike, esse lateral que era do Grêmio, de marcador, também eu acho que é um otimismo, né? De qualquer maneira, o Renier entrou de cabeça com muita categoria para colocar a bola no ângulo do Rangel. E no segundo gol, um lance parecido, né? Porque daí é o Maico, que acha o Minda, que ao invés de jogar pelo alto, jogou rasteira pro Bernard. Agora, o que não pode acontecer de jeito nenhum é o Atlético recuar. Depois que fez o gol, já teve a furada do Everson, já teve um cabeceio perigoso. O Atlético é muito mais time. Tem que manter esse ritmo, continuar controlando o jogo e, de preferência, fazer um terceiro gol, porque daí essa torcida é capaz de invadir, né? Porque os caras estão bravos. Aliás, ficar bravo com o juiz, eu não sou muito de defender juiz, não, hein? Mas o Pikachu é cara de pau, né? Não sei a escola Pokémon de dramaturgia. Ah, ele é carudo de reclamar de pênalti naquele lance, que aí é loucura também, hein, Tiagão?
4: Ô, Ale, tá ruim pro Remo?
3: Tá ruim pro Remo.
4: Eu espero que piore. É, eu tô nem aí, Remo, pelo menos hoje. Depois o Remo se vira. Eu gosto muito do Léo Condé, mas hoje não, Remo. Hoje não, Remo. Agora são 7:23. Intervalo também na Série B do Brasil. Tá faltando o seu gol, Coelhão. Tá faltando o seu gol pra ficar lindo, lindo sabadão de Campeonato Brasileiro. Série A e Série B, lembrando que mais cedo Uberlândia, com o Parque do Sabiá lotado, venceu o jogo de ida, quartas de final da Série D, 1-0, jogo da volta semana que vem, lá em Alagoas, contra o CSA. Torcida apaixonada do CSA também vai fazer a sua parte. Eu sou mais Uberlândia. Rubens Júnior, terminou aí, tudo em branco. América e Botafogo de Ribeirão Preto na Série B, Rubinho.
5: Sem gol, Thiago. Jogo que começou às 18h30. A Itatiaia vai acompanhando rodada 21 da Série B do Campeonato Brasileiro. O Coelho, que está ali na penúltima colocação da competição, tem 12 pontos, vai empatando sem gols contra esse Botafogo de Ribeirão Preto e sofrendo uma pressão tremenda, viu, Thiago?
4: Bora, Coelho! Bora, Coelhão! Intervalo de jogo, tempinho, hein, pra você recorrer à geladeira, pegar aquele latão do Supermercados BH. A gente volta já já.
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0: 7:26, intervalo de jogo, hein? O Galo virou pra cima do Clube do Remo, tá 2-1 pro Galão da Massa. Aliás, já que você já pegou aí o seu latão, sabadão à noite, bora vibrar de novo com o gol do Galo. Aliás, fila do perdão aberta, hein? O Reinier fez gol! O Reinier, que o Barba colocou de titular, fez gol. E foi gol do centroavante, rapaz. Subiu lá no quinto andar e fez o primeiro gol do Galo. Eu ia passar o segundo gol, mas como o primeiro é do Reinier, merece, né? Merece! Quanto tempo que o Reinier não deixa dele? Olha aí o gol do Galo! Na voz dele, Pedro Abílio, Barbante neles. É gol do Galo, é gol do Reinier. Barbante neles, Abílio!
1: Passado, linha de fundo, cruzou, segunda trave, Reinier, Barbante!

0: 34 minutos, primeiro tempo, espetado apreciado na linha de fundo, ele foi lá, cruzou para trás, a bola veio na segunda trave, o Reinier parou no ar, Reinier, linhas aéreas, testada de queixo no peito, bola no canto direito do Marcelo Rangel, que não conseguiu fazer nada. Ô Reinier, o amor é assim mesmo, Reinier, um dia a gente briga, um dia a gente xinga, mas no outro a gente precisa exercitar o perdão, primeiro de tudo refletir, né Reinier? Mas segundo, jogar a bola, esquecer o resto, jogar a bola, Reinier, de cabeça, ele coloca o Galo no jogo outra vez, 19 às costas, 1 pro Remo, 1 pro Galo também no placar, Paulo Azeredo.
1: Que jogada do Galo aqui pela direita, primeiro a espetado lançamento do Cissé. Colocou o Preciado numa condição espetacular pro cruzamento. Aí veio o cruzamento com afeto, com carinho,
2: no carinho, no afeto. Azeredo, é gol do Galo, é gol do Galo. Alô, seu Odilon, hein? Lá em Conceição do Mato Dentro. É o papai da Ju. Tá com o Flauber, tá todo mundo ligado. Em Conceição do Mato Dentro, no interior do estado todinho, na torcida pelo Galo. Grande abraço aí, viu, Odilon? Fica firme que o Galo vai mandar bem. O Galo vai buscar 3 pontos lá em Belém do Pará. Vamos fazer um intervalo rápido na volta. Mais da análise de Ali Oliveira. O Galo vai ter mexida. Será que o Barba Domingues mexe no time? O Cláudio Rezende conta pra você, e claro, a emoção do segundo tempo de Galo 2, Remo 1. Até aqui, a gente volta já já.
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0: 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O Glauco Abreu, Glauco Azeitona, tá no carro, ouvindo a Itatiaia, mandando aqui a sua mensagem no chat do YouTube. Muito obrigado pelo carinho da audiência. O Reginaldo, a Sarinha, olha aí, manda aqui no YouTube, o chat tá liberado, você participa e interage com a gente. Ô, Ale Oliveira, você faria substituição, alguma mexida no Galo pro segundo tempo? Ou tá bom do jeito que tá, hein, Ale?
1: Ah, ele tem boas alternativas, né, no banco de reservas. Eu acho que muito da parte física tá sendo levado em consideração. Acho que isso também tem que ser considerado mesmo, pensando nessa sequência que tem aí o Atlético, principalmente de Sul-Americana, no meio da semana. Mas acho que agora o time encaixou, né? Conseguiu fazer os dois gols, conseguiu a virada, ganhou confiança. E nessa de poupar alguns dos seus principais jogadores, eu acho que ele vai esperar um pouquinho aí o decorrer do segundo tempo, ver como o Remo volta também, para começar a fazer as alterações. Mas seguindo por essa lógica, o Bernard não deve ficar o jogo todo, porque em tese é um titular desse time, né? E o Alan Franco, que estava sem jogar, que deve ser preservado. Mas a tendência é que no segundo tempo ele tire o Bernard, embora tenha feito o gol, pensando no jogo da Sul-Americana.
0: O Cláudio Rezende, eu não sei se você já tem condição aí pelo Sim. gramado, Cláudio, o que você me conta no segundo tempo?
2: O Galo não mexe até para ajudar o Paulo Azeredo. Estão vindo 26-11 na equipe do Remo. Vai mexer duas vezes.
0: Tem aí na mão, Paulinho?
3: Vamos pegar aqui, Thiago. Via 26 é o David Braga, né? Ex-Atlético. E o camisa 11 é o Aleph Manga. Tem que saber quem saiu, a gente vai confirmar aqui, Thiago.
2: Saíram o número 2 na equipe
3: Matheus Alexandre.
2: Remo, e o 14.
0: Então bora pro segundo tempo, a emoção, Galo, bora vencer, Galo, bora confirmar essa vitória no segundo tempo da Itatiaia. Ele é Barbante Neles. Barbante
4: Neles. Barbante Neles, Galo, 2-1, vitória do Galo, rola a bola, começa o segundo tempo aqui em Belém, no Pará. Tá no chão ali o jogador do Galo. Primeira falta desse segundo tempo em cima do Alan Franco, no campo de jogo. Camisas de número 11, Aleph Manga, e 26, o David Braga, são as mexidas do técnico Léo Condé. Na volta do Léo Condé aqui para o campo nesse segundo tempo, ele foi muito xingado pelos torcedores do Clube do Remo. Alan Minda carregando o Galo para o campo de ataque, ele foi desarmado, recupera Matheus Alexandre, levanta de pé direito, lançamento longo para a entrada da grande área, subiu o Juan, cortou de cabeça para o Galo, volta a posse para o Alan Franco. Ele abre com Pacini aqui pela lateral esquerda, toca de cantinho, a bola curta para o Bernard já recolheu, deu na frente, bola pro Pacini, vem primeiro para fazer a recuperação aqui o jogador do Remo, vai pro chão, Aleph Manga pediu a falta, o juizão não deu, agora sim, demorou, ia dando a vantagem, mas deu a falta que favorece ao Remo. Lado direito, já cobrada a bola rapidinha, de Pikachu para Zé Welison, domina Zé Welison, toca de pé direito, a bola no círculo central, roda gigante do campo, ele joga com o Zé Ricardo. Agora lá pela lateral esquerda, quem joga é o Matheus Felipe, o zagueiro. Recolhe pela lateral esquerda, por outra oportunidade, o time do Remo vai para cima. Informação.
3: Só para completar, eu falei do Matheus Alexandre, é o Pico também, né? O volante argentino, então entraram David Braga e Aleph Manga.
4: Lateral pelo lado esquerdo é pro Remo bater. Bola cobrada rapidinha pelo lado esquerdo. Você está com a informação, Paulo Azeredo, Cláudio Rezende, os olhos da Itatiaia no campo de jogo com toda a informação pra você. Vem bola pro Remo no meio campo, Zé Welison domina, sai da metade do gramado, toca de pé direito, a bola curtinha pro David Braga, que recolhe aqui pela lateral direita, ele passa pela marcação do Alan Franco, toca pra trás, entrega pro Marlon, é o capitão do time do Remo, vira da direita pra esquerda, ele joga lá pela lateral esquerda, joga no Matheus Felipe, que abre pela lateral da canhota, ela chega no Mike tenta o David Braga por dentro, prefere tocar a bola curtinha pra trás, trabalha por outro meio, por outra vez no meio campo, vem Alan Minda pra tirar no chutão pro time do Galo, ele tira a bola dali, a torcida fica irada com o passe errado que deu o jogador do Remo. Volta a bola pelo meio, por dentro, recuperação de Matheus Felipe pro clube do Remo, ele toca, curta a bola no Zé Welison, lá pelo lateral direita passa Iago Pikachu, coloca no chão, Bernard vai pra cima da marcação, Pikachu toca pra trás, lateral dos técnicos, é aqui lado direito do ataque do Remo nesse segundo tempo, atacando pra direita do seu rádio nessa etapa complementar, o time azulino. Bruno. E na direita, o passe cheio do Aleph Manga para o Zé. Zé Welison agora para o jogador que é o David Braga. David Braga para Zé Welison. De volta ao lado direito do campo defensivo. Ele toca a bola para trás para o Marlon, porque estava muito, muito apertado pelo Alan Franco. Recuo de bola chegando para o goleiro dentro da grande área defensiva. Está ali posicionado por outra vez o Marcelo Rangel. Giro de corpo aqui agora do Zé Ricardo por dentro. Puxado pelo Cicê. Nossa senhora. Deu um drible bonito no Cicê. Escorregou. Quase perdeu a bola. Zé Welison na recomposição. Estava bem na cobertura por aqui. O volante Esgalo. Zé Welison abre pela direita. Joga o jogo no Aleph Manga. Lado direito. Fatiou. Bola rasteira. Entrada na grande área. Ela chegou para o giro combatido para o gol. Everson. Já, já. Atrevido, lá no campo de ataque o jogador do Remo, Azeredo.
3: É, mas deram liberdade pro Aleph Manga aqui, né, o Abílio? Não pode, né? Tem que chegar aqui, secar a fonte. A bola chegou no cantinho, o Everson pegou 2-1 Galo, informando o Unimed BH.
4: Tá em casa, né, o Paulinho? O camisa 11.
3: Verdade, tá em
4: jogando
3: casa.
4: Jogando Mangueirão. Aqui pela direita.
3: Você tá engraçadinho hoje, hein, Abílio?
4: Ah,
3: é já já, é tá em casa.
4: Com a vitória a gente fica. Lado direito, vai o Manga. Toca a bola pra trás pro Zé Welison. Zé Welison abriu pelo lado esquerdo. Ele espetou, vem cruzamento no Mike. Pela reação aqui no ambiente da Itatiaia, você já sabe o que aconteceu, né? Passe erradaço do lateral esquerdo. Oi!
2: Do jeito que você lá vai, daqui a pouquinho o Ale Oliveira vai falar, dá uma seguradinha aí.
1: Vamos segurar um pouquinho, né, Pedroca?
4: É, aí eu acho que eu cheguei no auge agora. Deixa eu mandar um grande abraço aqui, aliás, viu, Claudão? Felipe Sodré está completando mais um ano de vida hoje.
3: Opa!
4: Jornalista do itatiaesporte.com.br, dos pão. Abraço pra você, Sodré, felicidades pra você. Nossa senhora, alguém tira, viu, Claudão, o copo da mão do Sodré hoje.
3: Nossa senhora.
4: Em trabalhando o Remo pelo campo de defesa. Aí Zé Ricardo toca no Zé Welison. A trabalhar aqui pelo meio campo é o time do Remo tentando chegar no campo de ataque com o Iago Pikachu. Recuperou o lado direito, o Bernard vai pra cima dele. Ele coloca a bola curtinha pro Aleph Manga. Toca a bola pra trás, ela chega de volta no Pikachu. Pikachu deu aqui para o David Braga. Recolheu pelo lado direito, coloca a bola na frente. Ela vem chegando, o Aleph Manga outra vez. O passo por dentro, o Passini chega. Interceptação do Cicê no pé de ferro. Ele acabou perdendo pro David Braga. Rebote então é do Zé Welison. Entrada no campo de ataque, ela chega para outra oportunidade com o Jajá. Tocou no David Braga. David Braga agora para Zé Welison. Rola de pé direito, a bola para trás. Ela vem no círculo central. Na roda gigante está Marlon. Rolou para o Iago Pikachu. Aberto pela lateral direita, Aleph Manga. Joga a bola de volta para o Pikachu. Aqui pela lateral direita, ele devolve. Joga no Aleph Manga. Marcado, cercado pelo Cauã Passini. É jogador da base do Galo. Toca a bola para trás aqui, Marlon. Marlon domina. Recupera no campo de defesa o time do Galo. Todo mundo atrás da linha da bola. Reinier é o primeiro que vai saindo ali para marcar. Ela vem então na lateral direita pelo David Braga. Driblou o Bernard como quis. Trouxe na canhota, fez o levantamento, segunda trave, Juan subiu de cabeça, devolve o Passini, tenta tirar a bola dali, ela toca no braço dele, juiz diz que foi involuntário, Reinier então pega o rebote, vira aqui pelo alto, lateral esquerda pro Bernard recolheu, vai tentar avançar, ele para, prende, toca, pé direito, bola na entrada do campo de ataque pro Reinier, tentou fazer o giro, em cima do Zé Welison, o Reinier foi pro chão, e aí o juizão mandou seguir. Ela vem pelo meio, por dentro está David Braga. Se livra da marcação no círculo central. Estava em cima dele por ali o Alan Franco. Segundo tempo de 6 minutos com bola rolando aqui na Itatiaia. Em Belém do Pará, no estádio Mangueirão. Galo virou o jogo. Estava perdendo por 1-0. Foi lá e virou com Reinier e com Bernard. 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Remo, Remo, Remo. Tenta dar o apoio à torcida. Depois do xingamento tem um incentivo também. Aleph Manga, entrada grande área, Zé Ricardo em dois tempos, de volta pro Manga, recolheu pelo lado direito, vira o jogo, chegou de cabeça, Alan Minda cortando, pega o rebote, agora o Cicê, toca a bola de volta pro Minda, recua, dentro da pequena área está o Everson, domina e sai jogando com o time do Galo, toca curta a bola pro Vitor Hugo pro Passini, aqui pela lateral esquerda, devolve a bola pelo meio, por dentro o Alan Franco deu no Bernard, vem de sola para recuperar aqui o jogador do Remo, falta. Reclama, o juizão tá marcando, falta que favorece a equipe do Remo. É pelo lado direito. Vão tentar dar aquela chuveirada na área ou não? Já cobrou rapidinho, curta a bola, Pikachu. Pikachu para Aleph Manga aqui pelo lado direito. Os zagueiros já iam lá para a área. Ficam reclamando ali o Matheus Felipe e o Marlon. Pikachu toca a bola pelo meio para o Marlon. Recolheu pelo círculo central, dá aquela fatiada. Vira o jogo pelo alto da direita para a esquerda. Entregando para o Mike. Mike na ponta esquerda, perto do escanteio. Agora para o Jajá. Vai para cima do Mino e do Preciado. Se livrou da marcação também do Cicê. Foi pro fundo, cruzou rasteira. Tira a zaga no Galo. Corta a defesa, manda a bola pra fora, linha de fundo, é escanteio pros caras, Paulinho.
3: É, boa jogada, né? Boa jogada pela esquerda. Ataque do Remo, chegou por baixo ali, o Juan acabou com a brincadeira. Queria alguma marcação ali, o Juan, viu? Ficou xingando aqui, auxiliar toda a vida. É escanteio pro time do Remo pela ponta esquerda. Vai lá o Mike e vai lá também o Zé Ricardo.
4: Levantamento, o Zé pra dentro da grande área. Everson, tiro de soco, rebote do Zé Wellison de cabeça pela direita, agora Alif Manga pegou, lançou na segunda trave, subiu pra tentar cabecear ali agora o Tagliari, mas aí a arbitragem já tava pegando posição irregular, impedimento no ataque do clube do Remo. 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
5: Pedro.
4: 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Rubem Júnior,
5: com certo atraso, a bola tá rolando pro segundo tempo em Ribeirão Preto. Coelho, Série B do Brasil, vai empatando 0-0, e a Itatiaia tinha embalando, Pedro.
4: Bora lá, Coelhão, segundo tempo para uma vitória mineira a mais nesta noite. Deu Uberlândia, tá dando Galo. Aí dá Coelhão, hein? Olha o Everson, cobrança de falta, campo de defesa, ele demora, a torcida xinga, doidado. 8 minutos, segundo tempo, abra sua conta no Mercantil, o banco de quem sabe viver os 50 mais. 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Lançamento longo lá no ataque, rebatida ruim da defesa do Remo, ela vai saindo em linha lateral. É arremesso que favorece ao Galo aqui com Preciado, sem pressa, cobra pelo lado direito. Saíram o Alê, o Matheus Alexandre e o Leonel Pico. Você faria alguma coisa de diferente? Gostou aí das substituições feitas pelo Léo Condé no time do Remo, Ale?
1: É, o Aleph Manga para jogar na referência, né? E o Braga que apoia mais, é um time mais ofensivo. Eu acho que o Atlético não pode abrir mão da posse de bola, né? Tem que continuar jogando bola, claro, aproveitando os espaços, mas jogando bola porque é muito melhor, né?
4: Ale Oliveira, em nome de Supermercados BH. Tá aqui na Itatiaia, analisando o jogo, você curte tudo com a gente. Deixa eu mandar um abraço pro Yuri e também pro nosso grande Cristiano Travalha, estão lá em Pirapora acompanhando. Alô, Yuri, é o Galo doido ganhando o jogo, é o Galão vencendo, é barbante neles, Galo 2-1, vai vencendo de virado o Galo aqui em Belém. Volta com Zé Wellison na cobrança pro time do Remo aqui no meio do campo, Zé Ricardo aparece com ele, bola curtinha, recebe o camisa de número 55, abre o jogo lateral, lateral esquerda, vem pro Mike, ajeitou para fazer o cruzamento, fatiou pro Tagliari, Juan tirou, voltou no rebote, Aleph Manga bateu, Pacini. Tinha um passe no meio do caminho. Escanteio para o clube do Remo, Paulo Azeredo.
3: É, e tinha um passe que foi providencial, né? O Manga teve tempo ali para dominar, bateu essa bola no lateral esquerdo do Atlético. É escanteio pela ponta direita. Parece que vai o Zé Ricardo de novo, hein? Tem que segurar o Galo, tirar essa louca daí, hein, Pedro Abílio? 2-1, Galo.
4: Foi lá o Zé Ricardo, mas o Pikachu tirou ele de lá. Vai pra cobrança, pelo lado direito, Iago Pikachu levantou lá na segunda trave, Marlon subiu, cabeceou na boca do gol, Pacini ajeitou de peito, o Everson pegou o goleiro do Galo, mas já tinha uma falta do Gabriel Tagliari pra cima do goleiro do Everson. Jogo tá parado então, marcou Ramon Abate Abel, aquele momento em que o coração bate um pouquinho mais
2: chamou
4: forte. A emoção do Galo doido, Cláudio Rezende.
2: Barba chama dois jogadores considerados titulares, Coelho com a número 28 e o Vitor Hugo, número 30. Então, vem duas mexidas já nesse início do segundo tempo no Galo aí. Vitor Hugo e Coelho, Pedro, informando Belo Horizonte, a Prefeitura do Povo, aqui o trabalho não para.
4: Faltando 15 minutos para as 8. Boa noite, galera, é o sabadão da Rádio Itatiaia. Estamos chegando, hein? Sabadão, segundo tempo, vem com a gente. A Rádio de Minas confere 11 minutos, segundo tempo. 34 para acabar o jogo, para mais 3 pontos para o elevador subir para o Galo. 2 para o Galo, 1 para o Remo.
5: Bola rolando, Série B do Brasil, segundo tempo, 7 minutos, Ribeirão Preto, Botafogo 0, Coelho também 0.
0: Na Série A do Campeonato Brasileiro, mais cedo, Grêmio de virada venceu São Paulo 2-1 em Porto Alegre.

0: Próxima parada, Bragança Paulista, quarta-feira, começa a disputa diante do Bragantino, em busca da sequência na Sula, quartas de final Copa Sul-Americana, mudanças em dose dupla, no Galo, Cláudio Rezende.
1: Saídas de Bernard e Alan Minda, para as entradas do Vitor Hugo com a número 30, do Coelho com a número 28, é o time do Galo mexendo no Barba Domingues, informando no Imed BH.
0: O Barba mexe, o Ale fala, e aí Ale Oliveira?
2: Ah, eu gostei do jogo do Minda, viu? Foi ele que aos 30 minutos fez a primeira jogada de perigo, ele participa dando assistência pro gol do Bernard e agora ele tinha mais espaço para correr no contra-ataque, né? Já que o Remo vem para cima, mas evidente que Vitor Hugo e Coelho qualificam essa equipe do Atlético, que agora tem condição de retomar o controle do jogo, né? O Remo no segundo tempo veio para cima, começou a pressionar e agora com essas modificações o Atlético tem condição de retomar o controle.
0: 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Hora e domínio do Clube do Remo pelo meio-campo com Zé Welison. 13 minutos desse segundo tempo. Galo vence de virada 2-1. Zé Ricardo agora domina de frente na marcação do Alan Franco. Vitor Hugo agora está correndo ali na marcação também. Vem para a bola, campo de defesa. Chega no Matheus Felipe. Ele toca curtinha a bola para o Zé Welison. Abre lá pela lateral esquerda. Quem joga com ele por essa vez é o Zé Ricardo. Toca de pé direito, a bola para trás. Ela vem chegando no círculo central, perto do Zé Welison. Agora para o Marlon. Recolheu aqui pela lateral direita, jogando com efeito suspensivo, não era pra estar em campo, não fosse o jurídico do Clube do Remo hoje. Alef Manga pela direita tocou no Iago Pikachu, aqui pela lateral direita, Pikachu toca no meio por dentro, ela vem por outra oportunidade ao Zé Ricardo na tabelinha com o jogador que era exatamente o David Braga. Recua agora do Marlon, bola esquisita pro goleiro Marcelo Rangel, fora da grande área ele domina e sai jogando, toca curtinha pela esquerda, Matheus Felipe toca a bola de volta pra trás, ela vem do Marcelo Rangel, ele vira aqui pela lateral esquerda pro Zé Welison, é baixo time.
3: Olha o gol!
0: Vai lá!
3: Segundo tempo daqueles acordando, atropelando, a defensiva do Botafogo dormiu no ponto, Elizari tava lá para bater a carteira, de pé na canhota lá dentro, fantástico, fantástico, olha o Coelho na frente em Ribeirão Preto, 1-0 Pedro.
0: Boa, Coelhão, Rubem Júnior trazendo tudo na Itatiaia, na emoção da noite de sábado com bola rolando. Aqui fica com a bola por outra oportunidade o Clube do Remo, vai embora em Belém, com ela está o Marlon, passando da metade do campo, ele toca curtinha a bola pelo meio, vai buscar o Zé Ricardo pro jogo, dá um tapa de pé direito, bola rasteira na ponta direita pro Alef Manga, olhou pra área, fez o cruzamento, bola forte, preciado, deu um bicão pro alto, a bola subiu, vai sobrar aqui pelo lado esquerdo, Coelho na briga contra o Alef Manga, melhor pro grandalhão do Clube do Remo, toca no Pikachu, bola esquisita pra trás, o Coelho vai pressionar, chega primeiro para cortar aqui o Matheus Felipe, toca no Iago Pikachu, abre pela direita, Alef Manga, corta da direita pro meio, no centro ele encontra o Zé Ricardo, vem Alan Franco, coloca o pé direito na bola, evita o ataque do Remo, Passini, drible sensacional, ele girou por cima da bola, passou no meio de dois, deu no Coelho, Coelho para Reinier, saiu da marcação, driblou da esquerda, deu o tapa, bola na frente pro Passini, entrada da área, bate Passini, bateu prensada, a bola vai saindo pela linha de fundo, é o Galo doido aparecendo nesse segundo tempo, Cláudio Rezende.
1: Boa jogada ali do Passini, hein? Foi, girou pra cima da bola, ganha aplauso aqui dos jogadores que estão no aquecimento atrás do gol, do goleiro do time do Remo, escanteio pro Galo, sem pressa, tá vencendo o jogo, Maicon vai bater.
0: Maicon tá por ali, lá dentro da grande área eu já vejo chegando o Vitor Hugo e também o Juan, o Reinier aparece ali com o Coelho mais perto da pequena área. O outro é o Vitor Hugo, meio campista. Agora vai chegando também o Alan Franco. Todo mundo puxando, enganando a marcação. Ramon abate, autorizou. Maicon corre pra bola, parada na esquina pela esquerda. Fez o cruzamento, segunda trave, Juan. Cabeceou, devolvendo pra segunda trave, o Coelho caiu. O juizão não deu nada. Já tá pedindo pelo menos pra esperar o tiro de meta ali, antes da cobrança do Marcelo Rangel. O Marcelo fingiu que não viu, Claudão.
1: É, eu tô sentindo que ele tá marcando impedimento, não sei, tá ali gesticulando, o Maicon fala que foi pênalti em cima do Coelho, o árbitro fala para esperar o apito, é isso mesmo, esperar o apito, porque poderia ter um lance aí de VAR, e agora ele mostra ali que é o apito, que coisa, hein? O árbitro muito confuso, ele mandou seguir, mas muito confuso, 2-1 pro Galo, informando o Banco Mercantil.
0: Árbitro de Copa do Mundo, ele foi lá, Olha o passe errado no Remo, Vitor Hugo pegou pro Galo, lado direito vai na linha de fundo, ele insiste, da ponta direita faz o cruzamento, a bola desvia no Matheus Felipe, vai embora, ganhou a bola e aí depois ganhou um escanteio, Claudão.
1: Valeu, valeu a jogada ali do Vitor Hugo pelo lado direito do ataque do Galo, escanteio sem pressa o Maicon, o árbitro tá pitando pra ele rápido, Maicon vai bater na direita, pode sair mais um gol do Galo aí, ó.
0: Capricha aí, Maicon, as obras de alargamento do viaduto do Novo Anel com Via Expressa seguem avançando, é trabalho da Prefeitura de BH que não para, vai pra bola 17 minutos, este é o segundo tempo, o Galo tá conquistando 3 pontos, tá subindo no Campeonato Brasileiro, vem Maicon, acha o Juan de novo, lançamento lá na segunda trave, olha o Juan, subiu de cabeça, Zé Ricardo cortou, volta a posse de bola pro Remo, outra saída errada deles, Cissé tentou a pancada pro gol, ela vai pra fora, lá da ponta direita, Cláudio.
1: É, arriscou, tava bem sem ângulo, né, o Cissé, mas ele arriscou a si mesmo, a bola subiu, foi pela linha de fundo, continua 2-1, Galo, informando o Vale, o essencial é viver a emoção do esporte.
0: Terceira saída errada, seguida no Remo, Cissé, na direita, com Vitor Hugo, olhou pra área, tem Reinier, ainda o Vitor Hugo, trouxe a bola na canhota, vai fazer o cruzamento, não, preferiu parar, prender e fica com a bola, toca de canhota, pra trás, entrega no Maicon, abre lá pela ponta direita, espetado perto da linha lateral, está o Cissé, recolheu, rola a bola na linha de fundo pro Vitor Hugo, vai fazer o levantamento, lá dentro da grande área se mexe o Alan Franco, bola pra ele, lançamento é longo, Coelho pra trás, Alan Franco dominou, vai fazer o gol, ele contra o Marlon, fica de costas, demora muito ali o Alan Franco, toca a bola então pro Maicon, abre pela lateral esquerda pro Pacini, mais na canhota ainda pro Coelho, chegou na esquerda na área, tocou curtinha a bola pro Reinier, girou pra bater, explode no Marlon, volta a bola pro Galo, mas já tinha impedimento no ataque atleticano, tinha alguém à frente da linha aí, Claudão?
1: Era o Reinier, tava já na banheira. E agora o Barba chama mais dois, hein? Igor Gomes com a 17 e Cassierra. Tem a número 9. Mais duas mexidas daqui a pouquinho no Galo.
0: Vem pelo lado direito, agora com a bola dominada do David Braga, e a resposta do Remo, fica com ela, fica de pé em cima da marcação do Coelho, toca pra trás no corredor, vem jogar o Zé Welison, passa pela metade do campo, vira o jogo pelo alto, virada boa lá pela lateral esquerda, já já mata no peito e sai jogando, põe pra dormir, rola no Mike, linha de fundo, faz o cruzamento, rasteiro, a bola sai, vai sair em escanteio que favorece ao Leão. O Leão insiste, mostra que tá vivo, é lá pela esquerda, Paulinho.
4: É, mais uma bola por ali, tem insistido muito, né? Ali pela esquerda o Mike, é escanteio pro time do Remo que tenta na bola parada, o gol de empate, se segura Galo, 2-1 Galo, informando a Prefeitura de Nova Lima, o futuro mora aqui.
0: Levantamento, caiu um jogador do Remo, é o Marlon lá na área, Aleph Manga pega o rebote, enfiou a bola pro Jajá, dominou mal, Coelho ganha pro Galo, está jogando aqui pela lateral esquerda do argentino, toca a bola pra trás do Pacini, apertado pela marcação do Jajá, ele consegue
3: encontrar. Olha o gol
0: pelo meio, vai lá,
3: gol do Botafogo de Ribeirão Preto, Badaró no meio do caminho, empata contra o Coelho, agora placar de 1-1, segundo tempo. É a Série B do Brasil que segue a coisa feia para o América. Faz o gol e tome o empate. Temos passado os 15 minutos do segundo tempo, Pedro.
0: Aí, tá aí, gol de empate, Rubem Júnior acompanhando tudo, todo mundo tenta, mas só o Mercantil é 50 a mais. Vem as mudanças no time do Galo. O Reinier tá reclamando ali da demora.
1: Vai ser o Reinier e o Maicon. O Reinier com a 19 e o Maicon com a 8 estão saindo para as entradas do Igor Gomes, 17, vem entrando bem nos últimos jogos, e o Cassierra com a 9.
0: Bom, a torcida do Galo esboça aqui uma palma pro Reinier. Saiu do campo de jogo, foi embora pro banco de reservas. Aliás, saíram ali Reinier e Maicon. E o jogo deles, hein, Ale?
2: Ah, eu acho que cumpriram o seu papel, né? O Reinier, que como centroavante tem uma das missões é fazer gol, fez o primeiro gol. E o Maicon que participa do lance do segundo gol, né? Embora o Maicon tá menos móvel, né? Tá mais paradão, né? O Maicon deu uma... tá esquisito fisicamente, né? Mas eles cumpriram o seu papel, sangue novo aí, para não só para suportar a pressão do Remo, mas principalmente para fazer esse terceiro gol e matar o jogo, né, Pedrão?
0: É isso, já trouxe na direita, fez o cruzamento, jogou a bola lá na grande área, já era o jogador do Remo, mas já vai sair esse terceiro gol que o Alê citou também. Agora na Itatiaia, 7:56, é bola rolando aqui, o tempo não para, aqui o tempo voa, estamos em Belém, no Pará, 21 minutos e meio deste segundo tempo, o Galo vai vencendo de virada, com gols de Reinier e Bernard, Galo 2, Remo só 1.
3: 18 minutos, segundo tempo, Ribeirão Preto, Série B do Brasil, Botafogo 1, Coelho também. Bem um.
5: 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Ano que vem é Série A pro Jacaré e pro Leão.
0: 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Domínio de bola do Zé Welison, ele toca pro Marlon, aí sai jogando por dentro, encontra o Zé Ricardo, ajeita mais atrás. Teve um lançamento anteriormente aqui pro Igor Gomes, que ficou no chão pedindo falta, o Ramon Abate Abel disse que não foi. Tô abraçando o Elias Torrenta, sempre ligado com a gente na Itatiaia, torcendo pro Galo e ouvindo a Rádio de Minas. Cicê no círculo central, domina a bola pro Galo, toca de pé direito para trás, recomeça no Vitor Hugo, abre aqui pela meia esquerda com o Igor Gomes, encara a marcação do Zé Welison, abre pela lateral agora pro Coelho, recolheu no corredor da esquerda, Pacini passa as costas da marcação, bola boa atrás do Pikachu, Pacini pisou, driblou o Pikachu, rolou para trás pro Igor Gomes, a bola foi longa demais, contra golpe, agora é o Remo, David Braga fica com a bola, vai para cima do Alan Franco, parece já mais cansado o equatoriano, aqui pela lateral direita, Gabriel Talhari, tenta se livrar da marcação, rola a bola curtinha, tirou do Vitor Hugo e deu no David Braga de novo, David Braga pro Talhari, em posição legal, segundo a arbitragem, vai pra linha de fundo, Talhari, parou, prendeu a bola, insistiu, tocou de canhota, bola pra trás, ela vem então pro David Braga, tirou toda a velocidade do contragolpe, o clube do Remo. 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Olha lá o Remo, com o Iago Pikachu pelo lado direito, aos 23 minutos, metade dessa segunda etapa já foi, o Galo tá vencendo pelo placar de 2-1, o elevador do Galo subindo no Brasileirão, o Galo de branco, hein? Que coisa, hein? Tá ganhando de todo mundo fora de casa agora. Vem o passe pelo meio, na triangulação, ela chegou, entrada na grande área, o drible do Zé Ricardo, ele ajeita no Zé Welison, passa com ele, Iago Pikachu, daqui a pouco vem o jogador da 15 no clube do Remo, Léo Condé acabou de chamar, já, ponta direita, vai avançando, partindo para a linha de fundo, vai fazer o cruzamento, fez o cruzamento, ela pegou no Pacini e foi embora. É escanteio para o Leão do Pará, o Paulo Azeredo.
4: Agora tentava pela direita, né? O Jajá tentou esse cruzamento, pegou no Pacini, a bola saiu, é escanteio. Quem tá gostando do Galo ganhar de branco, você sabe quem que é, né? Beatriz Vidigal, viu, meu caro Pedro Abílio. Alô, Bia! Alô, Helena!
1: Terceira seguida, hein?
4: É, beijo pras duas. Estão ligadinhas lá, viu, Claudão?
0: Um beijo para elas, lançamento longo para entrada na grande área, Zé Welison pega o rebote, o Galo tirou na primeira no escanteio, vem aqui a abertura pela esquerda pro Aleph Manga, do meio da rua ele cruzou, boca do gol, toque de cabeça do Talhari, ajeitando pro Jajá, chega primeiro Preciado, corta pro Galo, a bola desvia e sobra pro Everson, fica com ela o goleirão do Galo, o Preciado deu um chutão, a bola desviou, mas ela entra o paredão da massa, Paulinho!
4: Ele tentou cortar essa bola, aí pegou ali nas costas o jogador do time do Remo, mas voltou nas mãos do Everson, catou firme, aí gastando tempo o goleiro do Atlético. Em 25 da segunda etapa, é 2-1 Galo de virada, informando o Banco Mercantil.
0: Fica com a bola agora Alan Franco, pelo meio, ele tira toda a velocidade ali do lance, ainda posicionado contra a marcação do Gabriel Talhari, toca pra trás, entrega no comando pro Everson, vem dentro da grande área pra sair pro jogo, Everson coloca a curtinha, a bola pro Vitor Hugo, balança aqui o braço esquerdo pra mostrar a movimentação pro Alan Franco, então recolhe a posse da bola, vai de branco pro ataque à esquerda no seu rádio, Galo Doido, camisa branca, o manto bonito, short preto, meia preta, esse é o Galo Doido jogando aqui em Belém, na capital paraense, pro ataque, Igor Gomes passa pela metade do campo, dá um tapa de pé direito, busca do Pacini, recolheu pela lateral esquerda, mata no peito, olha pra área, faz o levantamento, ela passa pelo Vitor Hugo de peito pra trás, Igor Gomes, chega a primeira defesa, cortando em dois tempos, rebote Aleph Manga, briga por ela, Preciado no alto, ganhou pro time do Galo, ele bateu a carteira do Aleph Manga, fica de pé, toca na frente pro Cassierra, de primeira pra trás, sem enrolar, toca de volta, a bola pela lateral direita, agora com o Cicê, vai pro chão, Preciado, o Cicê vai jogar a bola pra fora pro Preciado ser atendido. Tá no chão o equatoriano do Galo, Cláudio Rezende.
1: Preciado, ele tomou uma pancada quando dominou no peito. Foi uma pancada e por isso imediatamente ele caiu. Médico do Galo, doutor Otaviano Oliveira, já está aqui no campo de jogo para o atendimento médico. Paulo Azeredo, vem o 15, sai o número 7.
4: Vitor Bueno, lembra ele? Lembra dele? O Vitor Bueno, ex-Santos, né? Ex-São Paulo também, tá saindo já já, autor do gol. Vitor Bueno com a 15, pintando no campo de jogo, na equipe do Remo, informando Belo Horizonte, Prefeitura do Povo, aqui o trabalho não para.
6: Ô Ale, a torcida do Remo tá xingando muito o Condé por ter tirado aqui o já já, viu? Ó, nossa senhora, burro do baralho, nossa senhora. Ô Ale...
2: É, porque o Remo é tão difícil pro Remo fazer.

0: iniciar a disputa
1: também fora de casa. São três jogos seguidos longe de BH, mas para iniciar a disputa em busca de vaga nas quartas da Copa Sul-Americana, Red Bull Bragantino é o próximo adversário. É o jogo da quarta-feira que você curte aqui na Rádio de Minas. Zé Ricardo toca a bola no círculo central, ela chega na roda gigante do campo. Aí o passe curtinho do Vitor Bueno, que acabou de entrar. No David Braga devolve a bola pro Vitor, camisa de número 15, ele domina a posse da bola, movimenta com ele aqui pelo lado direito. Zé Ricardo, o Vitor toca a bola pro Zé, devolve em dois centros pro Vitor Hugo para se livrar da marcação do Igor Gomes. Passe em profundidade para dentro da área, Talhari driblou o Everson, a bola passa pro gol! Gol do Remo! Gol de Gabriel Talhari aos 28 minutos do segundo tempo aqui em Belém. Que passe do Vitor Bueno. Aí o Léo Condé vira pra torcida, abre os braços, como quem diz, né? Me chamaram de burro, mas o cara deu assistência. E o Talhari driblou o Everson, que saiu meio atrapalhado e sem ângulo colocou a bola pro gol. Tá empatado 2-2, Paulo Azeredo.
2: Lindo gol, hein? Lindo gol, a enfiada do Vitor Bueno para o Talhari. Quase que sem ângulo, hein? Passou pelo Everson, que acho que meio que não acreditou, hein? Que ele chutaria essa bola. Ele até meio que deixou ele bater, hein? E ele bateu a bola rasteirinha, sem ângulo. Belo gol de empate do Remo. Zaga do Galo ficou pedindo impedimento, que não houve. 2-2, tá tudo igual no Mangueirão, Abílio.
1: Ale Oliveira, o jogo tá empatado aqui em Belém, Ale.
3: É, o Vitor Bueno entrou com essa função, né, de tentar fazer a jogada diferente, o passe, assistência, pifada para gol, né? Agora, um erro grosseiro até da defesa do Atlético, porque o Talhari tava ali com a marcação do Vitor Hugo, que não acompanha. O Juan demora para reagir. E aí o Everson, tão bom, né? O Everson tão regular. Uma saída esquisita, ficou no meio do caminho. Aí depois não fechou o ângulo. O Everson falhou. Principalmente com um goleiro do seu nível e a dupla de zagueiros também.
1: Olha o gol! Vitor Hugo no Igor Gomes, só um instante, olha o Cicê, linha de fundo, cruzou na boca do gol, atenção, Coelho dominou na segunda trave, ele dominou errado, mas fica com ela no ataque, vai pra cima do Iago Pikachu, dentro da grande área. Coelho invadiu, driblou pro pé direito, ajeitou pro Pacini, chuveirou na grande área, bola boa, Cacierra, subiu a zaga, tira, Cicê pega o rebote na ponta direita, ele parou, olhou, fez o cruzamento, a bola desvia, Rubem Júnior.
4: Teve gol em Ribeirão Preto, gol do Botafogo, vira pra cima do Coelho, 25 minutos do segundo tempo, gol contra Felipe da Hora. O Coelho sofre a virada, Botafogo 2-1, Pedro.
1: Notícia ruim chegando tudo de uma vez. Vambora, Galo! Torcida do Remo acordou de vez aqui no Mangueirão. Fica com a bola o Pacini. Pacini toca curta pro Coelho aqui pela lateral esquerda. Ele vai para cima da marcação. Invade o lado esquerdo, cruzou na boca do gol. Cacierra tentou bater, foi prensado na hora H pelo Matheus Felipe. Pressão do Galo doido em busca do gol do desempate. Agora na Itatiaia, 8 da noite, 5 minutos. A Rádio de Minas informa. 31 minutos do segundo tempo, placar de 2 pro Galo, 2 também para o Remo.
4: 28 minutos, segundo tempo, Ribeirão Preto, placar da Série B, Botafogo 2, Coelho tem 1.
5: Na Série A do Brasil, daqui a pouco em Curitiba, 8:30, tem Curitiba e Chapecoense, 9 da noite no Maracanã, tem clássico Botafogo e Fluminense.

0: 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É bola pro Igor Gomes cobrar um lateral aqui pelo lado esquerdo. O Alan Franco tá reclamando que o Pacini foi calçado lá dentro da grande área. Ramon abate, não deu falta. E dá o cartão pro jogador do Galo, Cláudio.
1: Alan Franco, ele tá reclamando com atro um pênalti para cima do Pacini. Até o VAR tá analisando, mas não sei se foi não, viu? Ele cortou pro lado errado. Na minha visão, ele cortou pro lado errado, acabou sendo atingido, mas não sei se foi pra pênalti. Vamos ver. Mas de qualquer forma, amarelo pro Franco. Tá esperando o VAR aí, Pedro.
0: Com a reclamação, o Franco tomou o cartão amarelo. O árbitro está esperando. Hoje no VAR, Carlos Eduardo Braga, do Rio de Janeiro. E como ele não mandou seguir o jogo, pode ser que tenha lá o pênalti.

0: Cassini tá falando com o banco do Galo aqui, ó. Ele chegou junto em mim. Ele chegou e deu rapa em mim.
1: É, houve o toque. Agora, se o VAR tá na dúvida, manda o árbitro ir lá ver, né? O lance. Se tá na dúvida, ele vai ver.
0: Ele vai, hein? Ele vai lá no VAR. Ele vai ao vídeo checar um possível pênalti para o Galo. Não sei se você conseguiu ver o lance, Ale Oliveira, especialmente em detalhe. Mas na velocidade, o que é que você observa, Ale?
2: É, vai muito da interpretação dele. Eu daria o pênalti, viu, Pedrão?
0: 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Carlos Eduardo Braga indicou lá na cabine do VAR. O Ramon, o abate, o juizão de Copa. Aí na sua frente teve um possível pênalti. E nesse momento ele analisa. Está lá do outro lado na cabine observando o lance. Pode ser um pênalti em cima do Cauã Passini, em cima do Cria, da base do Galo. Ele e Cissé representando as categorias menores do Galo. A meninada do Galo em campo hoje aqui em Belém. Ramon Abel observando no vídeo. Quem sabe um pênalti pro Galo. Vamos chegar a 34 minutos do segundo tempo. O Galo jogou, foi lá, virou o placar na etapa inicial, mas tomou o gol de empate nesse início do segundo tempo. Tá tudo igual, tá 2-2. Ramon abate, não deu pênalti. Já reviu o lance, não deu nada, Cláudio.
1: É. O árbitro do VAR achou que tinha sido pênalti. O árbitro de campo bateu no peito e falou: não, só lateral.
0: É arremesso para o Passini cobrar aqui pelo lado esquerdo. Igor Gomes perto dele. Vai também o Coelho. É lateral para o Galo bater aqui. Torcida reacende no Mangueirão outra vez. Lateral para o Cauã Passini fazer a cobrança. Já cobrou, toca a bola para trás. Ele está jogando com o Vitor Hugo. Domina mais perto do campo de defesa aqui, junto na marcação do Vitor Bueno. Juan recolhe a bola de primeira para o Preciado, lá pelo lado direito. Já coloca para correr, tenta o lançamento. Aleph Manga vem no chão, dá o carrinho, joga para fora. Lateral que o Preciado cobra. Alan Franco busca se desmarcar aqui pelo meio campo. Ele então fica com a bola, domina, toca no meio para o Cassierra, desarmado. Zé Wellison, tiro dele. O passe do Alan Franco foi forte. Tira a zaga do Remo dali com o Mike. Chutão do campo de ataque, tirou de lá o Juan. Volta, bate, rebate pelo meio. Erra na sequência, Vitor Bueno fica com a sequência. O Alan Franco toca a bola pro Passini aqui na esquerda, deu na ponta canhota pro Coelho, livre de marcação. Agora ele vai pra dentro da grande área, foi pra dentro do Pikachu, bateu, explode no pé do Zé Wellison e volta a bola pra briga do Talhari. Ganhou de cabeça Vitor Hugo, ela fica pro Vitor Bueno, faz o lançamento pro David Braga aqui pela lateral direita. Ele correu, alcançou, vai pra cima do Juan, fica com ela. David Braga corta na direita pro centro do campo, vai passar com ele pela lateral direita aqui. O jogador que é o Vitor Bueno olhou pra área, fez o cruzamento de canhota na boca do gol. É Everson, subiu de soco, tira o goleiro do Galo, mas há um choque lá dentro da grande área do Everson com o Gabriel Talhari. Jogo parado em Belém, que jogo frenético, Paulo Azeredo.
3: É, teve um choque ali, né? E aí o árbitro já chamou rapidamente ali, né? Todo o departamento médico do Atlético, do Ren, tá ali chamando de forma até mais assintosa, porque foi um choque que aconteceu realmente. Talhari tá no chão, Everson também por ali no cruzamento que veio do Vitor Bueno mais uma vez. Mas tem que tomar cuidado o Galo nessa bola aí, viu, o Abiru? Cruzamento mais uma vez, perigoso, quase informando o vale. Essencial é viver a emoção do esporte.
0: O Léo Condé chama o Patrick, volante ex-atlético nesse momento.
3: Pantera Negra.
0: Pantera Negra. Patrick e o Poveda também estão ali conversando com o Léo Condé. 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O Ale Oliveira, 10 minutos e os acréscimos para o Galo resolver a vida dele, Ale.
2: É, a gente falava desde o finalzinho do primeiro tempo, né, que não pode ser o marcador, o placar favorável, que condicione o estilo de jogo do Atlético, né? E o Atlético recuou já no fim do primeiro tempo. Já tinha acontecido em outros jogos, como por exemplo contra o Bahia, de recuar muito. Então, se tá dando certo você manter a posse de bola, controlar o jogo, até porque o Remo realmente é muito frágil tecnicamente, você continua independente do placar. Não foi o que aconteceu. O Atlético chamou o Remo para cima e o Remo veio, né? Então, realmente, o empate acabou acontecendo porque o Atlético, além de errar, né, no sistema defensivo e com o Everson, que dificilmente comete equívocos, mas também porque parou de jogar. Né? Então agora que tomou o gol de empate, está partindo para cima. Então pode ser que consiga o gol porque é muito melhor a equipe. Agora o Patrick, Eu não sei se ele tá com aquela coisa de cinta nele nos negócios, mas tá parecendo um B minúsculo, né? Dá pra ver, o Patrick não tá parecendo um B minúsculo, ô Pedrão?
0: Não me complica não, Ale Oliveira. Não sei.
1: Estômago alto, né?
2: Nossa, isso. Mas pode ir pra NBA esse estômago, então, ó.
0: Entraram jogadores do Remo, Léo Condé mexeu no time. Ô Paulo Azeredo. Foi só um, Paulinho.
3: Vamos esperar aparecer aqui. Opa, agora sim, o Zé Ricardo. Zé Ricardo com a 55. Ele saiu pra entrar do Patrick. Esse aí, estômago alto, cinta liga. O que você quiser aí, viu, amigo?
0: Camisa de número 8 veio o Patrick no time do Remo. Vamos lá, Galo! Dá tempo demais, Galo. Se encerra com a bola pro Everson. Tá safe, tá seguro. Campo de defesa, ele toca de pé direito. 38 minutos do segundo tempo. Prefeito. Bora aqui, bola no campo de ataque, lançamento longo aqui da esquerda, buscando o Coelho. Vem estreia no Galo, pra quem sabe, pra marcar o gol da vitória, Cláudio Rezende.
1: Está saindo Cissé com a 39 pro estreante, Thiago Borbas. Vem aí mais um atacante no Galo, hein? Esse é de área mesmo, número 18, uruguaio Thiago Borbas.
0: Estão cumpridas as 5 alterações, já fala o Ale. 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Vai embora, Galo, vai pra cima dele, está empatando o jogo aqui em Belém. Tava vencendo até agorinha, tava vencendo até a reta final, já são 39 minutos do segundo tempo. Recuperação do Iago Pikachu, ele toca de pé direito, a bola curta, aqui pela lateral, lateral da direita tem Zé Welison. Domina, toca pra trás, ele está jogando com o Marlon, deu no círculo central, agora no Patrick. Vai lá, Cassierra, tenta ficar com ela, Pikachu, pega a bola, rola na direita pro David Braga, ele recolhe, vai pra cima, toca a bola pro Talhari, olhou pra área, fez o cruzamento, segunda trave, Preciado, colocou de cabeça a bola pra frente, vem no Vitor Hugo, o meia do Galo. Vitor Hugo se livra da marcação no primeiro, vai pro chão, parou. Bola pro Galo aqui pela direita, bola pro Galo nessa reta final. É lateral, é aqui pelo lado direito, já se prepara pra cobrança, Preciado. Vamos, Preciado, demora não, filho. Deixa a bola pro Vitor Hugo. É uma falta curtinha cobrada pelo Preciado aqui pela direita. Sai jogando pela lateral, lateral da direita. Ainda o time do Galo insistindo. Insistência
3: Pedro,
0: agora com o Preciado. Oi!
3: E o Mike parece que teve uma lesão ali, viu? Na região da virilha. Lateral esquerda ali, na região perna esquerda. Ele botou a mão ali, fez um sinal pro banco. Talvez tenha que sair, viu?
0: Pediu pra sair lá o lateral esquerdo do clube do Remo. Outra falta, falta no meio campo. Reclamação do Zé Welison. E o ex-jogador do Galo tá tomando cartão amarelo, Paulinho.
3: Mas uma reclamação assintosa demais, né? Quase que ficou ali cara a cara com o árbitro do jogo. O Zé Welison, camisa 28, amarelado, informando o Banco Mercantil.
0: Dois amarelos no jogo, um pro Alan Franco, um pro Zé Welison. Vamos girar na Itatiaia, a gente te informa, a bola rola, o tempo não para. 8:15, noite de sabadão, Campeonato Brasileiro, rodada 22 aqui em Belém. Tempo 40 minutos, segundo tempo, placar de 2 pro Galo, 2 pro Remo.
4: Olha o Coelho na Série B do Brasil, 37, segundo tempo, Ribeirão Preto vai perdendo pelo placar de 2-1 para o Botafogo.
5: Na Série A do Brasil, em 15 minutos, começa o duelo entre Curitiba e Chapecoense na capital paranaense. Mais cedo de virada, o Grêmio venceu São Paulo 2-1.
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0: Quarta-feira.
6: Pedro Avilho.
0: Foi naquela emoção, foi no último minuto, mas o Galo se classificou na Copa do Brasil lá em Caxias do Sul. Por que não, hein, Galo? Por que não, hein? A massa acredita! Vamos pra reta final do jogo, tem uma falta, o clube do Remo cobra pela direita, tá posicionado por lá o Vitor Bueno, vem falta, vem bola pra dentro da grande área do Galo, Vitor Bueno posicionado, quem sabe pra pegar eles num contra-ataque, pra pegar eles desprevenidos. Atenção! É falta pro Remo bater, já se preparou, Vitor Bueno foi pra bola, cobrou mal demais, Vitor Hugo tira pro Galo, ela volta, sobra com o Zé Welison, entrada na grande área de ataque, ele toca curtinha, bola de volta pro Vitor Bueno, se livrou do Vitor Hugo, também passou pelo Coelho, fica de pé, camisa de número 15 do Remo, distribui lá pela lateral esquerda, Preciado! Aparece, vai no chão, corta pro Galo, interceptação feita, fica inclusive caído. Depois da dividida, o lateral direito do Galo, Nova Lima no topo, sexta melhor qualidade de vida no Brasil, primeiro em Minas, prefeitura de Nova Lima, o futuro mora aqui. Vamos para essa reta final de jogo com a última mudança no clube do Remo, o camisa 10 veio aí, o Paulo Azeredo.
3: É Jaderson. Jaderson vai pintar nesse time do Remo. Vamos ver quem sai agora, Abílio.
7: É o Mike mesmo.
3: É o Mike. Falei sobre o lateral esquerdo, né? Tava sentindo ali a região da virilha. Jaderson 10 em campo, informando Neymar de BH.
0: Lançamento longo do Galo no ataque, foi o Juan quem tentou encontrar por lá o Thiago Borbas, de cabeça ele casquinhou, Cassierra briga pelo rebote, vem primeiro tiro, a zaga do Remo, volta Preciado, tentou ficar com ela, foi pro chão, parou, falta do Aleph Manga pra cima do Preciado, Aleph Manga foi jogar lá na ponta esquerda, KTO, baixo app proibido para menores de 18 anos, portaria 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toca no Alan Franco recolheu agora, Vitor Hugo, virou de canhota, boa bola lá dentro da área pro Coelho, chega primeiro cortando de cabeça, defesa em dois tempos, tira de lá o Iago Pikachu, brigou pelo rebote o Vitor Hugo, ficou sem a bola, Aleph Manga recupera pro Remo e vai pro ataque, tenta passar e vai pro chão e dá falta o juiz. Um cartão amarelo, mais um pro Galo no jogo, Rezende.
1: Vitor Hugo, camisa 30, por essa falta aí pra cima do Aleph Manga. Ali no campo, na linha intermediária do campo ali, linha central. 2-2, jogo ainda em aberto, esse finalzinho. Com emoção, Pedro Abílio informando o Banco Mercantil.
0: 43, dá tempo, Galo. 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Com a posse da bola por outra vez, dominado o time do Remo. Cabeceio para frente para o Aleph Manga, mas ela já tinha saído e saiu também o Preciado. Falta do Patrick em cima do Preciado lá pela ponta direita. Da defesa do Galo, o Preciado ainda está no chão. A falta então não pode ser cobrada rápida pelo Alan Franco. Vamos, gente, 2-2, 44 minutos do segundo tempo. É aí, é posse de bola para o Juan. 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Ainda dá tempo de sair gol, hein? Ainda dá tempo de o Galo levar 3 pontos para BH. Alan Franco perdeu a bola. Perdeu para o jogador que era o Vitor Bueno. Igor Gomes recupera para o Galo. Evita o contra-ataque, fecha a porteira na cara deles. É lateral aqui pela direita, favorece a equipe do Pikachu. É o Remo na cobrança. 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Oi!
3: O Léo Condé pediu pro time jogar aqui do lado direito, viu? Nas costas do Pacino.
1: Tá cansado, aí,
0: Pacini.
1: Pacini abriu o bico, até porque não vem jogando, né? Ele tá com cãibras, tá jogando no sacrifício agora esse final.
0: Preciado também já deu sinal de cansaço. Ele deu 5. Vamos até os 50 minutos na etapa final. 45 e 20 agora. Vai Borbas, casquinhou de cabeça, bola pro Coelho. Aqui pelo lado esquerdo, saiu com bola e tudo. Saiu pela linha lateral, agora tem que pressionar, saída de bola. Coelho não dá as costas não. Lateral cobrado aqui pela direita, Marlon fica com ela, rola a bola pro Pikachu, tentou chutão. Bateu no Coelho, saiu em lateral. É novo arremesso, mas tem que morder, tem que pressionar, tem que bicar, Galo. É lateral aqui pela direita pro Pikachu. Ele demora, cobra longa, bola na frente pro David Braga. Subiu Vitor Hugo, cabeceou pra fora. Linha lateral, arremesso no meio do campo, favorece ao clube do Remo. Reta final do jogo aqui na Itatiaia. O Galo empatando o jogo com o clube do Remo. O Remo brigando para sair do Z4. O Galo brigando para continuar subindo no Brasileirão. Arremesso lateral errado, cobrado ali pelo Pikachu. Juizão tá falando o quê? Tá pedindo pra voltar o lateral. Eram duas bolas no gramado nesse momento. Agora sim, cobrando o lateral. Pra cima, pressiona Coelho. Lançamento errado, errou o Pikachu. Vitor Hugo pegou o rebote, saiu do Patrick. Tentou sair do Zé Welison. Adiantou demais a bola no pique. Perdeu na corrida, recuperação. Desce com a bola dominada agora o Vitor Bueno. Abre pela lateral esquerda. Ele joga o jogo no Aleph Manga. Preciado! Já cansadaço, consegue cortar, joga essa bola para fora. Para o contra-ataque que parecia promissor. Esporte, se é essencial para os mineiros, tem a ver com a Vale. 46 minutos, olha o Remo, Aleph Manga. Vem o passe para o Patrick, ele bateu, explode na zaga do Galo. Vem na sequência, contra-ataque agora com Cassierra. Para cima, boca curtinha. Pela direita ele sai trabalhando, bola boa pela lateral da direita. Vitor Hugo, obrigado a recuar. Everson aparece para dar opção para ele. Aqui dentro da pequena área, dá um chutão, pé direito. Bola na esquerda pro Pacini. Nossa senhora, tá cansado demais. A bola quicou na frente dele, saiu pela lateral. É arremesso lateral pro Remo AT. Cobrado pelo David Braga, ele dá no Zé Welles. Escorregou! O David Braga escorregou! A bola passou, é bola do Galo. 47 minutos do segundo tempo aqui em Belém. Vai dar tempo. Pacini já dá aquela segurada. Ele tá muito cansado, tá evitando os riscos, joga a bola lá no ataque.
3: Amigo.
0: Buscava o Borbas, faltou pressão. Zé Welleson corta a bola, bate por último nele. Fala aí.
3: Ele tá mortinho, fez sinal pro Coelho, segura, segura. Ele tá mortinho, campo.
0: E agora ele cobrou o lateral pro Thiago Borbas, deu no Coelho, pira o lado esquerdo, vai pra cima do Patrick, clareou pro pé direito, fez o lançamento, foi desarmado pelo Zé Welleson. Nossa senhora, mas tá em todo lugar do campo tal do Zé Welleson também. Preciado, corta de cabeça, volta, cabeceio do Igor Gomes, pra trás do Alan Franco. Igor Gomes na canela, conseguiu tocar a bola pra trás até o Juan. Juan recuou pro Everson, dominou pé direito, saiu esquisito, perdeu o Aleph Manga na cara do gol, ele driblou o Everson, foi pro chão, pediu pênalti, pra fora, Talhari manda pra fora. Jogadores do Remo pedem pênalti. O banco todo se levanta. O Everson vai cobrar tiro de meta. Uma bola esquisita, recuada do Juan. O Paulo Azeredo.
3: Olha, quanto tem que elogiar, e são muitas vezes, né? A gente tem que elogiar, mas uma noite desastrosa do Everson hoje, viu? Desastrosa, muito mal hoje o goleirão do Atlético. É, tem que rever esse lance aí pra ver se realmente vai ser pênalti ou não. Mas ainda que não seja, uma noite desastrosa. Falhou nos dois gols do Remo, na minha opinião. E agora teve a sorte do Talhari mandar essa bola pra fora, viu? 2-2, informando a Prefeitura de Nova Lima, o futuro mora aqui.
0: Teve alguma coisa nesse lance aí, Ale?
2: Não, só teve esse erro, né, do Everson. Aliás, o Juan também faz uma partida muito, muito ruim, né? E ele deu uma bola, esse campo é horroroso, o pior campo da Série A do campeonato brasileiro. Se o campeonato fosse mais sério, não podia ter jogo, aí o campo é horroroso e tá traindo o Everson e outros jogadores, né? E o Juan deu um abacaxi pra ele, ele se complicou todo.
0: Confusão agora aqui no banco de reservas, confusão no banco de reservas. O Reinier, o Lianco, o Minda, estão chegando ali pra apartar essa confusão. Muito irados os caras da comissão técnica, tão brabo aqui da vida, os caras do Remo, por causa desse último lance. Lateral pro Galo bater pelo lado direito, Preciado demora pra cobrar. 49-40, vai acabar o jogo. Essa altura do campeonato, esse pontinho tá virando uma salvação. O Galo vai buscando mais um ponto fora de casa, vai permanecendo invicto fora de casa. Quem sabe o gol, hein, Preciado? Lançou longa a bola pro Cassierra, ponta direita, ele vai pra cima da marcação. Ele contra o Marlon, na linha de fundo, bolão pro Vitor Hugo. É agora, furou na hora de cruzar e o goleiro Marcelo Rangel encaixou firme e pegou a bola. Fica com ela o goleiro Marcelo Rangel. Aí vai apitar pela última vez, apita Ramon Abate Abel, termina o jogo em Belém. O Galo empata com o Remo na rodada 22 do Campeonato Brasileiro. 2 para o Galo, 2 também para o Remo. O Galo foi buscar uma virada, mas acabou tomando o gol de empate aos gritos de ladrão, ladrão da torcida do Remo contra o árbitro Ramon Abate Abel. Vem aí, comandando o pós-jogo na Rádio de Minas, Thiago Rei.
5: Ê, Galo, deu mole, tava com o jogo nas mãos, poxa vida, mas tá puxando um ponto importante nesta Série A do Brasileiro. Cláudio Rezende, gramado do Mangueirão com muita reclamação pra cima da arbitragem, Cláudio.
1: Sim, muita reclamação de ambos os lados ali, mas o pessoal do Remo, né, vem mais em cima da arbitragem nesse final de jogo, principalmente porque resultado, né, com o time da casa, a turma brava, o Remo na zona do rebaixamento. Saída aqui dos jogadores, nós vamos ter a zona mista aqui na saída mesmo, viu, Thiago? Hoje o Atlético tá com o voo apertado, então vai ser tudo rápido aqui, a gente vai fazer o registro com os jogadores. Ô Vitor Hugo, tá aqui para falar desse empate.
7: A gente na frente no placar, sabendo que é um jogo muito importante pra gente, mesmo jogando fora de casa, tomar um empate desse é frustrante, frustra um pouco do nosso trabalho, mas é isso aí, graças a Deus, consegui fazer mais um jogo depois de algum tempo já, e feliz por isso. Agora vamos ver o que o professor fala ali pra gente, e a gente sabe que já na quarta tem que mudar a chavinha, que já tem o primeiro jogo de uma decisão muito importante pra gente do ano.
1: Viu que depois da chuva o gramado começou a sair um pouquinho, complicou, atrapalhou, né?
7: Atrapalhou muito. O gramado até que tava bom, tava nivelado, só que tava muito liso. Acabamos escorregando em alguns momentos ali, atrapalhou um pouco o jogo, mas de controle de jogo, nosso time, principalmente no primeiro tempo, achei que foi bem. Tomamos o gol logo no início, isso atrapalhou um pouco, mas depois a gente conseguiu controlar o jogo. Felizmente o segundo tempo foi um pouco mais disputado, lá e cá, e acabou que eles conseguiram empatar. Mas é, continua trabalhando, nosso time está vindo numa pegada muito boa, é uma sequência de jogos muito forte, a gente espera que os próximos jogos a gente consiga trazer vitórias.
1: Tá bom, é mais um jogo sem derrota do Atlético em todas as competições, né? Não venceu, é verdade, estava com o placar à frente, aí fica esse gostinho, né? Poderia ter saído com a vitória, mas de qualquer forma, tá aí o Galo com esse empate. O Vitor Hugo tá deixando aí o campo de jogo. O Alan Franco passando aqui, mais jogador do Galo. Os atletas vão deixando o campo de jogo. Vamos ver quem vai parar para falar aqui também com a Itatiaia nesta partida aqui. Os atletas vão deixando o campo de jogo. O Pacini está bem cansado. Vai falar aqui conosco. Saindo exausto aqui também, o Pacini.
8: Cara, eu acho que o lance ali fica mais pro juiz e pro VAR. Eu acho que ele sim, na minha consciência, ele tocou no meu pé. Mas já que ele não deu ali, não faz parte do futebol, mas eu acho que foi. Acho que foi pênalti.
1: E aí, Pacini, oportunidade, você no final bem cansado, né? Foi no limite.
8: Ah, sim, é muito tempo sem jogar. Eu venho me preparando, mas no jogo é diferente. Um clima quente também. Mas eu acho que eu fui bem, sustentei os 90. E se Deus quiser, eu vou ter mais oportunidades.
1: Você viu o resultado? O Galo virou e no final, mas durante o segundo tempo toma um empate.
8: Ah, é jogo de detalhe. Infelizmente tomamos um gol ali no final. Eu acho que é caprichar mais pro próximo jogo a gente sustentar e conseguir sair com a vitória.
1: Tá bom, então aqui o Everson também tá para falar conosco nesse jogo, esse empate do Galo aqui hoje.
9: Bom, gosto de derrota, né? Tudo configura o jogo, tomamos gol no primeiro minuto de jogo ali, primeiros 5 minutos, conseguimos o poder de reação no primeiro tempo, viramos o jogo, daí ali uma bola bem infiltrada, a gente acabou tomando o gol, com certeza ficou um gosto amargo, um gosto de apenas um ponto conquistado. Sabemos que 3 pontos seria de suma importância pra gente. Por tudo que aconteceu no jogo, com certeza é de se lamentar esses 2 pontos perdidos.
1: Viu no finalzinho ali, você acabou escorregando, o gramado tá atrapalhando com a chuva?
9: O gramado com a chuva atrapalhou um pouco, foi um recuo meio complexo, a bola veio quicando muito. Então pra você dominar uma bola quicada é perigosa, eu acabei dominando, fugiu um pouco do meu controle, acabei escorregando. Aí deu um lance de perigo pra equipe do Remo, mas graças a Deus pude controlar bem, não fui afoito, senão poderia ter feito pênalti. Eles acabaram desperdiçando a chance, mas é trabalhar para que não possa acontecer esses erros, independente de gramado molhado, gramado bom ou não, a gente tem que trabalhar para chegar o mais próximo da perfeição possível.
1: Falou que foi um gosto de derrota, mas a derrota não está vindo, o Galo pelo menos está se segurando aí.
9: Sim, gosto de derrota, mas é empate. Continuamos invicto desde o jogo do Vasco, lá se não me engano são 6 jogos de invencibilidade. Hoje foi um ponto fora da curva, a gente acabou tomando 2 gols no jogo, né? Então, trabalhar para que a gente possa tomar menos gols, mas continuar nessa sequência invicta que a gente está no ano, que agora a gente tem 3 jogos, né? 2 jogos de Copa super importante, diante de uma equipe muito difícil, que é a equipe do Bragantino, mas um jogo dentro da nossa casa contra a equipe do Grêmio, que a gente sabe que contar na nossa casa vai ser primordial.
10: Agora, de positivo, a gente pode falar que o Barba rodou a equipe, né? Então deu para descansar alguns jogadores já pensando na quarta-feira.
9: Sim, foi importante, ele conseguiu rodar a equipe, deu minutagem para quem estava vindo jogando pouco, e quem jogou pouco fez uma boa partida, Minda, Preciado fez uma boa partida também, o pessoal que entrou, Vitor Hugo jogou na zaga, ajudou, então foi bom que ele conseguiu poupar alguns jogadores, deu rodagem pro elenco, porque sabemos que esse segundo semestre é de suma importância a participação de todos, porque se a gente quiser chegar em Copas, a gente vai precisar, nem Copas e subir no Brasileiro, a gente vai precisar do grupo todo.
1: Tá bom, tá aqui o Everson também atendendo a Itatiaia no pós-jogo da Itatiaia. A gente vai trazer daqui a pouquinho o técnico Barba Domingues, porque o Atlético tem a saída aqui direto, né, para o aeroporto. Algumas palavras importantes aqui na saída, no pós-jogo. Itatiaia aqui conosco, viu, Thiago?
11: Valeu, Cláudio Rezende. Vamos iniciar então a repercussão, analisar, debater a sua participação também, torcedor do Galo, do que foi o empate entre Remo e Atlético. É o pós-jogo da Itatiaia para 7 Cabete.

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1: É o pós-jogo da Itatiaia com a repercussão completa para você de Remo 2, Atlético também 2. Rubens Júnior, também na Série B do Brasil. O filme se repetiu, Rubens, para 7KBet. O América perdeu de novo e de novo de virada, Rubens Júnior.
2: De novo, Thiago, mais uma derrota do Coelho na Série B do Brasil, mais uma derrota de virada. Acabou há pouco, pela rodada 21, jogo em Ribeirão Preto. O América abre o placar ainda no segundo tempo, aos 10 minutos, com Elizari. O Ebert empata pro Botafogo de Ribeirão Preto. 6 minutos depois, Emanuel contra, acaba garantindo a vitória para o Botafogo de Ribeirão Preto. O Coelho, que está na penúltima colocação, tem 11 pontos somados, Thiago, e segue apenas com 2 vitórias contra o Goiás. Recentemente, a vitória também que teve contra o Fortaleza fora de casa. A luta segue grande, Thiago.
1: É, e o vexame também, né, Rubens? Melancolia do América na Série B, um vexame completo, um ano desastroso do Coelho, caminhando a passos largos, largos, largos para a Série C do Campeonato Brasileiro. Agora, 8 horas 33 minutos, pós-jogo da Itatiaia para 7KBet. Já já o Cláudio Rezende vai trazer a entrevista do técnico Barba Domingues. 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Já já vamos ouvir a galera, hein? Alô, torcida do Galo, manda aí a sua mensagem no WhatsApp, 99651-9657. Que você achou desse empate, hein? Remo e Galo, 2x2, 99651-9657. Código de área 31. Começou Série A do Brasil, Curitiba e Chapecoense, bola rolando 4 minutos do primeiro tempo. Jogo em Curitiba, estádio Major Antônio Couto Pereira. 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O melhor em campo, Ale Oliveira, o seu voto.
3: Ah, eu gostei de algumas participações no Atlético, né? Em que a gente tinha ali algum ponto de interrogação, como o caso do Preciado, do Pacini, que eu acho que eles tiveram um bom comportamento. Acho que o gol foi fundamental para retomar a confiança do Renier. O Minda, achei que fazia uma boa partida, não teria tirado o Minda, principalmente para explorar os contra-ataques, né? Quando o Atlético estava vencendo. Mas para mim o melhor e titular desse time é o Cicê. Meu voto vai pro Cicê.
1: Ô, Cláudio Rezende, que já está se dirigindo para ouvir o técnico Barba Domingues, tem condição de votar, Cláudio? Já já o Cláudio traz o seu voto. Ô, Paulo Azevedo, seu voto para CSN Cimento. 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
4: Ô, Thiago, eu vou no Preciado. Deu assistência pro gol, fez um bom jogo ali, foi seguro. Já tinha feito um bom jogo contra o Palmeiras. O Preciado tá precisando pegar confiança aí, o meu voto é pra ele.
1: Muito bem, Pedro Abílio, seu voto.
5: Preciado, tô com o Paulinho nessa aí. Poderia ter votado no Sim. Minda também. Os caras se destacaram no primeiro tempo.
1: É, boa. Preciado, quem diria, o melhor em campo para CSN Cimento, gente, que é qualidade comprovada, secagem rápida e garantia de sucesso para sua obra. 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Pedro Abílio, sua impressão, né? Gostinho amargo, já que o Galo vencia, poderia ter feito um jogo mais controlado, segurar um pouquinho mais, ter mais controle das ações, acabou cedendo um empate e quase que toma a remontada também do clube do Remo, né, Abílio?
5: É difícil, Thiago, comemorar esse resultado hoje, porque o Remo tá na zona de rebaixamento, é um time que tem dificuldade em casa, tinha vencido pouco como mandante, e o Atlético vem nessa crescente, né, como visitante. Essa crescente não durou tanto. Hoje deu a sensação de que a parte física incomodou, para além dessa questão do campo, porque o Barba fez as 5 substituições, algo que ele não costuma fazer, não tinha feito em nenhum dos jogos depois da parada para a Copa do Mundo até então. E aí ele ainda assim tem jogadores terminando a partida esgotados. O Pacini e o Preciado não teriam condições de jogar mais minutos, caso tivéssemos, por exemplo, 7, 8, 10 minutos de acréscimos, como a gente vê acontecer de vez em quando no futebol. Mas a sensação que eu tenho hoje é de que o Galo poderia ter saído daqui com a vitória se soubesse administrar um pouco melhor naquele momento em que estava vencendo pelo placar de 2-1 no início para metade do segundo tempo. Porque foi ali que o Galo perdeu esses 2 pontos, ou deixou de ganhar, né? Melhor dizendo. Porque ali o Remo já crescia e dava sinais. E olha, o Barba até mexeu rápido, viu, Thiago? Ele começou aos 10 minutos, mas ainda assim não funcionou. Fisicamente melhorou, né? O Atlético teve outro tipo de vigor. A entrada do Vitor Hugo, por exemplo, meio campista, fez com que o Galo voltasse a ter campo lá na ponta direita, que já tinha se esgotado aquele setor no momento em que o Remo tinha mais a bola. Só que as escapadas continuaram sendo muito raras e aí o Remo foi gostando do jogo até conseguir empatar. Muitas situações esquisitas, né? Muitos erros. O Alê chamou atenção, o Paulinho falava também, uma noite ruim, né? Do Juan, do Everson, com os recuos, especialmente com as saídas. Mas, acima de tudo, eu vejo que hoje lamentar os 2 pontos perdidos que ficam pelo caminho é um pouco mais coerente do que celebrar esse ponto conquistado aqui. Claro, não tem nada de terra arrasada. O Galo está crescendo e vem mostrando isso porque está jogando fora de casa. Precisa continuar mostrando, né, essa evolução na quarta-feira, porque aí o papo é mata-mata de novo. O calendário não perdoa ninguém, Thiago.
1: É isso, Pedro Abílio, bom retorno a você, Abílio, aí direto de Belém, na transmissão da Itatiaia, no pós-jogo 7, cabete também análise do locutor que é barbante deles. Belo Horizonte, Prefeitura do Povo, aqui o trabalho não para nesse sabadão, quero te ouvir, hein? Alô, massa do Galo, manda aí o seu áudio, o que que você achou, o que que faltou pro Galo, 99651-9657. Ô, olha, Oliveira, fica a impressão que poderia ter sido melhor, evidentemente, por estar vencendo, mas ao olhar a tabela, vem sempre aquela análise que eu gosto de fazer contigo, do copo meio cheio e o copo meio vazio. Meio cheio, Galo mantém a série invicta, bom momento, sem perder, só que na matemática, Ale, o Galo dá uma estagnada ali no meio da tabela, nono colocado, chegando aos 29 pontos. Vou até atualizar aqui esse empate de Atlético e Remo, o Galo nono colocado, 29 pontos, pro Remo pior ainda, né? O Remo segue dentro da zona do rebaixamento, 22 pontos, é o antepenúltimo colocado. Analisando friamente na matemática, era para ter sido bem melhor, né, Alê?
3: Até porque noturno, né? Jogando na Arena MRV também foi empate, né? Então de 6 pontos disputados, você ganha 2. Contra o Remo é ruim, né? É ruim porque o Remo vai cair. Eu fiquei com a impressão até, o Tiagão, que o time do Juventude, que tá na Série B, é mais arrumadinho do que o Remo. Eu achei o time do Remo, mais uma vez, muito fraco. Acho que não vai conseguir escapar. O investimento também é diferente, né? O gramado é horroroso. Então, assim, fica um sentimento ruim. Mas é o que você falou, né? Tudo você vê a metade da ampola cheia ou vazia. No Campeonato Brasileiro, por exemplo, o Atlético não perde a 4 partidas. Se você somar todas as competições, são 7 jogos sem perder. E eu acho que isso acaba sendo um combustível, principalmente para as partidas de mata-mata, tanto da Copa Sul-Americana, como na terça-feira a gente vai saber o sorteio aí da Copa do Brasil. Agora realmente é uma fase mais aguda, né? De quartas de final, só sobraram 8 equipes, não tem nenhuma equipe da Série B, né? Agora, eu acho que o torcedor, ele espera um pouquinho mais. Se você pegar os últimos 3 jogos, foi aquele empate em casa com o Juventude, o time não jogou bem, né? Se você pegar o jogo anterior da Copa do Brasil contra o Juventude fora, também o time teve dificuldade, foi fazer o gol no último segundo, né? Dos acréscimos, também não foi um grande jogo, e hoje também não foi, acho que em virtude de tantas mudanças do campo, enfim, do calor, talvez não tivesse muito como ser diferente, mas são 3 jogos que antecedem a partida decisiva contra o Bragantino na Sul-Americana, em que o time poderia ter feito mais, como fez, por exemplo, contra o Palmeiras. Ah, mas o Palmeiras finalizou não sei quanto. Não interessa, meu filho. É 2-1 e já tá na caixa. Então, assim, daqui pra frente, não só na Sul-Americana, também na Copa do Brasil, e pensando numa reação no Campeonato Brasileiro, tem que fazer um pouquinho mais, né? Aliás, eu esperava também um pouquinho mais depois da parada ali para a Copa do Mundo, 30 dias de trabalho, né? Eu acho que as coisas poderiam ter evoluído mais, porque, evidentemente, o Atlético tem um bom treinador, tem um treinador que trabalha bastante, que tenta arrumar soluções e tal. Mas, é o que eu falei, a metade do copo cheio, 7 jogos sem perder por todas as competições, 4 jogos sem perder no Campeonato Brasileiro, 1 pontinho a mais de tranquilidade para ficar cada vez mais longe aí da zona perigosa e aí brigar por alguma coisa para a reta final do campeonato, para buscar uma classificação para Libertadores. E aí é Copa do Brasil e Sul-Americana, as copas em que o Atlético tomara, né, tenha que avançar, mas para isso o Thiagão vai ter que jogar mais do que jogou nos 3 últimos jogos.
1: É, Ale Oliveira, opinião pra você no pós-jogo da Itatiaia 7 Cabete. 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
6: Já estamos aqui na sala de imprensa, na sala de coletiva. Daqui a pouquinho a gente vai ter a entrevista do técnico Barba Domingues. Daqui a pouquinho mesmo, porque hoje vai ser mais rápido aqui a saída do Atlético direto para o aeroporto. O Galo adiantando a logística porque retorna para Belo Horizonte, jogadores vão chegar já no início da madrugada e na sequência já começa a preparação do Atlético a partir de amanhã para o duelo contra o Bragantino. Terça-feira já tem viagem para o interior de São Paulo, inclusive já está chegando aqui o técnico do Atlético, o Barba Domingues. O público, Thiago, 15.235 público total para R$ 655.920 público e renda do jogo. O técnico do Atlético já está por aqui para que a gente possa iniciar aqui a entrevista no pós-jogo. Ok. Boa noite, Eduardo. Aqui, Cláudio Rezende, da Itatiaia. O jogo de hoje, como que fica o sabor do empate? Porque o Atlético toma um gol muito cedo, consegue virar e toma o gol de empate nessa partida. Pelo domínio de posse de bola, de mais finalizações, fica um sabor um pouco amargo esse resultado hoje?
7: Olá, boa noite. Claro que sim, porque o primeiro erro que tivemos, eles foram certeiros e começamos de uma maneira que não queríamos. Mas depois o time começou com o plano de jogo que queríamos fazer hoje. Jogaram um primeiro tempo muito bom, muito bom. Minha visão. E quando viramos o jogo, já falamos no intervalo o que ia acontecer e como poder defender melhor e também defender com a bola. Tivemos oportunidades na segunda etapa também. Eu sinto também que foi foi um erro de nossa defesa. Podemos defender melhor, mas a virtude que teve o atacante de fazer o gol onde ele finalizou, muito difícil, mas sim, um sabor muito, não sei como se diz aqui, mas amargo.
8: Boa noite, Eduardo. Opa, tá alto, hein? Boa noite, Eduardo, Breno Galante. Eu queria que você falasse um pouco sobre as suas escolhas, né? Hoje você fez uma mudança no seu time. Eu queria que você falasse se foi mais uma questão física ou se realmente uma situação de poupar jogadores já pensando no jogo contra o Bragantino e se realmente o desempenho foi de acordo com o que você esperava.
7: Se o desempenho o quê?
8: Foi de acordo com o que você esperava.
7: Sim, claro que sim, porque primeiro, não temos que esquecer que é difícil jogar aqui por o clima. Un campo de juego muy pesado, muy pesado. Tuvimos entre tres días dos viajes muy longas. En tres, cuatro días tenemos que viajar otra vez. Tres partidas en una semana de visitante. No lembro de una situación igual, mas tenemos que hacerlo, tenemos que jugar y tenemos que competir y con eso, digamos, sí, algunas mudanzas en los minutajes que ellos tienen, mas estaban, ¿se escucha bien? Bueno, ahí está. Estábamos haciendo una buena partida, digamos. El primer tiempo con el dominio de la bola. El segundo tiempo, yo creo que fue un... Ellos no estaban casi, digamos, sí tenían un poco más de pose de bola, man, no finalizaban, no entraban en la área grande. Entonces estábamos haciendo una buena partida defensiva, las transiciones comenzaron a ser un poco mejores. Y cuando tuvimos la posibilidad, yo siento que teníamos a situaciones para finalizar mejor y no pudimos hacerlo y entonces yo creo que las mudanzas que tuvimos o que yo pensé para hoy, Atlético hizo un buen show aquí y yo creo que tenía posibilidades mucho más grandes que el rival para ganar la partida.
9: Eduardo, Magno Fernández, Rádio Clube do Pará. O Atlético vira o placar pelo placar 2-1 no primeiro tempo ainda, embora saia atrás muito cedo, mas no segundo tempo ele acaba caindo de intensidade, chama o clube do rebo para a frente e acaba sofrendo um empate muito cedo também. Não tenho certeza que pelo que tu fala, não te agradou a postura da equipe em campo, mas um ponto fora de casa, queira ou não, também é sempre bem-vindo.
7: Sí, mas su sentimiento dentro del campo de juego era diferente. El sentimiento que se sentía dentro del campo de juego era diferente. Miramos el placar, como usted faló. Por momento de la segunda etapa teníamos el control, digamos, porque él no podía... atacar o finalizar, sobre todo tenían pose de bola, mas no podían finalizar. En un momento comencé a pensar si era necesario, si precisábamos de hacer la línea de 5 defensiva o no, mas como él y no estaban finalizando, entonces comencé a me decir que estábamos bien y que en algún momento podíamos tener una finalización mejor que el rival. Sí, siempre es importante sumar, mas como aconteceu a partida, sentimos que perdimos dos puntos.
10: Boa noite, Eduardo. Matheus Pauchis, Vox Esporte aqui de Belém do Pará. Primeiro tempo, principalmente depois que o Remo já tinha feito 1-0, a gente viu o Atlético muito com a posse de bola, mas sentindo uma dificuldade em determinado momento de balançar o jogo com a velocidade necessária para criar espaços. Mas a partir do momento que cria o espaço do primeiro gol, repete a jogada no segundo gol do Atlético. O que que você fez de leitura para encontrar essa jogada de, tanto do gol de empate quanto do gol da virada? E o que faltou no segundo tempo para o Atlético continuar nesse ritmo? Ele continuar com mais posse de bola, continuar com um pouco mais de bola no pé, como ele dominou o primeiro tempo com muita posse?
7: Sim. Primeiro, como o time tem que se movimentar para encontrar os espaços. Isso é o principal. Porque se você olha a primeira, os dois gols que fizemos, são quase os mesmos gols, mas os jogadores são outros. Mas então, digamos, como um tem que entrar, o outro tem que sair e poder encontrar e resolver os espaços que queríamos encontrar, era importante, mas não podíamos sempre ter o mesmo jogador ali. Então, pensamos nisso, mas son pocos os times que tienen la posibilidad de todo control la partida a los 90 minutos. No mundo. Y aquí cada vez que muchas partidas que o time comienza a ganar, otro time tiene necesidades también, tiene buenos jugadores. Ahora estamos jugando en la casa de Elis. Tenemos que saber cómo mejorar en administrar el resultado. Me parece que allí está la mejora que podemos hacer, porque no es mental, no es físico. Cuando empataron la partida, comenzamos como a tener la pose de bola otra vez y atacar todo el tiempo. Y hubo muchas más transiciones de lo habitual. Entonces, no es físico. Más tenemos que entender y saber cómo mejorar en administrar las partidas.
6: Ah, perdón. Eduardo, o Atlético é um dos 5 times brasileiros que estão em 3 competições ao mesmo tempo. E você já falava aí de muitas viagens, desgaste. Naquela reta final, antes da Copa do Mundo, alguns atletas eram menos utilizados. A gente já viu o Igor Gomes aparecer mais, o Dudu foi titular um jogo depois de muito tempo. Hoje você oportunizou outros, né? Vitor Hugo, Reinier. É um dos seus objetivos para esse segundo semestre, oportunizar mais esse elenco, mais atletas serem importantes para o seu esquema de jogo?
7: Claro que sí, porque precisamos de todos. Mas você tem que ganhar o espaço dentro do treino, o dia a dia. Se você se prepara bem, se você está melhorando seu performance, ¿no? Se você, sua exigência é a melhor para você, tem que melhorar. Como pelo jogador. Después es pelo time. Primero es pelos jugadores. Entonces, a partir de allí es cuando você no comienza a tener la confianza del entrenador. Comienza a tener la confianza de su compañero. Y cuando o compañero de você, digamos, o entrenador, comienza a hablar de un time y você no juega, y faz mudanza y você no juega, y o jugador y su compañero, o llamado a otro entrenador, está puede decir, este está loco que no juega a mi compañero. Usted tiene la confianza do compañero, no do entrenador. Entonces, eso es mucho más importante do que tener la confianza do entrenador, porque yo tengo la oportunidad de escoger y voy a escoger o mejor que yo siento para cada momento.
11: Eduardo, você falou há pouco aí a questão de saber administrar melhor, né, alguns resultados. Você falou que não é físico, não é mental, só que agora, diferente desse jogo de hoje, o de quarta-feira começa a ser um jogo que tem um mata-mata, né? O que trabalhar? Você tem pouco tempo, né, viagem, mais uma viagem. O que trabalhar? É uma questão mais de conversa? Você acha que é mais uma conversa com os jogadores?
7: Sim, é conversar, é ter confiança do que fazemos. No sé, van 4 o 5 juegos de visitante que na o time
12: ter uma oportunidade de ter pontos. Situações diferentes, mas é difícil conseguir pontos de visitante. Mas aqui no Brasileiro. Então, temos essa confiança de saber que vamos a qualquer estádio e vamos a ser fortes e vamos a ser competitivos. Depois, sabemos também para na quarta que são 180 minutos. E os primeiros 90 são lá. E temos que fazer uma partida inteligente.
13: Obrigado a todos.
1: Muito bem, técnico Barba Domingues aqui no pós-jogo da Itatiaia 7 Cabete. Olha, Oliveira, muitas explicações aí do Barba, hein, Ale?
3: É, teve vários esclarecimentos, acho que foi até mais do que, né, Claudião, mais do que a gente tá acostumado, hein? Eu acho que nessa entrevista aí ele falou mais do que a gente tava acostumado a ouvir, hein?
6: É, e aqui naquela ideia, né, ele deu algum recado ali, né, Ale?
3: É.
6: Que jogador tem que merecer no treino. Não sei se foi um recado aí direto, né? Você mesmo falou antes do jogo de um atleta aí que tinha que jogar mais, né?
3: Eu acho que é uma resposta que esclarece pelo menos um ponto importante, né? Porque eu falo muito aqui, o torcedor já tá até já tá saturado, né? Até aquele que não acompanhou, principalmente aquele Fluminense campeão da Libertadores, que o Alexandre é muito bom jogador. Para mim, inclusive, ele é o melhor de todos esses aí que tem no meio campo. Que são mais marcadores, né? O Vitor Hugo joga um pouquinho mais à frente. Para mim ele é melhor que todos esses, né? Por exemplo, para mim não faz muito sentido o Igor Gomes voltar a ter oportunidade e o Alexandre nunca. Então ele tá deixando bem claro que o Alexandre não é que ele treina mal, eu acho que ele nem vai no treino, porque ele não tem oportunidade nunca. Então no treino esse cara deve ser o Miguel em pessoa. Esse cara deve roubar o clube. Aliás, se é isso que acontece, a direção, o Paulo Brax, tem que cobrar o cara. Porque foi um investimento do clube, ele é muito bom jogador, o time não conseguiu contratar como o torcedor gostaria, e o Alexandre efetivo, titular, jogando o que a gente já viu ele jogar, principalmente no Fluminense, ajudaria muito. Então, o que eu entendi é que o Alexandre, que é o único jogador mesmo que tem menos chance aí da turma, Ele não treina com dedicação, ele não treina com afinco, ele não tá na pegada. Foi isso que eu entendi, ô Tiagão.
1: E é de se lamentar, né, Alê? Porque a gente sabe da qualidade, do potencial dele, como você disse, né? Quem viu ele jogando sabe que ele tem a contribuir. Mas não tá acontecendo. Ô, Cláudio Rezende, pós-jogo 7 Cabete, hein? Para maiores de 18 anos, para você palpitar, se divertir. É a Itatiaia com o pós-jogo. Você que tá chegando agora foi 2x2. Remo e Atlético em Belém do Pará. Essa programação do Galo agora é Copa Sul-Americana, Rezendão.
6: É, agora a turma vai sair aqui direto do estádio para o aeroporto. Fica próximo, cerca de 10 minutos. E aí, ô Thiago, o voo. Ele é mais ou menos 2 horas e 45 até Belo Horizonte. A turma vai chegar no início da madrugada, vai direto para o CT. Então hoje a turma não dorme aqui, mas vai dormir no hotel da Cidade do Galo. E amanhã às 11 horas da manhã tem o regenerativo. Então início de trabalho já para quarta-feira. Depois do regenerativo, que é um treino mais rápido, jogadores são liberados para curtir aí o Dia dos Pais, né? Em casa. E aí na segunda-feira tem treino, terça também pela manhã, e o Galo viaja na terça-feira à tarde, vai até Guarulhos, São Paulo, e de lá segue para Atibaia. O Atlético fica naquele hotel às margens da Fernão Dias, pertinho ali de Bragança Paulista em Atibaia, pro jogo de quarta-feira. Tem o retorno do Renan Lodi, que estava hoje suspenso, Thiago, e de alguns titulares, né, que hoje foram preservados durante o jogo aí contra o Bragantino. Eu creio que ele vai colocar o que tem de melhor nesse time do Galo, porque é mata-mata e vale muita coisa na Copa Sul-Americana, Thiago.
1: Boa, Cláudio, começou no Brasileiro da Série A, 9h, sabadão, Botafogo e Fluminense. No Maracanã, Botafogo e Fluminense, bola rolando, aliás, o jogo é no Engenhão, tá? No Engenhão, estádio Nilton Santos, o Botafogo enfrentando o Fluminense. E tem gol! Gol na Série A, o Curitiba tá abrindo o placar pra cima da equipe da Chapecoense, gol do Coxa. Primeiro tempo na capital paranaense, com muita chuva em Curitiba, o Coxa está abrindo o placar 1-0 pra cima, o Coster tá fazendo 1-0 pra cima da Chapecoense. Alô, torcida do Galo, hein? Bora lá participar com a gente? Manda aí a sua mensagem, o que que você achou? É com gostinho ruim, mas o Galo segue invicto, manda aí a sua mensagem no 319-9651-9657, você vai desabafar, vai mandar a sua mensagem e a gente vai registrar ao vivo com o apoio da Prefeitura de Belo Horizonte, hein? 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Ô, olha, Oliveira, você disse que da entrevista do técnico Barba Domingues, alguns recados foram dados. Mais algum que você destaca nesse momento? O Galo entrando agora numa fase crucial aí de...